0: até às 23h59 do dia 5 de outubro para que o cidadão possa retirar o dinheiro que resta. No dia 6 de outubro, às 0 hora, haverá determinação para lojas de aplicativos e para os conectores de rede para que haja bloqueio desses sites no país. As pessoas que não conseguirem resgatar o dinheiro até o dia 5 de outubro terão mais oportunidades, conforme destaca Dario Durigan.
1: Mesmo quem não conseguir até o dia 5 de outubro, a partir do dia 6 e 7, as empresas de apostas vão ter que individualizar o saldo remanescente, informar para os bancos onde elas já têm a conta, por onde passam as apostas, para que esses bancos, entre o dia 9 e o dia 14, façam o redirecionamento dos recursos para os apostadores. Havendo qualquer dificuldade, a Caixa Econômica Federal vai estar à disposição para fazer essa intermediação final nesse processo.
0: O canal Fala BR está disponível para receber denúncias da população sobre o funcionamento de bets no país. O Fala BR pode ser acessado pelo site gov.br/falabr. Mariana e Luciano.
2: Obrigada, Luana Karim, pelas informações ao vivo aqui na Voz do Brasil.
3: Ainda falando sobre as apostas online, cerca de 2 milhões de estudantes universitários da rede privada têm a renda comprometida por conta das bets.
2: É o que apontam dois estudos divulgados hoje pelo Ministério da Educação.
3: Os levantamentos indicam que os gastos com apostas online aparecem relacionados a decisões de ingresso e permanência no ensino superior privado.
4: O Ministério da Educação divulgou informações de dois levantamentos do setor privado relacionados ao impacto das apostas online, as chamadas bets, sobre o ingresso e a permanência de estudantes na graduação. De acordo com os estudos, cerca de 2 milhões de universitários da rede privada podem ter a trajetória acadêmica afetada pelo comprometimento da renda com as apostas online. A pesquisa da Associação Brasileira de Mantenedoras do Ensino Superior, em parceria com a Educa Insights, estima que 986 mil potenciais ingressantes deixaram de se matricular em 2026 por causa dos gastos com as bets. Entre os já matriculados, 14% relataram atraso nas mensalidades ou trancamento do curso pelo mesmo motivo. Os dois grupos juntos somam cerca de 2 milhões de estudantes potencialmente afetados, considerando que a rede privada possui mais de 8 milhões de matrículas. Outro levantamento do Instituto Semesp aponta que 19,1% das instituições privadas pesquisadas já observaram relação entre apostas online e inadimplência de estudantes. Segundo o MEC, o comprometimento da renda pode afetar estudantes que dependem de políticas de acesso e financiamento, como o Programa Universidade para Todos, o ProUni, e o Fundo de Financiamento Estudantil, o FIES. Edinaldo Júnior para a Voz do Brasil.
2: Ser professor é algo que começa muito antes da sala de aula. Quem está se preparando também precisa aprender, na prática, dentro da escola.
3: É isso que o PIBID, o Programa Institucional de Bolsa de Iniciação à Docência, ajuda a fazer. O estudante de licenciatura recebe uma bolsa e acompanha o dia a dia de uma escola pública ainda durante a faculdade.
2: E agora o programa virou política de Estado.
5: Entrar em sala de aula e viver a realidade das escolas públicas antes mesmo de se formar na graduação. A Bolsa PIBID, do Programa Institucional de Bolsa de Iniciação à Docência, é voltada para os estudantes de licenciatura que recebem um incentivo financeiro e a oportunidade de atuar na educação básica. Durante o período da Bolsa, eles apoiam os professores titulares em suas atividades e participam de projetos na comunidade escolar. Andressa Salles, aluna de licenciatura em Biologia na Universidade de Brasília, foi bolsista do PIBID. Há poucos meses de se formar, no fim do ano, ela conta que a experiência mudou seu olhar sobre a educação.
6: Exatamente por essa questão da gente ver, né, de que a educação ela abre um leque para a gente na questão de pesquisa, na questão de extensão com a comunidade, de ver que muitas coisas que a gente tem na nossa sociedade, a gente consegue plantar uma sementinha ali, né, com os meninos dentro da educação básica.
5: Criado em 2007, o PIBID funcionava com base em portarias e decretos presidenciais e agora virou lei. A nova legislação consolida o programa, dando mais segurança jurídica e garantindo a previsão no orçamento público. O texto define os objetivos do PIBID e as 5 modalidades de bolsa. Além dos estudantes, há bolsas para os docentes docentes das universidades e para os professores de escolas públicas que supervisionam os participantes. Denise Pires, presidente da Coordenação de Aperfeiçoamento de Pessoal de Nível Superior, CAPES, comentou a nova lei.
7: É o programa de iniciação à docência para fortalecer e qualificar a formação de professores de educação básica.
5: Juliana Corrêa da Silva, coordenadora institucional do PIBID na Universidade Federal do Rio de Janeiro, fala da importância do programa para a formação de novos professores.
8: É a partir desse programa que os professores em formação têm seus primeiros contatos com a escola como lugar de formação profissional também. Então eles conhecem o ambiente em que eles vão atuar. Essa articulação entre universidade e escola é bastante positiva no fortalecimento e na melhoria mesmo desses cursos de formação de professores.
5: Segundo a nova lei, o PIBID deve abranger diferentes contextos da educação básica, com destaque para a educação do campo, indígena, quilombola e de jovens adultos. A quantidade de bolsas dependerá da disponibilidade orçamentária e de regulamentação da CAPES. Os projetos apresentados pelas universidades devem priorizar a formação prática dos futuros docentes. Reportagem Gabriela Noronha.
3: E está chegando a hora do Enem, e quem faz a prova em Libras, que é a língua brasileira de sinais, já tem uma ferramenta para se preparar.
2: É a plataforma Enem Libras.
9: A plataforma Enem Libras já está disponível para consulta para candidatos ao exame que dependam de conteúdos adaptados para estudo, prática e familiarização com o formato da videoprova. Além de edições anteriores de videoprovas do Enem, os interessados podem acessar cadernos de questões em língua portuguesa, gabaritos e a cartilha de redação em Libras. São edições de provas em vídeos desde 2017. A plataforma também apresenta uma interface semelhante à utilizada na aplicação oficial do exame, permitindo conhecer a organização do ambiente e a dinâmica de navegação da videoprova. As provas do Exame Nacional do Ensino Médio, Enem, serão aplicadas nos dias 8 e 15 de novembro em todo o país. No primeiro dia serão aplicadas as provas de linguagens, ciências humanas e redação. E no segundo dia, provas de matemática e ciências da natureza. O endereço da plataforma é o enemvideolibras.inep.gov.br. Dilson Santa Fé, para a Voz do Brasil.
3: Mais de 400 celulares foram apreendidos até agora pelas forças de segurança em estabelecimentos prisionais em todo o país.
2: A ação é resultado da nova fase da Operação Mute, que começou na última segunda-feira e busca desarticular a comunicação de criminosos em presídios.
3: A operação é coordenada pelo Ministério da Justiça e Segurança Pública em parceria com as Secretarias de Administração Penitenciária, Polícias Penais e demais órgãos responsáveis pela gestão do sistema prisional nos estados.
2: E também em operação coordenada pelo Ministério da Justiça e Segurança Pública, mais de 41 mil pessoas foram presas desde julho em todo o país durante a Operação Mulher Segura.
3: A ação combate crimes de violência contra a mulher e também reforça o atendimento e a proteção às vítimas.
2: Coordenada pelo Ministério da Justiça e Segurança Pública, a operação reúne forças de segurança estaduais e federais e tem caráter permanente.
10: A Operação Mulher Segura já prendeu mais de 41.800 pessoas em todo o país. Deste total, mais de 35 mil foram em flagrante. Entre os crimes mais frequentes estão lesão corporal, ameaça e descumprimento de medidas protetivas. A ação é coordenada pelo Ministério da Justiça e Segurança Pública e reúne forças de segurança estaduais e federais. Em pouco mais de 100 dias, a operação atendeu mais de 161 mil vítimas e cerca de 100 mil medidas protetivas de urgência foram acompanhadas. A ação, que começou em 1º de junho, é permanente e prevê ainda atividades de prevenção e atendimento às vítimas. Thaís de Araújo, para a Voz do Brasil.
3: Reforçando, denúncias de violência contra a mulher podem ser feitas pelo Ligue 180.
2: Casos mais graves devem ser encaminhados imediatamente para atendimento emergencial de segurança pública pelo telefone 190.
3: Quer saber como está a segurança na sua região? O Mapa de Segurança Pública 2026 reúne os principais dados sobre crimes em todo o país.
2: Essas informações ajudam estados e municípios a identificar os problemas de cada região e planejar ações para prevenir e combater os crimes. O mapa da Segurança Pública Nacional, produzido pelo Ministério da Justiça e Segurança Pública, reúne 30 indicadores criminais informados pelos estados e o Distrito Federal. As estatísticas formadas a partir daí apoiam os gestores na formulação de políticas públicas, como explica o diretor de Gestão e Integração da Informação do Ministério da Justiça e Segurança Pública, Joaquim Carvalho.
11: Dá suporte para o gestor público fazer o acompanhamento, a evolução desses indicadores, e isso permite que tenhamos uma política pública mais efetiva.
2: A edição de 2026 inclui dois novos indicadores: tentativa de feminicídio e estupro de vulnerável. Para o diretor Joaquim Carvalho, a análise desses dados amplia o monitoramento da violência contra a mulher e contra as crianças e ajuda a prevenir esses crimes.
11: A gente passa a entender o fenômeno da criminalidade. Isso oferece subsídios mais qualificados para a formulação e o aperfeiçoamento dessas políticas públicas voltadas especialmente à prevenção e ao enfrentamento dessas violências.
2: O mapa da violência deste ano mostra, entre outros dados, mais de 25 mil mortes no trânsito no Brasil no ano passado, 85 mil pessoas desaparecidas e mais de 8.570 roubos de carga em todo o país. Reportagem Graziele Bezerra.
3: O mapa pode ser consultado em gov.br/mj.
2: O Ministério da Saúde pediu à Conitec avaliação para incorporar ao SUS as chamadas canetas emagrecedoras, usadas no tratamento da obesidade.
3: A Conitec é responsável por assessorar a inclusão, exclusão ou alteração de medicamentos, produtos, exames e procedimentos no Sistema Único de Saúde.
2: A proposta inclui medicamentos à base de semaglutida e liraglutida, que são princípios ativos usados nas canetas de GLP-1.
3: O documento aponta a redução em cerca de 70% dos preços desses medicamentos no Brasil em menos de um ano, e que o país possui a maior variedade desse produto no mundo, com 25 opções disponíveis atualmente.
2: A comissão tem 180 dias para analisar o pedido.
3: Agências da Previdência Social distribuídas por 20 estados em todas as regiões do país farão mais um mutirão de atendimentos esse fim de semana.
2: Os atendimentos vão ser focados na realização de perícias médicas e avaliações sociais, etapas que são obrigatórias para a concessão de benefícios.
3: Para ser atendido, o cidadão precisa agendar pelo site ou aplicativo Meu INSS ou por ligação para a Central 135.
2: A presidente do INSS, Ana Cristina Silveira, detalha a quantidade de vagas oferecidas neste sábado e domingo e fala sobre os mutirões.
12: Só nesse final de semana nós temos 23 mil vagas no Brasil todo. E esses mutirões é para fazer atendimento de perícia médica e de avaliação social. É importante mencionar que os mutirões foi de fundamental importância para a gente ter controle do nosso atendimento. Esse ano a gente já atendeu mais de 300 mil pessoas em mutirões.
3: Quando a gente viaja, tem muita coisa que pesa na escolha de um destino. O preço, a hospedagem, a segurança e até as opções de passeio.
2: E o Ministério do Turismo quer entender melhor esses hábitos de quem viaja pelo Brasil.
3: Para isso, uma pesquisa vai ouvir cerca de 22 mil visitantes em 50 municípios de todas as regiões do país.
13: O Ministério do Turismo e o Itaipu Parktec realizam a Pesquisa Nacional de Demanda Turística. Até 3 de outubro, pesquisadores vão ouvir cerca de 22 mil turistas de 50 municípios das 5 regiões do país. Segundo o ministro do Turismo, Gustavo Feliciano, o objetivo é conhecer melhor a realidade do setor em cada região.
14: Então a pesquisa ela vem exatamente para poder nos dar um panorama que nós estamos vivendo e para que a gente possa, né, recolhendo os dados mais apurados e fiéis do momento turístico que nós estamos fazendo, implementar políticas públicas consistentes.
13: As entrevistas são presenciais e feitas por pesquisadores e identificados com crachá em pontos de circulação e concentração de visitantes. Podem participar brasileiros e estrangeiros com 18 anos ou mais que não moram no município pesquisado e tenham realizado ou pretendam realizar pelo menos um pernoite no destino. O questionário aborda transporte, hospedagem, tempo de permanência, planejamento da viagem, motivos para escolher o destino, atividades realizadas, gastos e avaliação da experiência. Também são analisados aspectos como infraestrutura, segurança, acessibilidade, conectividade e preços, explica Yuri Benites, diretor de turismo do Itaipu Parktec.
15: Então, quando a gente fala da oferta e essa visão, né, de um turismo como um fenômeno que acaba movimentando pessoas e ocupando diversos serviços, quando, né, as pessoas nos auxiliam em responder por que elas estão indo, como elas estão indo, que frequência, nos auxilia na construção de um plano municipal e, por consequência, no plano estadual e no plano nacional, que preveja melhores estruturas para que esse turismo continue acontecendo.
13: Os dados vão ajudar a identificar o perfil e as necessidades dos turistas e a orientar políticas públicas e investimentos. Os resultados, com informações por município, serão disponibilizados no Observatório Nacional de Turismo Sustentável, com previsão de lançamento até abril de 2027. Reportagem Pablo Mundim.
2: E hoje vamos falar de um destino turístico brasileiro conhecido pelas flores. É o Lambra, no interior de São Paulo, que é responsável por 40% da produção nacional de flores e plantas ornamentais.
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3: O Lambra, no interior de São Paulo, já é conhecida como a capital nacional das flores.
2: Agora, a cidade ganhou projeção internacional. Foi escolhida pelo Ministério do Turismo para disputar o selo Melhores Vilas Turísticas do Mundo, da ONU Turismo.
3: No destino, a tradição europeia dá o tom dos passeios. E com a chegada da primavera, tudo fica ainda mais colorido e cheio de atrações para quem gosta de flores, natureza e gastronomia.
17: Época do ano em que parece que o Brasil inteiro ganha novas cores. A primavera chegou e no interior de São Paulo existe uma cidade onde ela parece durar o ano inteiro. Olambra é conhecida como a capital nacional das flores e basta andar pelas ruas, visitar os campos ou olhar para um dos cartões postais da cidade, o Moinho dos Povos Unidos, para entender por quê. A pouco mais de 130 quilômetros da capital paulista, a cidade preserva marcas da imigração holandesa na arquitetura, na gastronomia e nas tradições culturais. Mas em Olambra, a história também floresceu na agricultura. A floricultura virou a principal atividade econômica do município. Olambra responde por 40% da produção brasileira de flores e plantas ornamentais e por 80% das exportações do setor. É uma paisagem que atrai turistas, movimenta negócios e transforma o campo em cenário de passeio. Segundo o guia Armando Carrasco Júnior, na primavera, quando os jardins e os campos ganham ainda mais destaque, a cidade recebe visitantes que buscam eternizar momentos importantes.
18: Então, a primavera tem uma demanda grande, tem em relação com a Expo Flora, né, que é a festa das flores, mas vem muita gente para fotografar, fazer ensaio fotográfico, casal, pré-wedding, gestante, debutante, mas o pessoal vem para passear mesmo, para curtir os restaurantes, culinária típica holandesa, que além da produção de flores, Olambra é uma cidade colonizada por holandeses, então a cultura é muito presente na cidade, né, gastronomia, arquitetura, então muito da cultura, a cultura holandesa é muito forte ainda aqui.
17: Flores para fotografar, sabores para experimentar, histórias para conhecer. E Olambra também está sendo reconhecida por esse conjunto. A cidade está entre os 7 destinos brasileiros indicados pelo Ministério do Turismo para disputar o selo Melhores Vilas Turísticas do Mundo da ONU Turismo. A seleção valoriza lugares que preservam patrimônio, natureza, sustentabilidade e formas de vida tradicionais. O resultado será anunciado em dezembro, em Buenos Aires. E quando a floricultura cresce, não é só quem planta que ganha. A cadeia envolve quem produz, quem vende, quem trabalha com turismo, quem recebe os visitantes e quem transforma a matéria-prima em experiências. Em Olambra, essa relação fica visível por todos os lados, como explica a produtora de flores, Marisa Granchelli.
19: As casas também são diferenciadas, a fachada típica holandesa, sempre com muitas plantas. Eu acredito que o turista acaba sendo abraçado pelas flores, pela simplicidade delas. A cidade é muito charmosa, né? E as flores encantam. A flor, ela traz isso, né? Ela traz carinho, ela traz emoção.
17: Talvez seja justamente essa sensação que a cidade procura provocar. Não apenas olhar para as flores, mas estar dentro delas. Caminhar, fotografar, comer, conhecer a história e perceber como uma atividade agrícola ajudou a construir a identidade de um destino turístico. Com sonorização de Reinaldo dos Santos, reportagem Karine Melo.
2: Na próxima semana, a Voz do Brasil vai levar você para o Pantanal, mais especificamente para conhecer a Transpantaneira, em Poconé, no Mato Grosso.
3: Ao longo dos cerca de 140 quilômetros da estrada, as margens viram um verdadeiro observatório a céu aberto. Pelo caminho dá para avistar jacarés, capivaras, tuiuiús, sucuris, várias espécies de aves e até onça-pintada.
2: É um passeio que mistura aventura, contato com a natureza e principalmente a importância de preservar a vida selvagem no Pantanal.
3: E essas foram as notícias do Governo Federal.
2: Uma realização da Secretaria de Comunicação Social da Presidência da República.
3: Com produção da empresa Brasil de Comunicação.
2: Fique agora com as notícias do Poder Judiciário e do Congresso Nacional. Boa noite, um bom fim de semana.
3: A gente volta na segunda-feira. Boa noite, até lá.
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21: Processo que envolve pagamento de precatórios à usina Sucro Alcooleiras é remetido ao plenário do STF.
22: TSE informa que e-título poderá ser baixado e acessado no dia da votação.
21: STJ mantém decisão que determinou a provedor desvincular nome de pessoa de resultados desabonadores em buscas na internet.
22: Boa noite, eu sou o Leandro Bezerra.
21: E eu sou Walter Lima.
22: O ministro Gilmar Mendes, do Supremo Tribunal Federal, remeteu ao plenário o processo que discute a unificação de entendimento sobre o pagamento de precatórios a usinas sucroalcooleiras.
21: A decisão de encaminhar o caso ao plenário já está valendo, mas será submetida a um referendo da segunda turma em sessão virtual, que começou nesta sexta-feira e termina no próximo dia 2 de outubro. Carolina Chaves.
23: Várias usinas cobram da União indenizações por prejuízos sofridos com a política de controle e fixação de preços do açúcar e do álcool nas décadas de 1980 e 1990. Agora o ministro propõe que o plenário defina se uma decisão do STF sobre esse tema, que tem repercussão geral, será aplicada a todos os casos em que a União foi condenada a indenizar usinas sucroalcooleiras. De acordo com um levantamento de riscos fiscais, apresentado pela União, em caso de derrota, os valores devidos podem ultrapassar 103 bilhões de reais, o que, segundo o ministro Gilmar Mendes, pode impactar a meta fiscal e despesas orçamentárias.
22: E título poderá ser baixado e acessado no dia da votação nas eleições 2026.
21: O Tribunal Superior Eleitoral prepara a infraestrutura para garantir a estabilidade do aplicativo nos dois turnos. Estevam Furtado.
24: O anúncio foi feito pelo presidente do TSE, ministro Cássio Nunes Marques, na sessão plenária desta quinta-feira. A Justiça Eleitoral está reforçando a infraestrutura e concentrando esforços para garantir o funcionamento estável do aplicativo e-título durante os dias de votação. O app reúne serviços como consulta à zona e a sessão eleitoral, emissão de certidões, justificativa de ausência e pagamento de débitos eleitorais. Mesmo com a previsão de funcionamento durante os dias de eleição, a justificativa eleitoral recomenda que o eleitorado baixe o aplicativo e faça a ativação com antecedência. A medida ajuda a reduzir a concentração de acessos e permite conferir os dados antes da votação.
22: O provedor deve desvincular nome de pessoa de resultados desabonadores em buscas na internet.
21: O Superior Tribunal de Justiça manteve a decisão da Justiça no Espírito Santo. Fátima Uchoa.
25: A mulher ajuizou ação contra provedores de busca para não ter o nome vinculado a resultados sobre um episódio que alcançou grande repercussão na mídia. A Justiça capixaba determinou o rompimento do vínculo entre o nome da mulher e os resultados de pesquisa indicados no processo sem excluir notícias e vídeos. Ao manter essa decisão, o STJ pontuou que, em casos excepcionais, é possível desvincular o nome da pessoa de resultados desabonadores quando a busca é feita exclusivamente pelo nome e não há interesse público em manter essa associação. A medida não se confunde com o chamado direito ao esquecimento, considerado pelo STF incompatível com a Constituição. A relatora foi a ministra Nancy Andrighi.
0: Trabalhadora grávida é condenada por apresentar atestados médicos falsos.
21: A decisão é da Justiça do Trabalho em Mato Grosso. Marla Lacerda.
1: A trabalhadora prestava serviços de limpeza em escolas municipais e apresentou 5 atestados para justificar faltas ao trabalho. Durante o processo, as unidades de saúde citadas nos documentos informaram que não emitiram os atestados. Com isso, o juiz manteve a demissão por justa causa e reconheceu a ocorrência de má-fé. Além de ter os pedidos negados, a trabalhadora deverá pagar à empresa uma multa de 9,9% do valor da causa por ter insistido que os documentos eram verdadeiros.
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0: A você uma boa noite.
21: Um bom fim de semana e até segunda-feira.
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6: Eu sou Humberto Pinheiro e estes são os destaques de hoje do Jornal do Senado, que começa agora. Frente parlamentar cobra agilidade no socorro a produtores rurais. Projeto que garante estabilidade para grávida em emprego temporário vai passar por nova votação. Senado analisa proposta que regulamenta a profissão de optometrista. Boa noite. A Frente Parlamentar da Agropecuária intensificou a cobrança ao governo federal por medidas que agilizem a liberação dos créditos para a renegociação de dívidas rurais. A bancada alerta que o socorro financeiro não está chegando aos produtores rurais na velocidade e na escalada necessárias para conter as consequências do endividamento no campo. Repórter Douglas Castilho.
7: Editada para socorrer agricultores atingidos por eventos climáticos adversos e pela consequente queda nos preços das safras, a medida provisória autorizou a renegociação de dívidas rurais com prazos de pagamento e taxas de juros mais vantajosos. Apesar dos incentivos, a frente apontou em carta aberta entraves burocráticos que retardam a concessão dos financiamentos pelas instituições financeiras, como a exigência de laudos agronômicos para comprovar as perdas de renda bruta. A MP ainda está em análise no Congresso e pode ser aperfeiçoada. Uma das possíveis modificações foi adiantada pela vice-presidente da frente no Senado, senadora Tereza Cristina, do PP de Mato Grosso do Sul, e se refere ao novo Fundo Garantidor de Crédito Rural para cobrir as operações de crédito.
8: Nós vamos precisar discutir um pouco mais, porque talvez precise de alguma medida legislativa para que ele seja criado, mas já está na medida provisória dizendo que ele será criado. Isso é muito importante, é um grande avanço para a agricultura brasileira.
7: Outra crítica dos parlamentares envolve a obrigação do pagamento de juros já durante os 2 anos de carência do principal da dívida, o que compromete o fluxo de caixa do agricultor.
6: Produtores rurais podem ser beneficiados caso a Comissão de Assuntos Econômicos aprove a criação de um programa de armazenagem rural. O projeto de lei busca ampliar a capacidade de armazenar grãos e oleaginosas nas propriedades rurais do Norte, Nordeste e Centro-Oeste. A proposta prevê ainda uma linha de financiamento com recursos dos fundos constitucionais de financiamento dessas regiões para a construção de novos silos e armazéns. A finalidade da proposta é reduzir perdas na produção agrícola e melhorar a logística no campo. Com isso, podem ser beneficiados produtores rurais, pessoas físicas ou jurídicas, associações ou condomínios formais que cultivem até 1.500 hectares. Se aprovado, o programa terá vigência de 10 anos, prorrogável por mais 10. Um projeto que trata da estabilidade para grávidas em emprego temporário vai passar por mais uma votação na Comissão de Assuntos Sociais. Uma emenda incluiu as mães adotantes entre as beneficiadas pela proposta. Repórter Pedro Pincer.
26: A Comissão de Assuntos Sociais deve votar em turno suplementar um projeto que reforça a garantia de emprego para mulheres que engravidarem durante um contrato temporário. Pela proposta, a trabalhadora não poderá ser demitida desde a confirmação confirmação da gravidez até 5 meses depois do parto. A regra vale para contratos com prazo definido, de experiência, de aprendizagem, de safra e de trabalho temporário. Também vale para quem trabalha de forma intermitente. Hoje, esse direito é reconhecido com base em decisões do Supremo Tribunal Federal e do Tribunal Superior do Trabalho. A relatora, senadora Jussara Lima, do PSD do Piauí, também prevê a garantia de emprego para quem adotar uma criança e tiver a guarda provisória para a adoção.
5: A emenda não altera a finalidade do projeto. Ao contrário, fortalece sua execução prática e harmoniza a proposição com a Constituição, a CLT, a legislação previdenciária e a jurisprudência predominante. Esse projeto de lei vai ao encontro de políticas de proteção à maternidade.
26: A estabilidade provisória vale ainda que a confirmação da gestação ocorra no período do aviso prévio, seja ele trabalhado ou indenizado.
9: A profissão de optometrista pode ser regulamentada em breve. Um projeto do Senado traz regras para a formação mínima e o exercício da atividade. Repórter Lana Dias.
10: De acordo com o projeto, o profissional que deverá ser formado em bacharelado ou tecnologia em optometria será responsável pela realização de exames para avaliar a acuidade visual, refração e visão binocular e pela emissão de prescrição optométrica de lentes oftálmicas e de contato. Todos os procedimentos não poderão ser invasivos nem medicamentosos. Ao reconhecer sinais, sintomas ou resultados que indiquem suspeita de alguma condição, o optometrista deve encaminhar a pessoa ao serviço de saúde. O senador Dr. Irã, do Progressistas de Roraima, que é médico, ressaltou que mesmo que a atividade do optometrista seja regulamentada, é imprescindível o papel do oftalmologista.
11: Os pacientes, às vezes, quando vão fazer um exame com optometristas, terminam sendo atendidos de maneira incompleta. E muitas vezes eles saem lá com óculos prescrito, mas eles terminam por negligenciar o diagnóstico de uma doença que poderia ter sido feito de uma maneira muito precoce.
10: O projeto deixa claro que o optometrista não deve diagnosticar doenças, prescrever ou administrar medicamentos e fazer procedimentos cirúrgicos ou invasivos.
9: O senador Jaime Campos, do União de Mato Grosso, manifestou preocupação com a segurança nas áreas de fronteira. De acordo com ele, o Brasil possui cerca de 17 mil quilômetros de fronteiras terrestres e 11 estados convivem com o desafio de impedir a entrada de drogas e armas, além de combater o contrabando, o tráfico de pessoas e o crime organizado. Na avaliação do parlamentar, não é justo que os estados fronteiriços suportem sozinhos o custo de proteger uma área que interessa a todo o país. Diante desse cenário, Jaime Campos destacou a relevância da chamada PEC da Segurança Pública. A medida, que já foi aprovada na Câmara dos Deputados e está em análise na Comissão de Constituição e Justiça do Senado, propõe redefinir regras no setor, como uma maior integração dos órgãos. O texto também prevê a inclusão do Sistema Único de Segurança Pública na Constituição Federal, o endurecimento do regime penal e a destinação de mais recursos para a área. Na opinião do senador, a proposta é importante e necessária. Ele argumentou que é preciso aliar recursos financeiros e tecnológicos para enfrentar o crime e diminuir o problema da insegurança.
12: A violência está entre as maiores preocupações das famílias brasileiras e o país precisa responder com mais integração entre as forças de segurança, com tecnologia e, sobretudo, com investimento.
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9: 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Com trabalhos técnicos de Eliseu Caires, o Jornal do Senado fica por aqui. Acompanhe agora as notícias do Tribunal de Contas da União e da Câmara dos Deputados. Boa noite e bom fim de semana.
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17: Câmara incentiva a contratação de pessoas com deficiência acima das cotas.
18: Deputados avaliam criação de programa para estimular a produção de açaí.
17: Avança projeto de lei que garante a circulação de animais em condomínios.
18: Boa noite. Continuamos hoje com o projeto de gravação de edições do jornal Câmara dos Deputados em emissoras da rede Câmara de Rádio. Este programa está sendo produzido diretamente da cidade de Sete Lagoas, em Minas Gerais, com a participação da colega Marcela Pontes, da Rádio Câmara Sete Lagoas. Eu sou Márcio Aquilissardi, bem-vinda, Marcela.
17: Boa noite, obrigada, Márcio. É uma honra profissional participar da apresentação desta edição do jornal Câmara dos Deputados, dentro da Voz do Brasil. Vamos agora às notícias da Câmara dos Deputados. A Comissão de Meio Ambiente da Câmara aprovou o projeto de lei que garante a circulação de animais em condomínios. A repórter Fabielle Pires traz mais informações sobre a proposta.
19: Para muita gente, os animais de estimação são parte da família e, mesmo assim, podem encontrar restrições ao circular por áreas comuns de condomínios. Agora, o cenário pode mudar para cães, gatos e outros animais domésticos. Um projeto de lei em análise na Câmara dos Deputados quer garantir o acesso dos bichinhos às áreas comuns, desde que estejam acompanhados pelo tutor. O texto muda o Código Civil e proíbe normas de condomínio que restringam a presença dos animais, inclusive em elevadores de serviço e escadas. O projeto foi apresentado pelo deputado Célio Sturde, do PSD do Ceará, e já foi aprovado pela Comissão de Meio Ambiente, após recomendação do relator, deputado Chico Alencar, do PSOL do Rio de Janeiro. Chico Alencar afirma que a proposta pode contribuir para garantir o bom convívio e diminuir conflitos.
23: Ele está na linha do reconhecimento crescente e relativamente recente dos direitos dos animais domésticos, animais de companhia, como se chama agora, de circular em áreas comuns, de condomínios, de prédios. Evidentemente que animais de grande porte e que têm potencial mais agressivo têm que andar também pela lei e pelas regulamentações municipais e estaduais com focinheira. Mas não se pode arbitrariamente, de forma desarraigada, estabelecer lá que o condomínio impede que esses animais circulem em partes comuns.
19: O projeto, que garante a livre circulação de animais domésticos pelo condomínio desde que acompanhados pelo tutor, segue agora para análise da Comissão de Constituição e Justiça. Antes de virar lei, precisa ser aprovado pela Câmara e pelo Senado. Da Rádio Câmara de Brasília, Fabielle Pires.
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2: Economia.
18: Projeto de Cristiane Lopes, do Podemos de Rondônia, prevê benefícios fiscais a catadores de materiais recicláveis, cooperativas e associações. A proposta isenta de imposto de renda ganhos obtidos até o limite anual de receita do microempreendedor individual.
17: Cristiane Lopes também propõe isenção de impostos na compra de equipamentos utilizados na reciclagem e em operações de crédito contratadas por cooperativas e associações de catadores. Para a deputada, as medidas podem fortalecer a atividade.
18: Jorge Guetem, do Republicanos de Santa Catarina, é autor do projeto que cria o Programa Emergencial de Apoio Financeiro às Autoescolas. A proposta concede um auxílio mensal de R$ 1.000 por instrutor pelo período inicial de 6 meses.
17: Jorge Guetem afirma que o setor vive uma crise causada por recentes alterações nas regras do Conselho Nacional de Trânsito. E a ideia, segundo ele, é manter os empregos dos instrutores. O auxílio seria custeado com recursos do Fundo Nacional de Segurança e Educação de Trânsito.
18: Glauber Braga, do PSOL do Rio de Janeiro, apresentou o projeto para revogar o Programa Nacional de Desestatização, criado na década de 1990. Segundo o deputado, o objetivo é interromper novas privatizações e fortalecer o papel do Estado em áreas prioritárias, como energia e saneamento.
0: Esse projeto propõe exatamente isso, acabar com um programa de privatização e ampliar um programa de reestatização soberana. Esse é um movimento, inclusive, que tem acontecido no mundo. Por que isso acontece? Porque a falácia da privatização se repete. Eles dizem que vai aumentar a qualidade dos serviços. Isso não ocorre. Eles dizem que vão diminuir tarifas. É exatamente o contrário. Há uma ampliação exponencial do preço das tarifas. Nós precisamos é recuperar, com controle social, com acompanhamento popular, daquilo que tem que ser realizado para o conjunto do povo e não em nome do lucro de uma minoria.
17: Na visão de Glauber Braga, a entrega de empresas públicas ao setor privado encarece serviços essenciais, o que afeta a renda dos trabalhadores. Para ele, a reestatização de setores estratégicos é fundamental para garantir a soberania nacional e reduzir o custo de vida.
1: Homenagem.
18: Paulo Alexandre Barbosa, do PSD de São Paulo, quer conceder o título de Capital Nacional das Águas Medicinais ao município de Ibirá. A homenagem reconhece a relevância histórica e o potencial terapêutico das fontes hidrominerais da cidade.
17: Paulo Alexandre Barbosa enfatiza que a composição das águas locais inclui pH alcalino elevado e a presença de vanádio, substância associada a propriedades medicinais. Ele diz que a medida vai impulsionar o turismo de saúde na região e incentivar a proteção dos recursos hídricos locais.
1: Saúde.
18: Bruno Farias, do Republicanos de Minas Gerais, é autor de projeto que garante a oferta pelo SUS de próteses para pacientes que sofreram perdas em partes do corpo. A medida atende pessoas impactadas pelo câncer, doenças congênitas, síndromes genéticas ou acidentes.
17: De acordo com Bruno Farias, a iniciativa busca assegurar uma reabilitação completa na rede pública. O deputado reforça que o objetivo é devolver aos pacientes a capacidade funcional, a autoestima, a autonomia e a qualidade de vida.
18: Dr. Vitor Linhares, do PSB do Espírito Santo, propõe a criação da Política Nacional de Desenvolvimento Infantil, Intervenção Precoce e Inclusão Integrada. O deputado explica que o objetivo é identificar de forma rápida atrasos no desenvolvimento de crianças, como autismo e TDAH.
17: A iniciativa prevê que o acompanhamento seja feito prioritariamente nas creches e escolas onde a criança já estuda, com apoio de equipes multiprofissionais. Segundo o Dr. Vitor Linhares, é uma maneira eficiente de facilitar o acesso das famílias aos cuidados necessários, sem transformar as escolas em clínicas médicas.
1: Ciência e tecnologia.
18: Projeto de Aécio Neves, do PSDB de Minas Gerais, proíbe a publicidade de casas de apostas online na TV, rádio e redes sociais. A proposta também veda o pagamento de apostas via cartão de crédito, boleto, dinheiro ou criptomoedas.
17: Nas palavras de Aécio Neves, a proliferação das apostas online virou um grave problema de saúde pública e de endividamento familiar no país. Para o congressista, a medida é um avanço no combate à dependência de jogos e na proteção da renda familiar.
1: Agricultura.
18: A Comissão de Finanças e Tributação da Câmara avalia a criação de um programa de incentivo à produção de açaí. O repórter é Luiz Cláudio Canuto.
4: A Comissão de Finanças e Tributação da Câmara analisa a criação de um programa de incentivo ao açaí. O texto, que também estabelece proteção a comunidades tradicionais, já foi aprovado pela Comissão da Amazônia e dos Povos Originários e Tradicionais. O Programa Nacional de Incentivo ao Cultivo e Exportação do Açaí e Produtos Amazônicos foi aprovado com as modificações sugeridas pela relatora na Comissão da Amazônia, deputada Meire Serafim, do União do Acre. O texto dá prioridade a pequenos produtores, extrativistas, povos indígenas e comunidades tradicionais. Meire Serafim destaca que dados do IBGE apontam que a produção extrativa de açaí alcançou, em 2023, 238,9 mil toneladas, com valor de R$ 853 milhões de reais. O Pará é responsável por 70% da produção nacional e 150 mil trabalhadores estão na cadeia produtiva. O deputado Ayrton Faleiro, do PT do Pará, participou dos debates sobre o tema na Comissão da Amazônia. Para ele, o mérito da proposta é envolver não apenas a capacidade de gestão e cooperativismo da produção de açaí, mas a assistência técnica e extensão rural para a atividade. Além disso, estabelece crédito diferenciado para a cadeia produtiva do açaí.
5: Estabelece também a criação de um selo de qualidade para oferecer mais segurança aos mercados consumidores e traz também uma coisa muito importante, que é o incentivo tributário, ou seja, uma redução dos impostos que hoje estão muito elevados. Recebe-se o mesmo tratamento para quem está desenvolvendo uma atividade agroecológica de sustentabilidade, uma comunidade extrativista, ou então uma terra indígena, um território quilombola, com qualquer outro produto. Então aí nós temos um recorte, que é essa isenção tributária para quem desenvolver essa atividade.
4: O projeto que incentiva a produção do açaí precisa passar pelas comissões de Finanças e Tributação e de Constituição e Justiça. Para virar lei, o texto deve ser aprovado pela Câmara e pelo Senado. Da Rádio Câmara de Brasília, Luiz Cláudio Canuto.
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7: Direitos Humanos.
8: Zé Neto, do PT da Bahia, é autor de dois projetos voltados a mães de múltiplos. O deputado conta que as propostas prevêem prioridade em programas habitacionais, de crédito e sociais, além de isenção do imposto sobre produtos industrializados para compra de veículos.
18: Zé Neto afirma que as propostas buscam oferecer condições mais adequadas a famílias com gêmeos ou mais filhos. O deputado avalia que essas famílias enfrentam mais dificuldades para arcar com despesas como moradia, transporte, educação e alimentação.
20: Mulheres que têm de gêmeos em diante, é complicado para ter um carro, para pagar a escola, para cuidar dos filhos, para alimentar, enfim. E com isso a gente quer financiamento, facilitação no Minha Casa Minha Vida, facilitação nos programas sociais, facilitação nos programas de habitacionais, facilitação de crédito e também no caso do IPI. Você imagina, uma família que tem múltiplos não tem como ter um carro que tenha só 5 lugares. E esses dois projetos visam exatamente isso, atender as mães de múltiplos.
8: Andréia Siqueira, do PSB do Pará, recomenda a aprovação de proposta que permite a candidatos com deficiência indicar as condições específicas necessárias para a realização de provas em concursos públicos. Relatora da matéria, ela avalia que a medida amplia a acessibilidade nos processos seletivos.
18: Andréia Siqueira afirma que os concursos devem avaliar os conhecimentos e as habilidades exigidos para o cargo, sem impor barreiras a qualquer deficiência. O parecer da deputada foi aprovado pela Comissão de Defesa dos Direitos das Pessoas com Deficiência e a proposta segue em análise na Comissão de Constituição e Justiça.
7: Segurança Pública.
17: Luiz Lima, do Novo do Rio de Janeiro, é autor de um projeto que cria um programa nacional de apoio às famílias de profissionais de segurança pública vitimados em serviço. A proposta prevê medidas como agilidade no pagamento de pensões, apoio psicológico e benefícios para filhos órfãos.
10: Se a gente não amparar essas famílias, se a gente não der agilidade às suas pensões, apoio psicológico, preferência em transferência desses filhos que ficaram órfãos para escolas, a gente vai deixar desamparada essas famílias. Hoje, a gente tem uma barreira muito grande no Rio de Janeiro, por exemplo, de ter novos policiais em razão da guerra que a gente enfrenta. Se o Estado brasileiro não puder garantir um mínimo de conforto, de amparo, de gratidão a essas famílias, eu não sei o que a gente pode fazer para retribuir todo esse esforço desses profissionais e desses brasileiros que nos defendem dia a dia.
18: Luiz Lima enfatiza que o projeto tem apoio de diferentes partidos. De acordo com o parlamentar, a iniciativa é uma forma de indenizar as famílias que sofrem

0: Fonte, a proposta combate a impunidade ao unir punição rigorosa, apoio psicológico e programas de reeducação ética para os jovens.
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2: Trabalho.
3: A Câmara aprovou um incentivo para a contratação de pessoas com deficiência, além das cotas obrigatórias em empresas. A repórter Paula Bittar acompanhou a votação.
4: A Comissão de Constituição e Justiça da Câmara aprovou uma proposta que prevê a criação de estímulos fiscais ou de crédito para empresas que contratarem mais pessoas com deficiência do que o mínimo exigido pela legislação. Segundo o relator na CCJ, deputado Diego Garcia, do União do Paraná, a proposta respeita os princípios da Constituição e contribui para os objetivos da República Federativa do Brasil, como a construção de uma sociedade livre, justa e solidária e a promoção do bem de todos, sem discriminação. Diego Garcia considerou que, ao criar um estímulo positivo para a contratação de pessoas com deficiência acima das cotas legais, o projeto materializa o princípio da dignidade da pessoa humana e os valores sociais do trabalho, reconhecendo o emprego como ferramenta essencial para a autonomia, a cidadania e a plena integração social. A legislação brasileira determina que empresas com 100 ou mais funcionários reservem entre 2% e 5% das vagas para trabalhadores com deficiência. O projeto, que prevê a criação de estímulos fiscais ou de crédito para empresas que contratarem mais pessoas com deficiência do que o mínimo exigido pela legislação, segue agora para o Senado Federal. Da Rádio Câmara, de Brasília, Paula Bittar.
0: Enfermeira Rejane, do PCdoB do Rio de Janeiro, defende a aprovação de projeto que cria uma política nacional de valorização da preceptoria e da supervisão de estágio na enfermagem. A proposta prevê tempo específico na jornada para orientação de estudantes, com adequação da carga de trabalho dos profissionais.
3: Enfermeira Rejane também quer impedir que estudantes ou residentes sejam usados para completar escalas de atendimento. O projeto estabelece que, para evitar sobrecarga de trabalho, a atividade de preceptoria deve ser considerada no planejamento das equipes de enfermagem.
0: A lei do Descongela, de professora Luciene Cavalcante, do PSOL de São Paulo, restitui aos servidores públicos federais, estaduais e municipais a contagem de 583 dias de tempo de serviço que haviam sido congelados devido à pandemia. Ela informa que mais de 10 milhões de trabalhadores são beneficiados pela medida.
5: A lei garante tanto a devolução automática dos 583 dias, quase 2 anos da vida funcional dos servidores públicos, do Brasil inteiro, pelo artigo 3º. Não precisa de uma lei no âmbito municipal ou estadual para que esse direito seja alcançado por cada servidor. E também garante o recálculo de todo o salário dos servidores públicos, retroativamente.
3: Luciene Cavalcante acrescenta que prefeituras e estados já começaram a aplicar a norma. A parlamentar considera que a nova lei restaura direitos funcionais suspensos durante a pandemia. Termina agora essa edição especial do Jornal Câmara dos Deputados, produzida e apresentada pela Rádio Câmara de Brasília, em parceria com a Rádio Câmara de Sete Lagoas, integrante da Rede Câmara de Rádio.
0: Eu agradeço a Marcela e a toda a equipe da Câmara de Vereadores de Sete Lagoas pelo excelente trabalho conjunto.
3: Obrigada à Câmara dos Deputados por esta oportunidade. Este programa teve trabalhos técnicos de Marinho Magalhães e apresentação de Márcio Aquiles Sardi e Marcela Pontes. Boa noite.
0: Muito boa noite. O Jornal Câmara dos Deputados volta na segunda-feira. Bom final de semana.
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17: 22 horas e 2 minutos.
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0: Neste momento entra no recesso do seu lar mais uma audição do programa Libertação Além das Fronteiras, órgão oficial pertencente ao Evangelho das Igrejas Pentecostal Deus é Soberano. Programa e ministério na inteira responsabilidade e direção do pastor e fundador, pastor Valdecir Fedrigo, e o nosso Deus, o Todo-Poderoso, como líder nesse ministério. O templo da nossa sede, da Igreja Pentecostal Deus é Soberano, aqui de Chapecó, está localizada na rua Anselmo Santa Catarina, esquina com a rua São João del Rei, no bairro São Lucas. E nessa noite, quem cumprimenta a todos os ouvintes com a paz perfeita do Senhor Jesus Cristo é a cooperadora...
1: Diana Esposto, irmã cooperadora...
0: E Ivanete Fedrigo. Que Deus abençoe todos os ouvintes, que Deus abençoe a todos que estão ouvindo essa programação nessa noite.

Muito bem, amados ouvintes, hoje sexta-feira, um dia especial, um dia de programação de rádio, um dia onde o Senhor abriu o céu sobre nossas vidas, viemos um culto maravilhoso na presença do Senhor, o nosso Deus falando fortemente, operando grandes maravilhas, a nossa sede estava ali lotada com pessoas recebendo seus milagres, suas vitórias. E eu tenho certeza que na programação de rádio também não vai ser diferente. Então prepare o seu coração e fique conosco nessa programação. Estaremos informando sobre a obra de Deus. Ouviremos também testemunhos ali, engrandecendo o nome do Senhor Jesus. Louvores para edificação da nossa fé e a palavra do nosso Senhor Jesus. Este é o programa Libertação Além das Fronteiras, da Igreja Pentecostal Deus é Soberano. Um programa a serviço do Reino de Deus.

Amados ouvintes, já queremos aqui passar o telefone para todos os que estão na audição dessa programação. Lembrando que se por acaso os ouvintes ligarem e não der muito certo, ali continua insistindo, né? Porque está com um pequenino problema ali, mas está a jovem Kathleen ali para atender a todos que ligarem, né? Insiste, se por acaso não conseguir, nós vamos orar por todos da mesma forma. O telefone aqui é da Rádio Condá, o DDD é 49-3361-3110. Vamos repetir então, 49-3361-3110, né? Quem tiver condição de ligar, então liga aqui, fazer o seu pedido. Já temos alguns pedidos conosco, porque essa noite é como a serva do Senhor, cooperadora Diana, estava falando, né? Vai ser uma noite de vitória para quem está ouvindo essa programação. Com certeza, o Senhor Jesus vai abençoar a todos. Com certeza, o Senhor Jesus já está tocando na tua vida e na tua família, porque essa é a vontade do nosso Deus, né? Que todos que se acheguem a Ele sejam abençoados, e Ele está pronto para abençoar a todos. Então, continuando a audição, que já já vamos aqui soltar os testemunhos e também os endereços da Igreja Pentecostal Deus é Soberano, a partir de amanhã, sábado, né, domingo e segunda-feira também, onde Deus vai estar operando maravilhas na vida daqueles que comparecerem em uma das igrejas Pentecostal Deus é Soberano nesse final de semana.

Amados ouvintes, vamos então iniciar aqui os avisos da Casa de Deus. Neste sábado, então, amanhã sábado, a 1h30 da tarde, tem um ensaio com o grupo Pequeno Galileu na nossa sede, ali para todas as crianças estarem participando, as crianças que estão ali conforme Deus ordena, que estão na oração, que estão na santificação, porque nesse ministério, Igreja Pentecostal, Deus é soberano, as crianças também jejuam, as crianças também oram, as crianças também dizimam, as crianças são uma bênção porque são o futuro da igreja. Então, a todas as igrejas que participam, a todos os crianças que participam do grupo O Pequeno Galileu, amanhã, a partir da 1h30 da tarde, ensaio então com a irmã Graziella, que estará ali para fazer a obra de Deus. E também amanhã, sábado, em União do Oeste, um glorioso culto na presença do Senhor nosso Deus. Em União do Oeste estará ali um grande avivamento na presença do nosso Senhor Jesus, um vaso trazendo a palavra, Deus usando nos dons do Espírito Santo de Deus, Deus usando ali para curar, para fazer grandes maravilhas. Você que mora em União do Oeste ou nas proximidades dessa cidade, compareça à Casa de Deus. São grandes os milagres que o Senhor tem feito nessa igreja, nesse ministério. Se você está com problema, se você está aí enfermo, independente daquilo que vem te preocupando, venha para a Casa de Deus, se esforça, porque o Senhor garante o milagre. Em União do Oeste, a Igreja Pentecostal Deus é Soberano fica localizada na Avenida São Luís. Atenção! Avenida São Luís, número 410, fica em frente ao Mercado Avenida. A partir das 6 horas da tarde, os irmãos já estão na oração e o Senhor confirmando o milagre na sua vida.

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1: Amados ouvintes, nós sabemos que essa programação tem sido um canal de bênção para muitas pessoas, né? Quem sabe você que ligou o rádio essa noite, você, jovem, o senhor, a senhora, ligaram o rádio nessa noite, então continue na sintonia, porque com certeza o Senhor Jesus, até o final dessa programação, tem uma grande bênção para a sua vida, né? Porque no final dessa programação, nós vamos, nos últimos 10 minutos, nós vamos orar, 10 minutos de oração por todos os ouvintes. Muitas pessoas têm ligado aqui na rádio e confirmado que têm recebido grandes bênçãos do Senhor através dessa programação durante a semana, porque quem ligou o rádio pela primeira vez, essa programação é de segunda a sexta-feira, das 10 às 11 horas da noite, né? Você que ligou hoje pela primeira vez, você vai poder estar ouvindo a partir de segunda-feira também, na terça, na quarta, na quinta, na sexta, só não tem essa programação no sábado e no domingo, né? Então, para você ali sintonizar durante a semana também, onde vai estar o pastor, os presbíteros, cooperador, fazendo a obra do Senhor Jesus. E neste momento eu quero aqui soltar um testemunho de uma irmã que recebeu a bênção de Deus e testemunhou na igreja, né? Como eu estava falando, muitas pessoas têm ligado aqui testemunhando da bênção de Deus, mas na igreja também tem muitas pessoas que testemunham que recebem o milagre através do rádio. Então vamos ouvir esse testemunho, esse relato dessa bênção que essa irmã recebeu através da programação de rádio.
2: A bênção para contar, nós vamos ouvir para a glória de Deus, né? Amém, Jesus? Pode contar a bênção então, irmã, recebida. Pode contar a bênção.
3: Eu sou irmã, graça, paz do Senhor Jesus. Eu tenho um grande milagre que o Senhor Jesus fez na minha vida. Eu estava sentindo alguns sintomas e começou a sair umas hematomas na minha pele. E chegou umas 10h30 por aí, eu comecei a sentir um sintoma muito ruim, muita ânsia de vômito, muita tontura. E eu coloquei, era hora do programa de rádio. Eu coloquei as mãos em cima, eu desbrucei em cima do rádio e pedi para Jesus que o Deus que eu estava ali pedindo, clamando, tivesse na vida do pastor, então que o Senhor me tocasse naquela hora. E eu pudesse sentir o alívio da dor, da falta de ar, de tudo isso que eu estava sentindo. Irmãos, lá o rigor do Senhor Jesus, graças a Deus, eu consegui sentar e escutar o resto do programa do rádio inteiro para sua adoração, sem nenhum sintoma mais e sem dor.
1: Veja bem, amados ouvintes, que maravilha. Essa irmã fez uma prova de fogo com Deus, né? E ali ela recebeu a bênção na mesma hora. E são milhares e milhares de pessoas que têm recebido a vitória, né? Muitas pessoas testificando, muitas pessoas felizes, alegres com o Senhor. E nós queremos convidar vocês que estão nos ouvindo, que mora aqui na cidade de Chapecó, porque Deus tem grande vitória para esse domingo aqui, para a cidade de Chapecó, ou até mesmo para outras cidades, né? Porque domingo é o dia que nós estamos em casa, poucas pessoas trabalham no domingo, então é a oportunidade para buscar a sua bênção, né? Na nossa sede, na rua Anselmo Santa Catarina, esquina com a rua São João del Rei, aqui no bairro São Lucas, aqui em Chapecó, é a nossa sede, né? A partir das 8 horas da manhã até as 10, nós temos um ministério de oração, onde ali estão os irmãos, as irmãs, orando, buscando a Deus, no ministério de oração, na nossa sede, já no domingo cedo, né? Ali o pastor, os irmãos estão cedo, com a igreja já aberta, para a oração, das 8 às 10 da manhã. E logo à tarde, às 4 horas da tarde, então a Mocidade Maranata tem o seu ensaio. Estão ali ensaiando os louvores para louvar a Jesus no culto da noite. E também depois às 5 horas o grupo de irmãs Atalaias de Cristo. Estamos ali com as irmãs ensaiando também para nós louvar e enaltecer ao Senhor Jesus. Porque nós tivemos nessa quinta-feira passada, ontem, né? Foi uma grande bênção, encontro de louvor, o quarto encontro de louvor lá no bairro EFAP, Deus usando o seu servo, o cooperador Everton, Deus ali falando através dos louvores, dos grupos, as irmãs que louvaram solo, foi uma verdadeira bênção, Deus derramou do seu poder, seu Espírito Santo, todos somos renovados pelo Senhor Jesus, porque estávamos ali, né, com o coração realmente voltados. Todos nós fizemos campanhas para Deus usar o seu cérebro, para Deus fazer a obra, e Deus completou a grande obra, né? Então, nós vamos ter um ensaio nas 5 horas da tarde, no domingo, com as irmãs, para louvar ao Senhor no culto à noite, também demais cultos e também encontros de louvor que estão se preparando aí nos próximos meses. Novembro, nós vamos ter encontro de louvor no bairro Santo Antônio, então vai ser grandes bênçãos, grandes vitórias, se preparando, ensaiando, porque o Senhor merece o de melhor, né? Estamos ali ensaiando para louvar e enaltecer ao Senhor Jesus. E logo após, às 6 horas da tarde, se inicia o Ministério da Oração da Tarde, e 7 horas um culto maravilhoso, aonde neste domingo vai estar pregando a palavra do Senhor, orando pelos dons, orando por libertação, orando pelos dons da cura divina, o presbítero Tiago de Abreu, ali da cidade de Nova Erechim, vai estar trazendo a palavra do Senhor Jesus. Deus tem usado o servo do Senhor, vai estar ungindo a todos com óleo santo, fazendo prova com Deus, fazendo prova através da unção com óleo, e Deus vai usar ele maravilhosamente, tremendamente, e todos que estiverem ali vão receber o toque de Jesus, vão ser impactados pelo poder de Deus, vão receber a cura do Senhor, porque o Senhor Jesus, ele é maravilhoso e ele abençoa a todos. Então quero convidar mais uma vez a todos para vir à nossa sede na rua Anselmo Santa Catarina, esquina com a rua São João del Rei, no bairro São Lucas, nesse domingo, um culto maravilhoso, presença marcante do servo do Senhor, presbítero Tiago, a partir das 6 horas, a igreja já orando, e 7 começa a bênção para todos que ali estiverem presentes, em nome do Senhor Jesus.

amados ouvintes, havia sido comunicado então uma reunião de obreiros nesse domingo na cidade de Nova Erechim, ali envolvendo os obreiros de União do Oeste, de Pinhãozinho. O pastor adiou a data, então não vai ser nesse próximo domingo. Nos próximos programações, o pastor vai estar passando uma nova data dessa reunião. Então aguarde aí todos os obreiros de União do Oeste, de Pinhãozinho e de Nova Erechim, essa nova data onde o pastor estará anunciando para essa reunião ministerial. E quero também lembrar aqui a todos os ouvintes que nesse domingo as bênçãos prosseguem. Em Pinhãozinho vai acontecer um glorioso culto na presença do nosso Senhor Jesus. E você é mais do que convidado especial para estar nesse culto de adoração ao nosso Senhor Jesus. Em Pinhãozinho, a Igreja Pentecostal Deus é Soberano fica no bairro Maria Terezinha. Anote aí, amado ouvinte. Bairro Maria Terezinha, rua Jerônimo Hinkler, número 100, ao lado do reservatório de água. A partir das 6 horas da tarde, a igreja já está de portas abertas. Os irmãos, as irmãs estão orando. É uma bênção chegar na casa de Deus quando as pessoas estão orando, estão buscando a Deus verdadeiramente, com o coração voltado. Eu recordo-me, amados irmãos, a primeira vez que eu adentrei a igreja pentecostal Deus é Soberano, as irmãs obreiras me recebendo na porta, sem olhar de julgamento, porque eu cheguei toda errada, era uma desviada dos caminhos do Senhor. As irmãs me recebendo com um sorriso, com um aperto de mão, com um abraço. E ali, o diferencial, a presença de Deus, o Espírito Santo de Deus se movendo através das línguas estranhas dos irmãos, das irmãs batizadas pelo Espírito Santo de Deus. É uma vitória. Eu decidi naquele momento que eu aceitaria Jesus nesse ministério. E aqui estou mais de 5 anos e meio para fazer a obra do Senhor Jesus. Você que não conhece, você que tem dúvida, você que tem ali curiosidade de saber como que é o Santo Espírito de Deus falando na boca das pessoas, como que é o dom de revelação, nós convidamos para vir à casa de Deus, esse ministério onde o Senhor tem usado o pastor, os presbíteros, tem usado as cooperadoras, os cooperadores, os jovens, até mesmo as crianças são seladas com o Espírito Santo de Deus e falam em mistério na presença do Senhor. Não é um ministério qualquer, não é uma brincadeira. Quando nós aceitamos a Jesus, aceitamos verdadeiramente, com o nosso corpo, com a nossa alma e espírito em verdade, conforme manda a palavra de Deus. Então quero convidar novamente, na cidade de Pinhãozinho, fica no bairro Maria Terezinha, rua Jerônimo Hinkler, número 100, ao lado do reservatório de água. A partir das 6 horas da tarde, a Igreja do Senhor Jesus, Igreja Pentecostal Deus é Soberano, te espera com as portas abertas.

E neste domingo também temos um glorioso culto na cidade de Xanxerê. Atenção a todos os moradores de Xanxerê e cidades ao redor. Xanxerê também é uma bênção. Os cultos acontecem todos os domingos e tem sido uma grande vitória. Presbítero Tiago estava ali comentando que o povo tem comparecido à casa de Deus, que tem recebido milagres, maravilhas. E neste domingo não vai ser diferente. Na cidade de Xanxerê, a Igreja Pentecostal Deus é Soberano fica localizada no bairro Monte Castelo. Vou repetir: bairro Monte Castelo, na rua Gonçalves Ledo, número 876, esquina com a rua Euclides Marinho, a partir das 6:30, aí até uns minutos antes, a Igreja do Senhor já está de portas abertas e o Senhor assim abençoando a cada vida. Neste domingo estará ali o cooperador Douglas em Xanxerê, fazendo a obra de Deus, e o Senhor assim abençoando a cada vida, a cada coração que se fizer presente. Vou repetir então: na cidade de Xanxerê, o teu endereço da bênção da vitória fica no bairro Monte Castelo, na rua Gonçalves Ledo, número 876, esquina com a rua Euclides Marinho. Então, neste domingo, o cooperador Douglas trazendo a palavra de Deus, ali sendo usado pelo Espírito Santo da verdade, e aquele que comparecer recebendo a grande vitória, a grande bênção, compareça, porque o nosso Rei, Senhor Jesus, é quem garante a tua grande vitória.

0: Os fumadores, fumador, fumador, me queimava por dentro do estômago, assim, da barriga. E eu cheguei aqui, o pastor, a primeira pessoa que fui regalado foi eu. Cheguei aqui na frente, o senhor orou por mim. E na mesma hora,
1: desapareceu.
0: Nunca mais.
1: Aleluia, Jesus. Nunca mais. Curado.
0: E o fumador também no meu braço, assim. Inchava tudo meu braço, assim, minha mão, meu Deus, uma dor. E daí eu começava com os olhos ungidos, olhos ungidos. E daí passando e vindo, perseverando aqui. E a minha irmã também vem junto comigo.
1: Olha que bênção, né?
0: Glória a Deus também, já.
1: Não tem mais nada.
0: Não.
1: Sumiu. Curado.
0: Curado, irmão.
1: Amém. Deus abençoe.
2: Ouvimos neste momento um testemunho de milagre. Essa irmã, alguns segundos antes, havia falado que são tantos os milagres que ela tem recebido no ministério, que se ela fosse contar, ela demoraria muitos minutos ali, só ela testemunhando. Mas nesse testemunho, duas bênçãos ela recebeu. Essa irmã é uma visitante da Casa de Deus. Ela veio do Rio Grande do Sul e sentia muita dor na lateral ali no seu estômago. Ela estava ali com uma enfermidade, ela estava ali sentindo muita dor. E ela veio para a Casa de Deus, para a Igreja Pentecostal Deus é Soberano. E na oportunidade estava o nosso pastor, Valdecir Fedrigo, trazendo a palavra de Deus. E ela destacou ali, a primeira pessoa revelada fui eu. E o pastor colocou ali o óleo sobre a minha cabeça. E no mesmo momento, aquela dor saiu, aquela enfermidade saiu. E ela ficou curada para a honra e glória do Senhor Jesus. E novamente, ela estava ali com o seu braço inchado, estava ali com uma situação complicada, uma situação difícil, passava o óleo ungido, Deus provando a fé dela, porque Deus prova a fé para ver até onde que vai a fé do ser humano. E Deus ali provando a fé daquela irmã, ela continuou, perseverou, vinha para a casa de Deus, e Deus assim confirmou a bênção dela. Ela está ali com o seu braço, o seu corpo, o seu organismo curado, tocado pelas mãos de Jesus. Então neste momento nós fizemos mais uma vez um convite a meu irmão, a minha irmã, independente daquilo que se passa na sua vida, independente do seu problema, da sua dificuldade, nós, da Igreja Pentecostal Deus é Soberano, servimos a um Deus grande, a um Deus maravilhoso, a um Deus que move céus e terra por causa dos seus pequenininhos. Venha para a casa do Senhor Jesus, venha para uma das igrejas da Igreja Pentecostal Deus é Soberano nesse ministério, onde o Senhor tem operado grandes maravilhas, grandes milagres. Todos os dias de culto são pessoas curadas, são pessoas livradas, são pessoas que deixam ali de sofrer. Então por que ficar sofrendo? Venha para a Igreja Pentecostal Deus é Soberano, porque quem garante o teu milagre, a tua vitória, é o nosso Senhor Jesus Cristo.

Verdadeiramente Jesus é tudo, né, amados ouvintes? Jesus é tudo, Ele é alimento espiritual, Ele provê o alimento físico para o nosso corpo, Ele é tudo, Ele tem a salvação, Ele abençoa a nossa vida em todos os sentidos. Jesus é tudo para nós. E eu quero aqui convidar a todos os amados ouvintes para essa segunda-feira maravilhosa, os moradores do Barrefap, todos que moram ali naquela região, naqueles bairros ali que envolve a grande EFAP, para um maravilhoso culto no loteamento Elias Galon, aonde está situada a nossa igreja pentecostal Deus é Soberano, na rua Pedro Balerini, número 238D, esquina com a rua Célia Basso, atrás da escola Ciro Sosnowski, para todos ali que moram por perto, para comparecer nesse culto maravilhoso a partir das 6h30, a Igreja Pentecostal Deus é Soberano já de portas abertas para oração. E durante o culto, o pastor Valdecir vai estar assumindo o altar e vai estar lá trazendo a palavra do Senhor e orando por todos. Ele vai estar fazendo a obra do Senhor no Barrefap, na Igreja Pentecostal Deus é Soberano, nessa segunda-feira à noite. E também nós temos culto na segunda-feira à noite no bairro Passo dos Fortes, onde também a congregação está aberta a partir das 6h30. A igreja está com as portas abertas para oração, onde estamos ali, os obreiras, todos orando, buscando a Deus. E um culto maravilhoso também de cura divina, de milagre, palavra. E Jesus fazendo a obra, né? Porque nós somos os vasos, os obreiras. São os atalaias de Cristo, que leva a mensagem, o evangelho, a salvação, né? Mas quem confirma a obra por completo é o Senhor Jesus nos corações. Quem faz os milagres é o Senhor Jesus, porque Ele disse para os seus discípulos: se vocês tiverem fé, vocês vão fazer obras maiores do que aquelas que eu faço, né? Então, o Senhor está disposto a abençoar a todos, basta crer, basta usar a fé. E eu tenho certeza que todos que estão me ouvindo têm a fé no Senhor, porque sabe que o único caminho, o único que pode fazer, trazer a bênção e fazer algo pela tua vida é Jesus, né? É o Filho de Deus, aquele que o Senhor Deus mandou a essa terra para operar milagres. Então a Igreja Pentecostal Deus é Soberano, do bairro Passo dos Fortes, está na rua Montevidéu, número 2341E, esquina com a rua Guairacá. Há também às 18h30, às 6h30, as portas abertas, vai estar ali um servo de Deus trazendo a palavra do Senhor, um obreiro, e Jesus, ou uma obreira que seja, e Jesus vai estar usando nas suas mãos, e todos que ali comparecer vão receber a bênção do Senhor Jesus. E também nessa segunda-feira nós temos um maravilhoso culto no bairro Santo Antônio. Todos os moradores ali do Saíque, que mora ali no Universitário, Santo Antônio, demais bairros perto, vai ter um maravilhoso culto também. Na segunda-feira à noite também a igreja, com as 6h, a igreja também de portas abertas. E a igreja está na rua Caetano Roberto Panaroto, número 577D, esquina com a rua Pernambuco. A Igreja Pentecostal Deus é Soberano é bem numa esquina, né? Bem próximo da faculdade UDESC e do Colégio Dilso Tiquim. É para baixo ali no colégio, na rua do Colégio Dilso Tiquim. É bem fácil de encontrar a Igreja Pentecostal Deus é Soberano, no bairro Santo Antônio também. Um culto de milagre, de bênção, porque aquela pessoa que chegar na igreja, na casa de Deus, na Igreja Pentecostal Deus é Soberano, com um propósito no seu coração, né? Com certeza o Senhor Jesus estará honrando a sua fé, porque Jesus, sempre quando Ele era chamado pelas pessoas, sempre quando Ele era aclamado pelo seu nome, sempre quando era buscado por Ele, Ele sempre atendeu, né? Nunca Ele virou as costas e deixou alguém sem receber a sua cura, o seu milagre. Sempre Ele atendeu, aonde Ele estivesse,
fosse na rua, fosse na casa de alguém, fosse até mesmo dentro do templo, ele sempre operou maravilhas, sempre curou as pessoas, ele sempre atendeu as pessoas, e a sua vida não vai ser diferente. Quando você chegar na igreja, dobrar o teu joelho e começar a clamar, o Senhor no mesmo momento moverá os céus para abençoar a sua vida. Ele fará o que for preciso para abençoar a sua vida. Então, compareça em uma das igrejas pentecostal, Deus é soberano, dessa segunda-feira à noite, porque Jesus tem grande vitória para a sua vida e para a sua casa.

Ouvintes, quero aqui novamente estar passando o telefone da rádio aqui para todos estarem ligando, fazendo o seu pedido. A jovem Kathleen está ali no telefone para atender a sua ligação. O telefone aqui da rádio é 49, o DDD. Você que está em outro estado que não o de Santa Catarina, precisa colocar o 49. Mas você, meu irmão, que está dentro de Santa Catarina, não precisa colocar o 49. 49, o DDD. 33613110. Vou repetir. 49, o DDD. 33613110. Há um pequeno problema ali no telefone da rádio, mas se o irmão ou a irmã não conseguir ligar, fica insistindo, perseverando, porque nós estamos aqui para fazer a obra de Deus. Se não conseguir, nós iremos orar pela sua vida. Quem sabe não falaremos o seu nome aqui, mas Deus conhece o seu coração, Deus conhece a sua vida. E mesmo assim o Senhor estará ali visitando a sua vida, a sua casa, a sua família e garantindo o teu milagre.

0: Quando são 10 horas e 43 minutos, você está ouvindo o programa Libertação Além das Fronteiras da Igreja Pentecostal. Deus é soberano e neste momento vamos à palavra de Deus com a cooperadora Ivanete Fedrigo.
1: Amados ouvintes, eu vou ler aqui no livro de João, no Novo Testamento, livro de João, capítulo 15 e versículo 13 da palavra do Senhor. Ninguém tem maior amor do que esse, de dar alguém a sua vida pelos seus amigos. Vós sereis meus amigos se fizerdes o que eu vos mando. Já vós não chamareis servos, porque o servo não sabe o que faz o seu senhor, mas tenho-vos chamado amigos, porque tudo o quanto ouvi de meu Pai vos tenho feito conhecer. Não me escolheste vós a mim, mas eu vos escolhi a vós, e vos nomeei para que vades e deis fruto, e o vosso fruto permaneça, a fim de tudo quanto em meu nome pedirdes ao Pai, eu vô-lo conceda. Veja bem, amados ouvintes, o Senhor Jesus falando aos seus discípulos e também a nós. E quando eu li essa palavra, eu trouxe na terça-feira de manhã essa mensagem ali no bairro Passo dos Fortes, do Ciclo de Oração. Quando Deus me trouxe essa palavra, eu me lembrei que Deus chamou Abraão de amigo, né? E aqui nós vemos Jesus chamando de amigos todos aqueles que fazem o que Ele manda, o que Deus manda, a todos que obedecem à palavra de Deus, né? Nós, muitas vezes... Sempre, a gente está dizendo, a gente serve a Deus, a gente é servo do Senhor, porque a gente se humilha na presença de Deus, reconhece que somos servos do Senhor, mas aqui o Senhor Jesus, Ele já nos chama de amigo, porque Ele diz aqui na palavra, aqui no livro de João, que o servo não sabe o que o seu Senhor faz, e verdadeiramente, né? O servo, ele só vai fazer aquilo que é mandado, e, né, só. Mas o amigo, ele conhece muito mais. Ele conhece um amigo. Por exemplo, vou dar um exemplo. Se eu tenho uma empresa, eu tenho meus funcionários. Os meus funcionários vão fazer o que eu mando, que é a ordem da empresa, que é minha. Agora, o meu amigo já é diferente. Ou uma amiga que seja, tem a intimidade. Conhece melhor a pessoa, né? É isso que Jesus está querendo falar. Que todo aquele que obedece ao Pai não é mais servo. Ele não trata a pessoa como servo, mas sim como amigo. Assim como Deus chamou o seu servo Abraão de amigo, porque era um servo obediente, que Deus fez uma grande promessa e que ele perseverou e Deus cumpriu todas as promessas na vida de Abraão, assim também em nossa vida, né? Porque olha, o que Jesus disse: não me escolheste vós a mim, mas eu vos escolhi a vós e vos nomeei para que vades e deis fruto e que o vosso fruto permaneça, a fim de tudo quanto em meu nome pedirdes ao Pai, eu vô-lo conceda. Quem escolheu a nós foi o Senhor Jesus, foi o Senhor Deus. É claro, nós aceitamos a palavra, o dia que nós somos na igreja, nós ouvimos a palavra falou conosco. Quem sabe você aceitou Jesus pelo rádio, né? Quem sabe você aceitou Jesus no leito, quando estava num leito, e hoje serve a Deus em obediência, em santidade, porque aqui como Jesus disse, vós sereis meus amigos se fizerdes o que eu mando. Então, para ser chamado amigo de Jesus, tem que obedecer a palavra de Jesus, que todos nós sabemos que Jesus, ele mesmo disse que ele veio cumprir a vontade do Pai, as ordens do Pai. Então as palavras de Jesus, a ordem de Jesus é a ordem do Pai, né? E ele diz aqui, ó, que não foi nós que escolhemos a ele, embora a gente tenha aceitado ele, a gente tenha reconhecido as falhas, abandonado as falhas, mas ele que nos escolheu. E ele manda que nós dê frutos bons, que o vosso fruto permaneça. Frutos, que frutos são esses? Frutos do Espírito, não frutos da carne, que é o pecado, a vaidade, a vanglória, né? Mas os frutos do Espírito, que é a longanimidade, a misericórdia, o perdão, né? A humilhação e outros mais frutos, né? Para nós dar frutos, a fim de tudo que quanto em meu nome pedirdes ao Pai, eu vou-lo conceda. Se nós obedecermos à vontade do Senhor, se nós fizermos o que o Senhor manda, se nós dar frutos de arrependimento na presença de Deus e os demais frutos que eu mencionei, tudo que nós pedir ao Senhor, né, ao Senhor Jesus, vai acontecer na nossa vida. Tudo que nós pedir, o Senhor Jesus nos alcançará para que o nome do Pai seja glorificado através do Filho, assim como o Senhor falou em outra passagem na Bíblia Sagrada. Então, nessa noite, o que a irmã Ivanete quer falar para todos os ouvintes? Para você que serve ao Senhor, você amigo do Senhor, continue obedecendo a palavra, continue fazendo o que o Senhor manda. Irmã, mas as coisas estão mudando, é verdade, o mundo está mudando, a fé de muitos está esfriando, mas nós, conhecendo a palavra do Senhor uma vez, nós temos que guardar ela no fundo do nosso coração e obedecer, né? Obedecer a palavra do Senhor. Você que está parado, você que está desviado, mas já foi um crente fiel, um crente que foi muito fiel a Deus, que orou muito, jejuou muito, mas ali houve um momento de fraqueza, e não vigiou e caiu, o Senhor te convida para você se levantar novamente, a fazer a vontade do Senhor, a ser chamado novamente de amigo de Jesus, né? Jesus te chamar de amigo, não que como ele fala na palavra dele mesmo, que ele disse em outra passagem bíblica, que muitos no juízo final dirão que fizeram, né, que oraram, que buscaram, que pregaram, e ele dizer assim: não vos conheço. Que não seja essa palavra que você escute, porque se tu continuar no erro, desviado da palavra do Senhor, é essa palavra que tu vai encontrar, vai ouvir do Senhor, né? Mas que você não ouça essa palavra. Se tu reconciliar hoje com o Senhor Jesus, você vai ouvir: vinde, vinde, vinde, né, ao gozo eterno, né? Como diz a palavra do Senhor, aleluia, Jesus. Então, reconcilie com o Senhor nessa noite. Você que nunca aceitou, aceita Jesus. Abandone o pecado, abandone a vaidade, a televisão, abandone a malícia, os pensamentos maliciosos, o adultério, a fornicação. Abandone o pecado, a vaidade, né? Onde muitos vão perder a sua salvação por causa da vaidade, por causa da mentira. Pessoas que não conseguem viver sem mentir, né? Abandone o erro, abandone o pecado. Você, mulher que está me ouvindo, abandona a calça comprida, veste a veste da serva do Senhor, a veste da mulher prudente, que agrade ao Senhor, que agrade ao Senhor Jesus, porque para servir a Deus, para ser um salvo, tem que andar em santidade, como nós lemos aqui, ó: vós sereis meus amigos se fizerdes o que eu mando. E a Bíblia manda que nós obedeçamos a palavra de Deus. Esse evangelho fácil de hoje não é bíblico. Esse evangelho fácil é obra da carne. A obra do Espírito é obediência, santidade. Nós agradar o Espírito Santo é como o pastor pregava nessa noite. Para nós ter o Espírito Santo, nós temos que agradar a Deus, obedecer a palavra do Senhor. Então, você que está desviado, conserta a tua vida com Deus hoje. Você que nunca aceitou Jesus, aceita o Senhor Jesus nessa noite. Comece a obedecer ao Senhor, comece a ler a Bíblia. compre uma Bíblia se você não tem, se tu tem uma guardada, tira lá, né, de guardada lá e comece a ler, se tá lá na estante, na rack, comece a ler, não tem a Bíblia só para bonito, ou simplesmente para estar ali aberto no Salmo 91, claro que na tua fé, com certeza, aberta a Bíblia no Salmo 91, Deus concederá o livramento, com certeza, porque a fé não se discute, a fé se vive, né? Mas não fique só deixando a tua Bíblia lá, só naquela página que já está amarela, porque não é folhada, as outras branquinhas e aquela...

Então tá aí a palavra do Senhor Jesus para todos os ouvintes. Que o Espírito Santo fale o teu coração e seja chamado por Jesus de amigo. E seja abençoado pelo Senhor nessa noite, em nome do Senhor Jesus.

Já vamos para a oração então, amados ouvintes. Feche os seus olhos, liga o seu pensamento com o Senhor e vamos clamar a Deus por todas as vidas que ligaram aqui e também por você que está no seu lar, na sua família, que não conseguiu ligação, mas que o Senhor vai abençoar. Senhor Jesus Cristo, Senhor meu Deus e meu Pai, aqui estamos na Tua presença nessa noite, meu Pai, apresentando nossas vidas, apresentando o Senhor a cada ouvinte, a cada família, a cada lar, meu Deus, aonde chega essa programação, aonde o Senhor tem feito maravilhas, Senhor Jesus, porque se fôssemos gravar tantos os milagres que o Senhor tem feito através da programação, seriam tantos, mas muitas pessoas não testemunham o Senhor, mas nós sabemos que o Senhor tem feito grandes obras, porque o Seu Espírito Santo revela. Meu Deus, eu quero apresentar Jesus a tantas vidas, Senhor, aqui no estado de Santa Catarina, no estado do Rio Grande do Sul, no estado do Paraná, Senhor, todo o nosso Brasil que tem ouvido essa programação e até mesmo no exterior, Senhor, que tem chegado a programação de rádio, que o Senhor venha abençoar a cada vida, a cada coração, Jesus, que o Senhor venha tocando agora, meu Deus, em cada um, meu Pai, que independente da dor, que independente ser do problema, da dificuldade, que o Senhor peleje agora por essas vidas. Senhor, essas almas, Senhor, que estão com a Tua mensagem, Senhor, a Tua palavra ainda nos ouvidos, onde a Tua serva, cooperadora Ivanete, Senhor, guiada pelo Teu Espírito Santo, falava a todos, Senhor, sobre a obediência, a importância de estar verdadeiramente na Tua presença. Oh, meu Deus, porque muitos serão surpreendidos naquele dia em que as trombetas há de tocar, Senhor. Muitos serão surpreendidos, meu Deus, porque não estão de acordo com a Tua palavra, porque só se diz

diante do Senhor, esse irmão, essa irmã que se ajoelha, essa família que se ajoelha diante do rádio, pedindo ao Senhor misericórdia, porque hoje os olhos foram abertos de tudo quanto estavam fazendo de errado. Por isso o Senhor não ouviu o clamor, por isso o Senhor queria um conserto, meu Deus. Recebe essas vidas na tua presença, Jesus. Recebe essa família na tua presença, Senhor, hoje. Escreve uma nova história nessa vida, Senhor. Escreve uma nova história nessa família, meu Deus. Senhor Jesus, eu quero te apresentar essa irmã, Senhor, a irmã Elizabeth. Que o Senhor venha tocar na saúde dela, Senhor. Que o Senhor venha repreender todo esse mal. Que o Senhor venha visitar, meu Deus, a irmã Dirce, a irmã Marlene. Que o Senhor venha visitar, Senhor, a irmã Graziele, o Juliano, a Stephanie, o Otto, o Samuel. Que o Senhor venha dar vitória para a vida da Priscila, do Ricardo, do Pedro Nunes e Saltinho e toda a sua família, meu Deus, abençoa. Abençoa o Carlos Henrique, Senhor, e toda a sua família. A Carmelinda, lá do Rio Grande do Sul, meu Deus, que está ao escuta deste programa, que tem feito, assim como milhares de ouvintes, que tem feito dessa programação um culto na sua casa. Que o Senhor venha derramar as bênçãos sobre as vidas, Senhor, de cada ouvinte. Senhor, abençoa o Evandro, a Débora, a cooperadora Débora, o cooperador Evandro, Evandro, Gessé, abençoa o presbítero Douglas e toda a sua família. Meu Deus, eu quero orar pela família da irmã Eloíra, do presbítero Antônio, meu Deus, pela família da irmã Conceição, pela família da irmã Neiva, Senhor, a todos, meu Deus, que aqui estão com os pedidos de oração, os nomes. Senhor, eu quero orar, Senhor Jesus, pelo milagre

nesse instante, essas pessoas, Senhor, que estão com a mão sobre a enfermidade, sobre a dor, que a partir deste momento, Senhor, o Teu sangue possa, sim, Senhor, ser derramado uma gotinha sobre essas enfermidades, que todo esse mal caia por terra no Teu sangue, Jesus, que essa pessoa que está com problema na bexiga, meu Deus, seja assim, Senhor, curada pelo toque das Suas mãos preciosas, que essa criança que arde em febre agora, Senhor, com pneumonia, internada, meu Deus, possa sim receber o toque das Tuas mãos, Senhor Jesus, que essa pessoa paralítica possa receber o toque das Tuas mãos agora, que essa pessoa idosa, Senhor Jesus, que ali, Senhor, está crendo no milagre, possa receber agora, Senhor, uma gotinha do Teu sangue, esse sangue, Senhor, que lava, esse sangue que cura, esse sangue que transforma, meu Deus, toca agora, Jesus, toca agora, Senhor, eu peço agora pela vida do pastor Valdecir Fedrigo, que o Senhor venha cobrir com o Teu sangue, conservando em saúde, meu Deus, para fazer a Tua obra, o Senhor sabe, meu Deus, como o Teu servo tem sido servo valoroso na Tua presença, meu Deus, cobre ele com o Teu sangue, a sua família, a sua casa, cooperador Ivanete, abençoa os obreiros, as obreiras, os presbíteros, abençoa os jovens, as crianças, abençoa, Senhor, a todos que têm dizimado, a todos que têm ajudado nessa programação, a todos que têm feito a sua parte, meu Deus, que o Senhor possa recompensar, Senhor, que o Senhor possa abençoar a cada vida, a cada coração, ó Pai amado, entrar, Senhor, em cada lar, em cada família nessa noite, venha confirmar, Senhor, a Tua vitória, esses nomes ainda ficarão no pedido de oração, toca, Senhor, cura do câncer, cura da lepra, Senhor, cura, meu Deus, da AIDS, cuida, cura agora, Senhor, de todos os males, e confirma a Tua vitória sobre esse lar, restitui a paz nessa família, queima as maldições, Senhor, e alcança a Tua grande vitória, em nome do Senhor Jesus, amém e amém, Senhor Jesus.

0: Amados ouvintes, chegamos ao final de mais uma audição do programa Libertação Além das Fronteiras, órgão informativo da Igreja Pentecostal Deus é Soberano, que tem sua sede na cidade de Chapecó. Agradecemos aos ouvintes que estiveram conosco, acompanhando essa programação e recebendo essa mensagem de fé e de esperança. E quem se despede nos microfones da Rádio Condá, com a mais gloriosa paz do Senhor Jesus, é sua irmã cooperadora,
1: Ivanete Fedriga, cooperadora,
0: Diana Exposto. Este programa voltará na segunda-feira, a partir das 10 horas da noite, aqui pela Rádio Condá, 98.9 FM, com a presença do nosso pastor presidente e fundador, Valdecir Fedrigo. Que Deus abençoe sua vida, sua família e o seu lar. Que Jesus abençoe.

0h07. 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

parabéns, felicidade. 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Parabéns, felicidade, Deus do céu que te proteja, em qualquer parte que esteja, no interior ou na cidade. 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Admiro-te, de verdade, pelos teus reais valores, és côndor entre os condores, e em bondade se resume, e em tuas mãos fica o perfume, pois só oferece flores. Você é muito especial, ama, tolera, perdoa, não ofende, não magoa, e sabe ser fraternal. Palavra do celestial, eu te repito em seguida, vinde a mim, buscai guarida, e nunca estará sozinho, porque eu sou o caminho, a verdade e a vida. 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Quando penso, quem diria, o tempo se foi ligeiro, passamos o ano inteiro à espera deste dia. A esperança é infinita, o sonho é iluminado, mas só é realizado se com fé a gente acredita que essa data se repita por mais de um centenário. 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

0: 18 graus.
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1: Você vai ouvir o melhor da música sertaneja e gaúcha das 5 às 6h20 todo sábado. Aquele abraço, meus amigos que estão com o rádio ligado. Chegamos com o grande rodeio. Quando dá, como é que tá, Lucas? Tudo bem, bom? Ah, então tá. Tá bom pra ti, tá bom pra mim, tá bom pra quem mais? Ah, não sei. não sei, né, seu Antônio Luiz Toniel? Aí não tem jeito de nós adivinhar, né? Mas vamos que dele com o grande rodeio. Quando dá, trazendo a primeirinha de hoje. Vamos ouvir com os gauchinhos do sul, CTG, Sentinela dos Pampas, Nonoai, Rio Grande do Sul. Vamos ouvir!

Oh yeah! Maquetar, eu e o Lucas, e o Lucas e eu e vocês que estão na audiência do Grande Rodeio Condá. 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Levanta, Maria Helena aí. Olha!

Nós nem chegamos ainda, já estamos dizendo tchau, Maria Helena. Mas daí sim, ó. Alô, meu grande amigo de coração, Antônio Listoniala, em Curitiba. Um grande abraço para você. Aí pro Zé Araújo, em Toledo, sempre dando aquela força, falando na minha pessoa, rodando aí as músicas que nós gravamos aí com os gauchinhos do Sul e também com os gauchinhos. É um baita de um Tauro, lá na Rádio Web de Toledo, Paraná. Tu não sabe que Toledo é Paraná, rapaz? Mas daí sim, ó. 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

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Bom demais, demais, de bom. 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Amanhã matiné e terça-feira matiné. 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Não paga ingresso. Abre às 3h30 até as 4h30, você não abre. Você não paga ingresso no Chopin, na casa de show. Então, às 4h30, até as 4h30 você chegando, né? Das 3h30 que abre a portaria até as 4h30, você não paga ingresso. 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Vamos que vamos, dele que dele. Quem canta pra nós é o tio Chico, né, Lucas? Canta tio Chico.

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18: Mas que tal nós, homem? Festa da padroeira Nossa Senhora Aparecida no dia 11 de outubro, em comemoração 44 anos da comunidade, né? 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Né? 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Então não perca essa grande festa da padroeira Nossa Senhora Aparecida do bairro Bela Vista. Todo mundo convidado, né? E amanhã, Amanhã acontece o Gaitaço da Dorilde em Nonoai, Rio Grande do Sul. Uma promoção da Dorilde, né? A Dorilde, a gaiteira. E o quê? E o que mais tu tem pra dizer? É durante o dia, né, compadre velho? Então você tá convidado. O que foi, Lucas? Que tá me... Tá olhando pra mim ou tá olhando pro computador? Hã? Os dois? Amar, você é legal, Lucas. Você é o cara que eu queria ser um dia, né? Não? Não? Ah, mas daí sim, né? Então amanhã é o Gaitaço da Dorilde, em Nonoai, Rio Grande do Sul. Pessoal, estão convidados, os gaiteiros, que não são gaiteiros, os que são violeiros, lá vai ter viola também, né? Então convidamos todo o pessoal para participar, né? Um abraço para minha esposa lá em casa, que está sempre assistindo, né? Assistindo a gente e ouvindo, né? Um ouvinte é certinho, é a minha esposa, né? E depois vem os outros, né? Depois vem todos os outros. Aquele abraço, pessoal! Nem que vocês não gostem de mim, eu gosto de vocês. Vocês são demais! Alô, Braulino! Alô, Rosa! Alô, Braulino! Alô, Rosa! O Braulino oferece para o Darcy Scheire, da Esquadrinha Scheire, a dona Terezinha, e para todos seus amigos, o Braulino e a Rosa oferecem, né? E eles pediram essa música aí, ó. Mocinha do Interior com Os Filhos do Rio Grande.

0: Eita, velho, mas tá bom demais. 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Eu já peguei uma marmita cheia lá. Peguei cheia, não peguei vazia. O que foi, Lucas? Lucas, como é que tá você? Você tá bem bom ou um pouco bom? Hã?
1: Tô bem, graças a Deus.
0: Você é bom de volta, rapaz.
1: Hã? Não,
0: você só não quer, sono. Não quer passar pro lado de cá?
1: Hã? Não sei, quem sabe.
0: Já ou agora?
1: Não, deixa que mais depois.
0: Ah, depois que
1: preciso não... treinar mais.
0: Ah, depois que a rádio não tiver no ar, tu vem daí.
1: Isso.
0: Beleza, beleza. 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E aproveitando, eu vou dar um alô lá pro meu grande amigo lá, o pai do Mauro, o fundador do Mercado Industrial, né? E é proprietário, porque é o pai dos proprietários, né? E ele tá ouvindo nós lá, Faxinal dos Rosas. Eu mando um abraço para ele, para a esposa dele, né? E muito obrigado por ser ouvinte do Grande Rodeio Condá. É, o pai do Mauro, a mãe do Mauro, lá no Faxinal dos Rosa, lá na linha Faxinal. Um abraço, meu amigo. Tudo de bom pra vocês, né? Pessoal, eu quero, vou agradecer a visita do meu grande amigo Genuir Barroso e a sua esposa, que vieram me visitar há poucos dias. E eu fiquei muito contente com isso aí. Fiquei muito feliz, né? Muito feliz lá de Bento Gonçalves, que o Genuir Barroso e a sua esposa, Alessandra, vieram visitar a minha pessoa e a minha esposa, né? Muito obrigado, um abraço e compareça a hora que puder, Ceboleia pra cá, né? E tô mandando pra toda a família Barroso, lá em Bento Gonçalves. Um abraço pessoal da família Barroso. Ah, eu disse que ele vai lembrar dessa música aqui. O Antônio Luiz Tonel também vai lembrar. O Zé Araújo também vai lembrar dessa música, né? Capricho do Destino, Belmonte e Amaraí. Vamos ouvir.

0: Bom demais! É, de arrepiar, é de arrepiar, né? Né, seu Gilmar Nandi, né? Essa é a música que tem história, que tem conteúdo, que tem o que contar, né? Senão é só amor pra cá, amor pra lá e briga e mais briga. É, mas é uma história de briga também, né? Alô, Jair Amaral, meu grande amigo, meu parente, lá em Araraucária, né? Lá em Araraucária, tá ouvindo a gente, né? Alô, Jacir Lourenço, aí no Santa Maria. André Valdecir Alves de Oliveira e sua esposa Marilene. É, Maria de Oliveira, na Barra Velha, lá próximo, perto do tal de Florianópolis, né? Aquelas bandas lá. Tá ouvindo a gente? Muito obrigado, gente querida, né? É, também alô, Claudir de Souza, em Guaraíba, Paraíba. Mas que tal? Tá ouvindo a gente, né? É, e também o seu Neri, Vitikoski, ali na Baronesa da Limeira, né? Às vezes nós vamos pra longe, às vezes vamos pra perto também, né? Não tem problema, né? O Dari e a Ivanice, compadre Dari, meu irmão, irmão de sangue, de coração, lá do Top da Serra, que tá ouvindo a gente. E tivemos por lá ontem, visitando o Dari e a Ivanice, né? A Mari tá mandando um abraço pra vocês aí. Eu também tô mandando um abraço aí pra vocês. E tudo de bom, viu? É. Reclamou que eu não falo dele. Tô sempre falando naquele cara que é meu irmão, ele disse que eu não falo nele. Mas daí sim, então não escuta, né? Eu acho que não escuta, né? Não é Jair Medeiro? Jair Amaral, né? Orlando Reis, em Bento Gonçalves, tá ouvindo a gente. Também a família Barroso, lá em Bento Gonçalves, que eu já falei, vou falar de novo. E o Enio Inosque. Ali na Água Amarela, tá ouvindo a gente. E o João Toledo no seminário, que estão ouvindo a gente. E o Carlos Gonçalves de Lima, que estão ouvindo a gente na linha pequena. É, esse, faz anos que a linha é pequena, né? Hã? Ah, mas sempre foi? Mas então tá. Se sempre foi, vamos fazer o quê, né? Vamos ver o que nós temos no celular aqui, né? E daí tu vê o que tem aí, Lucas, faz favor, né? É. Vamos ver, vamos ver. Acho que não tem nada, né? Não, mas tem. Tem 5 mensagens. José Lemes. Ô, José Lemes. Bom dia, gauchinho. Ô, José Lemes. Bota aí na agenda. 11 de outubro, a festa no bairro Bela Vista. Tá bom? 11 de outubro. Bom dia, gauchinho. Toca para nós a música Vaneirinha do Adeus. Um Osmirim, que oferece para todos os ouvintes. Obrigado, José Lemes. Eu ofereço para você aí também, todo o programa. Grande Gaiteiro, né? Já vai achando aí a vaneirinha do Adeus com Osmirim. Vamos arrodear para o José Lemes, né? Mas vamos arrodear depois dessa aí. Depois dessa aí. Agora temos aqui um áudio do... Bom dia, bom dia, bom dia.
1: Tudo bem?
0: Tudo bem, velho.
1: Arodeia aí uma pra nós, oferece aí pros nossos ouvintes desse nosso programa aí. E tudo de bom, bom final de semana a todos.
0: Tá bom, Darcy Sheire, pra você, pra dona Terezinha aí, pra todo o pessoal aí que estão ouvindo o Grande Rodeio Condá, né? O Pilo! Vamos ver o que o Pilo diz pra nós. O Pilo tá meio desaparecido, né? Bom dia, tchê! Tô aqui escutando o rádio. Grande abraço, meu amigo. Pode ter certeza que eu sou teu amigo, né? Então, o Pilo lá em Alpestre. Eu acho que tá em Alpestre, porque ele viaja bastante também, né? Um abraço, meu grande amigo Pilo! Obrigado por ter lembrado a gente. Temos mais aqui, né? Temos mais aqui. Ah. Bom dia, meu grande amigo Aldorindo, manda uma música do tio Chico para mim, Genuir Barroso e família, especial para você e sua esposa aqui em Bento Gonçalves, Rio Grande do Sul, que está assistindo nós, né? Que bom, né, cara? Ah, que bom. Um abraço, meu grande amigo, já fiz um agradecimento para ele, já toquei o tio Chico, né? mas não tinha olhado aqui no celular, né? O que que nós temos aí, compadre velho?
2: Nós temos aqui, Aldolindo, um bom dia no Facebook do Edecer Francisco da Silva.
0: É o Pilo.
2: É o Pilo? É, é o mesmo. Pilo. Ah, então já foi. Uhum. Perdão.
0: E tem mais? Não.
2: Acho. Não. É só isso no Facebook.
0: E você?
2: O que que tem?
0: E você não tá no Facebook?
2: Eu não tenho Facebook.
0: Capaz?
2: Juro por Deus.
0: Até isso acontece?
2: Eu sou muito velho pra ter Facebook.
0: Ah, você tá me desprezando aí, rapaz.
2: Não, eu tô falando que você é mais novo que eu.
0: Não tem, né, tia? Não tem mais novo. Com certeza não sou, né? Não sou, mas tenho espírito de novo, né? 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Alô, Sony! Como é que tá você, rapaz do céu? Um abraço pro meu grande amigo Sony, pra sua esposa, pra Mari e todos os seus amigos, freguês, colegas e também o pessoal que trabalha lá, né? Então vamos arrodear essa música aí, vamos arrodear essa música, é, Esperando Resposta. Quem canta é o Moreno Batista.

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20: Oi, mundo velho sem porteira, maqueteiro, Lucas, né? O Lucas é o cara, né? O cara. Né, Germar Nandi? O Lucas é o cara. Ah, não conhece o Lucas? Né? Mas nem o Lucas você não conhece? O que você tá sorrindo, homem? Tá alegre, faceiro, contente e feliz, né? Que depois vem Bombacha e Viola, né? Depois vem Eduardo. Alô, Eduardo, né? Então tá, bom demais, né? Alô, meu grande amigo Tomás, o popular polaco. O polaco é ali no Bom Pastor, próximo ao Mercado do Povo. Então, um grande abraço ao meu amigo polaco, popular polaco, o Tomás. E também o Gentil Giraldi, o gaiteiro Kiko. O gaiteiro Kiko, é, amanhã tem o gaitaço lá em Nonoai. Lá em Nonoai, lá da Dorilde Silva, lá da Rádio Clube, né? Então é amanhã. Vamos trazer então aí o pedido do Dé. O pedido do Dé, vamos trazer com Os Mirins. Vamos ouvir, Dé. Você pediu, vamos ouvir. Vamos que vamos.

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Hoje? Ah, talvez sim, talvez não, né? 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

das 4h30. Daí você não paga ingresso, tá bom? Tá bom pra ti, tá bom pra mim. 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Tá bom. Eu não vou lá no resto aí, senão o Gilmar não disse que não tá bem certo. Tá bem certo, Gilmar Nando? Rapaz, cuidado, né? Cuidado. 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Então tá bom pra ti, tá bom pra mim, e vamos que vamos, dele que dele. Oi, amor, velho, vamos trazendo música, mas antes de trazer música, vamos dizer, viu, Lucas, a hora que você quiser uma marmita de qualidade mesmo, com um bom sabor, é na Cozinha da Gessi. 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Vamos que vamos, dele que dele. Fama do Bezerro, Os Cobras do Teclado.

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14: Eu sou Aldorinto Brasil do Nascimento e você é o Lucas, né? E o resto do Lucas é o quê? Hã? O resto do Lucas é o quê?
15: É Lucas Pave.
14: Pave?
15: Isso, P-A-V-I, facinho.
14: É bem facinho. Gringo, né?
15: Gringo,
14: não,
15: italiano.
14: Não, é gringo, né? Não. Tá bom, Lucas? Um abraço pra você. 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Que terra, Carla, mas que bom também, né? 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Então vamos acarcar agora uma moda de viola. E o pessoal gosta da moda de viola também, né? Lá o seu... Não, vai chamar de seu, rapaz. Chamar só o nome. É Enio Inosque. É Inosque. É. Lá da Água Amarela e a Salete, a sua esposa benzedeira, né? Jacó e Jacozinho. Ah, queria sonhar outra vez. Então sonhe. Vamos que vamos. Dele que dele. Uia!

0: Ja, stemmen der er jo sem porteira, maquetete esse louco, né? Tem alguma coisa aí pra nós colocar no ar? Coloca pra nós aí, compadre, velho. Se tiver, vão dizendo, é a festa da padroeira Nossa Senhora Aparecida, 44 anos da comunidade, dia 11 de outubro no bairro Bela Vista, às 10 horas Santa Missa, às 12 horas churrasco, às 13 horas bingo e leilão do bolo. Às 14 horas, matiné com Júnior e Patrick. E às 17 horas, sorteio da rifa. Reserva de carne 991-06-2769 com Zanella. Ou no ginásio de esporte ou com o conselho da comunidade. E o matiné será animado por Júnior e Patrick. Então, tudo isso é no dia 11 de outubro. Temos lá?
1: No Facebook temos aqui o bom dia do Antônio Cláudio Nascimento.
0: Opa!
1: E aqui no WhatsApp nós temos o bom dia da Carolina Kingers, que está sempre conosco.
0: Essa é de carteirinha,
1: essa,
0: né?
1: Essa aí assina.
0: Essa é carteirinha. Embaixo. Essa aí eu não sei se ela. Se ela assiste direta quando dá, escuta, assiste, tanto faz, né? Mas é de carteirinha. É de carteirinha, né? Era por aí a coisa? Por aí a coisa? Hã? Vamos dizer que chega por hoje? Daí voltamos, se Deus quiser, no próximo sábado, tá bom? Vamos deixar aí a artista que era de Chapecó e agora mora em Florianópolis, né? E é sucesso, é sucesso. Ele canta muito bem, toca muito bem. E é meu amigo também, né? Porque tem uns aí que você acha, né, compadre velho, né? Tem uns que não é amigo da gente, acho que é porque são artistas, são locutora e coisa, são mais que a gente, não são nada, né? Não é, ninguém é mais que ninguém, né? Deus é um só. Tá bom, compadre velho? Um abraço e até sábado, se Deus quiser. Obrigado, Lucas! E daqui a pouco, Chiru Pombel e depois, Alô Eduardo. E segue a programação no Codó. Aquele abraço, canta Negro Amaral.

0: cantou.
1: Obrigado, meu amigo, você que esteve com a gente no grande rodeio Condado até esse horário, né? Agradecemos de coração e sábado voltemos, se Deus quiser e Ele vai querer. Aquele abraço a todos.
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dia, meu povo, gente. Bom dia, povo de Deus, povo de fé. Nesta manhã de sábado, cumprimentamos a todos respeitosamente aqui através desta abençoada emissora na Supercondá de Chapecó e o programa da Igreja do Evangelho Quadrangular. Chegamos em sua casa, juntinho de sua família, formando a grande e poderosa corrente da fé, da paz, da esperança, abençoando a todos nesta manhã de sábado, agradecidos a Deus pelo dia de ontem, que foi uma verdadeira bênção. Ontem, sexta-feira, tivemos três horários, três oportunidades especiais de bênção para todos os que participaram da campanha Caminhada da Fé na Igreja Quadrangular Sede do bairro Passo dos Fortes. E amanhã, domingo, amanhã nós teremos dois horários, às 9 da manhã, às 19 horas, amanhã, domingo, a bênção para a sua vida.

minha gente, essa luz poderosa, a luz de Jesus, que brilhe na sua vida, na sua família. É o desejo, sim, do nosso coração. 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

muito, muito bem, meu povo querido, minha gente amada, sua luta, a sua batalha, os seus problemas vão passar. Tenho certeza disso, a mão de Deus, ela não falha, tudo pode falhar, mas o poder de Deus, ele vem para nos levantar, para nos fortalecer, para nos tirar da situação que a gente está, da tempestade que estamos passando, dos problemas que estamos enfrentando, porque a mão de Deus, ela continua estendida para abençoar a nossa vida, a nossa casa e a nossa família. Então creia no poder de Deus, na graça de Deus, naquilo que Deus quer fazer na sua vida e também na sua

Daqui a pouquinho estarei orando e abençoando a todos, crendo que essa luta, essa batalha que você está passando, esse problema que você está enfrentando, ele vai passar. Tenho certeza disso, que as bênçãos de Deus vão te alcançar. E amanhã, domingo, nós teremos 8:30 da manhã e às 19 horas, dois horários de bênção aqui na Igreja Quadrangular Sede do bairro Passo dos Fortes. Venha estar conosco, tome a decisão certa de vir buscar o socorro, a ajuda de Deus para a sua vida e também para a sua família. Clamas a mim, disse Deus, e eu responderei a você e anunciar-te-ei coisas grandes e firmes que você ainda não sabe.

Chegou o momento da prece, chegue pertinho do seu rádio agora. Receba nesta manhã de sábado a bênção para a sua vida. Vamos orar juntos, vamos clamar, vamos pedir o socorro de Deus sobre a sua vida, sobre a sua família, em nome de Jesus. Querido Deus e amado Pai, oramos e abençoamos agora a vida de todos aqueles que nos acompanham, meu Deus, neste final de semana, hoje, meu Pai querido, neste dia de sábado, que a bênção do Senhor alcance a todos, desde o menor até o maior. Sejam todos poderosamente abençoados, iluminados e fortalecidos pela graça divina, pela bênção gloriosa e poderosa, que todo mal, toda angústia, toda tristeza, sai desta vida, sai desta casa, sai desta família. E nós abençoamos agora, declaramos, Senhor, meu Deus e meu Pai, que as bênçãos do Senhor sejam sobre a vida de todos, que este final de semana seja um final de semana muito especial e muito abençoado na vida da mamãe, do papai, do jovem, da criança, do vovô, da vovó. Grandes, pequenos, sejam iluminados e abençoados pelas bênçãos que vêm do céu, em nome de Jesus Cristo. Assim nós oramos, nós abençoamos e declaramos que a bênção, a graça e o milagre aconteça na vida de todos. Amém.

Gente amada, nós estaremos aqui, se Deus quiser, segunda-feira, neste mesmo horário, aqui através da Super Condá, levando a mensagem de esperança, a mensagem de otimismo, a mensagem de bênção para a vida de todos, através do programa da Igreja Quadrangular Sede do bairro Passo dos Fortes. E amanhã, domingo, 8:30 da manhã e às 19 horas, dois horários de culto de bênção na Igreja Quadrangular Sede do bairro Passo dos Fortes. Eu, pastor Getúlio, a nossa equipe, estaremos ali, apóstolos, atendendo, orando, abençoando a vida de todos na bênção da família, neste final de semana, neste domingo. 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Deus abençoe, meu povo. Se Deus quiser, segunda-feira estaremos de novo aqui nesta emissora, abençoando a vida de todos, no nome de Jesus. Viva Cristo no seu coração!

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13: O mercado catarinense de terneiros manteve a trajetória de valorização no primeiro semestre de 2026. Os preços dos animais de desmama encerraram o período com crescimento de aproximadamente 19% em relação aos registrados no mesmo período de 2025, consolidando o segundo ano consecutivo de alta após 3 anos de retração. Os dados fazem parte do levantamento realizado pelo Grupo de Melhoramento Genético da UDESC. O estudo conta com o apoio da FAESC, parceira dos eventos agropecuários de Santa Catarina. Entre janeiro e junho de 2026, foram contabilizados 85 leilões, número ligeiramente superior aos 82 registrados no primeiro semestre de 2025. Minuto do Agro, uma produção do sistema CNA, FAESC, Senar e sindicatos rurais.
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3: Aê, bom dia, bom dia. Que nem diziam os apresentadores antigamente, os apresentadores de circo, e o pessoal que apresentava um programa de televisão também tinha uma. Eles tinham um bordão, eles falavam: bom dia, estimados ouvintes. Estamos de volta aqui com mais um Bombacha e Viola. É sempre uma alegria. O Lucas tira um pouco do nosso retorno, fundo musical, senão ele não... É, isso aí, é, deixa bem... É, não. Que não me atrapalhe, que se me atrapalhar, eu já nem apresento mal o programa. Então, bom dia para você que já tá ligado com nós, você pelo campo, você pela cidade, você que nos prestigia pelas casas, tranquilo, tomando aquele mate velho bueno, você que já tá se dirigindo ao teu trabalho, você que tá viajando, saindo, chegando de Chapecó, um abraço bem grande, obrigado pela audiência e que Deus esteja nos caminhos de cada um nesta manhã de sábado, um sábado velho louco de especial, hoje 26 de setembro. Já estamos beirando aí os final de setembro, quase chegando o décimo mês do ano, mas esse ano está correndo ligeiro, que barbaridade. Então, o nosso bom dia, nosso muito obrigado pela audiência desde já e fica com nós até o final do programa, que isso ocorrerá lá pelas 8:30 da manhã, porque nós estamos começando mais tarde aí, devido ainda estar no ar aí o horário político obrigatório. Mas lá por dia 1º, por aí já termina, aí nós já voltamos ao normal aí. É, acaba dia 1º e depois nós já voltamos ao normal. Nem sei que dia que vai ser dia 1º, mas sei que o dia 1º é o último, é onde quando termina, então, o horário político, e no sábado nós já voltamos com o horário normal aí, que é 6:50 até as 8 da manhã. Bom dia para você que tá se preparando aí para fazer aquele churrasco velho bueno, vai fazer com certeza, pessoal dos eventos aí estão se preparando para fazer um churrasco, pessoal do acampamento Farroupilha que tá se preparando, que daqui a pouco nós vamos falar aqui do acampamento Farroupilha, vamos falar também das atrações de hoje à noite lá no acampamento Farroupilha, porque hoje abre cedo, hoje é sábado, o pessoal vai cedo para lá já preparar aquele churrasco ao meio-dia, ficar por lá durante a tarde e à noite, claro, assistir os shows, as atrações, os shows que vão se desenrolar então essa noite no acampamento Farroupilha de Chapecó. Está comigo hoje que eu fico muito feliz e muito honrado, inclusive, contar com o profissionalismo, o esmero e a qualidade do trabalho do nosso amigo Lucas Pave. Bom dia, Lucas. Tudo certo contigo?
4: Bom dia, Chiru. Bom dia aos ouvintes.
3: Seja bem.
4: É uma honra estar aqui contigo.
3: Obrigado.
4: Mais ou menos, né? A gente se esforça para fazer o máximo, mas é sempre mais ou menos.
3: Não, mas você é sempre melhor. Claro, você já é bom, mas a gente sempre tem que melhorar. A gente nunca pode parar. Nós já estamos com a idade assim, já, né? Meia idade para frente. Então nós estamos meio estagnados. Agora essa gurizada tem que aprender muito aí.
4: E para quem tem o psicológico de uns 85 anos.
3: É, também, né? Então, mas tem que aprender. Sempre se aprende alguma coisa, né? Independente da idade, né? 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E estamos aqui mais uma vez, então, para, claro, levar boa música para você que gosta de ouvir uma música especial de primeira. E você que gosta de uma música sertaneja raiz, você que gosta aí de uma música gaúcha de qualidade, então você está convidado a permanecer com nós, então, até às 8h30 da manhã, aqui no Bombacha e Viola. Quero ver se acho aqui a previsão do tempo para nós deixar o pessoal por dentro aí do que vai ocorrer durante o dia aí tempo e temperatura. Tempo ensolarado, claro. E deixa eu ver aqui, 0% de chuva, não vai chover hoje. E nós estamos agora, deixa eu entrar no ar aqui, que nós já vamos falar. Estamos com 26 graus de temperatura, claro, tempo ensolarado neste sábado e com certeza o final de semana também não vai ser diferente. Ô Lucas Pave, mande a tua mensagem para nós, você que quer mandar a tua mensagem, quer participar do programa, 3361-3110. Vamos repetir, 3361-3110. E você que já tem o nosso contato, manda direto para nós aí no nosso celular. E você que queira mandar para mim também, é no 999-70-5150. São 7h36, 6 minutos passando das 7h30 da manhã. Então nós vamos rodar as duas primeiras marcas do Bombacha e Viola. Manda pro ar para nós aí, Lucas.

0: abrimos a parte musical do Bombacha e Viola. A marca grande foi com os Serranos, Quando o Sol Mete o Focinho. E depois cantou aqui o Adão Viola. Aqui quem cantou depois foi o Goiano e Paranaense, né? Viola e Pescaria, ali que eu me refiro. Então, um abraço bem grande. Você não passou tua mensagem para nós ainda? Pega o telefone 3361-3110. 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Temos aí mensagem para pôr no ar. Lucas, manda para nós, faz favor.
1: Bom dia, Chiru. Tudo bem com o senhor, hein?
0: Tudo.
1: Prazer imenso ouvir sua voz aí. Fazia muito tempo que estava afastado da,
0: dos
1: microfones, hein?
0: Tivemos.
1: Seu programa da manhã. Aqui quem fala é Paulo Show.
0: Ele, Paulo Show.
1: Se puder aí tocar música aí, repartindo as tarecamas. Tô te ouvindo aí, tomando um verde aí. Um baita abraço ao senhor e todos os ouvintes.
0: Aê, grande Paulo Show. Um abraço bem grande aí, irmão, velho. E também.
2: Homem, quanto tempo, homem. Saudade do amigo aí, homem de Deus.
0: Tamo de volta.
2: Vamos tocar esse programa aí, como manda o figurino. É o Arizinho das facas.
0: Ô, Arizinho.
2: Tamo junto sempre aí contigo.
0: Que bom, coisa boa. Obrigado aí pela audiência.
3: Bom dia, meu amigo Chiru.
0: Bom dia.
3: É bem isso aí mesmo. Você já tá com a idadezinha meio avançada também já, né? Eu tô com 86 anos.
0: Aê!
3: Peço pra você uma música
0: tá
3: boa aí, o Paitaca.
0: Tá novo.
3: Pulo da Grota, que eu meio gosto dessa música.
0: Tá novo.
3: Bom, por atendido, muito obrigado.
0: Tá novo.
4: Bom dia, Chiru. É o Alemão da Barragem.
0: Tá Alemão aqui, tá? Da Barragem.
4: Pô, tá. Xalana, Guatambu, tamo aqui.
0: Que bom.
4: A grande, o seu José Alves.
0: Que bom.
4: Estamos sem bicharada, não veio nada, os porcos. Vão vir só semana que vem, né, dia 5. Então daqui a pouco estamos indo pra cidade lá, tomar um suco de cevada lá, tá bom? Vamos tomar um café e vamos curtir a Super Condá. Um abraço aí, Chiru. Boas melhoras pra ti aí, ó.
0: Obrigado.
4: Tamo junto e misturado.
0: Valeu, Alemão, velho.
5: Bom
0: dia.
5: Quero pedir uma música aí da escolha de vocês aí, do Chiru. Daí quero que você ofereça para todos os ouvintes do bairro universitário.
0: Aê!
6: Bom dia, Chiru. Jandir Schneider Henrique. Eu quero. Estou escutando o programa, não perco o teu programa. Eu queria pedir para você, se puder passar o telefone da Urutu para mim, com... eu sou meio esquisito, meio... eu esqueço fácil. Passa um favor para mim, eu preciso levar meu carro lá. Obrigado.
0: Deixa para nós aí que já mandamos para o senhor aí o contato do Urutu aí.
7: Temos também aqui, Chiru, o Bom Dia aqui escrito do Nelson Neckel, da Carolina Kinjerski, do Seu Davino, Daniele Dalberto e também... esse aqui não tem nome. Aí seria isso.
0: Anote aí, Lucas, aquele senhor que pediu o número o número aí do Urutu, que nós já vamos passar para ele aí. Deixa eu ver se estiver aqui, tu já passa para ele, tá? Deixa eu procurar aqui. Aqui, ó. 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Um abraço pro Cleomar, o popular gordo, meu amigo de longa data. E um abraço, tá mateando e ouvindo o Bom Baixa e Viola. Agradecemos pela audiência. E também o seu Eri Esteres. Ah, seu Eri, patrão Eri. Obrigado aí pela audiência, muito obrigado. Você falou da dona Carolina Kinjerski, que esteve aqui fazendo uma visita para nós ontem. Gente fina ela. Um abraço aí, dona Caroline. E agradecemos mais uma vez aí pela sua disponibilidade de vir fazer uma visita para nós aqui. Muito obrigado. Tem mais mensagem? Manda aí. Então nós vamos em frente aí com o Bom Baixa e Viola, vamos trazendo música quando são 7 horas com 54 minutos. Ó, o tempo não espera. Manda a marca pra nós aí, Lucas, vamos lá.

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1: Aê, música especial de primeira que cantou aqui, agora sim cantou o Adão Viola, Nossa Gente da Lavoura, e depois o Iedo Silva cantando aqui, Rio Grande Dentro do Peito, 8:01, e nós temos um bloco de comercial para pôr no ar aí, manda para nós aí, Lucas, vamos lá.
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10: Aí estamos de volta depois. Estamos de volta depois do nosso bloco de comercial aí. Muito obrigado pela audiência. Você que não passou tua mensagem ainda, 3361-3110. Nós temos um recado aqui. Festa da Padroeira Nossa Senhora Aparecida, em comemoração aos 44 anos da comunidade, dia 11 de outubro, bairro Bela Vista, programação de costume. E à tarde tem aí matiné com o Júnior e Patrick. Reservas de carnes é no 99106-2769, com o Zanella. E o pessoal pode entrar em contato, então, vamos repetir o telefone para tu reservar aí teu churrasco, 99106-2769. E essa festa é no bairro Bela Vista, claro, e depois de matiné aí com a dupla Júnior e Patrick, ali que eu me refiro. Acampamento Farroupilha 2026, vamos ver aqui, é o 12º acampamento Farroupilha. Começou dia 18 e vai até o dia 27, então, agora de setembro. E nós temos aqui a programação para hoje, dia 26, abertura dos portões às 9 horas, às 10h30, passeio a cavalo para as crianças, às 15 horas também tem passeio para as crianças e às 15 horas. Aliás, passeio para as crianças, às 15 horas também tem torneio de truco da West Capital, aqui do nosso grupo Condado e Comunicação. Às 20 horas e 30 minutos tem a apresentação artística com grupos de danças Eco del Monte de São Vicente, na Argentina. E às 21h30 tem show com Luiz Marenco. E 23 horas, show e baile, então, com Ari Correia e o grupo Alma da Querência. Essa é a programação, então, para este dia 26, aqui hoje, no caso do Acampamento Farroupilha 2027, na sua 22ª edição. Tem participação aí, Lucas, manda pra nós. Enquanto isso, eu mando um abraço aqui. A próxima música e um beijão bem grande pra minha madrinha Rosalina, aí no bairro Saíque. Um abraço aí. Obrigado aí pela audiência no programa. Dona Leontina, no Universitário, família Romancin. Obrigado aí. Sempre ligado com nós também. Agradecemos. O Cláudio Protético tá mandando uma música aí pra esposa que tá preparando o mate. Muito obrigado pela audiência aqui no Bombacha e Viola. João Carlos Iscariote ligado com nós também. Mando pro seu Atagiba da Luz lá na Cachoeira e toda a família. Vilmar Gobi ligado com nós também. E temos mais aqui Jorge Schneider na audiência do programa. Agradecemos também por essa parceria, por nos prestigiar aí com a amável sintonia. Um abraço aí também pro seu Valdir Borilli no Pastos Fortes, que sempre ouve a gente aí. Muito obrigado aí, seu Valdir Borilli, seu Antônio Figueira, aí do CTG Sangue de Farrapos, que no dia 7 de novembro nós vamos estar lá com o grupo Canto Chucro, fazendo uma apresentação lá no num jantar baile, jantar fandango lá no CTG Sangue de Farrapos. 8 horas 11 minutos, tem aí participação, então mande aí.
3: Bom dia, pessoal da Rádio Candá, tudo bom bem?
10: Bom dia.
3: É o Sérgio do Jardim América aqui.
10: Aí, tá.
3: Queria que rodasse uma música aí pro pessoal aqui do Jardim América aí. E desejando para vocês e para todo mundo aí um bom fim de semana. Hein?
10: Obrigado. Um abraço aí. Aproveitando o gancho, mando pro meu sogro, seu Edelmiro Samuel do Nascimento. Também para minha sogra, Dona Otília. Ao meio-dia vamos estar por aí. Vamos fazer um churrasco hoje, porque amanhã nós temos que trabalhar, então o churrasco vai ser hoje, no sábado. Não tem importância nenhuma, né? Nós não comemos churrasco todo dia de preguiça. Bota música. Tem participação ainda? Manda aí.
11: Bom dia, locutor, tudo bem?
10: Bom dia.
11: Então aqui é a Cleci do Passo Forte.
10: Ah, é.
11: A esposa do Claudir Entir da Gambato, o apelido dele é o Tenório. Ele estava de aniversário ontem, então vamos desejar os parabéns para ele. E vocês da rádio, escolhem uma música para ele, que vocês conhecem mais a música, que ele mais pede, hein? Para ele ficar feliz hoje lá na Gambato, escutar a música que vocês vão oferecer para ele, para o aniversário dele. Combinado? Abraço.
10: Um abraço então para o Tenório lá da Gambato, que está de aniversário. Um abraço, um feliz aniversário e muitos anos de vida. O Tenório é nosso ouvinte assíduo aqui do Momento Gaúcho de todas as tardes. Tem mais aí, Mané?
12: Bom dia, Chiru.
10: Bom dia.
12: Me lembro, não quero porque eu dizia, Chiru,
13: vamos fazer um churrasco hoje, Chiru, porque amanhã
12: certo, nós pequeno. Trabalhar,
13: então um churrasco vai ser
12: hoje. Eu moro aqui em Chapecó.
13: Não tem importância nenhuma.
12: Só o Paquinho.
13: Nós não comemos churrasco todo dia de preguiça.
12: Ah, o que eu dizia, uma vez ganhava um boi, dava um pedaço de cara vizinho.
13: Bom dia.
12: Então aqui é acrescido, faço parabéns, ó. Desde pequenininho. Conhece ou não?
13: O apelido dele é o Tenório. Ele estava de aniversário ontem.
12: Desde os anos, pelo céu pequenininho.
10: Um abraço bem grande, então, para você pessoal que está ligado com nós. Vou pedir para o pessoal, quando vai mandar mensagem para nós, se afaste com o telefone ou com o celular longe do rádio, ou então baixa o volume do rádio, senão nós não entendemos nada do que fala, que fica só a voz do rádio aí. Então faz esse alviseco para nós, que fica melhor de nós entender aqui. Continua mandando a tua mensagem, 3361-3110. Um abraço para o Márcio Guasqueiro, também ligado com nós. Obrigado aí pela audiência. Grande Márcio Guasqueiro. E Márcio Scheibel, esse homem é de fundamento. Papagaio, um abraço pra ti também, meu irmão velho, obrigado aí por nos prestigiar com audiência. O Lucas Pave era o que eu tinha para o momento, então vamos rodando marca no Bombacha e Viola.

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1: Milonga abaixo de mau tempo foi a marca grande aqui no Bombacha e Viola. E a moda graúda foi com o Gino e Geno Pescaria. São 8:22, já por aí o Eduardo Prado, o Felipe, que daqui a pouco ele se gruda aqui, que nem porco nas batatas, né? Que é no programa desse que vai perto do meio-dia. Mas essa indiada fala mais do que o homem da cobra com 4 horas de programa. Ah, a coisa é louco, não. Mas tá aí, sucesso, né? Sucesso garantido, uma audiência boa aí, ó. Extraordinário o programa do Ivan, aí do nosso amigo Eduardo Prado, né? E alô Prado, né? Então, e o Filipex. 8:23, eu vou falar aqui da Urutu Autoelétrica. 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Tem mais participação aí, Lucas? Não tem participação? Então vamos dar uma olhada aqui, ver se não tem alguma coisa para nós que nos mandaram aqui. O João Carlos Cariotti, o Popular Bico, um abraço, meu irmão velho. Obrigado aí pela companhia no programa, um ótimo chimarrão, Dona Lourdes também, a esposa aí sempre nos acompanhando, sempre ligado, muito obrigado pela audiência no programa. Então, sempre firme na paçoca. Paulo Araújo, um abraço pra ti aí, homem velho. Esse também é de marca e sinal, este Tauro. Seu Valdomiro Fonseca, aí no Jardim América, e também a esposa Iraci, sempre ligada com nós também, nos prestigiando com audiência. E nós ficamos felizes por ter a companhia de vocês aqui no Bombacha e Viola todos os sábados pela manhã. Valdomiro Garcia, também o Josino no Universitário, obrigado aí por nos acompanhar, nos prestigiar com audiência. Nós vamos encerrando aí o Bombacha e Viola, deixando um abraço bem grande, agradecendo a tua parceria, a tua companhia, mas prometemos voltar no próximo sábado, se Deus quiser, e antes disso quero convidar para os cultos da Igreja da Graça, da qual eu congrego também, aí na Guaporé, esquina com a Fernando Machado, que amanhã às 8:00, às 15:00 e às 18:00 tem culto, vai lá ouvir a palavra de Deus, receber uma bênção para atuar. Receber uma bênção para que você comece bem a semana abençoado e com a palavra de Deus no coração. Obrigado, Lucas, pela parceria. Um ótimo final de semana, um ótimo trabalho, que tu continua aí, e nós voltamos no próximo sábado, mas amanhã, às 10:00, nós estamos. No sábado é o Bombacha e Viola. Amanhã de manhã, a partir das 10, estamos aqui com o Momento Gaúcho, juntamente com Eloir Peron. Fica aí mais duas marcas para encerrar o programa. Vamos lá.

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0: Bom dia para você! Com a graça de Deus, nós estamos de volta, tendo a oportunidade de colocar no ar o nosso programa, o nosso amigão, o nosso parceiro de sábado. Agora faltando 20 para as 9 da manhã neste sábado excepcionalmente maravilhoso. É mais um Alô! Alô, Prado no ar para você até as 11h50 da manhã. Vamos marcar o dia de hoje. Hoje é sábado, gente boa, gente querida, gente amiga, o último sábado do mês, porque no sábado que vem será dia 3 de outubro, véspera de eleição. Sábado que vem, 3 de outubro, véspera de eleição, meu amigo, minha amiga da manhã do rádio, olha que beleza. Hoje é sábado 26 de setembro de 2026, é o dia 269 deste ano, faltam 96 dias para o ano novo. Nós estamos na primavera brasileira da hora oficial do Brasil, lua cheia logo mais, hein? Quando for 1h49 da tarde, quando estiverem faltando 11 minutos para as 2 horas da tarde, estaremos na lua cheia. Lua cheia. Na frase bíblica, para os discípulos, era uma linguagem obscura, o modo que não a entendiam e tinham medo de perguntar sobre isso. Lucas 9:45. Frase do dia, frase de São Vicente de Paulo. O fruto principal da oração é tomar resoluções e praticar as resoluções tomadas. É muito importante isso. Vou repetir essa frase de São Vicente de Paulo. O fruto principal da oração é tomar resolução e praticar a resolução tomada. É Santos do dia, Cosme e Damião, Elisiário Sabran e bem-aventurado Gaspar Stagasinger. Hoje é o Dia Internacional das Relações Públicas, Dia dos Primos e também Dia Nacional do Surdo. Programa está no ar através da Conda FM, aqui na comunicação de Eduardo Prado, Felipe Croixi e nos trabalhos técnicos dele, Lucas Pave. Então, proprietários, diretores, departamento comercial e todos os demais profissionais da Conda FM, estamos sempre prontos para abraçar você, dizer bom dia e muito, muito, muito obrigado pelo carinho da audiência.
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0: 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São empresas que estão com a gente e movimentam o seu programa da manhã.
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0: É isso aí, você vem e você participa, como eu sempre costumo dizer. Quem é você? Como diz o Tiririca, aonde você ouve o programa, mande o recado pra cá. Nós queremos que você mande o teu recado pra cá, né? Pra você participar, pra você pedir a sua música, pra você mandar seu abraço, né? E também pra você concorrer a brindes, brindes, brindes, brindes na manhã do sábado, que amanhã ativa, é amanhã informativa, é amanhã parceira, onde quer que você esteja, faz esse sábado especial. Felipe Croix, bom dia, bem-vindo, mais um sábado com a graça de Deus.
2: Bom dia, Pradão, bom dia, Lucas Pave, bom dia a todos que nos ouvem aqui na Conda FM, na 98.9, você que também tá nos escutando aí pelas redes sociais, tá nos escutando pelo aplicativo da Conda FM, obrigado obrigado pela sua audiência. Nesse sábado ensolarado, inclusive aqui em Chapecó, deve chegar a 31 graus hoje. Vai ser calor, viu? É a primavera se apresentando, o inverno indo embora definitivamente. E hoje nós temos muitos presentes para você. E para participar é só mandar mensagem. 3361-3110, inclusive sobre o Dia dos Primos. Você tem primos? Manda pra gente quantos primos você tem. Tem algum primo que faz tempo que você não vê, quer mandar um abraço para ele? Manda a sua mensagem aqui. Todo mundo que manda mensagem tá participando. 3361-3110. E o que que temos para hoje, Pradão? Sexta da Crédito Fácil, que é tradicional, todo sábado tem. Tem também um ventilador novinho com 6 pás, aquele que faz vento pra caramba, sabe?
0: Que chique!
2: Aquele que refresca e hoje, como o dia tá quente, tá valendo demais. Tem também uma panela de pressão novinha pra você e 2 kits churrascos do Visa Atacadista. Então, manda sua mensagem, manda sua participação. Mandou, você tá participando e pode levar um desses presentes aí até o fim da manhã desse sábado pra deixar o fim de semana mais animado.
0: Que só rapaz, o pessoal aí, a Rose Cibusque, a nossa produção está surpreendendo na qualidade dos brindes, né?
2: Tá bacana demais.
0: É por isso que dá esse caminhão de ligação que dá todo sábado, né, o Felipe?
2: Exatamente. Prat. Todo sábado a gente tem aí uma média de 300 a 400 mensagens. No primeiro sábado, a gente chegou a travar o nosso WhatsApp,
0: é verdade,
2: né?
0: É
2: então,
0: verdade.
2: Você aí que tá nos ouvindo, manda sua mensagem. Manda mandou a sua participação, você tá participando. Só que é o seguinte, tem que mandar falando alô, Prado, alô, Filipex. Manda o seu alô pra gente.
0: Isso aí. Manda pra cá. Pra você movimentar amanhã, porque amanhã, sem a sua participação, não tem graça nenhuma, família Condá. Hora certa, a marcha do tempo, a verdadeira marcha do tempo, 13 para as 9, Felipe Croix.
2: Pois é, e hoje, Pradão, também temos alguns aniversariantes do dia.
0: Opa.
2: Dia 26 de setembro. Hoje, Leandro Hassum, o grande ator brasileiro, comediante aí, tá de aniversário. Ele nasceu em 73. A Marina Sena também, que é cantora aí, cantora de pop, né? O Dan Stubach, ator aí que fez várias novelas.
0: O homem também, que era aquele que surrava a mulher com a raquete, né?
2: É esse aí. Agora teve até uma novela recente que era o contrário, né? Que daí ele foi ameaçado com a raquete, né?
0: Daí ele apanhava.
2: Não sei se ele apanhava, mas que ele foi ameaçado com a raquete. E também tem o Luiz Fernando Veríssimo, escritor e cronista brasileiro, que também aniversaria hoje. E a Gal Costa, se estivesse viva, né? Ela morreu em 2022, também estaria de aniversário na data de hoje. Como você disse, né, Pradão, Dia dos Primos, então a gente quer sua participação também sobre isso, sobre o Dia dos Primos. E também é o Dia Nacional dos Surdos, que lembra a fundação da primeira escola de surdos no Brasil, em 1857, pelo Instituto Nacional de Educação de Surdos. E a gente sabe que aqui em Chapecó tem um trabalho muito bacana em várias instituições para essa inclusão, né? Então, você que conhece desse trabalho, também usa a língua brasileira de sinais, né? A gente sabe que tem muitas pessoas aqui que são fluentes também nesse idioma, que é a língua brasileira de sinais.
0: Sim.
2: Manda sua mensagem, sua participação para nós também.
0: Pessoal das Libras, né?
2: Exatamente.
0: Muito bem.
2: Língua brasileira de sinais.
0: Ô, Felipe, como serão os assuntos do programa hoje? Você pode adiantar aí pro nosso povo?
2: Pradão, um dos assuntos que a gente vai trazer, infelizmente, é a perda do Rick.
0: É verdade. Foi
2: infelizmente uma perda triste demais, né? Em um acidente. A gente noticiou, inclusive, no sábado aqui, que a Defesa Civil estava trazendo esse alerta para segunda-feira.
0: É verdade.
2: E, infelizmente, eles acabaram se acidentando de helicóptero. O Rick e outras 4 pessoas acabaram morrendo. E a gente vai lembrar um pouquinho da trajetória do Rick, né? Do Rick e Renner. Ele que é o Geraldo Antônio de Carvalho, né? E a família, inclusive, fez o velório fechado, dizendo, né, que o Rick já não estaria mais ali.
0: O que eu acho
2: e quem
0: muito
2: estaria
0: certo
2: ali é o Geraldo.
0: O que eu,
2: né,
0: acho muito certo. Muito certo.
2: Porque vira isso, um evento, né? Pra...
0: Como diz na minha cidade, um fato desse é de foro íntimo.
2: Exato.
0: Entendeu? Interessa realmente, é um momento muito, muito triste, muito dolorido, que tem que ser tratado com cuidado.
2: É.
0: E ele é importante para os familiares e os amigos próximos. Né?
2: Realmente. Porque senão vira um evento, muita gente. Gente que é fã e que naquele momento ali tá tendo a oportunidade, às vezes, de ver o artista pela primeira vez.
0: Verdade.
2: Num momento muito triste para a família, né?
0: Guarda a imagem do artista no palco, guarda a imagem do que está na internet, assiste os vídeos, né? Admira o seu artista dessa maneira, porque foi assim que ele fez o seu legado.
2: Exato. Né? E aí hoje a gente vai tocar algumas das músicas tradicionais do Rick aqui também, né? Pra...
0: você,
2: são várias, né?
0: Você não sabe o que eu lembrei esses dias. Depois desse fato. Lógico que a música, ela tem a conotação, creio eu, pela poesia, de uma música romântica.
2: Sim.
0: Uhum. Só que fala do céu de setembro.
2: O céu de setembro.
0: É uma música do Rick Renner, se não me falha a memória, da década de 90. Finalzinho da década de 90. E o nome da música, o título da música é Céu de Setembro.
2: Céu de Setembro. 1998.
0: Mas vamos tocar ela no programa. Vamos colocar na abertura também, o Lucas Pave. Daí a gente toca as bandas na sequência, né? Vamos colocar duas do Rick Renner na abertura aqui. Vamos colocar Céu de Setembro e Só Pensando em Você. E pra frente, o Felipe Kroisch vai trazer um pouco da história de vida deste artista brasileiro, que, como diz o nosso grande amigo Jair Correia, cinegrafista, deixou a vida para entrar para a história.
2: Exatamente, né? Deixou a vida e entrou para a história.
0: O Jair sempre diz assim: esse aí saiu da vida, foi para a história, né?
2: Então... Pradão, a gente também vai falar de outros assuntos. Hoje vamos falar aí do bloqueio de trânsito que está acontecendo hoje na Avenida Ernesto José de Marcos, antiga Rua Araras. Então você que vai passar por lá, saiba que o trânsito está bloqueado, a reforma continua por lá. E a gente também vai pedir a sua ajuda, viu? Porque tem uma menininha, a Manuela de Xaxim, que precisa fazer uma cirurgia. Ela nasceu com catarata. E aí que tá, né? Quando a gente fala de catarata, a gente já pensa numa pessoa mais velha. Uhum. Mas existe a catarata congênita, que o bebê pode nascer já com isso. E ela precisa fazer essa cirurgia até completar os 6 meses. Ela completa agora em outubro.
0: Eita!
2: E a família tá arrecadando esse dinheiro porque eles estão esperando pelo SUS, mas só que se não chegar até o mês que vem, acabou, não tem mais o que fazer.
0: E qual é o valor que precisa arrecadar?
2: O valor que eles precisam, Prado, é agora o que eles precisam de fato, né? Ir para Florianópolis, conseguir fazer a consulta e saber de fato quanto vai custar essa cirurgia no geral.
0: Não tem o valor ainda?
2: Eles precisam agora, no início, de R$25 mil.
0: R$25 mil?
2: Para conseguir ir para lá. Então, daqui a pouco a gente vai trazer mais informações, inclusive com áudio da mãe da Manuela, trazendo esses detalhes, né, sobre a importância dessa ajuda que eles precisam aí com urgência. E é claro, vamos falar dos fatos aí que aconteceram nas últimas horas. Teve em Ervaldo Oeste um filho que quebrou o carro da mãe a pedradas. A pedradas.
0: Tava enlouquecido
2: na tarde de ontem, viu? E aí a polícia, claro, teve que ser acionada, tá lá. Complicado, né? Principalmente quando envolve família, né? Filho contra mãe, o filho contra o pai, ou vice-versa, né? Aí é triste demais a gente ver a desestruturação dessas
0: famílias. Eu penso que quando acontece um fato desse, depois não tem mais como arrumar, né?
2: Às vezes a mãe acaba perdoando, né? Eu acho que a mãe geralmente acaba perdoando.
0: Mas lá no íntimo, aquela lembrança fica.
2: Vai ficar pra sempre, né? Vai ficar pra sempre. Triste.
0: Que coisa.
2: É claro, vamos trazer informações sobre o trânsito, vamos trazer informações de eventos que estão acontecendo no fim de semana e principalmente a sua participação. E olha só,
0: já chegaram, rapaz.
2: Muita gente mandando suas mensagens. Vamos ouvir algumas? Ouvir depois das músicas?
0: Vamos colocar as músicas. Eu quero que você repita os prêmios, Felipe Kroisch. Agora,
2: os prêmios, então.
0: 6 para 9, valendo.
2: Mandou a sua mensagem, você está participando. Pode levar para casa uma cesta da Credifácil.
0: Opa!
2: Um ventilador novinho com 6 pás, aquele que faz vento de verdade. Panela de pressão novinha aqui do Grupo Condá. Ou também 2 kits churrasco do Visa Atacadista. O kit a gente sorteia um pouquinho mais cedo para dar tempo de você vir buscar ainda hoje. Até o meio-dia dá para vir buscar. Então, umas 10h30 sai o kit, os outros prêmios depois das 11 horas. Mandou mensagem? Você tá participando, não esqueça, tem que começar o seu áudio dizendo alô, alô Prado, alô Filipex, alô Rádio Condá FM.
0: Isso aí, vamos lá então, vamos trazer estas duas peças, diria o locutor da antiga, né? Pra gente começar o programa, Rick e Renner, nós vamos lá nos anos 90, isso era sucesso tremendo no rádio. Rick e Renner, Céu de Setembro. E Só Pensando em Você.

0: alegria que contagia. Alô, Prado!
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9: Alô, alô, alô, alô, pra você, nós vamos até às 11h50 no rádio, olha, fim de banca, tudo leve, fim de banca, tudo leve, é super fim de do jeans na leve, o Beto sempre com aquelas promoções incríveis, incríveis, incríveis. 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Bom dia. Eita, tossezinha da erva, né? Tossezinha da erva mate.
10: Foi na garganta.
9: É, ela fica na garganta, aquele pozinho da erva, né? A limalha da erva. Ê, lasqueira. Mas vamos lá. 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
9: 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Felipe Croce, hora certa, 9:11.
10: Pradão, agora fala, vamos fazer também um pedido, né? A gente sempre pede a participação, a gente tem os prêmios aqui para quem nos escuta, mas hoje a gente também tem um pedido de ajuda para nossa grande audiência aqui no Aloprado, aqui na Condá FM.
9: Nosso programa é o programa do povo, né, cara?
10: Exatamente.
9: Se o povo não participa, ele não, o nosso programa não existe, né?
10: Vocês é que fazem programa com a gente, né? Sem vocês não tem programa. E hoje a gente quer pedir uma ajuda para a pequena Manuela. A Manuela vai completar 6 meses, dia 21 de outubro, 21 do mês que vem. Só que ela nasceu com catarata congênita no olho esquerdo e precisa de uma cirurgia. Essa cirurgia tem que ser feita antes dela completar os 6 meses, porque aí tem uma probabilidade de ela ter uma vida normal, enxergar normalmente. Depois dos 6 meses, essa probabilidade diminui muito. E por isso, a mãe dela, que é mãe solo, ela está pedindo ajuda. É a Namile Cris Cortina, a Namile é de Xaxim, e eles estão arrecadando esse valor, e agora o que eles precisam é de R$ 25 mil para dar esse primeiro passo, que é ir para Florianópolis, fazer todas as consultas de forma particular e, é claro, agendar a cirurgia. Isso porque ela está esperando pelo SUS. Só que como só tem um mês, né? Mês que vem é menos de um mês, né? 21 de outubro, a menina já completa 6 meses, ela precisa correr contra o tempo. Não dá para ficar esperando se vai sair ou não a cirurgia pelo SUS. Então, para ajudar a Manuela, a gente está pedindo essa ajuda. Inclusive, a Namile mandou um áudio para a gente. Ela mandou esse áudio justamente pedindo essa ajuda, explicando a situação que a filha dela está passando e a luta que ela está tendo aí para conseguir dar uma qualidade de vida para essa menina. Vamos ouvir a Namile.
9: Vamos lá.
3: Bom dia aos ouvintes da Rádio Condá. Me chamo Namile Cris Cortina e sou mãe da Manuela Cortina. A Manuela nasceu com catarata congênita, porém, nós descobrimos no dia 10 de setembro, quando ela tinha 4 meses. E a catarata, ela atrapalha o desenvolvimento da visão. Então, a gente precisa corrigir com cirurgia. O tratamento da catarata é somente cirúrgico. E nós estamos fazendo algumas ações, alguns PIX solidário. Eu estou postando tudo no meu perfil, que é Namile Cortina. E as doações podem ser feitas pelo Pix, que é meu número de telefone, que é 499-8828-4470. Qualquer ajuda é bem-vinda. E um abraço, e eu agradeço por todo o suporte que a gente está recebendo.
10: Você que está em casa, então, ouviu o recado da Namília, uma mãe que está correndo atrás para que a filha possa enxergar bem. Ela nasceu com catarata congênita, uma menina de menos de 6 meses, completa 6 meses agora em outubro. Eu vou repetir aqui o telefone, pega papel e caneta aí, ou anota no seu celular, você que nos ouve. Qualquer valor é bem-vindo. Ah, Felipe, eu só posso dar R$ 5, R$ 10, R$ 1. Não importa, qualquer valor vai ser bem-vindo. E você também pode entrar em contato com a Namília. Esse Pix é o telefone dela. Então você também pode mandar uma mensagem e ver se você pode ajudar de uma outra forma. Ela tem também a rifa, né, o Pix Solidário ali, onde você também concorre a prêmios. Então o telefone é 499-8828-4470. 499-8828-4470, Namile Cris Cortina. Qualquer valor vai ser bem-vindo e você vai estar ajudando uma criança a ter uma qualidade de vida muito melhor.
9: Vamos colaborar, né, minha gente? Afinal de contas, o tempo ele está ficando curto para essa cirurgia.
10: Exatamente.
9: O tempo está ficando curto.
10: Menos de 30 dias.
9: Como você me conhece em todos esses anos aqui, na nossa programação, tanto antigamente na televisão, como sempre no rádio, e a minha vida aqui no Oeste é na Rádio Cultura de Xaxim e na Rádio Condá FM. A minha vida de rádio no Oeste catarinense, né? No Oeste, aqui no meio Oeste, é lá na minha terra. Tô falando no Oeste do Irani pra cá, sim, né? A minha vida no Oeste catarinense aqui, ou foi na Rádio Cultura de Xaxim, no final dos anos 90, início dos anos 2000. E desde 2007... De 17 de setembro de 2007 eu comecei aqui, o Felipe.
10: Setembro?
9: É. 17 de setembro de 2007 olha, eu comecei aqui na Rádio Condá. E graças a Deus sou grato aí a...
10: 10 anos, mês
9: que vem. A toda a família Condá por isso, sim. É, ano que vem 20 anos aqui, né? Então o que que acontece? A gente sempre tem esse espaço voltado diretamente para a comunidade. Então, se você quiser dar essa colaboração, se você quiser dar essa oportunidade, 5 meses de vida tem esse anjo. 5 meses de vida. Qualquer quantidade que você puder, qualquer valor. De repente você tem, como o Felipe já falou, 50 centavos. Um real. Já pensou no universo de ouvintes nossos? Que são milhares, Felipe.
10: Exatamente.
9: Que são milhares. Se a gente conseguir fazer a corrente de um real.
10: Todo mundo doando um real já vai ajudar demais. A corrente de um real. Demais. Se a gente recebe aqui 500 mensagens no dia, né? E a gente sabe que a porcentagem de quem ouve e manda mensagem é pequena.
9: Sim.
10: E a gente tem muito mais pessoas escutando que não estão participando. Então, se você está aí ouvindo, não manda mensagem lá no programa, mas se você puder mandar essa doação, você vai fazer uma grande diferença na vida dessa menina.
9: Podendo, manda para ela. Repete a forma de contato, Felipe Kreusch.
10: É o Pix e também o telefone. Você pode entrar em contato direto com a Namile, mandar uma mensagem também ali no WhatsApp. O telefone e o Pix é 499-8828-4470. 499-8828-4470. Vamos ajudar a pequena Manuela.
9: Vamos lá. Nós vamos seguir, porque o Felipe vai tentar, durante o programa, fazer contato com a família, com a mãe dela, para saber sobre doações, saber se está movimentando aí o Pix para ajuda. Se você não pegou o contato do Pix, chama a gente através do 33613110, chama no nosso WhatsApp, que a gente passa o dado bem certinho para você no teu WhatsApp, para não ter erro, tá bom? Manda aí, chama a gente para a gente fazer esse momento para lá de especial. Agora 9:18, Felipe Kreusch.
10: Pradão, vamos falar da previsão do tempo?
9: Fala então,
10: porque olha, Prado, hoje a previsão é que a gente chegue a 31 graus.
9: Se chegar a 31 graus de manhã e 31 graus de tarde, somando são 62.
10: 62 graus, aí é um forno já, né? dá para assar um bolo. Olha, a previsão é essa, que a gente chegue a 31, agora já tá 24. É a primeira vez que a gente está fazendo o programa aqui no estúdio ligando o ar-condicionado.
9: Verdade. Né, desde a nossa chegada no sábado aqui, é a primeira vez.
10: Desde a nossa chegada no sábado, é o primeiro dia que a gente teve que ligar o ar-condicionado. Não sei como é que está aí onde você mora, né? Você que nos ouve em Chapecó, no interior ou em qualquer região aqui do Grande Oeste, nas cidades vizinhas, manda para nós. Tá calor aí? Fazia tempo que não fazia esse calorão? Pois é, pode chegar a 31 graus. A previsão desses 31 graus aí é que chegue no início da tarde ali. E também, Prado, a previsão para hoje é que o tempo permaneça dessa forma aí. O tempo completamente aberto, né? O céu azul brilhando. O domingo de manhã já deve iniciar com um pouco de nuvens. E aí à tarde tem previsão de chuva. Não é aquele temporalzão, mas vai chover. A partir das 3 horas é a previsão que a chuva se intensifique. E a chuva também deve permanecer assim na segunda-feira, viu, Prado? Então, para você aí que está se organizando para a semana que vem, saiba que a semana que vem, a partir de domingo, já começa a se intensificar aqui a chuva na região do extremo oeste. A previsão, né, segundo o que a gente vê aqui no Clique RDC, aliás, você siga lá o cliquerdc.com.br, acesse para você ficar bem informado, a previsão indica a possibilidade de temporais isolados a partir do domingo à tarde e também da segunda-feira, com chuvas pontuais, pode chegar rajada de vento aí a mais de 60 km por hora em algumas regiões, e na segunda-feira tem risco também de temporais que podem abranger não só Chapecó, mas outras regiões aqui de Santa Catarina. Então, fica esse alerta para você já estar preparado, porque semana que vem deve iniciar com chuva, mas hoje o tempo é bom, é calorão, dia bom para limpar a casa, para estender aquela roupa, para lavar o carro, né? É o dia para você aproveitar, dia aí que vai estar com o sol brilhando até o fim da tarde.
9: É, eu acredito que semana que vem também terá chuva, mas não vai ser aquele volume de vários dias chovendo. Né, Felipe?
10: A previsão é que já na terça-feira já se acalme e aí quarta, quinta e sexta já volta a brilhar o sol. E também não vai ser aquela chuva o dia inteiro, né? Como a gente, por exemplo, viu na semana passada, né? A chuva vai ser pontual. Então, amanhã no domingo chove à tarde, na segunda-feira também vai amanhecer sem chuva, depois pode chover próximo do meio-dia, já no fim da tarde para novamente. Então, é aquela chuva pontual, que às vezes chove numa região da cidade e na outra ponta já não tá chovendo, né? Então, pro pessoal tá sabendo que não é aquele temporal forte como foi o de segunda passada. Segunda-feira passada à noite, aqui em Chapecó foi bastante forte, e principalmente no Rio Grande do Sul.
9: Né? Rio Grande do Sul, novamente, passando peleja com a questão do tempo, né? Da chuva e tudo mais.
10: Exatamente.
9: É loucura. Ô, Felipe, e o povo? Cadê o povo?
10: Tem agora muitas participações. Mandar um abraço para dona Ilva Schneider, que está nos escutando, ali na região do bairro Paraíso, do bairro São Pedro, sempre nos ouvindo.
9: Gente boa, família muito obrigado, maravilhosa.
10: Muito obrigado, dona Ilva. E é claro, tem gente mandando a sua mensagem, a gente quer ouvir o povo aqui no Alô, Alô Prado.
7: Bom dia, Prado.
9: Bom dia.
7: Aqui é o Morige do Jardim América, Chapecó. Já estamos na escuta do seu programa aí.
10: Opa!
7: Eu queria escutar a música com o Teixeirinha, meu velho pai, se for possível.
9: Claro!
7: E me põe no programa, no sorteio do programa aí também.
9: Mas já tá no brique.
7: Até mais.
9: Até mais, valeu. Até mais.
10: Tá participando, Teixeirinha, meu velho pai, já anotamos aqui também. Vamos ouvir mais uma?
11: Bom dia. Alô, Prado.
9: Alô.
11: Alô, Filipex.
10: Opa.
11: Tudo bom?
9: Bom.
11: Aqui é Carminato, aqui do Bar Esplanada. Tô gostando desse programa, uma barbaridade, tá bom?
9: Que bom, guri.
11: Põe no sorteio os brindes aí, tá bom?
9: Tá abraço. Bom. Tá valendo, tá no brique conosco aí, viu? Tá no brique conosco.
10: Vou até repetir pra você que está ouvindo as participações, mandar a sua, ó. Você tem cesta Crédito Fácil, ventilador novinho de 6 pás, panela de pressão e 2 kits churrascos do Visa Atacadista. Mandou mensagem, você tá participando e pode levar esses presentes. Tem mais pessoas falando na rádio.
12: Bom dia, Prado. Meu nome é Elizabeth Maria.
9: Bom dia.
12: Quero desejar um bom final de semana para vocês. Adorei o programa.
9: Obrigado,
12: muito bom, muito querido. Bom.
9: Obrigado.
12: Vocês aí são muito bons, os dois.
10: Obrigado.
12: Olha, me põe no sorteio, por favor, e um bom final de semana para vocês.
9: Está no sorteio, está no sorteio. A gentileza desse nosso povo é impressionante, né,
10: exatamente.
9: Cara?
10: Isso que nos motiva a estar aqui todo sábado, né,
9: Prado? São muito gentis. Vamos pro próximo.
13: Bom dia, bom dia, bom dia. Programa Aloprado. Bom dia, Altair Veiga do bairro Palmital. Um abração pro nosso amigo Pradão.
9: Um abraço.
13: Me bota no sorteio do Churrascão do Visa.
10: Opa!
13: Desde já agradeço. E me toca uma música das antigas, do Teixeirinha. Coração de Luto, por gentileza. Muito obrigado.
9: Tocar.
13: Um bom sábado e bora trabalhar.
9: Tá bom então, meu irmão. Um abraço aí. Vai pro próximo.
14: Alô, Prado, bom dia.
9: Bom dia.
14: Parabéns pelo teu maravilhoso programa. Eu quero participar de todos os sorteios aí de hoje aí, na Rádio Mundo Combate. Me coloca no sorteio. E manda um abraço para a infinidade de primos que eu tenho. Não sei a quantia que eu tenho e não sei contar de um por um. Um abraço para todos.
10: Um abraço, obrigado.
14: Pra vocês aí da rádio. E um bom sábado a todos.
10: E tá ouvindo a gente alto lá, hein, Prado? Tá ouvindo a gente alto. É isso aí, aumenta o seu volume aí pra escutar o Alô Prado pra animar a sua manhã. Tem mais participação, Lucas?
15: Bom dia, aqui é a Neide do Passo dos Fortes. Queria participar dos prêmios, desejando um bom dia, saúde, paz, felicidade a todos que participam da rádio. Um abraço, Eduardo, a todos aí da rádio que participam.
9: Valeu, um abraço aí para você também. Obrigado pela audiência. Vai lá, Lucas.
16: Muito bom dia, meu amigo Alô Prado.
9: Bom dia.
16: Que programa maravilhoso. 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
9: É isso aí, então continue a participar aqui com a gente, tem mais gente falando no rádio, vamos lá.
17: Bom dia, Prado.
9: Bom dia.
17: Bom dia, Filipex.
10: Bom dia.
17: Aqui é Nair do Bairro Líder.
10: Oi, Nair.
17: Quero participar do sorteio. Bom dia pra vocês, tudo de bom.
9: Valeu,
10: tá participando, bom dia, tá participando, Nair, é isso aí.
9: Vai mais.
18: Bom dia. Alô, Prado.
9: Alô.
18: Alô, Filipex.
10: Opa.
18: É o seu básico da EFAP, temos ligado, escutando o programa aí. E queremos participar do sorteio. Valeu, um abraço.
9: Valeu,
10: valeu, um obrigado.
18: Fim de semana.
9: Igualmente.
18: Tudo de bom.
9: Vamos seguindo, que tem mais povo.
19: Alô, alô, Prado, alô. Bom dia.
9: Bom dia.
19: Que é o Gilmar da Linha das Palmeiras.
9: Fala, oi, Gilmar.
19: Hoje eu não vou pedir música, eu tô no aguardo do velho casarão de sábado passado, não saiu, tô no aguardo aí.
9: Mas então vai sair já na sequência aí.
19: Se puder me mandar digitada a chave Pix daquela menina.
9: Ah, vamos mandar.
10: Vamos mandar.
19: Que estão pedindo ajuda.
9: Certo.
10: Velho casarão, eu mandei pra ti aí, Lucas, a chave dela, a Namile. Eu mandei no meu WhatsApp aí pra Rádio Condá.
9: Manda pra ele, segura nesse ouvinte aí, manda a chave Pix pra ele, que a gente vai... Na próxima sequência, agora nós vamos trazer a banda Passarela e vamos trazer os atuais. Mas na próxima sequência musical vai ser duas do Teixeirinha, o Coração de Luto e o Velho Casarão, que é pedido do ouvinte aqui, né?
10: E tem o meu velho pai.
9: O meu velho pai também?
10: É, meu velho pai, Teixeirinha e o velho casarão.
9: Tá, acho. O meu velho pai nós vamos tocar na então, sequência. Tá. Então vou colocar aqui meu velho pai. Aqui que vai ser a próxima sequência também aqui no programa. Vamos de música então? A hora certa para você não se perder no tempo. Enquanto o Lucas prepara lá, eu digo assim. 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Vamos lá então, Banda Passarela e Os Atuais.

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0: Hoje, Lé Felipe Croncha, hora certa, 21 para as 10. É assim que diz?
1: Para as 10.
0: Mandar um abraço pro meu amigo Leomar. Ele diz assim: bom dia, meu irmão, bom dia. Que tenhamos um fim de semana de paz e muitas bênçãos. Um abraço da família Candate. Grande, Leomar. Gente boa, meus incentivadores e apoiadores há décadas aqui, né? Grande Leomar, família Candate. Mercado cheio hoje, acompanhando a gente. Manda um abraço pra Simone, a família lá do seu Gumercindo, na trilha do Pitoco. Obrigado. É, passando e desejando um bom programa. Obrigado, Simone. Obrigado, seu Gumercindo. Obrigado toda a família lá na trilha do Pitoco, junto com a gente. Fala, Felipe.
1: Pradão, agora uma daquelas histórias que é difícil de a gente acreditar e é triste de noticiar, mas infelizmente uma realidade, que aconteceu em Erval do Oeste no fim da tarde de ontem. Um filho que foi até a casa da mãe e quebrou o carro da mãe a pedradas.
0: Não.
1: A pedradas. Um homem de 26 anos que, segundo a polícia militar, foi até a casa dela, lá no meio oeste, e encheu o carro dela de pedradas. Era por volta ali das 5, 6 horas da tarde de sexta-feira. Ela acionou a polícia, os vidros foram quebrados, lanternas do veículo, e aí a polícia foi até o local. Segundo as informações ali que a guarnição recebeu, ela disse que ele chegou já revoltado na residência, estava em posse de algumas pedras e começou a quebrar o carro dela. Ela disse que não soube informar qual era a motivação, o porquê que ele estava fazendo isso, né? Provavelmente alguma coisa relacionada a drogas, né? Porque um homem em sã consciência, 26 anos...
0: Tem que estar meio malucão, né?
1: Não vai fazer isso, né? Ele chegou na casa da mãe, que tem 48 anos, começou a quebrar as lanternas do carro, os vidros, ela acionou a polícia conseguiu localizá-lo, viu, Frado? Encontraram ele logo na sequência, caminhando ali no centro de Erval do Oeste, e ele acabou, então, sendo preso e foi levado aí à delegacia de polícia de Erval do Oeste. Agora, quando a notícia envolve família, né? Filho contra mãe, filho contra o pai, é lamentável.
0: Mas muitas vezes, acredite, Felipe Croix e amigos da manhã, é a desgraçada da droga.
1: É.
0: Que ela não entra na casa ou na família numa grande quantidade, ela não entra no quilo. A droga, ela entra na vida da pessoa que nem o cara do roubo, do assalto, do furto. O cara não começa furtando um avião. Ele começa furtando uma carteira de cigarros, ele começa furtando um par de tênis, ele começa furtando um avião, ele começa furtando uma garrafa de bebida lá no supermercado.
1: E aí vê que não deu nada, né?
0: E vai escalonando pra mais. O cara não começa assaltando uma empresa de transporte de valores. Ele começa assaltando um cara num ponto de ônibus, assaltando uma senhora na saída do trabalho, assaltando uma farmácia, assaltando o mercado, assaltando uma empresa, quando vê, tá numa quadrilha de assalto. O drogado, ele não começa levando um quilo de maconha pra casa, um quilo de cocaína, um quilo de crack. Não. Ele vai naquele desafio do não dá nada. Que sempre tem um amigo ruim, com uma influência podre, que diz assim, ó, só dá uma pitadinha aqui pra tu ver o barato. Depois tu para.
1: Me diga com quem andas e te direi quem é,
0: Zé Prado.
1: A primeira sempre é dada.
0: É dado. A primeira peteca de cocaína é dada, pode ter certeza, para despertar a curiosidade. As primeiras pedras de crack são dadas para despertar a curiosidade. Os primeiros baseados de maconha são dados para despertar essa curiosidade. E depois que viciou, tem o cara na mão. E aí ele vira dependente químico, ele vira, ou como eu digo sempre, carrego essa frase para você e essa expressão, o eterno zumbi da vida real.
1: E o problema, né, Prado, é que se destruísse só a vida dele, é uma escolha dele, só que destrói a vida da família inteira, de todo mundo que tá em volta dele.
0: Inclusive.
1: É uma tristeza, infelizmente a droga destrói realmente muitas famílias, não é só a vida de quem tá usando, de quem tá consumindo, né?
0: É.
1: Triste, vamos em frente, Felipe. Triste. Prado, vamos trazer informações agora aqui da Expo Merco, que está acontecendo aqui em Chapecó. Começou na última quinta-feira e vai até domingo no Parque de Exposições Valmor Lunardi, lá na EFAP. Uhum. Um evento aí que está reunindo aí tecnologias de todos os tipos, negócios tanto dentro da agricultura, da pecuária, da gastronomia, tecnologia, agricultura familiar, aproximadamente 50 animais em exposição, e também tem bovinos de leite, bovinos de corte, animais como ovinos, caprinos, equinos, peixes também tem lá, e a expectativa, né, que são mais de 40 mil visitantes ao longo dos 4 dias de feira. Então a feira ela vai ainda até domingo. Você que está nos ouvindo é do agronegócio, é produtor rural, fique atento porque você tem a chance aí de participar dessa feira que acontece até domingo lá no Parque de Exposições da EFAP. E falando a informação para o homem do campo, tem novidade aqui no nosso Alô Prado.
0: Opa!
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1: Valeu, Damares. 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
0: Manda um abraço para Graciela. Graciela é do Resíduos Sólidos.
1: Grande Graciela.
0: Ela e todo
1: Graciela
0: o pessoal Huckley aí que está na estrada. Ela diz assim: estamos na escuta sentido Ipumirim.
1: Opa, que maravilha.
0: Um abraço para você. Um abraço aí para todos que estão na estrada junto contigo aí, né? Se tiver sozinha também, o nosso abraço é para que ocorra uma boa viagem, é o nosso
1: com certeza,
0: desejo, né?
1: Com certeza.
0: Sozinha ou com a família ou a trabalho, a gente não sabe, né? Mas um forte abraço e que seja aí uma estrada de segurança e de proteção divina aí na sua viagem. Obrigado aí a Graciela, que sempre é uma pessoa que também é divulgadora do nosso trabalho e sempre traz as informações para prestação de serviço para a nossa comunidade. 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O que você está abrindo de mapa aí, tá? O que que deu? Vai estudar geografia agora?
1: Estamos dando uma olhada aqui como é que está o trânsito aqui em Chapecó nesse momento. Trânsito tranquilo, tá? Tem algumas retenções ali na SC-283, próximo ali à linha São Luís, a linha Chapada, para quem tá seguindo ali na 283, então atenção a você que segue por essa região, trânsito um pouquinho lento ali em alguns trechos, e tem um acidente agora, Prado, que os bombeiros estão atendendo em Guatambu. Lá na rodovia Plínio Arlindo Denez, área rural ali de Guatambu, segundo o solicitante, uma queda de motocicleta envolvendo um homem que estava conduzindo essa moto. Ele relata bastante dores na região dos ombros e bastante escoriações pelo corpo. Acabou caindo. Não se sabe se tem envolvimento de algum outro veículo, mas os bombeiros estão indo para o local, tanto a ambulância quanto o caminhão de bombeiros. Você que vai passar pela rodovia Plínio Arlindo Denez em Guatambu, nesse momento, acidente registrado agora, faz 5 minutos, os bombeiros estão em deslocamento para esse atendimento, atenção redobrada no trânsito.
0: Muito bem, está aí, vamos mandar abraço pro povo aqui.
1: Vamos lá.
0: Vamos ter participações aí? Traz lá que eu quero ver quem vai chegar.
4: Eduardo Prado, Felipe, Gisélia Rampanelli, Daniel Cascavel.
0: Opa!
4: Passando só para desejar um excelente dia, um ótimo final de semana.
1: Uma maravilha.
4: O dia tá lindo. E acho que a gente só tem que agradecer por mais um dia de vida, né?
1: Isso aí.
4: Um beijo bem gostoso, um abraço bem apertado. Até mais.
0: Igualmente. Para você e para sua família também. Vamos pro próximo.
5: Alô, Prado.
0: Opa!
5: Bom dia, tudo bem?
0: Bom!
5: É João Boller do São Cristóvão.
0: Que bacana.
5: Um abração aí pra todo mundo e me coloca no sorteio. E vamos trazer os atuais. Roda uma música daquelas de sair chinchando por aí.
0: Ah, então tá, deixa pra nós. Vai pra próxima.
6: Alô, Prado.
0: Alô,
6: Phyllis Beck.
1: Opa!
6: Queria participar do sorteio. Eu sou conhecido, Alto da Serra. Tudo de bom para vocês, um ótimo final de semana, que Deus ajude sempre vocês, radialista, muito bom.
1: Valeu, Cleci. Obrigado pela participação. Tem mais.
7: Bom dia, alô Prado, alô Filipex.
1: Alô. Opa.
7: Aquele abraço, Claudino da Silva de Esplanada, sempre ligado nesse baita programa. Amém, aleluia, Deus abençoe.
0: Igualmente, amém. Valeu, vai pro outro.
8: Bom dia, Prado.
0: Bom dia.
8: Bom dia, Filipex.
1: Bom dia.
8: Estou na escuta do seu programa, é um maravilhoso programa.
1: Obrigado.
8: Tenham um bom dia a todos vocês, um bom trabalho. E me coloquem no sorteio. Aqui quem tá falando é a Lúcia.
0: Tá bom,
1: tá participando, Lúcia,
0: querida. Vocês. Valeu, igualmente, roda o outro.
9: Alô, Prado.
0: Alô.
9: Sou Mari Ticiane de Nova Itaberaba.
0: Nova Itaberaba.
9: Participar do sorteio.
10: Um bom final de semana para todos nós. Um abração.
0: Isso aí, valeu, obrigado. Mais um, Lucas.
11: Bom dia,
0: alô. Bom dia.
11: Prado e
0: Felipe. Alô.
11: Aqui é a Salete do Colina do Sol. Salete.
1: Salete.
11: Aqui do Colina do Sol, gostaria de participar do sorteio. Ganhar a panela de pressão.
0: Olha.
1: Olha.
11: Gostaria muito de ganhar aquela panela de pressão. Um abraço aí, tudo de bom para vocês e um bom programa.
1: Valeu, Salete, tá participando. Ó, tem panela de pressão, tem ventilador, cesta da Credifácil e dois kits churrascos. Hoje tem prêmio pra caramba e quem sabe você pode levar um deles.
0: Vai mais um.
12: Alô, Prado.
0: Alô.
12: Bom dia, Jandir Schneider.
1: Oi, Jandir.
0: Fala, Henrique. Schneider.
12: Tô escutando o programa teu. E quero participar do sorteio. Um bom fim de semana pra vocês aí.
1: Valeu, valeu, tá participando
0: aí, meu irmão.
1: Prado, falei com a Namília aqui, a gente tá pedindo ajuda hoje, você que chega agora aqui na programação da Condá, pra pequena Manuela. A Manuela, ela nasceu com catarata congênita, precisa de uma cirurgia, e a mãe dela, Namília ali de Xaxim, tá pedindo essa ajuda para que ela possa fazer essa cirurgia no particular. A cirurgia tem que ser feita até 21 de outubro, porque a Namília vai completar 6 meses e precisa fazer antes dos 6 meses. E ela disse que várias pessoas estão fazendo doação.
0: Que
1: muito
0: ótimo.
1: Obrigado à nossa audiência.
0: Muito bem, vamos continuar. Vamos aqui também, durante o nosso programa, quero mandar um abraço especial lá ao interior, a Simões Lopes em Coronel Freitas. Alô, Simões Lopes em Coronel Freitas. Obrigado pela audiência. Um abraço, meu amigo Mingo. A parceirão, juntamente com o Carlinho, juntamente lá com o Cauã, todo o pessoal lá trabalhando com a gente a semana todinha, Felipe. Plantando palanque.
1: Aí sim, plantando palanque. Palanque,
0: fazendo cerca,
1: e,
0: né?
1: O que que você faz? Por que que eles colocam você com a mão na massa lá?
0: Eu tô incomodando,
1: né? Tá incomodando mais.
0: Incomodando, né? Eu sou o puxador d'água, o puxador de boia, o cara que vai comprar o material de construção, o cara que tá lá pra ajudar a botar o palanque no prumo, né? E incomodar bastante, né?
1: Incomodar.
0: É mais o
1: encher o saco.
0: A minha função é mais encher o saco, né? Ficar atrapalhando quem trabalha, né?
1: Eles ficam dizendo, ai, tomara que nessa semana o Prado não venha, que ele tem algum compromisso.
0: E dando palpite errado, né? Que você sabe que o dono do lugar serve pra dar o palpite errado, né?
1: Não entende nada, mas ele quer dizer como é que é pra fazer.
0: Quer dizer, né? Ele não sabe nada, mas ele quer dar palpite, né? Um abraço, meu amigo Mingo. Um abraço a toda a família Simbões Lopes, Coronel Freitas. E nós vamos trazer o Teixeirinha pra esse povo. É pedido do ouvinte. O Teixeirinha canta no rádio.

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13: Estamos de volta à hora certa. Deixa eu colocar o

0: óculos para poder enxergar o relógio.
1: 10 e 6.
0: Aí tu foi bem, Felipe. 10 e 6 na hora certa. Fala, meu menino.
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1: 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Pradão!
0: Muito bem, está aí a movimentação aqui na Manhã do Rádio para você. 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
1: É isso aí, Pradão. Falando em criança, deixa eu aproveitar e mandar um abraço pro meu primo Matias Perusso Bajo. Ele que tá de aniversário amanhã, completando, acho que é cinco aninhos. Amanhã tem festinha de aniversário lá em São Carlos. Um abraço para toda a família Perusso, toda a família Bajo. A gente vai estar lá também para comemorar o aniversário do Matias e também a Maitê, a irmãzinha dele, que já é o presente dele também nesse ano aí, Maitê e Matias. E, Prado, vamos falar um pouquinho da história do Rick. O Rick, Opa. Que infelizmente foi uma perda dessa semana aí pra música brasileira, ele que fazia dupla, né, com o Rick Renner. Pra quem não sabe, o nome do Rick é Geraldo Antônio de Carvalho, nasceu em 1966, se tornou conhecido aí no mundo como Rick, né, o nome artístico. É, ele nasceu em Monte do Carmo, em Tocantins, mas Nossa já estava aí, desde os 6 anos ele morava em Brasília. Sim. E aí lá em Brasília que ele conheceu o Renner, Sim. começou a carreira musical.
0: Eles cantavam um numa rua, num bar e outro no outro, né?
1: E aí acabaram se conhecendo por
0: Isso.
1: ali.
0: Curioso, né?
1: E aí o que era dois cantores solo se tornou uma dupla. E uma dupla aclamada aí por toda a população brasileira. E não só dos sucessos do Rick Renner, porque a gente sabe que o Rick também era um grande compositor, né? E compôs músicas aí para muitos artistas, né? Clássicos aí de vários artistas, Chitãozinho e Chororó, Zezé de Camargo e Luciano, João Paulo e Daniel, Leandro e Leonardo cantaram várias músicas compostas pelo Rick. E eles dois fizeram um grande sucesso, né? O primeiro disco foi em 92, o ano que eu nasci. 92, o primeiro disco deles, e aí com os sucessos Preciso Te Encontrar, Você Decide e Mal de Amor. E eles dois fizeram aí um grande sucesso. O Rick já estava morando aqui no litoral catarinense há alguns anos, Prado, ali na região de Itapema. E foi justamente aí em uma dessas viagens de helicóptero que ele fazia frequentemente com os amigos, indo para Urubici, onde ele também tem sítio, que esse acidente acabou acontecendo, Sim. né? A investigação ainda segue, mas, como você falou, né? O Jair Correia costuma dizer, deixou a vida para entrar para a história. Rick e Renner jamais serão esquecidos, foram mais de 10 milhões de CDs vendidos Nossa ao longo senhora. Da carreira. Tem que ser bom para chegar nessa marca, né, Prado?
0: Tem que ser.
1: E Não alguns é dos sucessos jeito. Aí, a gente já tocou alguns na abertura do programa, mas tem vários, né? Então, Ela É Demais, eu acho que é o grande hit. Pra mim, Ela É Demais é o grande hit do Rick Renner. Tem também Nos Bares da Cidade, que é um grande clássico. Cara Metade, que foi realmente a consolidação da carreira ali. E também Escolta de Vagalumes. Uhum. Essa música é muito bonita, né, Prado? Muito bonita. E vamos tocar... logo na sequência aí, Ela É Demais e Nos Bares da Cidade, pode ser? Ela É Demais e Nos Bares da Cidade. Você que nos escuta, quer pedir uma música aí do Rick Renner, aquela que marcou seu coração, a sua vida, a sua história, um grande amor que você conheceu aí na adolescência, ou o grande amor que tá do seu lado até hoje, manda o seu pedido aqui pra gente, manda a sua participação, que você também tá concorrendo aos prêmios. 3361-3110. Rick e Renner jamais serão esquecidos, né, Pradão?
0: Mas sem dúvida alguma, sucesso é o nome marcado na história, né? É porque se você for olhar os grandes sucessos, grande parte dos grandes sucessos do sertanejo da década de 90 pra cá, tem a mão do Rick.
1: É, realmente.
0: Pra Jean e Giovanni, pra Zezé de Camargo, pra João Paulo e Daniel, então nem se fala, né? Além de todos os sucessos deles. Todos os sucessos deles.
1: E tem muitos compositores que acabam nunca vindo à vida artística de fato, né? A se tornar o intérprete das canções, né? E o Rick e o Renner, eles tiveram essa possibilidade, né, de compor sucessos para muitos artistas e fazer um sucesso na própria carreira, né?
0: Sim.
1: Então, a gente deixa aqui a nossa homenagem. Você que nos escuta, quer pedir sua música? Desculpa, manda sua mensagem pra gente. E vamos ouvir, então, os dois grandes sucessos, na minha opinião, de Rick Renner, Ela é Demais e Nos Bares da Cidade, na Manhã da Rádio.

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2: Alô, alô, alô pra você, vem pra cá, ajuda a fazer o programa 10h24 na hora certa. 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Olha aqui, 16º encontro da família Schwartz, dia 18 de outubro, na comunidade do Porto Xalana, Guatambu. 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Ao meio-dia, aquele super almoço, tem que levar pratos e talheres. À tarde, um baita matinê. 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Tá feito o convite, Felipe Croix.
3: Pradão, vamos fazer o sorteio do kit churrasco, pode ser?
2: Vamos,
3: que aí dá tempo de você que ganhar vir buscar ainda hoje. Aí você vem buscar ainda hoje, já faz o churrasco hoje ou no domingo, né? Ó, o que que vem no kit churrascão do Visa Atacadista? Vai mandando mensagem que ainda dá tempo, 3361-3110. Vem aí, uma Coca 2 litros, uma farofa pinduca, tem também o carvão Bom Sucesso, um filé churrascão, e esse é top demais, viu, Pradão? Tem também 10 pãezinhos francês e um pão de alho tradicional da Santa Massa pra você. Quer levar pra fazer o churrascão ainda hoje? Ou quem sabe no domingo, então, já tem um monte de participação aqui para vamos fazer daquele jeito. Eu vou girando,
2: claro,
3: aqui,
2: claro, e
3: você disparou. Então vamos lá, porque são dois kits de churrascão.
2: 10h27, foi. Parou, Felipe?
3: Parou, vamos ver quem foi. É o Binho,
2: Binho.
3: Vamos colocar aqui então a mensagem pro Binho. O Binho, final do telefone 1703. Alô, Binho, ganhou o kit churrascão.
2: Mas
3: tô mandando aqui pra você. Você já vai saber como é que faz para poder retirar.
2: Binho.
3: Hoje até o meio-dia aqui no Grupo Condá, ou quem sabe aí você pode fazer a retirada aí
2: a partir de
3: segunda-feira no horário comercial.
2: Isso.
3: Vamos lá, porque
2: outro.
3: Tem mais.
2: Outro.
3: Tô girando.
2: Parou, Felipe.
3: Parou. Vamos ver quem vai. É o Eloir Vitorello.
2: Grande Eloir Vitorello.
3: Eloir Vitorello, final do telefone 1191. Eloir, tô mandando aqui pra você também a mensagem pra você saber como é que faz pra retirar aqui o seu kit churrascão. São os dois ganhadores do kit churrascão, mas ainda tem mais prêmios, viu? Perto das 11 a gente vai, então, te sortear pra você a cesta da Cred Fácil, da Ivete, que tem todo fim de semana. O ventilador 6 pás. E também uma panela de pressão novinha pra você. Manda
2: bacana
3: mensagem, 3361-3110.
2: Um abraço aí, parabéns pro Eloir Vitorello, levando um kit churrasco. E também pro Binho, levando outro kit churrasco. E semana que vem vai ter mais kit churrasco.
3: Semana que vem tem mais.
2: Mas você segue a participar. 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Felipe,
3: é isso aí.
2: A hora certa, 10:30.
3: E vamos então com participação do nosso povo. Tem muita mensagem chegando ainda e você ainda está concorrendo aos nossos prêmios: cesta Credifácil, ventilador, panela de pressão. Fala o povo na Rádio Condá.
4: Bom dia, Prado.
2: Bom dia.
4: Felipe.
3: Bom dia.
4: Tudo bem?
2: Bem.
4: Aqui é a Gersidi da EFAP. Opa. Quero participar do sorteio.
3: Tá participando. Daqui a pouco você pode levar um dos prêmios aí. Tem mais gente falando comigo?
5: Bom dia, pessoal. Tudo bem? Sou Podecir aqui, moro na linha das Palmeiras. Você vai participar do sorteio aí?
3: Tá participando.
5: E um abraço pra todo mundo aí. Manda um alô ali pra linha das Palmeiras aí. Tá bom? Valeu, tá bom? Tem como rodar aí uma Teixeirinha pra nós. Velho Casarão.
3: Já rodamos?
2: Já, a gente rodou
3: Velho Casarão. Rodamos Velho Casarão. Valeu aí, obrigado. E um abraço a todo mundo de Ipumirim que está nos escutando. Obrigado pela audiência.
6: Alô, Prado. Bom dia, Felipe.
3: Bom dia.
6: Estamos sempre na escuta, todos os sábados.
2: Que maravilha.
6: Parabéns pelo programa.
3: Obrigado.
6: Bom final de semana a todos os ouvintes. Fátima Tessaro, da EFAP.
2: Valeu, Fátima.
3: Valeu.
2: Vai lá.
7: Bom dia, Eduardo. Aqui é o Eliseu, do Minha Gamelão. Já que vocês estão tocando as músicas do Rick Renner aí, toca Casa de Caboclo pra nós, hein?
3: Casa de Caboclo,
7: essa é boa. Amigos aí, pra nós que estamos em casa e dividindo na rádio aí.
3: Casa de Caboclo, tá, já vamos anotar aqui. Casa de Caboclo, e tem também Nossa Senhora Aparecida, né? Que foi pedido.
2: É. Casa, vai ser a próxima sequência aí, Nossa Senhora Aparecida. Tem mais uma, né? Agora vai ser uma só, né? Por causa
3: é verdade.
2: Por causa do comercial da eleição.
3: Então,
2: né?
3: Nossa Senhora Aparecida, e depois a gente toca no outro bloco, a Casa de Caboclo então.
2: Isso aí. Quem mais?
8: Mandou uma música aí pra nós, hein? Do Amado Batista, Sidney Capitanta.
2: Amado Batista?
8: Tá, o bairro EFAP. Fazendo salvação.
3: Amado Batista, tá certo. Bom, então. Já vamos colocar Amado Batista, tá, aqui também.
2: Vai rodar também. Quem mais?
9: Bom dia. Alô, Prado.
2: Alô!
9: Alô, Felipe.
3: Opa!
9: E toda essa equipe maravilhosa. Bom dia, ouvintes da Condá FM. Um sábado maravilhoso, descanso merecido. Que tenhamos todos um final de semana abençoado e uma semana maravilhosa sobre a proteção de Deus. Eu sou
2: nós.
9: A Milene, do bairro Bom Pastor.
2: Valeu,
3: Milene.
2: Igualmente aí para você e para sua família. Quem mais?
10: Alô, Prado. Alô, Felipe.
2: Alô.
10: Opa. Bom dia. Compadre Adar, daqui de Xaxim. Tamo corrado em alta velocidade, ouvindo os amigos aí. Ai, programa bom. Abraço, Dudu, tô te esperando.
2: Ah, meu irmão.
10: Abraço, Felipe. Como é que tá a Bajinha, minha colega de cultura?
2: Grande.
10: Abraço.
2: Grande Dioclésio da Dalt, lá na Vila Diadema, em Xaxim, meu irmão. Grande amigo, de quase 30 anos aí, né? Trabalhamos juntos na Rádio Cultura de Xaxim, filei muita boia lá na casa do Dioclésio da Daut, lá na Vila Diadema, em Xaxim, a comadre Zordi, o Vini, né? O Chico, a esposa, a família lá, a família da Daut, esse pessoal querido, e são também ouvintes sempre do nosso programa. E amanhã na Cultura de Xaxim, logo no Clareá, ali perto das 6 da manhã, tem o Chora Viola, né? Um domingo desse eu tava voltando de Fandango e ouvindo o Dioclésio da Daut no Chora Viola no meu celular na Rádio Cultura de Xaxim, né? É, piazinho, tava te ouvindo, ele e o Renatão na parte técnica lá, né? E eu acompanhando o programa aí alguns domingos atrás, né? Um abraço, meu irmão, vamos chegar por aí logo logo pra te encher a paciência, mas eu te aviso com antecedência, fica tranquilo. Quem mais?
11: Bom dia, gurizada.
2: Bom dia. Opa.
11: Eu quero escutar a música do Rick Renner, A Filha.
2: Tá. Beleza? Bom.
11: Me põe no sorteio aí, valeu. Um abraço, Oscar.
2: Valeu. Valeu, grande Oscar. É, vamos pra música, então. Quem vai chegar agora, o Rick Renner vai trazer primeiro a...
3: Nossa Senhora Aparecida. Nossa... Essa música
2: que,
3: é bonita,
2: que hein? Que é o pedido da Simone lá da trilha do Pitoco. Vai.

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16: Até às 11h50 da manhã, daqui a pouco tem mais brinde, daqui a pouco tem mais prêmio, daqui a pouco tem gente que vai ficar feliz.
17: Opa.
16: Olha só, 16 para as 11, Felipe, diga lá.
17: Pradão, informação importante, a gente falou no início do programa, mas vou repetir. Avenida Ernesto José de Marco, que está ali com obras. O bloqueio ele começou na sexta-feira, hoje segue até o meio-dia. e à tarde vai continuar. Então, para meio-dia ali, para o almoço do pessoal que está trabalhando, depois da 1 até as 5h30 da tarde, as obras vão continuar. E na segunda-feira, da mesma forma. Então, você aí já se organiza, segunda-feira, das 8h30 ao meio-dia e da 1 às 5h30 da tarde, tem obras na Avenida Ernesto José de Marco, antiga Rua Araras, né? Então, você que precisa passar por essa região, fique atento porque vai estar bloqueado por lá, as obras continuam por lá.
16: Muito bem, preste atenção. E é importante e necessário porque aquela comunidade precisa de mais espaço de fluidez no trânsito, né, Felipe?
17: Exato,
16: porque
17: precisa.
16: É só dar um pipininho na Araras e embuga tudo a Atílio Fontana. Empipinou a Atílio Fontana, empapuça na Araras. Porque as duas já têm o limite de fluxo diário, né?
17: Exatamente, é muita gente que passa por ali.
16: Num futuro, eu creio que tem que ter uma terceira via de acesso ao bairro EFAP.
17: É. E o bairro EFAP é quase uma cidade, né? Para ver muita gente que mora por lá.
16: É maior do que a grande maioria das cidades do Grande Oeste de Santa Catarina. Você sabia disso?
17: Sério? Maior? Tem mais população
16: do
17: que as cidades?
16: Caçador é uma das cidades maiores do Grande Oeste. Tem cerca de 80 mil habitantes. Concórdia é uma das maiores cidades também. Tem cerca de aproximadamente 80 mil habitantes. São essas as duas maiores.
17: Depois tudo cidade pequena.
16: Depois,
17: né?
16: Tudo cidade na faixa de 60, 50, 40, 30, 20, para menos mil habitantes. Só a EFAP existe a possibilidade que hoje já tem perto de 80 mil habitantes.
17: É uma cidade.
16: Só o EFAP. E não é a EFAP, é o EFAP, porque é o bairro EFAP. EFAP. A EFAP é a feira.
17: E hoje em dia é engraçado que as empresas que abrem aqui em Chapecó, elas já abrem, né? Vamos abrir em Chapecó e no EFAP.
16: Justa.
17: Como se EFAP nem fosse justamente Chapecó, por ser realmente um outro público, né? Quem mora no EFAP muitas vezes mora, trabalha, estuda, faz tudo ali no centrinho do EFAP e nem vem aqui para o centro de Chapecó, né?
16: É verdade. É bem assim que acontece. 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
17: Pradão, algumas curiosidades ainda sobre Rick Renner, né? A gente sabe que tiveram algumas separações e reencontros. Verdade. Da dupla aí. Em 2010 foi a primeira vez que eles anunciaram então a separação, né? O Rick anunciou que seguiria a carreira solo com o nome Rick Solo, mas em 2015, depois eles acabaram retornando, né? Aí em 2015 teve uma nova separação e em 2018 eles voltaram de vez com um projeto Seguir em Frente. E aí o Rick continuou com a carreira solo, né? Então você poderia contratar o show do Rick Solo e também o show do Rick e Renner, né?
16: Isso.
17: Mas fato é que eles fizeram um grande sucesso e a amizade nunca acabou, né? Mesmo a dupla tendo se separado, eles continuaram amigos e logo no futuro acabaram retornando.
16: Tiveram divergências, né? Segundo informações, algumas divergências também pelo comportamento não muito adequado do Renner em um determinado tempo da vida,
17: exato,
16: né?
17: Exato.
16: Se envolveu em confusão, se envolveu em acidente de trânsito com morte, se envolveu em delegacia devido à bebedeira, né?
17: Aí complica, né, Prado? Aí complica. E também eu vejo que um respeito que os músicos, né, e os artistas têm que ter com o público é não subir bêbado no palco.
16: Pelo
17: né?
16: amor de Deus. Eu não
17: Você quer
16: consigo,
17: beber, bebe depois.
16: Cara, eu não consigo entender. Eu não vou em show, tu sabe disso, porque eu raramente saio de casa a não ser para os meus compromissos.
17: Só quando você tá no palco, né?
16: Só eu tô lá é porque eu tô nos meus fandangos com a Integração Gaudéria. Eu não saio de casa para ir em show e em evento, não. Faz muitos anos que não saio de casa para isso. Mas muito menos, mesmo, cerca de 20 anos que não faço isso. Mas assim, ó, eu assisto na internet, eu me dá nojo quando vejo aquele pessoal com bebida alcoólica em cima do palco. Aí você me responda, tu viu alguma vez Chitãozinho e Chororó com bebida alcoólica em cima do palco? Tu viu o Daniel com bebida alcoólica em cima do palco? O tempo de Christian e Ralph, o tempo de Jean e Giovanni, Zezé de Camargo e Luciano, vamos mais longe, Milionários é Rico,
17: verdade.
16: O trio Parada Dura. Ah, Prado, mas lá no camarim, na janta, eles tomam... Eu tô falando na hora do trabalho, em cima do palco, aonde é o lugar sagrado do artista. Cara, eu tenho nojo, sabe? Dessa... Qualquer coisa que virou hoje.
17: Um dos artistas que a gente vê fazendo muito isso é o Panda, né? Que ele sobe no palco e o negócio dele é beber Campari. Aí ele bebe uma garrafa de Campari, né? No guti-guti, né? E assim, é complicado, né, gente? Porque você tá pagando pra assistir o artista cantar, né? Ele tá ali trabalhando,
16: e,
17: né?
16: Cara,
17: é o trabalho dele.
16: Não adianta dizer que o cara, depois de meia garrafa de Campari, o cara tá sóbrio.
17: Não,
16: ele não tá sóbrio.
17: É impossível, a não ser que o que ele tá bebendo não seja Campari, né? Que ele tá colocando outra bebida ali dentro
16: Se for bebida alcoólica, depois de meia dúzia de doses, o cara não está mais sóbrio. Não é mais a sobriedade que faz o trabalho. Sinto muito, é a minha opinião, mas...
17: Eu concordo plenamente contigo.
16: Eu sou em algumas coisas, como diz o meu compadre Dadal, que tá me ouvindo lá em Xaxim, eu não sou quadrado, eu sou sextavado. Não.
17: E assim, no seu trabalho, você que nos escuta, independente do seu trabalho, você não vai beber no seu trabalho. Não,
16: e já pensou a gente jamais. Bêbado aqui no ar,
17: exato, o Felipe Croce? Aqui bebendo, não faz sentido nenhum. Não faz sentido nenhum. E a gente sabe que o artista acaba perdendo a capacidade de qualquer coisa, né? Ele não vai mais cantar do jeito certo, ele não vai mais interpretar do jeito certo, e o show
16: comportamento
17: vira...
16: muda.
17: O comportamento muda. Bruno e Marrone tiveram aí alguns casos assim, né? De um ou outro subir bêbado no palco, acho que foi o Bruno na época.
16: Na maioria das vezes.
17: Fez brincadeiras ali sem graça com Marrone teve que seguir o show sozinho. Depois o Bruno pediu desculpas e tal, porque tinha bebido no camarim.
16: E sempre dizendo que o problema era o remédio ansiolítico que tava tomando.
17: Misturei. Misturou. Agora assim, você quer beber? Bebe depois do show, comemora, vai com seus amigos, fazer o que você quiser. Agora, antes do show, você tem que estar sóbrio, você tem que estar ali respeitando quem pagou o teu ingresso, porque tá ali para te assistir. Né? E aí vai assistir um show do cara bêbado?
16: E às vezes tem gente que tá ali que economizou aquele dinheiro pra estar no show, tá,
17: Felipe? Exato, que é fã, né? O fã, ele faz loucuras, né, Prado? Ele vem de longe, compra ingresso, deixa de pagar uma conta pra poder ir lá ver o artista.
16: É verdade.
17: É um momento único. E aí quando chega lá, vê uma desgraça assim, aí não vale a pena, né, Prado?
16: Agora faltando 7 minutos pras 11, olha, diga adeus às altas contas de energia elétrica, deixa o sol ajudar a pagar a conta de luz. 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E tem dica para o nosso povo das Betts, é isso?
17: Pois é, pra...
16: Proche, teve uma chacoalhada nesse assunto em nível de país?
17: Acabei de receber uma mensagem do gov.br, o número oficial do governo do Brasil, certo. E talvez você que está nos ouvindo também tenha recebido. E a mensagem diz o seguinte, ó: informamos que foi publicada a medida provisória que proíbe as bets no Brasil. Se você tem dinheiro em sites ou aplicativos de aposta, retire o valor até segunda-feira, ou seja, até depois de amanhã, dia 5 de... Ah, não, segunda-feira, dia 5 de outubro, desculpa. Então a gente tem até, uma semana, tem uma, né? Semana. Temos uma semana, até isso. Segunda-feira, dia 5 de outubro, para você então poder fazer a retirada desses valores. Depois disso, as bets vão devolver o dinheiro por meio dos bancos a partir do dia 14 do 10, só que aí pode demorar muito mais. Então, você que apostava em qualquer uma das bets, ah, mas a bet que eu apostava é regular. Não existe mais bet regular no Brasil. A medida provisória proibiu qualquer uma das bets. Então, se você tem dinheiro lá, retira esse dinheiro até o dia 5 de outubro. Se você não retirar, o dinheiro vai ser bloqueado ali dentro do aplicativo e aí as bets vão fazer o estorno a partir do dia 14 de outubro. Certo. Só que aí pode demorar muito mais, né? Pode ser que você receba até o fim do ano, ano que vem, aí a situação é mais complexa. Então, se você apostava e tem dinheiro em qualquer casa de aposta online, retire esse dinheiro. E a gente viu, né, esse boom das bets, né, para começar aqui no Brasil... É, no ano passado, muitas pessoas apostando, muitos influenciadores, comunicadores divulgando. E eu sempre tive um pé atrás com isso, viu, Prado? Sempre tive um pé atrás. O Grêmio, inclusive, né, o Lucas Pave comentava, 2 dias após o Grêmio fechar um patrocínio master com uma bet, o governo acabou anunciando isso, né? Agora fica o prejuízo pro clube, né?
16: Bom, bom.
17: Que tinha fechado aí esse patrocínio. Mas fica esse alerta, né? Prado, ao longo desse tempo das bets, eu recebi muitas propostas, tá? Muitas propostas no meu Instagram, dizendo assim, olha, publica, Felipe, no teu Instagram, um story, publicando ali, você não precisa nem aparecer, publica só a foto da bet, bota o link e a gente te paga 5 mil pra você deixar esse story ao longo do dia de hoje. Depois você exclui e diz que a tua conta foi hackeada. Olha o esquema.
16: Na falcatrua ainda,
17: olha o esquema. Depois você vai lá e exclui, Felipe. Daí você diz, olha, fui hackeado, não fui eu que divulguei. E olha quantas pessoas eu vi fazendo isso. 5 mil reais para eu publicar um story e depois dizer que eu fui hackeado. E quantas pessoas eu iria enganar? Né? As pessoas, eles querem as pessoas que as pessoas confiam.
16: Sim.
17: Né? Então, os meus seguidores iriam olhar e iriam dizer, pô, olha só, o Felipe publicou que tá pagando a oportunidade de eu ganhar um dinheirinho. A pessoa ia lá, ia botar o dinheiro dela, obviamente ela não ia ganhar, né? E também funciona com engenharia social, que é o seguinte, nós três aqui, o Lucas, o Prado e eu, um de nós vai ganhar.
16: Certo.
17: Os outros vão perder. E aí você sempre vai conhecer um amigo que ganhou um dinheirinho na bet. Ah, o fulano de tal ganhou 1.000 reais lá, apostou lá no Tigrinho e ganhou 1.000 reais. E aí você vai apostar confiando porque o fulano ganhou e você também pode ganhar e você vai perder. Obviamente... muito mais gente perde do que ganha, porque senão eles não iam estar patrocinando clubes de futebol em todo o Brasil, né, Prato?
16: Meu Deus do céu. Bom, bom, bom. Tá aí. É decisão, tá? É caneteado, né, minha gente? Agora, 10:50, o povo fala nessa reta de encerramento. Temos 50 minutos do programa só e daqui a pouco mais sorteio. É, eu não consegui entender.
17: Depois?
16: O Lucas fala depois pra gente aí. Depois o Lucas fala. Então vai lá o povo, põe o povo no ar.
8: Alô, Prado.
16: Alô!
8: Alô, Felipe.
17: Opa!
8: Aqui é a Janete, da linha Faxinal dos Rosas.
16: Bueno. Estamos
8: sempre na escuta da programação. E gostaria muito de participar do sorteio de hoje.
17: Tá participando. Obrigado,
8: um abraço.
17: Valeu, um abraço. Janete.
18: Bom dia, Olinda Martins, aqui do bairro Passo da Sorte.
17: Oi, Olinda.
18: Sempre na escuta da Condá, me coloca no sorteio, esteja um bom dia a todos, brigadão.
16: Valeu, bom dia, obrigado pra você também, quem mais?
19: É isso aí, meus amigos da Condá FM, bom dia aos ouvintes. Aqui quem nos fala é o Vitor Sandri, sou de São Miguel do Oeste, Santa Catarina. E a próxima música eu gostaria de oferecer para todos os ouvintes que estão curtindo a rádio Condá FM. Quero participar do Kit Churrasco. Valeu, meu muito obrigado e um ótimo e abençoado sábado para todos nós. Valeu,
17: Luzerão, né?
19: Tchau e obrigado.
16: Tá, o Vitor, que comunicação bacana, hein, cara?
17: É, Vitor tem carreira na locução. Como aí, hein?
16: Que, é, experiente, grande Vitor, baita comunicação, meu irmão, parabéns, obrigado aí por acompanhar o nosso programa aqui, viu? Obrigado por nos dar esse costado aí na região de São Miguel do Oeste.
17: É, já foi o Kit Churrasco, mas você tá participando dos outros. Tem cesta Credifácil, tem panela de pressão e ventilador novinho pra você. Daqui a pouco a gente vai estar sorteando por aqui.
16: Quem mais?
20: Alô, Prado.
16: Alô.
20: Pex, um bom dia pra Opa. Vocês, que Deus abençoe muito. Me coloca no sorteio, é a Domingas aqui do Boa Vista.
16: Claro,
17: oi, Domingas.
16: Tá participando. Quem
17: participando.
16: Mais?
21: Alô, Prado.
16: Alô.
21: Edson Schwartz, Fazenda Zandavale, Guatambu. Tamo sempre na escuta do Alô Prado agora, no sábado de manhã. Mande uma música pra nós aí.
16: Valeu,
17: valeu, é.
21: Sempre temos na escuta, homem, velho.
17: E sim.
16: Sem dúvida. Quem mais?
22: Bom dia, Prado. Tudo bem?
16: Tudo bem.
22: Tô sempre escutando o programa de vocês. Gostaria de participar do sorteio. E gostaria que se vocês tocassem a música A Valsa das Flores.
16: Vamos ver se vai dar tempo.
17: Vamos ver se dá tempo aí.
16: Anota aí,
22: um abraço. Salete do Universitário.
16: Valeu, Salete. Um abraço. Quem mais?
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0: Falou.
1: Valeu.
2: O Valdir que tá na
1: Gambá. Claudir, eu acho.
2: Como é que é? Claudir. Claudir está na Gambá, tu está ouvindo o programa, está aniversariando mais, Claudir.
1: Parabéns.
2: Um feliz aniversário, aproveite bem o seu dia, viu?
1: E obrigado a todos que nos escutam na Gambá nesse momento.
2: É o que a gente deseja, né? Traz a sequência então, Felipão.
1: Pradão,
2: agora 11 e 2.
1: Casa de Caboclo, é isso?
2: Que música linda, cara.
1: Essa é linda. E Filha, do Rick.
2: Vai.

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10: E assim seguimos, a hora certa, adiantado da hora já aqui, rapaz. Agora 11 horas mais 13, Felipe.
11: É, o tempo voa, né? Aproveitar aqui para agradecer a nossa audiência pelas doações. Eu tô falando com a Namile Cortina aqui, a mãe da Manuela. A gente tá pedindo essa ajuda. Ela tá trabalhando agora pela manhã, então...
10: Ah, sempre, né?
11: Ela disse, ó... Estão entrando doações, eu pedi para ela mais ou menos quanto que tinha entrado, ela ainda não conseguiu me responder, mas de qualquer forma a gente traz essa contabilidade, né, semana que vem. E continuamos pedindo a sua ajuda, porque a Manuela precisa fazer uma cirurgia que é muito cara, eles estão contabilizando o início para R$25 mil. Então se você puder ajudar, vou repetir o telefone aqui, é 499-8828-4470, 499-8828-4470. É o telefone e também é o Pix, direto para a mãe da Manuela, é a Namile Cris Cortina, elas são de Xaxim, a Manuela nasceu com catarata congênita, e por isso ela precisa fazer a cirurgia antes dos 6 meses, e ela vai completar os 6 meses no dia 21 de outubro, então até lá ela precisa arrecadar esse valor para conseguir fazer de forma particular, esperando o SUS.
10: Tem menos de um mês, né?
11: É, não dá para garantir, né, Prado, que ela vai conseguir pelo SUS, então a mãe e a família dela estão correndo atrás para conseguir que a neném faça a cirurgia e de forma particular. Se você pode ajudar, vou repetir o telefone, 499-8828-4470. Lá no meu Instagram e do Pradão, você também encontra ali o número certinho. Se você quiser entrar lá, arroba Felipe Comunicação e arroba Real Pradão. Entra lá, acessa lá o nosso Instagram, que tem todas as informações para você.
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11: 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O pessoal às vezes, é muito caro.
10: Muito,
11: não é caro não, e você vai com certeza atingir uma grande audiência, porque o nosso público aqui é um público firme, que tá sempre acompanhando a nossa programação na Condá FM e que com certeza vai estar interessado.
10: E nós podemos levar o programa Alô Prado aí na sua empresa, né?
11: Exatamente.
10: No sábado de manhã.
11: Quer fazer o programa aí?
10: Uma grande festa aí.
11: Uma mateada?
10: Né? É, pode. Pode chamar a gente. Estamos abertos aí a negociações, tanto para parceria aqui para o programa Alô Prado no estúdio, quanto para um programa exclusivo para você, ou um programa exclusivo para o seu evento. né?
11: Inclusive, estamos em negociação para fazer essa primeira parceria, viu? Para a gente fazer um primeiro programa fora do estúdio. 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E se você quer num evento ou quer aí na sua empresa, quer chamar os seus amigos para a gente poder estar juntos e fazer o Aloprado aí, a gente está aberto aí a ouvir a sua proposta.
10: É só chamar. Repete os contatos aí, Felipe. Ó,
11: 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E também @ Real Pradão. Mandou mensagem, a gente negocia e quem sabe você já pode estar com a gente aqui no sábado que vem.
10: É isso aí, né? 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
11: Vamos ouvir mais participação, porque claro, a gente já vai fazer o sorteio daqui a pouquinho. Manda sua mensagem 33613110. Ainda tem para você cesta da Crédito Fácil. Tem ventilador com 6 pás, aquele que faz um vento forte mesmo para um dia de calor como esse aí. E também tem panela de pressão novinha para você. É o povo falando no alô. Alô, Prado.
8: Alô, Prado.
10: Alô.
8: Bom dia. Aqui é o Levina Machado, da linha 60 Goiway. Eu gostaria de participar do sorteio.
11: Tá participando.
8: Pra você pedir para você rodar uma música aí bem bonita. Ofereço para todos os meus filhos que moram no distrito de Marechal Borma e para aqui da Meia Serra Goiuei. Ofereço para meu esposo, Rudimar.
11: Isso aí. Valeu, um abraço para o Rudimar aí. Obrigado pela audiência a todos aí na descida da Serra do Goiuei. A você do distrito de Marechal Borma, obrigado pela audiência.
10: Quem mais?
12: Alô, Prado.
10: Alô.
12: Condá FM. Esse maravilhoso programa aí. Aqui é José Ederli, bairro Alvorada. Quero participar aí do sorteio dos brindes do dia. E um ótimo final de semana para todos.
11: Valeu. Tá participando. Tem mais gente?
13: Alô, Prado. Valeu, tudo bem? Aqui do Boa Vista, o Milton do Boa Vista. Queria participar do sorteio. A gente tá sempre ligadinho com vocês. Valeu, Prado. Valeu.
10: Valeu, valeu, valeu! Quem mais?
14: Bom dia, Aloprado. Adoro o programa de vocês, não perco um. É a Dilva aqui do Passo dos Fortes. Gostaria de participar dos sorteios.
11: Grande Passo dos Fortes, obrigado aí pela audiência. Tem mais gente falando comigo aqui na rádio.
15: Bom dia, Prado. Eu não escuto teu programa, sou a Ivone aqui do seminário. Quero participar do sorteio.
10: Tá no jogo.
11: Valeu, Ivone.
16: Bom dia.
10: Bom dia.
16: A Helena aqui da EFAP.
10: Opa.
16: Quero participar do sorteio, estou escutando o programa.
11: Valeu, Helena. Valeu, valeu.
17: Obrigado. Alô, Prado. Me bota no sorteio aí. E um bom fim de semana a todos. E troca a música aí do Adelar Bertins para nós.
10: Tá bom, valeu, valeu. Obrigado, obrigado. Quem mais?
18: Alô, Prado.
10: Alô.
18: Tudo bem? Aqui é a Neide Terra do São Lucas.
10: Bacana.
18: Estou sempre com o seu programa. Muito bom o seu programa, Eduardo.
10: Obrigado, gentileza sua. Quem mais?
17: Alô, Prado.
10: Alô?
17: Sou Santo Baquinho aqui do Saruca.
10: Mas ah?
17: Põe no sorteio.
11: Valeu, obrigado aí pela audiência. Mais gente.
19: Alô, Prado.
10: Alô.
19: E Felipe.
11: Opa.
19: Zé Onival aqui do Bela Vista.
10: Baita.
19: Estou na escuta todos os sábados aí, né? Esse maravilhoso programa que iniciou aí.
11: Valeu, Onival.
19: Coisa boa.
11: Obrigado,
19: um diz o programa de vocês, o programa é nosso.
10: Bacana,
11: é isso aí.
10: Bacana. Quem mais?
19: Obrigado, um bom final de semana.
10: Valeu, bom fim de semana. Tem mais gente que chega, quem mais chega?
20: Alô, Prado, bom Alô. Dia para todos os ouvintes da Super Codá, Claudecir, Paulo Smolins, aqui do bairro Pinheirinho. Estamos na audiência do programa aí. Participar do sorteio da sexta, Criado Fácil, meu amigo. Um abraço, bom fim de semana para todos nós.
10: Valeu!
11: Tá participando, obrigado, tá participando.
10: Obrigado, obrigado. Acho que fazemos mais uma sequência e o sorteio daí.
11: Isso
10: né,
11: aí, depois da música, então ainda dá tempo. Manda sua mensagem 3361-3110. Depois tem sexta, Criado Fácil, panela de pressão e ventilador para você.
10: Quem chega agora?
11: Agora tem o Amado Batista, né?
10: O Amadão.
11: Amado Batista.
10: Amadão.
11: Deusa Nua, essa daí eu não lembro, viu? Minha mãe é fã do Amado Batista, década, eu vi muitas,
10: década
11: mas...
10: Década de 80, 90, é. Deusa Nua, Amado Batista. É veterana essa música.
11: É veterana.
10: Mas é boa.
11: É boa. Vamos lá, então.
10: Amado Batista não tem como ser ruim, né?
11: Não tem como, não tem como. Amadão é fera demais.
10: 11h22.

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1: Alô, alô, alô, vamos seguindo, 11h30 é hora de trazer os outros ganhadores, ô meu caro Felipe Croce.
2: Vamos lá.
1: Vamos sortear aqui.
2: Ó, tem a cesta Credifácil, ventilador com 6 pás e também panela de pressão. E um dos ganhadores do kit churrasco tá aqui com a gente, o Binho.
1: Grande
2: veio nos
1: Binho,
2: visitar
1: obrigado
2: aqui.
1: Obrigado pela baita visita, né?
2: Parabéns aí. E é isso aí, você que ganhou, quando vim aqui retirar, pode conversar comigo, com o Pradão, com os comunicadores da Condá FM e o kit churrasco. Churrasco a gente já sorteia mais cedo justamente pra isso,
1: claro,
2: né?
1: Claro, pra pessoa poder vir buscar, pra aproveitar o fim de semana, né, cara?
2: Vamos lá com a cesta da Credifácil primeiro, Bradão, vamos. Pode ser? Então vamos lá, ó, tem muita participação, vou girando aqui, você dispara e vambora.
1: Para!
2: Parou aqui, vamos ver quem foi, deixa eu ver se tem nome aqui, é a Gi Rampanelli, ela mandou mensagem aqui pra gente e tá levando, Gi, a cesta da Credifácil. Cesta da Credifácil Gi Rampanelli. Parabéns aí, foi a ganhadora. Vou já printar aqui para mandar para o pessoal da Credifácil, que aí o pessoal da Credifácil vai então fazer a entrega para a Gi. A Gi Rampanelli, cesta da Credifácil. Valeu, Gi. Deixa eu já mandar esse daqui para mim, para a gente não se perder. Muita mensagem aqui, Pradão, muita mensagem.
1: Quem mais?
2: Vamos lá então agora, para a gente sortear. O ventilador, pode ser?
1: Pode ser o
2: ventolão. Deixa eu selecionar então aqui, ventilador
1: é bom, né, Binho? Azar, Binho fazedor de cadeira, fazedor de mateira.
2: O Binho
1: eu
2: é
1: acho
2: fera.
1: Que eu vou encomendar umas cadeiras pro Binho lá, pra botar na minha baia nova lá.
2: Caixinha de lenha, colecionador
1: também,
2: de latinhas.
1: Binho. Nós vamos prosear com o Binho.
2: Vamos lá então pro ventilador, Pradão, tô girando.
1: Vai! Parou!
2: Parou.
1: E o Binho tá vendo que é sério o negócio aqui, né?
2: Auditoria.
1: O Binho tá de testemunha e a gente faz todos os sorteios assim, ó. O Felipe tá com o celular na mão dele, eu não tenho contato com o que o Felipe tá fazendo, eu só digo parou a hora que me dá na veneta.
2: Ó, a Elizabeth levou o ventilador. Elizabeth, tô mandando aqui pra você como é que faz pra você poder retirar. Já printei aqui também pra mandar pra nossa equipe aqui da Rádio Condá e você pode retirar em horário comercial o seu ventilador novinho aqui, presente da Condá pra você. E agora é a panela de pressão, Pradão.
1: Panela de pressão? Então roda aí.
2: É o momento. Ó, a panelinha de pressão pra você.
1: Vai rodando agora, são 11h32. Parou, Felipe.
2: Parou. E é o Jackson Ricardo.
1: Jackson. O Jackson é do Portal Chapecó?
2: Vamos ver esse aqui, ó.
1: É
2: o Jackson.
1: Permanente é o senhor Jackson Ricardo, do Portal Chapecó.
2: É isso aí, mandou, tá participando.
1: Mas, claro.
2: Jackson, levou. É a panelinha de pressão novinha pra você aí, Jackson Ricardo, do Portal Chapecó. Obrigado pela audiência, o Jackson
1: aqui
2: mandou.
1: Participou, tá no páreo, como diz o Jaime Denez da Integração Galdéria. Participou, tá no páreo.
2: Exatamente. Né? Eu vou começar a mandar mensagem
1: não,
2: também
1: não
2: aqui.
1: Pode,
2: pra... Prado.
1: Não, nem nós, nem as patroas.
2: Aí não tem como. Família
1: vale,
2: não vale.
1: Vamos trazer mais uma sequência pra depois a gente voltar pra encerrar?
2: Vamos lá. O que que tem ainda
1: então,
2: aí pra gente tocar?
1: Então tem Grupo Carqueja, tardes de domingo e depois o Gaúcho da Fronteira contando a história do doble. Primeiro gaúcho, então ele conta a história do doble chapa. E depois tem o Carqueja, tardes de domingo.

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2: É, e aí teve o Grupo Carqueja, pense num grupo bom aí da região da fronteira, né? Coisa chique, chique, chique, né? E cantaram em Tardes de Domingo e também o Gaúcho da Fronteira, o Doble Chapa. Bom, vamos encerrar, Felipe?
3: Vamos lá, vamos encerrando por hoje. Obrigado aí pelo carinho da sua audiência, você que nos escutou até nesse momento. Daqui a pouco tem mais duas músicas pra encerrar
2: tem.
3: Vai ter o Gritos de Liberdade e Casamento da Doralícia, pra gente encerrar amanhã aí com chave de ouro. Obrigado a todas as mensagens, a todo mundo que contribuiu com a Ana Milha. Ela disse que recebeu várias doações. Semana que vem a gente continua falando.
2: Vamos prestar conta do que foi até agora e continuar a campanha.
3: E sábado que vem, a partir das 8, né, Prado? Acabou o horário político. E é claro que a gente vai também trazer atualizações
2: sábado
3: da eleição, né?
2: 8 da manhã, o meio-dia, e vai ser um sábado de prestação de serviço para o dia do voto, que é no domingo.
3: Exatamente. Então, obrigado pelo carinho dessa audiência, um bom fim de semana, um bom sábado, um bom domingo, uma boa semana pra você. Sábado que vem, tamo de volta e o Pradão de volta na segunda de manhã.
2: Isso, segunda, 7h25, com o nosso Primeira Hora. Obrigado, Felipe.
3: Obrigado, Pradão. Um abraço, pessoal.
2: 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Baita fim de semana e até segunda, 7h25, no Primeira Hora, moçada.
3: Tchau!

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17: Muito bom dia, ouvintes de Guatambu. Está no ar o Giro Guatambu, o informativo oficial da Prefeitura Municipal, trazendo aqui as principais ações, serviços e investimentos das secretarias municipais ao longo de toda esta semana. Para começar, com a emoção do esporte local. Neste sábado, 26 de setembro, acontecem as grandes decisões do Campeonato Municipal de Futebol 7. Os jogos decisivos das categorias livre serão disputados no campo do Pretão, na sede Society, no centro do município de Guatambu, a partir das 14h30, definindo os troféus das séries Prata e Série Ouro. A programação começa às 14h30 com a disputa de terceiro lugar da Série Prata entre Sport Clube Nicolini e Quilhã Futebol Clube. E logo em seguida, às 15h30, pela disputa de terceiro lugar da Série Ouro entre as equipes Menino da Vila e Grêmio Lisbão. Na sequência, às 16h30, acontece a grande final da Série Prata entre as equipes Sport Clube Nicolini e Clube Atlético Belgrano. E fechando a tarde esportiva, às 17h30, a finalíssima da Série Ouro, reunindo as equipes Esporte Clube Bandeirantes e a equipe Flamengo Santa Rosa. Toda a comunidade está convidada a comparecer e prestigiar os nossos atletas. No desenvolvimento urbano e planejamento, a Câmara Municipal aprovou o projeto de lei complementar que dispõe sobre as regularizações de edificações em Guatambu. A proposta, que havia sido apresentada em 2024 pelo atual prefeito municipal, quando atuava como vereador, foi aprovada agora e garante segurança jurídica para quem possui imóveis construídos antes do plano diretor de 2022, fixando critérios técnicos para o crescimento ordenado e as futuras ampliações de vias públicas em todo o nosso município. Na infraestrutura urbana, a administração municipal concluiu importantes frentes de pavimentação asfáltica definitiva. Por meio do programa Acelera Guatambu, foram finalizadas as obras na rua João Celias Vaz, em frente à Secretaria da Educação, e também no trecho de acesso ao Parque de Exposições Pedro Borsoi, passando em frente ao CTG Podro Sem Dono. Os locais receberam serviços completos de drenagem pluvial, com tubulações de concreto e preparação reforçada da base antes da nova camada asfáltica, eliminando poças e poeira e garantindo maior durabilidade e conforto para os motoristas e pedestres. Na cultura, o Departamento de Cultura realizou a entrega de 10 novas máquinas de costura, adquiridas para equipar e modernizar as oficinas culturais gratuitas de Guatambu. A entrega oficial dos equipamentos aconteceu em um ato no distrito da Fazenda Zandavale e as máquinas já estão sendo distribuídas para atender também as turmas dos polos do centro e do loteamento de Fiore, incentivando assim a qualificação profissional, a integração comunitária e a geração de renda para as famílias do nosso município. Na saúde, Guatambu foi sede da reunião ordinária da Comissão Intergestores Regional da Saúde do Oeste, a CIR Oeste. O encontro reuniu secretários municipais, técnicos e lideranças de toda a região no auditório da Secretaria Municipal de Educação para alinhar ações de vigilância sanitária, a oferta de cuidados integrados no SUS e a habilitação dos novos serviços na linha de atenção a pessoas com deficiência intelectual e transtorno de espectro autista. Na gestão pública e transparência, a Prefeitura Municipal realizou as audiências públicas de prestação de contas do segundo quadrimestre de 2026, no plenário da Câmara de Vereadores, demonstrando o cumprimento das metas fiscais e as ações da saúde. Além disso, a equipe de governo esteve presente no distrito da Fazenda Zandavale com o projeto Dialoga Guatambu, prestando contas dos investimentos realizados e abrindo espaço direto para ouvir as demandas e sugestões dos moradores. Na área social, a Secretaria de Assistência Social promoveu um encontro especial em comemoração ao Dia do Idoso. O evento reuniu a melhor idade de Guatambu no Centro dos Idosos para um dia festivo, com palestra motivacional, almoço especial e um matinê dançante, valorizando assim a trajetória e a contribuição histórica dos idosos no desenvolvimento do nosso município. Com profundo pesar, a administração municipal decretou luto oficial de 3 dias pelo falecimento do senhor Arlindo Dalpiva. Este pioneiro e respeitado líder comunitário, o senhor Arlindo, integrou a primeira legislatura da Câmara Municipal de Vereadores de Guatambu entre 1993 e 1996, contribuindo de forma decisiva para a estruturação do nosso município desde a sua emancipação política. A gestão municipal manifesta sentimentos de solidariedade aos familiares e amigos nesse momento de despedida. O Giro Guatambu fica por aqui. Para agendar reuniões com o prefeito, envie um e-mail para o endereço eletrônico atendimento@guatambu.sc.gov.br. Para rever essas e outras notícias, acesse o site oficial em guatambu.atende.net. Ou acompanhe os trabalhos da nossa administração municipal no Instagram, @municipiodeguatambu. Desejamos a todos um excelente final de semana e até o nosso próximo programa.

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0: Opa, boa tarde! Alô, Chapecó, alô, região oeste catarinense, alô, sul do Brasil! Alô, meu povo, boa tarde, estamos chegando com mais um Som da Terra aqui na Conda FM. Nesta sábado é bom, né? Nesta tarde de sábado, na capital do oeste catarinense, tarde de sol por aqui. Tá maravilhoso, né? O clima gostoso, tá calor hoje, hein? 27 graus a temperatura, neste 26 de setembro, o ano é 2026.
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0: Primavera chegou! Coisa boa, hein, gente? Começando, daquela esquentadinha, dar uma melhorada aí no clima, né? Ainda fez um friozinho essa semana, mas tá reduzindo aí, já não tá tão agressivo, hein? E hoje o dia tá especial. Especial pra quê? Pra ser feliz, pra se divertir, pra se animar, pra sair... Dá uma vorteada também, né? Pegar a nega véia. tem show hoje também, né? No Parque Farroupilha. Tem também a Expomerco acontecendo na EFAP. Você é produtor rural. Mas por lá, dá uma conferida. Tá linda demais a Expomerco. Iniciou na quinta-feira, vai até amanhã. E a gente segue por aqui até as 2 da tarde com o Som da Terra, o melhor da música sertaneja, o gauchesco também passa por aqui, claro. Música de banda, música boa, aquela música gostosa, né? Alto astral, coisa de sabadão mesmo, hein? 3361-3110, nosso WhatsApp, manda seu recado, participe com a gente, dê o seu alô! A gente vai juntinho por aqui, fazendo festa, fazendo muita, muita, muita alegria, levando alegria, né? Levando alegria aqui pro seu radinho, nessa tarde de sábado, a gente segue por aqui, em nome do Mundo das Capas, que está chegando em Guatambu, abertura de suas portas aí no dia 10, sabadão, daqui a 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
0: Iniciando a programação musical aqui da nossa tarde, a gente vai trazer, né, este mês aqui a gente deu aquela caprichada trazendo músicas aí do Rio Grande, né, do Rio Grande do Sul, porque estamos no mês, né, no mês de comemorações aí do tradicionalismo, tivemos aí no último domingo, dia do gaúcho, e a gente tá trazendo aqui na programação, então, para homenagear, já que não trouxemos o artista neste mês, né, trouxemos vários artistas do cancioneiro gaúcho, tá bom? E a gente vai iniciar com esse aqui também, né, saudoso, que nos deixou, mas também deixou grandes obras. Porca Véia, na programação do Sol.

0: Ele que vai estar no acampamento Farroupilha de hoje, minha gente. A partir das 21h30, show com Luiz Marenco. Acabou aqui, cantador de campanha Luiz Marenco, e abrimos todas com... Porca Véia, gaiteiro por demais. Esse é o som da terra aqui na Conda FM, a rádio do seu jeito.
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0: 3361-3110, mande seu recado, participe com a gente, dê o seu alô, peça a sua música.
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0: 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Meio-dia 42, sabadão. Aqui é Som da Terra até as 2 da tarde com o melhor da música pra você, meu amigo. Pra você, minha amiga. Você que tá por casa, você, minha amiga, que tá dando aquela faxinada aí, né? Abraço pra você, tudo de bom. Abraço pra quem tá ligado com a gente também no trabalho. Bastante gente trabalhando aí. Um abraço pra vocês, bom trabalho. Um abraço pro pessoal dos restaurantes. Pessoal também, pessoal ligado com a gente aí nos supermercados, os mercados dos bairros também aqui de Chapecó. Pessoal das comunidades vizinhas, municípios vizinhos também de Chapecó, um abraço pra vocês e um abraço também pra quem nos escuta via internet, né? Temos uma audiência fenomenal via internet também aí, indo pra todo o Brasil, né? Inclusive pra fora do Brasil, hein? Vamos lá, tem gente ligado com a gente, deixa eu ver quem tá comigo. Alô, boa tarde.
1: Boa tarde, meu amigo Mauro, é o Caroço.
0: Ô, Caroço. Tá
1: tudo certo?
0: Bom demais.
1: Viu nós trabalhando, né? Não paramos, né?
0: Ah, não, agora é semana
1: eu
0: vi que é.
1: Eu queria que se mandasse a música aí pro pessoal da prefeitura, né?
0: Qual é que vai?
1: E amanhã tem uma festa da comunidade.
0: Isso.
1: No padroeiro do São Miguel, que é dia 29.
0: São Miguel,
1: Arcanjo. É feriado.
0: Uhum.
1: Mas tem uma grande festa em Guatambu, né? Anuncia aí.
0: Baita festa. Baita festa.
1: Esperando a reserva de carne ainda.
0: Então. Olha ali, ó.
1: Essa música aí. E o gole.
0: E o gole.
1: Dá de tomar. Acha aí e manda pro povo, pra todas as comunidades de Guatambu.
0: Beleza.
1: Tem um ótimo final de semana, né?
0: Isso aí.
1: Um abraço do Caroço.
0: Valeu, Caroço. Um abraço pra você, um abraço pra todo esse povo aí de Guatambu. Aí o convite, né, Caroço? O convite, né? Eu lembrei que amanhã tem festança por lá, né? Grande festa em honra a São Miguel Arcanjo. Organização da comunidade católica da sede, né? Um abraço pra vocês aí, vai ser uma excelente festa de novo, né? Sempre casa cheia, né, Caroço? Valeu e um abraço pra todas as comunidades do interior aí de Guatambu, então. A semana passei, o Caroço tava trabalhando essa semana, né? Eu sempre pego no pé dele, né? Que eu vejo ele pra cá e pra lá e tal. Sempre, claro, sempre a trabalho, né? Mas sabe que a gente tem que dar uma brincada sempre, né? Essa semana eu vi ele com a mão na massa, viu? Lidando com os tubos, né? Lá pras bandas da linha Gramado dos Rosas. Né? Valeu, turbado. Um abraço pra vocês aí. Tudo de bom. Obrigado pela audiência. Quem tá comigo?
2: Boa tarde, Mauro Becker.
0: Opa!
2: Aqui Osvindo Locatelli.
0: Ô, Osvindo!
2: Eu queria ouvir uma música do Rick. Não perca a tua fé.
0: Não perca a tua fé. Isso aí. Valeu, seu Osvindo. Um abraço pro senhor. Tudo de bom. Obrigado pela audiência sempre. Daqui a pouquinho eu vou tocar Rick Renner, tá? Daqui a pouquinho tem mais pedidos aqui do Rick Renner. Particularmente, já que o senhor já motivou aqui, né? Perdemos um grande artista e um compositor fora do comum, sabe? Pro nosso tempo, gente. Rick, ele fez composições aí para Chitãozinho Chororó, João Paulo e Daniel, Zezé de Camargo Luciano, Gino e Geno, pros Gargantas de Ouro também. Gente, músicas, e que músicas, né? Que músicas além das músicas deles, né? Infelizmente, essa semana, tragicamente, aí soubemos da perca, né? Do Rick, então. Já muito comentado na imprensa, não vou ficar aqui falando, né? Só acho que nosso respeito à família também, que passa por dor. As pessoas, os fãs, né? Perdem um artista maravilhoso, mas deixou sua obra eternizada, tá certo? Daqui a pouquinho eu trago o seu Zindo, tá? Eu vou ter que dar uma ajustada aqui porque já tem mais pedidos aqui do Rick, tá bom? Um abraço, tudo de bom, obrigado pela audiência! Boa tarde, Mauro, Gabriela, tudo ótimo? Bom final de semana a todos e, se possível, tocar música também com o Rick Renner, né? Desde já agradeço se for atendida. Valeu, Gabriela, um abração pra vocês aí, tudo de bom, obrigado pela audiência. Um abraço, pessoal da Linha Feliz, família Rush, sempre ligadinho por aqui, né? Que coisa maravilhosa. Na mesma pegada aqui, tá, Gabriela? Daqui a pouquinho eu rodo o Rick Renner aí, tá? Só que eu vou ter que dar uma ajustada aqui nos pedidos aí pra... Pra gente. Eu sei que eu de repente vou ficar devendo um pé de uma, outro pé de outra, mas pra gente não tocar só Rick Renner. A minha homenagem a eles fiz durante a semana aqui, né? Com um áudio. Quem escuta aí o programa da noite, o Super Noite com o Moisés Padilha, fiz um agradecimento aí especial. Então, acho que tanto já foi falado, rede social, né? Rede de televisão, de rádio aí. Só resta a mim aqui nesse sábado prestar minha homenagem tocando música deles, tá bom? Mandar um abraço também pro Tony Neto, né? Boa tarde, meu amigo Mauro. Tudo certo? Aqui é o Tony Neto, né? Bicho, velho. Sábado. Não deu, né? Apertou o brinco aqui, ó, meu Deus do céu. Deu um problema na aparelhagem. Acontece que na rádio também, né? Acontece que na rádio também. Sábado tomei um sufoco aqui, né? Mas depois quando o Xará veio, que o Xará apresentou mais cedo. E hoje, se eu não tô equivocado aqui, eu não olhei a sequência da programação, porque hoje tem Chapecoense, né? Se eu não tô equivocado, o Xará chega às duas, né? Eu vou ter que dar uma olhadinha na escala aqui, né? Eu acho que o Xará vem antes, depois vem o Moisés. É alguma coisa assim, né? Mas é gente boa, tudo gente boa aqui por aqui, né? E sábado passado, Tony, deu um brick meio fora do normal aqui. E eu acabei não tendo os computadores auxiliares, né? E aí depois, com a ajuda aqui do pessoal da técnica, a gente conseguiu resolver... O pessoal do suporte, né? Conseguimos resolver, tá? Mas acontece, né? Acontece. Ainda bem que tinha música, que senão já pensou eu estar cantando aqui pra vocês. Eu tinha que passar uma hora e meia cantando. Aí temos tudo louco, né? Ai, ai, ai. 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Hoje, a procura da felicidade, o quê? 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Muito bem. Deixa eu ver como é que eu tô aqui a programação aqui. Já me encontrei, tá certinho, tá. Tem mais gente com a gente por aqui. Quem tá comigo? Alô, boa tarde. Opa.
3: Escutando esse programa aí.
0: Né? Vou te ouvir só.
3: Escutando as festas, eu tenho que escolher uma pra mim também. Puder dar um apoio pra nós. A artista, a secretária.
0: Abraço. Valeu então, seu Wilson. Vamos rodar a secretária, né? Daqui a pouquinho, tá? Eu vou fazer o seguinte, vou rodar a música aqui. Enquanto vocês vão mandando recadinho, tem mais gente pra atender e vou separando as músicas aqui, que senão daqui a pouco eu não vou cumprir com a obrigação, né? Tá bom? Meio-dia, 51 minutos! Ótimo almoço pra você que tá almoçando. Um abraço forte, um excelente sábado! Eduardo Costa e Leonardo, me mata de uma vez. Essa aqui é pra arrastar aquela parte de cima da cabeça no asfalto.

0: Que hora que dá de tomar?
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9: E que achou, hein?
8: A 150.
9: 13 horas pontualmente.
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9: Sábado de sol, sabadão, coisa linda esse sábado, hein? Tá maravilhoso. Um abraço pra você que tá ligado com a gente, você que tá ouvindo a gente pelo radinho, um abraço pra você, a você que tá aí na estrada, pegando a estrada, circulando aqui no centro da cidade, você que tá no interior, você que tá circulando aí pelas BRs, obrigado por levar a gente de carona. É, eu quero ouvir você. O que você tá fazendo nesse sábado de sol? Me conta, o que você tá fazendo? Sábado bonito, né? Tá aí com os amigos, assando aquela carninha, tomando uma cervejinha, tá na chácara, não, tá por casa, tá no apartamento, tá deixando em dia. Como é que tava, hein? Manda um recadinho pra cá, participe com a gente. É o seu alô aí, né? Pra gente interagir, deixar mais bonito essa tarde aqui de sábado, tá bom? Falar em interagir, manda um abraço pra dona Carolina Kinjerski, ligadinha com a gente, lá na IFAP, lá no Bodanese. Tudo certo, dona Carolina? Um abraço pra senhora, obrigado sempre pela audiência. E dona Carolina, me deu uma inveja boa da senhora agora aqui, né? Me mandou uma foto de um mate na cuia dos 50 anos da Conda FM, hein? Ei, dona Carolina Kinjerski, sabia que... Eu vou ter que pedir pra dona Rose aqui pra ver se ela me libera uma cuia dessa aí também, né? Agora me deu uma inveja boa aqui, hein? Eu quero uma dessa pra mim ficar fazendo foto postando no Instagram, dona Carolina. Quem que achou, né? É. Aqui, pelo que eu vi, a senhora levou um kit de sorteio, né? De um dos programas aqui da Condá. Que maravilha, dona Carolina. Abraço pra senhora, tudo de bom. Obrigado pela audiência. Sempre ligado com a gente, né? Que maravilha. Mandar um abraço também, pra minha filhota, tá em casa, né? Me cobrou aqui. Ó, oh, pai, não esquece que tu me prometeu rodar uma música pra mim hoje. Já tá separada. A primeira do bloco aqui pra ti, tá, filha? Beijo no coração, tá, filhota? Um beijo também aí pra minha esposa, tá ligado com a gente.
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9: Preparando a boia lá em casa, né? Hoje estamos tudo meio... Tava trabalhando aí na Expomerco, vim direto pra cá, né? Quando chegar em casa, vamos ver se tem um boião aí pra nós, né? Mas acho que sim. Ei, coisa boa, hein? Muito bem, deixa eu ver, tem gente por aqui. Mauro Elvis, tá ligado com a gente? Rasquetalo, bicho velho, pedindo música bonita por aqui. Daqui a pouquinho eu rodo pra ti, tá bom, Mauro? Um abraço, obrigado pela audiência. Obrigadão mesmo. Deixa eu ver. Claro. Eu e Luir Carraro, rasquetalo, bicho velho. Diz que essa semana sai a sinuca, então, Carraro, é... Eu quero ver se sai essa sinuca aí essa semana, tá? Vou ficar tenteando, não vou marcar compromisso nenhum essa semana pra ver se sai essa sinuca com o Nelson Crombal. Ontem o Nelsinho tá...

0: escutar o áudio aqui no ar, mas tem uma Fiorino aí, né? Tá precisando aí pro seu comércio, né? Pra fazer entregas aí. Tá pro Brick, né? Tá pro Brick. 150 por minuto. Bueno por demais, né? Bueno por demais, né? Ah, dona Carolina, foi no galpão Farroupilha? Mas que tal, que coisa boa, hein, dona Carolina? Valeu, um abração pra senhora aí, tudo de bom. Mandar um abraço também pra Neuza. Neuza, tá pintando umas bolachas hoje? É, a Neuza faz umas bolachas caseiras, gente, coisa mais, meu Deus do céu. Ê, dona Neuza, tá na escuta? É. Hoje é bom, né? Hoje seca fácil as bolachinhas pintadas, né? A Neuza faz uma bolacha caprichada, hein? Um abraço, dona Neuza, tudo de bom? Abraço aos amigos do Pinheirinho, também ligado com a gente. Abraço pro... Quem é aqui? O Felipe. Ô, Felipe, tudo certo? Rick Renner, tá bom, querido? Daqui a pouquinho eu rodo pra ti, tá bom? Vamos fazer um englobado aqui de Rick Renner pra vocês aí. Um abraço, pessoal do Pinheirinho, ligado com a gente. André de Lázari também, né, me mandou aqui já um recadinho, daqui a pouquinho, né, André, daqui a pouquinho, e um abraço pra ti, né, André, tá por casa, tá ligado com a gente, né, semana aí, lá na abertura da, nos encontramos na abertura da Expo Merco, né, nos encontramos, conversamos um pouquinho, o André que foi fazer a cobertura lá da abertura da Expo Merco, na quinta-feira, então, de vez em quando se encontramos nas vorteadas, né, André. Ih, coisa boa, né? Valeu, gente boa. Quem tá comigo aqui é... Ó, aqui, já vai dar brinca aí, caralho. Tá? Tão me pedindo aqui, ó, o número do contato. Eu já passo aí. Barbosa, né? É Selvio, isso? Eu já te mando o contato do rapaz aí, tá bom? Obrigado pela audiência. Pode mandar recado pra dizer que tá escutando o rádio também, né? Não precisa só pôr brick, né? Que negócio é esse? Ai, ai, ai. Tá bom então, gente. Tá bom demais, é. Eu tenho mais participação por aqui, mas eu vou fazer o seguinte, eu vou rodar a música. É 13 horas... É 13 e 6, né? Ó, 13 e 6. Passou 6 minutos aqui, ó, fazendo anúncio já e falando de vocês. Passa o tempo, meu Deus do céu. Tá, na sequência eu vou atendendo os demais por aqui, tá bom? Daqui a pouco eu trago mais essa aqui, então. A minha filhota que tá em casa. Bora, Gabriela.
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0: Zé Neto e Cristiano. Largadas traças, que barbaridade.

0: Amadão Batista por aqui no Som da Terra. Secretária. Também tivemos aí Largado as Traças com Zé Neto e Cristiano. 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
0: E a gente passa rápido, hein? Que é isso? 13 horas, 14 minutinhos. A gente tá numa negociação que vai aumentar o horário, não sei. Vocês me dizem aí se é bom ou se é ruim. Ai, ai, ai, ai. Cuidado com o que vocês vão falar, é? Cuidado, hein, gente? É, cuidado aí. Eu tô torcendo que vocês falem bem, né? Muito bem, gente. É, por quê, né? Por causa da saída do... É, do fim do horário político eleitoral, né? E também não temos mais aí o programa da BRF, né? Então, provavelmente no próximo sábado já a gente já entra um pouquinho mais cedo no ar, né? Mas eu não vou fazer mais bagunça por aqui, né? Ai, ai, ai. E a caipirinha, como é que tá? Me conta, né? Como é que é aquela, caroço? E o gole, né? Viu? E a caipirinha, como é que tá? Já foi? Já emendou de novo? Já, o limão já é três vezes que espremeu esses limão, não sai mais nada, né? Tá só emendando cachaça e açúcar. Que barbaridade. Cruzou o ônibus, né, seu Nery? Cruzou o ônibus. 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
0: Quem tá comigo, alô, boa tarde.
3: Boa tarde, meu amigo Mauro Beck.
0: Opa!
3: E aí, tudo certo com esse programa aí, tá todos 10.
0: Coisa boa.
3: E estamos na escuta. Se tiver sorteio, me coloca aí pra ver se eu tenho sorte.
0: Ah. Beleza? Tá bom?
3: E a música tá legal, tá boa.
0: Tá boa?
3: Ó, tá uma bem gauchada aí também.
0: Beleza? Tá.
3: Obrigado por atendido.
0: Valeu, meu amigo. Eu,
3: Mauro Beck.
0: Valeu! Um abraço forte, obrigado pela audiência. Obrigado pelo carinho de vocês também, tá? O sorteio hoje aqui, só se for um abraço meu, né? Mas quem que vai querer? Mas que barbaridade, né? Mas que barbaridade, hein? Que tal o abraço do locutor, mas fuja, louco, né? Ah, quem quer o abraço do locutor, né? Daí sai essa, ó.
4: Fuja, louco.
0: Fuja, louco. Valeu, gente. Um abraço pra vocês. Não tem sorteio hoje, né? Não tem sorteio, mas um abração. Obrigado pela audiência de vocês. Deixa eu ver aqui. Boa tarde, Carlão da Agropecuária Chapecoense. Tamo ligado, Carlão. Como é que tá, meu amigo? Tudo certo? Tudo bem? Maravilha. Um abraço pra vocês aí, o pessoal da Agropecuária Chapecoense. Olha aí, mandou um áudiozinho aí pra comprovar, né? Valeu, Carlão, um abraço, obrigado pela audiência de coração aí, tá? Muito bom saber que vocês estão aí do outro lado do rádio, hein? Que legal, que joia, hein? Tá encerrado o trabalho pra hoje, Carlão? Tem hoje à tarde também, me manda aí, vamos dar um alô aí, né? Mandar um abraço também, meus amigos de São Carlos, ligados com a gente, o pessoal da família Fajon tá ligadinho com a gente, um abraço forte pra vocês. Como é que é o recadinho aqui? Pegando vitamina D, olha só que coisa boa, né? Pedindo música com Gustavo Lima, chegando.
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0: Retrovisor, daqui a pouquinho Rick Renner, tá bom, gente?

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1: 13 horas 25 minutos. Chegando André De Lázari com as informações direto do jornalismo da Condá FM. Boa tarde, André. Seja bem-vindo.
2: Olá, Mauro Becker, e a você que acompanha o Som da Terra neste sábado. A Expomerco está em andamento no Parque de Exposições Valmor Lunar de Chapecó e está reunindo produtores, técnicos e empresas do setor agropecuário. O evento conta com entrada e estacionamento gratuitos para o público, com expectativa de receber 40 mil visitantes até amanhã à noite. Organizada pelo Núcleo de Criadores de Bovinos de Chapecó, com apoio da Secretaria de Agricultura da Prefeitura, a Cooper Alfa e entidades ligadas ao agronegócio, a Expomerco pretende se consolidar como um espaço de negócios e de aproximação entre os diferentes segmentos do campo. O presidente do Núcleo de Criadores de Bovinos, Gelson Dalla Costa, ressalta a importância do evento como um espaço para o produtor rural buscar aperfeiçoamento e novas tecnologias. Entre os destaques, a exposição de cerca de 400 animais, julgamentos de vacas e animais jovens das raças leiteiras holandês e Jersey ontem e hoje, além de palestras sobre a expansão da ovinocultura na região. Gelson também chama atenção para a exposição de gado e o torneio leiteiro, com no mínimo 140 animais das raças Jersey e holandês que participaram de etapas válidas para rankings nacionais na quinta e na sexta-feira. O coordenador de bovinocultura da Alfa, médico veterinário Jardel Zucchi, destacou a estrutura montada pela cooperativa para receber os associados, composta pelo galpão do associado e pela exposição de máquinas e implementos em frente ao estande. Ele informou que os portões da feira ficam abertos hoje e amanhã até às 8 da noite, amanhã das 6 da manhã às 8 da noite, com atendimento da cooperativa em período integral. O evento contempla também a agricultura familiar por meio da exposição de pequenas indústrias rurais da região. E agora, Mauro, eu queria que tu falasse sobre o que a Cresol está aprontando também para essa Expomerco. 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
1: Muito bem, André. 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Obrigado, André De Lázari, pelas informações direto do jornalismo da Conda FM nesta tarde de sábado, 13 horas 28 minutos.
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0: Muito bem, agora são 13 horas 32 minutos, tarde de sábado aqui na capital do Oeste Catarinense. Sábado especial, né? Sábado de sol, muito sol por aqui, 28 graus a temperatura. Esse sábado bonito, dia 26 de setembro. É, coisa boa, hein? Coisa boa, gente. Vou dar um abração aí. Tem gente de aniversário essa semana, né? Tem gente de aniversário essa semana. Ah, muito bem, então daqui a pouquinho o recado, vou deixar por último, que daí eu faço aquela música ali que me pediram, né? É, daqui a pouquinho então, tá? Mandar um abraço também ao pessoal ligado com a gente, lá na linha Gavião, Águas de Chapecó, pessoal da família Perosso e Lorenzato estão ligados com a gente por lá, né? Um abraço pra vocês aí. Tudo de bom, obrigado pela audiência, sempre ligadinho com a gente, né? Um abraço também aos amigos do Vederte, que sábado passado tiveram aquela bailanta, coisa mais linda, né? Baile de casais, primeiro baile de casais da comunidade Santa Rita de Cássia, do Vederte. Aí um abraço pra toda essa turma aí do Vederte. É, sempre ligado com a gente, né? Um abraço pro Rude também, lá do Mercado Vederte, tá ligadinho com a gente por lá. Foi um baile sensacional, né, gente? Sensacional. A chuva deu a trégua na hora certa ali. Durante o baile não teve chuva. Bem de boa, bem tranquilo, né? Aí depois também deu uma... Encerrou o baile 1h, 1h15, desandou-lhe a água, hein? Tá tudo certo, né? Coisa boa, hein? É que dentro do salão também não atrapalha, né? Não atrapalha. Mas para as pessoas chegarem, né? Para se colocarem e tal, é sempre essa questão, né? Mas foi lindo demais a festa por lá, hein? Muito bonita, muito bonita. Mandar um abraço também, pessoal da família Casa Grande, ligado com a gente em descanso. Fala, meu povo, como é que vocês estão? Tudo certo? Abração pra vocês, obrigado pela audiência de vocês.
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0: Ah, Mauro Elvis, tu queria aquela outra, tá bom? Então, mas rodei essa, vamos fazer o quê, né? Tava boa também, né? Tá certo, hein? Mandar um abraço aí o pessoal também da linha Betu, né? Tá ligadinho com a gente. Ontem à noite me encontrei com o Flávio Saurim e ontem de meio-dia com o Jones, né? O pessoal lá da linha Betu. Que dia 18, né? Dia 18 de outubro tem festa em honra à Nossa Senhora Aparecida por lá. É o convite pra você que tá ligado com a gente por aqui, né? Um abraço pra essa turmada aí, tá? Abraço pra todo mundo que encontrei essa semana, assim, o pessoal me pede, Mauro, me manda alô, que eu tô escutando você. Gente, manda recado, porque eu vou acabar esquecendo, tá? Às vezes não tem onde anotar e tal, não tá com o celular na mão ali na hora e tal. Gente, é tanta gente que encontra a gente e diz assim, olha, Mauro, eu sempre escuto você, né? Sempre tô ligadinho. Tá bom, né? Tá bom. Que coisa boa, hein, gente? Que coisa boa. Abraço pra vocês, toda essa turmada, né? Que estão sempre ligados com a gente. Um abraço também, ao pessoal da linha Schneider, né? Linha Schneider lá no interior de Guatambu, tá sempre ligado com a gente, pessoal. Com certeza aí tá ligadaço por lá, né? E eu queria mandar um abraço especial para vocês aqui de Chapecó, aqui dos bairros, né? A audiência da Condá FM é maravilhosa. Gente, eu de vez em quando saio aí fazer os meus afazeres pessoais, né? E passo nas casas aí o radinho com o volume alto na Condá. Alto não é simplesmente estar ligado o rádio dentro de casa, é alto, sabe? Você passar na calçada ali e escutar os locutores aqui da Condá na programação, gente, é maravilhoso, hein? Um abraço pra você que é daqui do centro de Chapecó, dos bairros de Chapecó, com o telefone, o radinho sempre ligado aqui na programação, né? Que coisa boa, né? Eu mandar um abraço também pra quem, deixa eu ver aqui, meu amigo, peraí. A Tânia, oi Tânia, tudo certo? Boa tarde, do Faxinal do Tigre, de Cido Alto da Serra, colocando uma cerâmica com o esposo Paulo e rejuntando, corradinho ligado, só vai Mauro. Valeu então, obrigado, bom trabalho pra vocês aí, né? É isso aí, é isso que é bonito, né? O pessoal aí nos afazeres com o radinho ligado, um abraço pra vocês, bom trabalho, tudo de bom. Pra comer a carne pode me convidar, tá? Mas pra trabalhar me dói as costas. Ai, ai, ai. Boa tarde, Mauro. Tudo certo? Claudecir Paulo Smolinski, do bairro Pinheirinho. Tamo ligadinho. Fala, meu nobre. Como é que tá? Tudo certo? Um abraço, meu irmão. Obrigado pela audiência.
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0: O Xará deu risada lá do outro lado, tá aqui já o bicho velho, né? Achou, mas é assim, Xará, é o meu tio dizia, né? Meu tio sempre dizia, barbaridade, pra trabalhar me dói as costas, mas pra dançar tô bom. Ei, ei, ei. Vamos lá, gente, 13 horas 37 minutos, é o som da terra por aqui. E você quiser participar, ainda dá tempo, né? Deixa eu só ver se aqui na programação dá pra mandar o seu recadinho, tá? Eu não sei se eu vou conseguir rodar música ainda, porque daqui a pouquinho tem o Xará, né? Agora é 13h37, tem pedido aqui, mas dá pra mandar o seu recado, dizer que você tá escutando a gente, né? Tá? É, beleza? Fechou? E essa música aqui, ó, vou rodar um pedacinho dela, né? Vou mandar pro Gael, que está de aniversário terça-feira, dia 29, aqui. Um abraço do vovô e da vovó, tá? O vovô Irineu, a vovó Avenilde estão homenageando você, Gaelzinho, pelo seu aniversário. Pediram essa aqui, ó. É, pra ti, vou rodar um pedacinho dela. Terça-feira, bicho velho. 5 aninhos, né? 5 aninhos, bicho velho, mas que tal? Tá ouvindo a gente lá em Ouro Verde. Ô, bicho velho. Um abraço, tá? Tudo de bom. Um beijo do vovô e da vovó. E que os anjinhos te protejam sempre, tá bom?
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1: Aí, Gaelzinho, pra ti, tá? Parabéns, felicidades, muitos anos de vida.
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1: No pedido do ouvinte, Bruno Marrone. Amor de Carnaval.

0: Fio de Cabelo com Edson Hudson na programação aqui do seu Som da Terra.
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0: E que achou, hein? Só musical por aqui. Que coisa boa, hein? Que coisa boa, gente. Agora são 13 horas e 45 minutinhos. Meu tempo tá encerrando por aqui, tá? Mas antes de ir, eu quero falar pra você que tá ligado com a gente. 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E o Carlão me mandou até as 15, né, Carlão? Até as 15 estão ligadaço aí na programação, trabalhando, né? Valeu, Carlão, pessoal da Agropecuária Chapecoense. Gente, deixando um abraço pra vocês, forte. Sábado que vem estaremos de volta com mais um Som da Terra por aqui, se Deus nos permitir, é claro que ele irá. Um beijo pra quem é de beijo, um abraço pra quem é de abraço, um forte aperto de mão para os demais, fiquem com Deus e até sábado que vem com mais um Som da Terra. Vou deixar as últimas por aqui, tá? Pedidos musicais aqui de Rick Renner, lá do comecinho da programação que o pessoal fez, e essa aqui que vai pro ar agora com Milionário José Rico, Agenda Rabiscada. Também, ela é uma música, uma letra escrita pelo Rick, tá? Então, ficam aí. Milionários é Rico, Agenda Rabiscada. Depois tem Rick Renner, Não Perca Sua Fé e Nossa Senhora Aparecida. Até sábado que vem com mais um Som da Terra.

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1: Opa, são 14 horas e 7 minutinhos na capital do Oeste. Estamos chegando com o meu, com o seu, com o nosso programa Integração Musical de todos os sábados. Hoje um pouco mais cedo devido ao jogo da Chape, que hoje tem jogo da Chapecoense lá na Colômbia. 10 anos da trágica acidente, então hoje estão jogando lá na Colômbia. Hoje é sábado 26 de setembro de 2026. Esse é o meu, o seu, o nosso programa Integração Musical e amanhã tem festa lá do Maringá do Barman. Daqui um pouquinho ele, o Malvio da Rosa, vai falar conosco aqui falando da festa de amanhã. E nós vamos trabalhar então o oferecimento dos nossos valorosos patrocinadores, que são eles. Sem eles nós não fazemos programa nenhum, né, pessoal? 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Juarez Boita e Grupo, que abre a parte musical do Integração Musical de todos os sábados aqui na Condá, aqui na 98.9. O Juarez que teve domingo passado lá na linha Serrinha. Lá na linha Serrinha teve a festa e também o matinê do Dia do Gaúcho, né? Dia 20 de setembro, Dia do Gaúcho, lá na Serrinha. Juarez Boita fez o show lá. Domingo eu tava lá presente. E amanhã tem mais festa. É ali no Borma, daqui a um pouquinho, o Malvir.

vai falar com o pessoal e abre a parte musical Ele Jones Boita e grupo e participação dela, da Rose. É a Rose que comanda aí o grupo Jones Boita e grupo Canta, Rose, pra esse povão. Canta aí pra nós.

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2: São 14 horas e 17 minutinhos na capital do Oeste. Esse é o meu, o seu, o nosso programa Integração Musical de todos os sábados aqui na Condá, aqui na 98.9. Hoje um pouquinho mais cedo devido ao jogo da Chape. A Chapecoense joga hoje lá na Colômbia, então eles vão fazer a transmissão do jogo aí e nós vamos respeitar, né? E sábado que vem nós vamos estar de volta das 17 horas. Você ouviu aí, então, quem abriu o programa foi Juarez Boitaí Grupo, e você está precisando de alguém para animar a sua festa. Tendo festa, tendo música, é Juarez Boitaí Grupo, né, Juarez? Festa de aniversário, festa de casamento, festa da terceira idade, enfim. Tendo festa, que nem eu falei, tem que ter Juarez Boitaí Grupo. O telefone do Juarez é 991-0741-30, falar com o Boita, ou se não, com a Rose no 991-0741-26, falar com Rose Boita, que cantou junto com o Juarez agora. Nós temos várias participações, música, já tem música pedido lá no começo do programa. César Liz me pediu música, nós vamos atender aqui o nosso povão. Alô, boa tarde.
3: Ô, seu Brasil.
2: Seu Xará.
3: Tudo certo?
2: Tudo.
3: E tudo tranquilo.
2: Que beleza.
3: Eu queria pedir uma música, eu achei que era que ia começar agora, do Moisés Padilho, não me lembrei do jogo. Pedir pro Moisés, mas eu vou pedir pra ti agora.
2: Pede!
3: Com o Padre Ezequiel e o Paraná, Minhas Marcas, e oferecer pra minha esposa Melânia e a Beatriz que estão aqui escutando aí.
2: Tá bom, meu querido. Vamos tentar atender o senhor, porque o senhor já é a quarta música. Tem mais, deixa eu ver aqui, a Elisandra, ela só mandou a Elisandra aqui, deixa eu escutar.
4: Boa tarde, Xará.
2: Tarde.
4: Aqui é o Cleito do Borma aqui, o irmão Metralha.
2: E esse?
4: Estamos na escuta aí do programa.
2: Pessoa,
4: manda um abraço pra nós aí.
2: Claro. Pessoa,
4: Cleito,
2: maravilhosa.
4: Isaac, que é a Elisandra, que estão na escuta aí.
2: Grande Cleita, Elisandra, estão todos na escuta lá no Bar Mamado, onde tudo começou. Um abraço pra vocês, então, né, irmão Metralha. Pessoa querida, pessoa do bem. Tem aqui no WhatsApp, deixa eu ver na live, na live do Facebook aqui do Integração Musical. Bom negócio aqui, que coisa linda, gente, que coisa linda. O Boni Antônio Zorzi, boa tarde, ligadinho no Integração Musical. Um grande abraço, Boni, tá ligado conosco. O Serginho, que tem Cantar do Galo amanhã de manhã, né, Serginho? Boa tarde, compadre, tô ligado, claro que tá ligado, grande Serginho, lá do Borman. A dona Lúcia Ferreira, boa tarde, amigo Xará, tamo na escuta, manda uma música do Tião Carreira e Pardinho pra nós aqui no Borma. Cara, dona Lúcia, o seu João, um grande abraço, pessoas querida lá do Borma. Tem mais, a Juliana Paulina da Rosa, ela mandou aqui um boa tarde, amigo, um abraço pra você, Juliana. Também tem, deixa eu ver, tem mais aqui, deixa eu ver, meu amigo, pessoa querida também, o Lírio Silvério Miller, o Paver Miller, pessoa querida, o Paver Miller, boa tarde, meu amigo Xará, boa tarde, homem, como é que temos tudo certinho? A Sônia Maria Bertolo, que tava domingo passado lá lá no Borma, né, na Serrinha, na festa da Serrinha, ela... Estavam fazendo a festa lá, ela e o esposo dela, o Valdir Bertolo, que também mandou aqui pra nós aqui. Boa tarde, meu amigo Xará, bom final de semana pra ti, tua família, pra vocês também. A Maria Salles, boa tarde, Xará, manda um alô pra nós, é lá em Xanxerê. Então tá mandado um alô pra vocês, hein, Maria, lá em Xanxerê. Eu tenho aqui no meu WhatsApp, ele, o Mito, vai jogar amanhã. O Malvir me falou que você tá pesando pouco, tá, bicho velho, grande César Lise, fala, César.
5: Boa tarde, Xará.
2: Tarde.
5: Peguei o celular agora, vi que você tava no ar, ó. Ô, Xará, amanhã vai ter o jogo da quinta idade no Borma, então. o time nosso bem fechadinho, 18 jogador, mil anos.
2: Que é isso?
5: Mil anos, passa. Mais um Malvir, né?
2: Fora o Malvir.
5: Ô, Xará, manda uma música aí, O Vento.
2: O Vento, amigo.
5: O Lento Esmanhoto, é, ontem ele me pediu. Você pessoa não ligou querido. Mais pra rádio lá falar com o Xará?
2: O Esmanhoto, pessoa
5: tem
2: querida.
5: Tem um fã teu ali no Palmital,
2: Xará. É, eu sei. Tá? Pessoa que
5: Esmanhoto da Refis ali, da venda de sal ali.
2: Eles que até as vacas escutam.
5: Beleza,
2: o programa quando tá lá.
5: Amanhã cedo se encontremos lá. Claro. Eu ia jogar, mas o Malvir deu um jeito de me tirar. Eu vou bandeirar com Arno.
2: É que ele... Mão
5: também.
2: É que ele...
5: Até amanhã lá, meu amigo.
2: Viu, César, é que ele falou pra mim ontem de noite que bola já tem umas contas lá. Não, tá louco, tô brincando, tá, César? Grande César, amanhã nós estamos juntos, bicho velho. Vai lá, Malvir. Fala aí, Malvir. Boa tarde.
6: Ô, meu amigo Xará, como é que tá?
2: Tudo certo?
6: Estamos aqui.
2: Foi o César que falou, homem.
6: Fazendo os preparativos.
2: Sim. No
6: complexo esportivo Maringá.
2: Ai, Zá Nojeira!
6: Onde amanhã se dará.
2: Que coisa boa!
6: A inauguração desse complexo,
2: sim.
6: Né?
2: Sim.
6: E estamos convidando aí a comunidade.
2: Mil anos.
6: Em geral, principalmente. De Marechal Borma, para que venha acompanhar.
2: Claro.
6: A partir das 9 horas da manhã, teremos um almoço ao meio-dia. Porém, esse almoço com ingressos limitados. Se alguém quiser, que me ligue no número 98403-0884 ou com o nosso amigo Xará aí, que também tem alguns ingressos à disposição. Lembrando que são só 100 ingressos. E que também esse nosso clube aqui, amado, 48 anos de fundação.
2: Verdade.
6: Bem próximo da nossa Chapecoense.
2: Verdade.
6: Que tem 51 anos.
2: Verdade.
6: Grande abraço, bom programa.
2: Obrigado, grande Malvir, Malvir. E o braço direito, e o homem trabalhou, o homem correu, o homem fez de tudo, né, Malvir? Parabéns aí, parabéns. Vai dar tudo certo amanhã, eu sei que vai dar tudo certo, porque quando faz com amor, faz com carinho, a coisa não tem dar errado. Eu sei disso, não tem dar errado, e amanhã vai dar tudo certo. E quem falou que vai ter gente de mil anos dentro do campo ali, somando todos, claro, mil anos, foi o César Liz. Amanhã nós pegamos ele. São 14 horas e 24 minutinhos. Juarez Boita faz um agradecimento desse domingo passado aí na Serrinha, que foi um sucesso. Eu tava aí, Juarezão. Fala, meu querido.
7: Boa tarde, meu amigo Xará, do Integração Musical.
2: Tudo bem, Juarez?
7: Programa.
2: Tá com a voz meio atrapalhada.
7: Agradecer você aí, Xará, pelo
2: que é
7: empenho aí da festa de domingo passado, dia 20, dia do Gaúcho. Aí na Serrinha.
2: Claro.
7: Com o patrão velho, seu Adão, do Estância Velha. Quero agradecer que foi uma festa maravilhosa e quero agradecer a você, Xará, pelo empenho aí e agradecer todos os participantes, o qual também a gente convidou e foi. Um grande abraço aí, um bom programa a todos.
2: Obrigado, Juarez. Grande Juarez, deu um show lá. Eu sei, onde que tem Juarez Boita não tem errar. A festa é garantida, com certeza, né, Juarez? Grande Juarez. Também aqui, seguindo aqui, boa tarde, meu amigo Xará, manda uma música pra nós, estamos aqui na Olinda, lá no Rio Grande do Sul, esqueci o nome da cidade. Ele é o homem, é muito forte, leva o radinho aonde ele vai, Reginaldo Michel. Tá lá no Rio Grande, não lembro o nome da cidade, Reginaldo. Silvio Paulo da Silva, do bairro Santo Antônio. Boa tarde, ligadinho no Integração Musical. Xará grande Silvio. O maior arrumador de rádio do mundo é Silvio Paulo. A dona Maria. Fala, dona Maria, conosco.
8: Boa tarde, Xará.
2: Tarde.
8: Um ótimo fim de semana para vocês aí.
2: Obrigado.
8: Pela escuta do programa.
2: Uhum.
8: Toque uma música bem boa aí para todos que estão ouvindo o teu programa.
2: Claro.
8: Um abraço.
2: Valeu, minha querida. A próxima, então. Deixa eu ver também a dona Carolina Kinjerski. Ela mandou uma cuia aqui da Condá 50 anos. Duas cuias, né? Que coisa linda, dona Carolina. A senhora foi sorteada, provavelmente, né? Carolina Kinjerski, do Bodanese, FAP. Boa tarde, Xará. Estamos todos ouvindo Integração Musical. Um grande abraço, muito obrigado aí pela audiência. Vamos de música! São 14 horas e 26 minutinhos na capital do Oeste. Lembrando então que amanhã tem uma linda festa do Maringá e César Lizer, todos os méritos pra ele, Malvir da Rosa, que o homem fez tudo, o homem correu, o homem ligava, o homem não parou! Até amanhã, até as 15, 16 horas da tarde aí, não vai parar, né, Malvir? Não pode parar. Vamos de música, esse é pedido, todas as músicas que eu rodo aqui são pedidos do Integração Musical. Amor e Amizade, canta pra esse povão, João Mineiro e Marciano.

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4: São 14 horas e 32 minutinhos na capital do Oeste. Esse é o meu, o seu, o nosso programa Integração Musical de todos os sábados aqui na Condana 98.9. Hoje um pouco mais cedo, por devido ao jogo da Chape, que vai ter Chapecoense daqui um pouquinho, lá em, na, direto da Colômbia. 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Vamos atender o nosso povão, vamos atender o nosso povão aqui, deixa eu ver, o Mauro Becker, baita música, ele pediu aqui, ele falou baita música, né, Mauro, grande Mauro, Mauro Becker tem um vozeirão fantástico, ele estava aqui antes com o programa dele, todos os sábados ele faz, então, das 13 às 14 horas, o Mauro, grande Mauro, pessoa maravilhosa, o seu Claudecir, Claudecir, ele está participando também, boa tarde, xará, tudo bem, Claudecir Paulo Smolinski, bairro Pinheirinho, estamos ligadinhos, aquele abraço, grande abraço ao Claudecir, a todo o pessoal do bairro Pinheirinho, que é um sucesso em integração musical. Um grande abraço, então, Claudecir, lá no bairro Pinheirinho, a ele, Edmilson Pop, alô, São Antônio Lopes da Silva, do bairro Pinheirinho, um grande abraço a vocês, alô, pessoal do Borman, amanhã tem festa, amanhã lá no Borman, lá vai estar de festa, o Maringá está de aniversário, a Maringá está fazendo festa amanhã, né, Malvir? São 14 horas e 35 minutinhos, deixa eu ver, João Paulo, grande João Paulo Ribeiro, boa tarde, xará, estamos ligados na escuta do top do programa, toca a música, se for possível pra nós, Barrerito, o menino da canoa. Deixa eu ver aqui, pulando aqui, tem mais aqui no WhatsApp do xará, deixa eu ver quem mandou aqui pra mim, opa, aqui o pessoal que vai jogar amanhã, Malvir, o pessoal que vai jogar amanhã, daqui um pouquinho nós conversamos, aí o pessoal aí do vereador Cleiton César, que vai fazer a festa lá conosco amanhã lá no Borman. Deixa eu ver, tem mais, o Juliano, boa tarde, xará, é o Solano, aqui da Água Amarela, roda uma música bem, deixa eu ver, bem chocada pra nós, para seres, deixa eu ver, Escândalo de Amor, isso, Escândalo de Amor, ele pediu pra nós aqui na linha São Rafael, valeu, valeu Juliano, eu vou achar aqui pra você, então, Escândalo de Amor, quem que canta, ele pediu essa música aí, então nós vamos achar pra eles, vamos tentar achar pro Juliano. 14 horas e 35 minutinhos na capital do Oeste. Vamos de música pra esse povão, vamos de música. Menino da Canoa é pedido.

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2: Horas e 44 minutinhos na capital do Oeste. Esse é o meu, o seu, o nosso programa de integração musical de todos os sábados. Deixa eu ver aqui. Boa tarde, Xará. É o Solano, aqui da Água Amarela. Pô, roda uma moda bem chocada, é isso? Bem bonita pra nós, a linha São Rafael. Grande Solano, um grande abraço lá da linha São Rafael, todo esse pessoal querido da São Rafael. Boa tarde, Xará, por aqui, posso falar com o Moisés Padilha? O Padilha não tá hoje, meu querido, viu, Leonir? O Padilha não está, tem jogo da Chape daqui um pouquinho e o Padilha só volta sábado que vem, tá bom? Pessoal, vamos de música, vamos tentar atender todos os pedidos de música. O meu amigo, o homem que falou que vai dar 1000 anos o pessoal jogando amanhã lá no Bormann, ele pediu o vento. Então, se ele pediu o vento, ele vai escutar. Pra você, César Lise, o vento dos Monarca.
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0: 14 horas e 49 minutinhos na capital do Oeste. Esse é o meu, o seu, o nosso programa de integração musical de todos os sábados aqui na Condá. E tem um convite do meu amigo, ele, Nilson Borges. Fala, Nilson, boa tarde. Só um pouquinho que bugou, que nem fala piazada o negócio aqui. Deixa eu ver agora, vai dar certo. Fala, Nilson, boa tarde.
1: Boa tarde, meu amigo Xará.
0: Tarde.
1: Tudo beleza, joia?
0: Claro.
1: Bueno, forte e dominado?
0: Claro, tudo
1: beleza. Beleza, meu querido?
0: Beleza.
1: Tava esquecendo que o programa era mais cedo.
0: Opa.
1: Lembrei agora.
0: Isso.
1: Um bração bom demais da conta aí pra você, pra todos os ouvintes aí da rádio Condá FM.
0: Potência, né?
1: Sistema Condá de Comunicação, que nem diz o outro, né?
0: Uhum.
1: Beleza, meu amigo? Tamo aí curtindo a programação agora, a partir de agora, né? Nós tava esquecendo já.
0: Uhum.
1: E temos aí pra fazer um convite, né? Pra nossa turma aí da região do Borma e todas as demais regiões aí que quisessem fazer presente no nosso nono baile de casais.
0: Isso.
1: Será realizado no dia 31 de outubro. Aquela programação de sempre, né? Petisco liberado durante o evento inteiro, chopezinho liberado durante todo o evento. R$230 o casais. Beleza, isso, meu querido?
0: Beleza.
1: Dá uma avisada pro povão,
0: claro,
1: aí e reforça o convite aí, que estão todos no convite aí.
0: Claro.
1: Quem quiser tá garantindo já seu ingresso, pode estar tá chamando aí no 988-860440 e garantindo o seu casal, o seu ingressinho pra vir fazer a festa, nosso bailão de casal aí. Beleza, meu querido?
0: Valeu.
1: Grande abraço aí, manda uma musicona daquelas bagualas de boba.
0: Claro, já Nilson Borges, tu falou, você falou, mas não falou a data, se não me engano, aqui você não falou a data, né, Nilson? Mas eu tenho aqui a data do nosso baile de casal, da nossa comunidade aqui. Deixa eu achar aqui, Nilson, também, onde que tá, onde que eu coloquei, vamos ver por aqui, nesse aqui eu devo ter aqui, então, vai ser dia, tá, abre celular, ô, celular que me dá nojo de ver, que demora só um pouco, é dia 31 de outubro, inicia às 20 horas, você não falou, a banda é Mitius, é a banda do nono baile de casal, então, dia 31 de outubro, lá no Borma, onde tudo começou. Deixa eu ver aqui, a Rose Boita mandou pra mim, grande xará, obrigado pela força para nós sempre, Juarez Boita e grupo agradece. Que é isso, Rose, que é isso? Não pude estar lá na Serrinha devido a problemas na garganta, é verdade, Rose, querida, eu soube que a Rose ficou muito triste, chorou, Rose, não. Grande Rose, você fez falta, Rose. Mas o Juarez Boito e a turma dele tiraram de letra, né? Foi um sucesso. Quero agradecer a todos que foram, principalmente nossos amigos, a Sônia Bertolo, e na próxima estarei, se Deus quiser, né? Com certeza que você está, né, Rose? É, não mandei áudio, xará, porque ainda não tô bem da garganta. Eu sei, Rose, eu fico tranquila aí que nós entendemos vocês, que vocês são muito queridos. Deixa eu ver, Armindo Paulo mandou aqui pra mim, opa, seu Armindo Paulo, opa, então, vamos ver, aqui tem mais, vamos atender aqui na live aqui, tem vários aqui que eu não consegui ainda ler, porque a audiência é fantástica e nós ficamos felizes com a audiência é fantástica, nós ficamos felizes, a dona Leoni Jotti, boa tarde, dona Nelly, deixa eu ver, tem mais aqui, a Virlene, boa tarde, claro, boa tarde, Virlene, tudo certo, lá no Santo Antônio, né, boa tarde. Deixa eu ver, tem mais, Ademir, o Ademir, proprietário da academia, grande Ademir, ele tá ligado na integração musical, ele não perde, grande Ademir, a nossa academia, logo tô de volta, meu amigo, toca a luz do meu rancho, olha aí, pediu a luz do meu rancho, grande Ademir da academia, se dá tempo nós vamos trocar sim, porque tem dois pedidos na frente e nós temos que atender esse povão que tá fazendo o pedido aqui pra nós temos que atender, tá, Ademir, se dá tempo eu rodo pra você. E pediram aqui pra mim Rick Renner. Pediram Rick Renner, só que eu não sei se vai dar tempo de eu atender. Mas se eu conseguir, com certeza que eu vou atender Rick Renner. Tem música, tem pedido, mas antes pintou mais duas. Vamos ver quem que tá mandando aqui pra mim. Boa tarde, xará. Tô aqui em Erval Grande ouvindo o teu programa, que por sinal é muito bom. Um grande abraço, Deltron Pereira. Oh, Deltron Pereira, um grande abraço pra você. Daltron, que Deltron, da onde? Daltron Pereira, um grande abraço pra você. Tá lá no Rio Grande Amado escutando Integração Musical. Boa tarde, Claudir do Passo dos Fortes, música baile com Encruzilhada, baile da Encruzilhada, ele pediu, né? Vamos ver se conseguimos atender, porque tem dois pedidos. Se nós falar muito, nós não atendemos. O povão tem a namorada que sumiu, nós vamos ter que achar essa namorada desse cidadão. Ele pediu namorada que sumiu. E pra você então, e Rock, você pediu, você levou a namorada que sumiu.

0: Tal essa camisa branca, são 14 horas e 59 minutinhos. Essa camisa branca é do Glacial, que cantou, que canta. Eu tenho um áudio, alô?
1: Boa tarde, Moisés e Lourdes. Eu queria pedir a música com o Rick Renner, Amiga.
0: É, Dona Lourdes Quirubim, lá do bairro Pinheirinho, não é o Padilha, é o Xará. Casa de Caboclo tem pedido aqui de Rick Renner, nós vamos atender. Casa de Caboclo com Rick Renner, que é o Paulo Smolinski pediu ali do bairro Pinheirinho. Um grande abraço para a senhora Dona Lourdes Quirubim, lá no bairro Pinheirinho, toda essa sua família, um grande abraço, estão ligados conosco no Integração Musical, no meu, no seu, no nosso programa de todos os sábados, hoje um pouquinho mais cedo, porque hoje tem futebol. Olhando a camisa do Glacial, vamos atender mais uma última música do Integração Musical. 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
0: Que é isso do Glacial? Que é isso? Que é isso? É, camisa branca, né, do Glacial. Essa música é linda, linda demais.

0: gente, foi muito rápido, passou muito rápido, passa rápido demais. Amanhã tem Cantar do Galo com meu amigo Serginho aqui no 98.9. Grande Serginho! Deixa eu ver. 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Alô, Moisés, um grande abraço pra você. E Juarez Boita e Grupo, que todos os sábados faz a abertura do Integração Musical aqui na 98.9. Tem um pedido aqui do Rick Renner. Essa semana nós perdemos o Rick, né? Essa semana nós perdemos o Rick. Chegou meu amigo Padilha, grande Padilha, o homem da voz de ouro. Da voz de ouro, tá chegando aí o Padilha, pessoa maravilhosa, meu professor Padilha.
1: Faz meia hora que eu tô na rádio, mas você não termina o teu programa?
0: É, tá terminando então, são 15:02, a música pedido, sábado que vem, se Deus quiser, nós estamos de volta. Se Deus quiser, às 17 horas, vem aí Padilha com a voz de ouro, tchau, tchau, povão!

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0: 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Um show de rádio. 31 graus a temperatura neste momento, a umidade relativa do ar em 50%. 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Programação alterada devido ao amistoso. Daqui a pouco tem Chapecoense em campo e transmissão esportiva. Hoje é sábado, é mais um fim de semana. Predomínio de sol na capital do oeste de Santa Catarina. 26 de setembro, 269 dias. No calendário gregoriano, 270 em anos bissextos. Mais 96 dias para fecharmos o ano de 2026. Aqui no dia de hoje na história está marcando o seguinte. Hoje é Dia Internacional para a Eliminação Total das Armas Nucleares. É Dia Interamericano das Relações Públicas. Hoje é Dia Nacional dos Surdos. É Dia do Internacionalista. E hoje é mais um dia. Ah, hoje é Dia das Relações Públicas também. Acabei de falar, né? Dia das Relações Públicas. E é mais um dia para ser feliz, então aumente o volume do seu rádio. E agora, a partir deste momento, espaço reservado ao seu programa Super Sabadaço, seu programa musical informativo com a sua participação. Continua liberado nosso canal de comunicação no nosso 3361-3110. Estou aguardando sua participação, vamos fazer um super fim de semana, um super sabadaço, um super programa na sua super rádio e um super mix. Então vai ser bem misturadinho, tá, gente? Bem misturadinho o programa de hoje. Programa bem curtinho, programa feito com muito carinho para você, porém cheio de energia, cheio de alegria. Tá aguardando a sua participação. 2h14, João Mineiro e Marciano.
1: Sem

0: 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Tudo passa, não perca a hora, agora são 3h23, 31 graus a temperatura.
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4: O mercado catarinense de terneiros manteve a trajetória de valorização no primeiro semestre de 2026. Os preços dos animais de desmama encerraram o período com crescimento de aproximadamente 19% em relação aos registrados no mesmo período de 2025, consolidando o segundo ano consecutivo de alta, após 3 anos de retração. Os dados fazem parte do levantamento realizado pelo Grupo de Melhoramento Genético da UDESC. O estudo conta com o apoio da FAESC, parceira dos eventos agropecuários de Santa Catarina. Entre janeiro e junho de 2026, foram contabilizados 85 leilões, número ligeiramente superior aos 82 registrados no primeiro semestre de 2025. Minuto do Agro, uma produção do sistema CNA, FAESC, Senar e sindicatos rurais.
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0: Muito bem, no seu programa Super Sabadaço. O que é que você tá fazendo? Já fez o soninho da engorda? Ah, não é o soninho da engorda, é o soninho da beleza. Que é isso, mas é o soninho da beleza, hein? Alô, meu amigo Adilson Dalmais, alô, meu povo aí do Arranca Tampa. Estão ligados, estão aí jogando um carteado e passando um líquido para tirar a poeira do beiral da goela. É isso, meu amigo Adilson, aquele abraço, obrigado pela companhia. Já tem informações, o André de Lázari já está me chamando, já tem informações do nosso jornalismo. 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Vamos conversando com o nosso povo aqui no nosso canal de comunicação. Vai mandando o seu alô.
9: É hora de alô.
0: Alô.
10: Claro, manda uma boa tarde, abençoada por Deus para vocês e todo da rádio e quem tá na escuta. Grande abração. Deus na frente sempre.
0: Aquele abraço, seu Carraro. Valeu, gurizinho. Bom final de semana. Alô, boa tarde.
11: Fala, meu amigo Moisés. Claudião, por de cá. Hoje estamos aqui com a dona Sônia, mulher dos olhos azuis mais linda desse mundo.
0: Ah, olha só. Ah. O amor está no ar.
11: Toca uma pra nós aí, daquela bem apaixonada.
0: É só indicar, indica aí.
11: Pode ser de Maia, não sei o que você toca agora nesse horário aí.
0: Tocamos de tudo hoje.
11: Se não, toca aí pra nós. Como é que chama lá o...
0: Qual é? Quem?
11: Uma do Eduardo Costa, bem daquela, bem apaixonada, essas novas dele aí. Um abraço, aliás, pra dona Sônia aí.
0: Tá bom.
11: Que roubou meu coração. Um abraço, oh, amigo.
0: Não, tudo não, bom, não. Hoje tem. Oh, mas que coisa séria, hein? Tá fazendo uma média, hein, seu? Hein, seu Claudião? Aquele abraço, irmão. Obrigado pela companhia. O seu Nero mandou aqui, mandou o áudio. Já já eu vou ouvir. Um abraço, obrigado pela companhia. Uma ótima tarde, excelente final de semana. Mauro Elvis. O Mauro do Carmo quer curtir o Chefão Master Elvis Presley. Olha, eu já vou achar a sua canção. Vamos procurar a sua canção aqui também, tá bom, guri? Seguimos, são 3h29. Bom, nós estamos recebendo hoje visitas, e visitas ilustres aqui na programação da tarde. Que legal, que bacana, me pegaram de surpresa. Me pegaram literalmente de calça curta. Final de semana fora de hora, né? Você vem de chinelo, isso que não me pegaram de chinelo, né? Hoje eu vou trabalhar de tênis hoje. Mas senão tu vem de shorts, vem fora de hora, vem tranquilo. A gente tem essa liberdade, né, de trabalhar quando é fora do horário comercial, né? Então, nós estamos recebendo neste momento aqui, nos estúdios da Rádio Conda FM, os nossos amigos da AMAD, nossos amigos da Associação Municipal de Alzheimer e Demências, aqui de Chapecó, que faz um trabalho fantástico, um trabalho gigantesco. E eu estou recebendo, nós estamos recebendo aqui o senhor Lenoir Provence, né? Que é um dos fundadores, Guta Dondoni, e a Leia Bazei, que é presidente. Eu acho que eu pronunciei errado, né? Deixa eu cumprimentar esse nosso povo aqui. Boa tarde, tudo bom, seu Lenoir?
12: Boa tarde, tudo bem, Moisés?
0: Tudo bom,
12: bem, amigos da Supercondá, nossos amigos da AMAD, muito boa tarde a todos vocês.
0: É um prazer estar recebendo vocês aqui na programação da Rádio Conda FM, falar com a dona Leia, que é a presidente dessa entidade aí que dá apoio às famílias que tem algum parente ou ente querido, né, que está passando por essa dificuldade, por essa doença que realmente machuca e machuca muito, né? Seja bem-vinda, boa tarde.
13: Boa tarde, Moisés, boa tarde a todos os ouvintes. Então, nós temos a Associação Municipal de Alzheimer e Demências, que é uma associação que contribui e ajuda pessoas que têm um familiar ou um conhecido que tem essa doença. A gente dá apoio aos familiares num encontro todos os meses, no primeiro sábado de cada mês, esporadicamente, às vezes faz no segundo devido a um feriado, alguma coisa que a gente mude, mas o encontro se faz no sábado de manhã, das 8h30 às 10 horas da manhã, no bairro Jardim Itália, no salão comunitário da comunidade lá, fica atrás da Autoviação Chapecó. Todos estão convidados, jovens, adultos, idosos, todos podem participar, não tem custo nenhum. E o que a gente faz para as pessoas é as palestras com profissionais da saúde, médicos, fisioterapeutas, educador físico, psicólogo, enfim, várias enfermeiros, todos esses profissionais da saúde que podem ajudar as pessoas a ter um conhecimento melhor sobre a doença de Alzheimer.
0: Muito bem, e nós estamos recebendo também uma das colaboradoras também e grande ouvinte, muito participativa aqui na programação da Rádio Conda FM, dona Guta Dondoni. Prazer em conhecê-la pessoalmente. Tudo bom, Guta? Seja bem-vindo, bem-vinda, boa tarde.
14: Boa tarde, Moisés, boa tarde aos ouvintes. Então, bom é estar aqui com vocês e conheci você, o Drayton, até agora, e é um prazer estar com você, sim.
0: Eu gostaria que vocês... Qual é a parte, porque é uma doença silenciosa e vai se aproximando, né, seu Leonir, ela vai devagarinho. Existe um sintoma, existe um algo que possa de repente chamar a atenção de um familiar, ó, o meu avô não tá legal, não tá bem, a minha mãe, a minha avó não tá legal, o meu pai não tá legal. O que os estudos mostram até agora?
12: Bem, na verdade, para quem convive com o familiar, é um pouco mais difícil de perceber. Porque o esquecimento hoje não dá para dizer que é uma forma direta de detectar a demência. Porque hoje, diante da correria, do dia a dia, a gente está aqui agora e já pensando no depois, no amanhã, depois da manhã e na semana que vem. Então a pessoa está se esquecendo. Isso não é demência. O Alzheimer, a demência é que no momento que você esquece, por exemplo, da chave do carro, mas tu não sabe para que serve aquela chave. Você esqueceu onde guardou, hoje faz parte do nosso dia a dia. Mas você esqueceu por que serve, já é diferente. E assim, mas, de qualquer maneira, todo esquecimento tem que ser observado pelos familiares. Porque é muito duro você chegar num médico e literalmente receber na mão uma sentença de morte do seu pai, da sua mãe ou do seu cônjuge. Isso cai tipo um câncer assim na família. Você sabe que aquela pessoa vai morrer. E aí? Então, se você não tem o conhecimento, a coisa desaba, a casa cai. Então, a nossa associação, o que ela busca? O médico trata do paciente e nós procuramos dar esse apoio ao familiar para que ele consiga carregar essa cruz com um pouco mais de leveza. Então, nosso objetivo é dar esse suporte para a família, de como ele enfrentar a doença, de como ele auxiliar esse paciente. Porque, muitas vezes, quando a família não entende a demência do paciente, ela trata mal o paciente, maltrata, acha que aquilo que ele está fazendo é proposital. Por exemplo, o paciente agride o familiar, chama de bandido, de ladrão, você veio me roubar. Ou essa pessoa começa a fazer as necessidades fisiológicas nas roupas, sem pedir para ir ao banheiro. Só que o que acontece? Nós que temos o poder de discernimento, temos que entender que a pessoa que está com demência é aquele que está na nossa frente. Então nós temos que entender isso, nós temos que ajudar aquela pessoa e não marginalizar. E esse é o nosso trabalho na associação, dar esse suporte para a família, entender o paciente e ela se cuidar, para que ela não venha adoecer e muitas vezes essa pessoa que está cuidando venha morrer antes do que o paciente.
0: Atividades físicas são importantes, né? Principalmente em toda a vida inteira, né? Mas principalmente na melhor idade, na terceira idade.
12: Inclusive, o nosso próximo encontro, agora a gente falha o sábado em virtude das eleições, será com uma profissional da saúde, uma doutora em educação física, que vai trabalhar sobre atividade física para os cuidadores, para que o cuidador não venha se lesionar uma coluna ao movimentar o paciente e para que ele cuide dele também.
0: Olha que interessante. Bom, eu ganhei aqui uma camisa, lindíssima camisa, depois vocês vão me explicar por que foi escolhida essa cor, tá? E inclusive na parte de trás, nas costas, né? Tem a frase, pergunte sobre demência, pergunte sobre Alzheimer. Eu gostaria que a Leia falasse sobre isso.
13: Então, essa pergunta, então, a gente quer esclarecer que é uma doença realmente silenciosa, como o senhor falou antes, e a gente às vezes fica apático porque a gente não sabe por que a pessoa às vezes começa a ficar parada, parece que está assim, quieta, não sei o quê, esquece um fogão lá ligado, um fogo aceso e vai esquecendo pequenas coisas, a gente tem que juntar tudo. Então, para a pessoa que está próxima, a gente ensina ensina isso lá e, né, com o conhecimento que a gente leva, a pessoa tem que começar a entender que tem alguma coisa errada com essa pessoa quando ela começa a ficar muito quieta, esquecendo coisas pequenas, guardar dinheiro em algum lugar e daí esquece que onde guardou, bolsos de camisas e bolsos dentro de roupeiro, a gente não sabe onde está, e a pessoa diz que alguém roubou. Então isso tudo a gente não pode xingar essa pessoa. Então por isso que esta pergunta está nesta camiseta. Pergunta para nós, né, quem usa a camiseta, que a gente indica onde ele vai buscar esse conhecimento. E onde busca o conhecimento é lá na MAD, porque a gente explica para os familiares que o conhecimento é libertador. Você tem que saber por que que esta pessoa está fazendo isso. Ela está com algum problema de saúde e a gente precisa ter o conhecimento de ajudar a pessoa que está cuidando a ser mais inteligente do que a pessoa que está com essa demência para poder cuidar.
0: Quem quiser fazer o contato direto, então, para obter mais informações, o endereço, local e horários de encontros, por favor, pode ficar à vontade, ou você, Leia, ou a Guta, ou pode ficar bem à vontade.
13: É, nós temos uma rede social que é amad.chapecó, que é do Instagram, e nós temos o Facebook também, que é Amad, agora não lembro certo o restante, mas procura por Amad que encontra, e também tem o meu telefone particular, quem quiser anotar também pode ser, eu dou as informações necessárias, é 499-9997-4004. Qualquer informação nas redes sociais ou comigo, a gente está aqui para apoiar as pessoas que precisam.
0: Guta, você gostaria de dar algum depoimento sobre a sua participação, sobre voluntária, sobre colaboradora da AMAD?
14: Sim, Moisés. Eu conheci a AMAD porque o meu marido tem Alzheimer. E foi lá onde eu busquei conhecimento. E eu só tenho que agradecer a MAD pelo carinho que eles me receberam lá. E o conhecimento que hoje eu tenho, que é bem diferente do jeito que eu agia antes de conhecer a MAD.
0: Obrigado, Guta. Seu Leonir, então, para nós irmos já para a parte conclusiva, né? É um assunto muito amplo, né? É um assunto muito amplo que merece, inclusive, também mais estudo por parte desse que verbaliza neste momento. E eu prometo que vou também estudar mais. Já estou, depois das participações, dos alertas de reuniões que a gente divulga, né, de forma com muito carinho que a gente faz, porque é um trabalho do rádio, né? É colaborar com as pessoas, com essas entidades que têm um papel importantíssimo na vida das pessoas. Eu gostaria, então, que o senhor já encaminhasse as suas palavras conclusivas.
12: Então, mais uma vez, muito obrigado à Super Condá, que nos abre esse canal mais uma vez. Inúmeras vezes a Super Condá nos atendeu, sempre divulgando o nosso trabalho. Na época do Ivan Carlos foram inúmeras vezes. Contigo também inúmeras vezes fomos recebidos e muito bem. E tanto a associação como nós que estamos aqui e os demais colaboradores, a gente está à disposição da comunidade, não somente lá nos encontros, que lá é um espaço que nos foi cedido gratuitamente, porque nós não temos renda, somos todos voluntários. Então, assim, quem precisar, nos procure qualquer dia, qualquer horário, que estamos à disposição de ajudar as pessoas que têm essa tamanha cruz dentro de casa para carregar. E Deus nos dá uma cruz do tamanho que a gente consegue levar. Então, assim, vamos também agradecer a Deus por termos forças para carregar essa cruz e nós já carregamos lá em casa e agora estamos à disposição para ajudar a comunidade.
0: Vamos falar então sobre o próximo encontro, dia, horário e qual vai ser a atividade e o tema do próximo encontro.
13: Então, o próximo encontro da MAD será no dia 10 de outubro, no segundo sábado do mês de outubro, às 8h30, no Salão Comunitário do bairro Jardim Itália. paróquia São Francisco de Assis, ao lado ali da igreja, atrás da Autoviação Chapecó. Todos estão convidados neste horário. A nossa palestrante será uma professora de educação física, que ela vai falar sobre a atividade física para a terceira idade e também sobre conexão mente-espírito, que também ajuda muito a gente ter uma conexão espiritual, para a gente poder ter força, né? Porque a força vem de cima, né? Sempre. Então, é neste dia, neste horário, todos estão convidados, dia 10 de outubro, neste local e horário. E a gente quer que quanto mais pessoas participarem, não tem custo nenhum, e a gente convida toda a comunidade que queira buscar conhecimento.
0: Muito obrigado por terem vindo nos visitar, fazer essa surpresa, né? Muito obrigado mesmo. Voltem sempre, a Rádio Condá FM está sempre à disposição, seu Leonir, Dona Guta, Dona Leia e a todos os colaboradores da AMAD Chapecó.
12: Muito obrigado.
14: Obrigada,
13: obrigada, nós que agradecemos a oportunidade.
0: Um excelente fim de semana. Agora são 3 horas e 43 minutos. 3h43.
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24: Olá, Moisés Padilha, e a você que acompanha o Super Sabadaço na Condá. O consumidor está mais informado, exigente e menos fiel. Pesquisa antes de comprar, espera respostas rápidas e compara a experiência de atendimento não apenas entre empresas do mesmo segmento, mas com os melhores serviços que já recebeu. Diante desse novo perfil, ouvir antes de oferecer e manter a atenção mesmo depois da venda tornaram-se pontos decisivos para conquistar e fidelizar clientes. Este foi o tema do curso promovido pela CDL Chapecó nesta semana com a consultora empresarial Sandra Caron. O encontro apresentou estratégias para melhorar o atendimento, corrigir comportamentos que afastam consumidores e transformar a experiência do cliente em um diferencial para os negócios. Para orientar as equipes, Sandra apresentou o método Encanta, estruturado em 7 movimentos. Escute, nomeie, cuide do detalhe, antecipe, nunca deixe sem resposta, traduza e acompanhe. A proposta acompanha toda a jornada do consumidor, desde o primeiro contato até o pós-venda. Na prática, a recomendação é compreender a necessidade antes de oferecer uma solução, tratar o cliente de forma personalizada, antecipar possíveis problemas, usar uma linguagem simples e não encerrar a relação no momento em que a compra é concluída. Para Sandra, é justamente no acompanhamento posterior que surgem novas oportunidades de relacionamento, fidelização e indicação. A consultora também estabelece uma diferença entre atender e encantar. O primeiro significa entregar aquilo que foi pedido. O segundo exige proporcionar uma experiência acima da expectativa. Nesse processo, ela aponta 3 dimensões: competência para executar corretamente, cortesia no contato e capacidade de compreender a pessoa que está diante da empresa. As mudanças no comportamento do consumidor também exigem respostas mais rápidas e uma atenção maior à experiência oferecida em cada contato. Para Sandra, a empresa precisa compreender que a comparação feita pelo cliente ultrapassa os limites do próprio segmento e envolve todas as experiências de consumo que ele acumulou. E aí, Moisés Padilha, será que o nosso ouvinte que consome no mercado, na loja, já chegou a ter uma experiência satisfatória dessas que é o ideal aí? Daqui a pouco eu volto com mais informações.
0: Obrigado, André, pelas informações. Uma ótima tarde, um excelente final de semana. E nós seguimos aqui, claro, fazendo o melhor do rádio para os melhores ouvintes de todos os lugares. Abraçando você que já está, já fechou sua semana de trabalho, já está no QTH do Sossego, está descansando, está curtindo. E a trilha sonora da sua vida com da FM. Amigo Lima Móveis, tudo bom, amigo? Seja bem-vindo, boa noite, boa tarde, aliás.
26: Homem Sorriso do Rádio, sempre ligado na melhor. Estamos aí assistindo o programa aí com o Superon. E trabalhando um pouquinho, certo? Um abraço aí pro nosso amigo Lete ali, irmão do meu compadre Flávio, que sofreu um acidente ali perto da Chapecó. Fui lá hoje almoçar, porque ele está se recuperando. Aquele abraço, Moisés Padilha, grande amigo.
0: Valeu, amigo Lima. É, boa recuperação pro meu amigo Lete. Nosso amigo, né, Lima? É, tá bem, mas levou um sustão, né? Levou um sustão, tá sendo recuperado. Meu parceiro das bikes aos fins de semana. Boa recuperação, amigo Lete, se estiver nos ouvindo aí, amigo. Querido, tudo de bom. O Nelson Barreto tá confirmando a audiência conosco aqui. O amigo Angelino Taura tá confirmando a audiência. Alô, alô.
27: Boa tarde, pedi me passar esse número do pessoal que está na rádio agora aí, que eu não consegui pegar em tempo o telefone. dessa mulher que está falando agora na rádio aí.
0: Vamos passar, seu Dallagnol.
27: Eu queria que me passasse no telefone meu, esse telefone dessa mulher que falou agora na rádio, que eu não consegui pegar aqui.
0: Já vou passar para o senhor ali no WhatsApp e vamos divulgar também novamente, tá bom? Muito obrigado pela companhia, uma ótima tarde. O programa hoje, a programação da Rádio Conda FM alterada, porque daqui a pouco teremos a pré-jornada e jornada esportiva com a equipe Nota 10.

0: Barbarella, 4 e 1.
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0: É tarde, tarde quentíssima, é primavera, meu povo. 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

0: Boa tarde, Moisés. Tudo bem? Nelson Barreto aqui do Degustos Restaurante. Estamos terminando com a limpeza aí, mais ligadinho no teu programa. Eu mando uma música aí pra mim. Pode ser de pai pra filho, se tiver na playlist de vocês aí. E oferece pro meu filho Pietro e pro meu filho Theo, que agora vamos levar uma comidinha pros nossos peixes lá no aeroporto. E depois vamos fazer sábado. Aquele abraço, Moisés.
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Escolta de Vagalumes, Rick Renner, na participação do meu amigo Anderson. Agora são 4h17. Claudir Pássaros Fortes confirmando a audiência, tá pedindo o portão do Roberto Carlos. Uma ótima tarde de sábado, um excelente fim de semana, viu? Obrigado pela companhia, a Cladildo aí do bairro Pássaros Fortes. Quem mandou ali o vídeo do rádio, seu Nilceu, né? Mandou o vídeo do rádio, diz que o rádio que ele tinha, um antigo que era azul, estragou. Mas ele comprou um outro, agora comprou um outro rádio de cor vermelha, ó, tá ali, né? Tá bombando. Ai, meu Deus, isso é bom demais, é bom demais. Meus amigos do sítio, da fazenda, das estâncias, dos apartamentos, dos galpões. E aí você tá aí limpando, tá na chácara, tá no sítio, tá na fazenda, tá limpando, tá curtindo. Então aproveite. Alô, seu Nero, aquele abraço, seu Nero. Seu Nero tá ligadinho com a gente também, obrigado pela companhia. Ele quer ouvir a canção do Padre Ezequiel Dalpozo com o Paraná. Quero deixar minhas marcas.

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17: Já estamos na finaleira do show, gente. Daqui a pouquinho tem jornada esportiva. É, Chapecoense homenageada hoje. Temos o jogo da amizade. Chapecoense daqui a pouco. E Atlético Nacional. O estádio Atanásio Girardot. É o jogo da amizade. Nossa equipe esportiva já está preparada para esse jogão emblemático. E que realmente emociona, realmente. Eu imagino nossos colegas da nossa equipe Nota 10, que estão acompanhando, estão fazendo a cobertura específica desse... são 10 anos, né, gente? São 10 anos já e a comoção realmente ainda, quando você fala sobre esse assunto, quando você comenta com alguém, quando você lê sobre algo, realmente machuca, né? Realmente machuca. Todos os detalhes, todas as informações com a nossa equipe Nota 10 dentro de instantes, logo após o Super Sabadaço. Ah, hoje tem show de bandas, tá? É isso mesmo, Nelson? Seja bem-vindo, boa tarde.
18: Moisés Padilha, passando para lembrar que hoje terá show de bandas, sim, sim senhor. Terá depois do jogo da Chape, em torno das 19 horas. Precisamente próximo das 19 horas, na melhor, na 98.9. Muito obrigado.
17: Valeu, abraço Nelson, gigante Kronbauer. Um abraço aí para o seu Ivo também. Ivan Mor. Ai, Zá, bicho velho, tem a netinha aí que tá tocando uma acordeona. É, tá, eu como gente grande, né? Realmente tá lindo demais. Um abraço aí pro seu Ivan, pra sua esposa. Nos encontramos aí no acampamento Farroupilha. Amanhã, domingo, não chove na capital da Costa Oeste de Santa Catarina. 17 graus a mínima, 31 a máxima. Sol, períodos de algum nublado, mas noite com poucas nuvens, mas não tá marcando chuva, tá, gente? Se quiser fazer alguma atividade ao ar livre. Já na segunda-feira aí já tá marcando chuva. 11 2,3 milímetros, sol com muitas nuvens e pancadas de chuva à tarde. À noite ocorre temporal, 20 graus a mínima, 32 a máxima. São informações do climatempo.com.br. Quem vem lá? Quem vem lá? Thales e Thiago? É isso? O amigo Ronaldo Biazuz aí tá só pelos flashbacks hoje. Hoje vamos ficar devendo os flashbacks. Bah, um rádio retrô ali. Que coisa mais linda, hein? Que capricho, hein? Seu Ronaldo Biazuz, o radião retrô ali, tá curtindo a programação. Valeu! Dona Roseli da linha Tomazelli tá na escuta do programa. O seu Gilmar também tava trabalhando, mas agora já tá com o rádio ligado também, curtindo e acompanhando a programação do rádio. 4h27!

0: Ô, mundo vem sem porteira, caça véia sem argibeira, meu filho. É isso aí. Meu amigo Nicolas, tá faceiro, tá feliz. Tá aí, né? Tá no comando da nave espacial digital de som da Rádio Conda FM. Fechando o programa Super Sabadaço. Sábado que vem tem mais, tá, gente? Sábado que vem tem mais. Sempre contando com a sua audiência, com a sua participação. Hoje a gente vai ficar devendo algumas canções aí, mas nos cobre na semana que vem, nos próximos programas, tá? Para Rede Leve, com Leve é bom. 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É hora de informação para fechar o programa? Vamos lá então.
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0: 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Redação chamando. Alô, alô, André De Lázari. Por onde andas, André? Seja bem-vindo, boa tarde.
2: Muito bem, Moisés Padilha, vamos ao último boletim da tarde. O time da Chape Futsal entra em ação daqui a pouco, com um propósito bem claro. Escreveram capítulo mais um da bonita história do futsal masculino da maior cidade do oeste catarinense. A partir das 6 da tarde, o Verdão das Quadras decide, diante do Passo Fundo, uma vaga final da Copa Sul, a competição disputada na Arena Ivo Sguissardi, em Xanxerê. A Chape Futsal conquistou a classificação à semifinal na noite de ontem. A equipe do técnico Léo Schroeder foi superada pelo Campo Mourão do Paraná, que esteve nas quartas de final da Liga Nacional Principal, pelo placar de 1-0 com gol de Cauê. Apesar do resultado, o Clube Verde e Branco terminou em segundo lugar do Grupo 2 com 3 pontos, superando o Caçador e Guaporé, que tiveram a mesma pontuação, no critério de gols average. Os paranaenses ficaram na liderança com 9 pontos. No cruzamento, a Chapecoense enfrentará o líder do Grupo 1, Passo Fundo. Os gaúchos fecharam a primeira fase com 100% de aproveitamento. O segundo classificado foi o Jaraguá com 6 pontos, Criciúma com 3 e Guarapuava com 0 acabaram eliminados. Mesmo com as partidas sendo em outro município, a diretoria da Chape Futsal manteve o direito ao sócio de acessar o ginásio sem a necessidade de comprar ingresso. Para isso, basta apresentar a carteirinha na portaria. Para quem precisar comprar bilhete, a entrada para a rodada dupla de hoje custa R$ 30,00 a inteira e R$ 15,00 a meia. Crianças até 12 anos não pagam, desde que acompanhados por um responsável e com documento de identificação. Os ingressos estão à venda na bilheteria da Arena Ivo Sguissardi. 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Um grande abraço a todos do jornalismo da Condá FM, André De Lázari.
0: Obrigado, André, pelas informações. E é isso, gente. Fechou, então. Vamos abrir espaço agora para a transmissão esportiva, um jogo memorável e uma transmissão, com certeza, não vou perder um só momento nessa transmissão histórica da nossa equipe Nota 10, que está chegando aí um conteúdo importantíssimo para você, tá bom? Que Deus te guarde, que Deus te proteja. Até sábado que vem. Valeu, tchau, pessoal.

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23: É isso aí, torcedor do futebol, é isso aí, torcedor da Chapecoense, sábado diferente, sábado que vai ser recheado de emoções, sábado de um jogo histórico, 10 anos que esse jogo era para ter acontecido, mas todo mundo sabe os motivos, todo mundo sabe o porquê, e a gente vai juntar as emoções, os corações, porque sábado diferente é hoje que a gente transmite a Atlético Nacional e Chapecoense, aquela parceria, aquele carinho com o povo colombiano, a equipe Nota 10 iria também contar aquela história, mas hoje a gente tá aqui pra levar esse futebol até você, pra levar as emoções desse jogão direto da Colômbia, pra você se emocionar com a gente. A partir de agora, está no ar uma pré-jornada histórica, uma pré-jornada diferente, mas com você, do lado da gente, equipe Nota 10. A partir de agora, você é nosso convidado especial. Vamos juntos, você que está na live do Facebook, obrigado pelo carinho, no YouTube também, obrigado por essa companhia, e no velho e bom radinho, você que está ansioso para ouvir, reviver esse jogo, pode participar com a gente no WhatsApp, pode mandar aquele áudio legal, vamos mandar pro ar aí 3 ou 5 áudios, né, falando sobre esse jogo, falando dessa emoção, e não poderia ser diferente. O dia de hoje tá recheado de emoções. Vamos juntos. A narração é de Cleiton César. Reportagens Drayton Gabardi. Comentários do craque índio que viveu na pele jogar na Colômbia e sabe respeitar o futebol da Colômbia. Mesa de áudio Nicolas Bressan. Coordenação da equipe Cleiton César. E eu, Marlon Luiz, agradecendo a sua companhia. Como sempre, somos orgulhosamente a equipe Nota 10. 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Drayton Gabuarte, nosso repórter, tudo sobre o Atlético e também sobre a Chapecoense, passa por você no nosso sabadão de emoção. E aí, meu irmão? o seu boa tarde, o seu destaque.
4: Olá, muito boa tarde para você, Marlon Luiz. Boa tarde, Cleiton César, craque índio, nossa audiência. Claro, Nicolas Bressan também com a gente. Um jogo importantíssimo, né? Um jogo de memórias na tarde de hoje. E a Chapecoense também, o Atlético Nacional de Medellín, que já estão com as duas equipes escaladas. E é claro, todos os detalhes aí, esse histórico desses 10 anos depois do trágico acidente da Chapecoense, a gente vai trazer também para os nossos ouvintes sempre ficar bem informados, Marlon.
23: Tá certo, Draito. O jogo começa às 5h30 da tarde, então se liga, vai se ligando, vai aumentando o volume do seu rádio. 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E ele tá na live, ele vai contar a história, o que une o craque índio com o futebol colombiano. Você que tá vendo, dá aquele tchau de novo lá, índio. Olha só, é diferenciado, né? É diferenciado. Vai na live, se liga com a gente, você vai ver o craque índio te mandando aquele abraço. E aí, craque, o seu boa tarde e o seu destaque.
5: Boa tarde, Marlon Luiz, boa tarde a toda a nossa família Nota 10. Gostaria já de fazer um agradecimento especial ao nosso coordenador Cleiton César, a toda a equipe Nota 10 por essa grande oportunidade de trabalhar nesse jogo aí, que é um jogo pra mim assim que tem uma lembrança muito grande. Afinal de contas, né, eu joguei nesse estádio contra o Atlético Nacional, joguei nesse estádio, no estádio Atanásio Girardot, há 33 anos atrás, né? Então, traz lembranças boas, principalmente da Colômbia, do povo colombiano, né? E a parte ruim é, né, de toda essa tragédia que aconteceu, mas como a vida da gente, né, a gente tem que estar superando muitos obstáculos e a todo dia, né, é um momento, eu acho, de confraternização, de aproximação, de festa, de união, né, porque Atlético Nacional e Chapecoense viraram irmãos, né? Então é um momento, na minha opinião, assim, é um momento especial. Um momento especial, e a gente espera que daqui a pouco aí o Atlético Nacional também possa vir aqui a Chapecó, para sentir também todo o carinho do torcedor da Chapecoense.
23: Tá certo, meu craque, você vai contar muita história, apenas a sua apresentação agora nesse momento, mas eu sei que você tem história pra caramba pra contar, pra emocionar também a gente aqui, né? 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Um jogo que envolve muita emoção. Um jogo que envolve muita fé. Um jogo que envolve uma história diferenciada. São 3 dias que esse jogo está acontecendo. E vai acontecer com muita coisa também amanhã, no domingo, lá na Colômbia, com essa parceria da Chapecoense com o Atlético Nacional. Para você ver lá hoje, se você comprar a entrada, pagar a entrada, entra mais uma pessoa com você e mais uma criança com menos de 10 anos. Veja bem como tá o envolvimento do povo colombiano com esse jogo aí para Nacional e Chapecoense. O cara comprou um ingresso, leva mais uma pessoa e mais uma criança de até 10 anos de idade. É incrível, o craque Neto também lá, né? Falando muita coisa, o pessoal abraçando. Teve uma colombiana que postou nas redes sociais a homenagem, né? O carinho que ela falou, são duas cores iguais, né? Na língua dela ela fala que é inesquecível o que ela viveu com a Chapecoense e traz a Chapecoense para toda a sua família. Ela falou que ainda não conhece Chapecó, mas o sonho é vir a Chapecó. Cleiton César também com a gente por aqui, a nossa voz da emoção. Ele também tem histórias, ele também viveu na pele esses 10 anos, né, do acontecimento, da tragédia. Ele tem muita coisa pra te falar nesse jogo histórico. E hoje a voz da emoção é com ele, Cleituba. O seu boa tarde, o seu destaque. Fica à vontade, meu irmão.
6: Boa tarde, Marlon. Pra você, pra todos ligados na grande pré-jornada esportiva especial de sábado. Índio, eu diria mais ou menos assim: se eu não fosse coordenador, eu pediria para que o coordenador me escalasse para um jogo desses, devido à história e à importância da história. Sabe aquela ferida que jamais vai cicatrizar? Infelizmente é essa. Vamos andar sempre de braços dados e de mãos dadas e abraçados ao Atlético Nacional? Eu tenho certeza absoluta que sim. Porque é um clube que fez um gesto gigantesco de entregar um título sem realizar uma partida. E não é qualquer título, é o título de uma competição sul-americana, é uma competição internacional, é uma estrelinha diferente que vai no símbolo do clube. E o Atlético Nacional aceitou. É claro, devido à comoção, é claro, devido ao que aconteceu, é claro, devido a homenagens a 71 vítimas, é claro que tem tudo isso. Mas futebol, a gente sabe que nem sempre passa das quatro linhas. E esse futebol passa das quatro linhas. Diria o Marlon Luiz, é um jogo que está acontecendo há 3 dias. Marlon, é um jogo que está acontecendo há 10 anos. Desde aquele dia que era para Chapecoense e Atlético entrarem em campo para decidir a Copa Sul-Americana. Uma partida que não aconteceu e que na nossa cabeça, na nossa memória, sem dúvida alguma vai mexer com todos nós o tempo todo. Porque aqui hoje vamos reviver o quê? Vamos reviver imagens de amigos, vamos reviver conversas entre amigos, vamos reviver entrevistas dadas por ex-jogadores, jogadores que estavam naquele voo, dirigentes convidados, presidente de Federação Catarinense de Futebol, colegas da imprensa que a gente abraçava e tocava na mão todo dia. É claro que é um jogo diferente. É claro que é uma tarde histórica para o futebol. E como é bom, Marlon, poder fazer parte desse momento tão importante, não só para Chapecoense, para o Atlético Nacional, para a Colômbia, para o Brasil e, por que não dizer, para o futebol do mundo.
23: Tá certo, Cleituba, como o próprio jogo já fala, amizade eterna. 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Equipe nota 10 na emoção verdadeira do futebol. 4 horas e 50 minutos. Drayton Gaboardi traz as primeiras informações e aí eu vou bater um papo histórico com o craque Índio sobre tudo que envolve o seu coração e a sua vida quando fala-se da Colômbia. Vai, Drayton!
7: Olha, Marlon, Chapecoense que está há 2 dias já na Colômbia também para fazer algumas homenagens por lá. Recebeu ontem algumas placas também honrosas, ou mensagens, homenagens. Teve celebração religiosa também, o pessoal que visitou lá o Cerro Chapecó, onde aconteceu o trágico acidente, o elenco da Chapecoense juntamente com diretores, staff da Chapecoense também se reuniram, se abraçaram, fizeram orações por lá também, relembrando, né, daquele momento, o craque Neto, ou melhor dizendo, o Neto, né, o craque jogador Neto da Chapecoense, que sobreviveu ao acidente também, colocou o primeiro tijolo da pedra, né, a pedra fundamental também, onde vai ser feito o memorial lá da Chapecoense. E amanhã também continuam as homenagens, né? Amanhã tem também aí a questão do documentário que vai ser lançado. Também terá assinatura do contrato do primeiro polo da Chapecoense, uma escola da Chape lá em Medellín também. Ou seja, é recheado também aí de homenagens esses 10 anos que é aí. juntamente com o Atlético Nacional de Medellín, a equipe que fez, que preparou esse amistoso também, esteve preparando para a Chapecoense. Já também vamos trazer um pouco mais, Marlon, a respeito desses 10 anos, um histórico também desses 10 anos aí de Chapecoense e também do Atlético Nacional de Medellín, o que fizeram durante esses 10 anos após o acidente.
23: Tá certo, tá certo, Drayton Gaboardi. Algumas pessoas já mandando áudio por aqui, daqui a pouco, tá, gente? Vamos escolher aí 3 ou 4 áudios para colocar no ar, tá bom? 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E aí, craque índio, primeiramente comece contando aí a história dessa camisa que você trouxe pra gente dar uma olhada, pra reviver as emoções. Fale da tua chegada por lá e o que representa essa camisa na sua vida, irmão.
5: Olha, Marlon, eu fui transferido, né? Eu cheguei na Colômbia no início do ano de 1993, eu fui emprestado pelo Glória de Vacaria ao futebol colombiano, não conhecia nada praticamente do futebol colombiano e fui para o Deportes Quindio. Inclusive fui eu e mais um outro colega, um outro jogador do Glória de Vacaria, o Áureo. Então foi nós dois, né? Eu já tinha uma experiência de ter saído também do Glória para ter ido para a Espanha, que foi muito ruim essa experiência, e aí acabei indo para a Colômbia. Fui em definitivo para ficar. O Deportes Quindio, é uma expectativa muito grande, né? Na época eu estava muito bem no Glória de Vacaria e muitas equipes me queriam, inclusive Fluminense, outras equipes aqui do Brasil, mas em 93 um jogador sair do Brasil era uma coisa muito difícil, eram poucos jogadores que saíam do Brasil. Então eu decidi por ir para a Colômbia e cheguei lá, uma expectativa muito grande, tudo muito bonito, tudo muito bom, os treinamentos também muito bons, a preparação. Fomos fazer um torneio que é com 4 equipes, né, na Venezuela, onde ficamos vice-campeão do torneio lá, que é um torneio de preparação. E uma semana antes de começar o campeonato tinha o último amistoso. E nesse último amistoso aí me deu uma contratura muscular e eu não consegui começar o campeonato colombiano. Levei 2 meses e meio para recuperar essa contratura muscular atrás, na coxa, no posterior. Então me prejudicou bastante. E se não bastasse isso, daí voltei, recuperei, fiz todos os treinamentos e aí marcaram a minha estreia, né? Pô, uma festa na cidade, lá na região da Armênia, de Quindio, né? A estreia do brasileiro e tal. O pessoal tinha uma expectativa muito grande. E para variar, o jogo foi contra o Cúcuta, né? A equipe do Cúcuta. E nós, no primeiro tempo, já ganhando de 3-0 do Cúcuta. 3 gols, se eu não me engano, do atacante, o Moreno, que era um centroavante. E os 2 zagueiros tocando a bola, um tocou a bola mais curta pro outro, e eu dei o pique, me estourou de novo a lesão. Então, com 40 minutos do primeiro tempo, me estourou a lesão de novo. E daí, levei mais 2 meses e meio para recuperar, o pessoal já começou a falar que era uma lesão crônica e tal. Fui para Cali, lá no América de Cali, que naquela época as 2 equipes gigantes da Colômbia eram o América de Cali e o Atlético Nacional, que disputavam o Libertadores, né? Então fui para Cali, então uma experiência, né? Eu no departamento médico do América de Cali e Fred Rincon treinando, vários jogadores ali do América de Cali. Aí fizeram uma infiltração, recuperei mais dois meses e meio para recuperar, recuperei e daí sim voltei a jogar. Mas daí voltei assim já meio que mais ressabiado, não dava opção para os jogadores jogar essa bola no fundo para ter que dar pique, né? Voltei mais devagar. Daí tem algumas curiosidades assim bem legal assim, né? fiz um gol apenas lá na Colômbia, que foi justamente contra a equipe que foi campeã colombiana, que foi o Júnior de Barranquilla, do Valderrama. Então o campeonato era um campeonato da primeira divisão do campeonato colombiano. A nossa equipe, assim, era muito, cara, como é que eu vou dizer assim, muito diferente, porque todos os jogos a gente ia de avião, de terno, gravata, sapato, era o uniforme da equipe, todos os jogadores, né, personalizado com o nome da equipe. E chegava no dia 10, a gente tinha que parar às vezes de treinar para poder receber o salário. Era uma coisa meio comum lá, assim, não, vamos fazer greve. joguei, fiz um golaço de falta contra o Júnior de Barranquilla, comecei a engrenar de novo, aí os caras atrasaram o salário e os jogadores colombianos, o pessoal, ó, fazem greve. E eu e o outro brasileiro fizemos uma greve e se ferramos, né, cara? Se ferramos, porque daí afastaram nós do time, né? Daí pagaram nós, mas, sabe, afastaram nós do time, depois já voltei no banco. E lá, inclusive, também depois teve um jogo, se eu não me engano, foi contra o Envigado. Cara, e uma falta também, eu era metido a bater falta, né? E essa falta que eu fiz contra o gol que eu fiz contra o Júnior Barranquilla, eu bati no canto do goleiro. E daí, contra o Envigado, também deu uma falta ali, e o juiz disse pra mim, né, doble toque. Eu não entendi o que era doble toque, né? E bati a falta, ela foi no ângulo, cara. Isso aí, comemorando, o juiz anulou, dizendo que era dois toques, né, cara? Então, cara, um pouco de dificuldade, assim, com o idioma, né?
8: Não, que eu entendo. E aí, a tua vivência foi de quanto tempo lá?
5: Eu fiquei um ano, mano.
8: Como é que é o futebol, cara, colombiano com o brasileiro? Por que esse carinho todo que o Nacional tem com a Chapecoense? Foi só pela tragédia ou o colombiano, ele é assim mesmo com o futebol brasileiro?
5: Não, ele é assim mesmo com o futebol brasileiro. Eles têm muita admiração, principalmente pelo passado, né? Pela história que tem o futebol brasileiro. Então eles se espelham muito no futebol brasileiro. É um futebol diferente, que é o futebol colombiano, que é um futebol de muita força, muita marcação, sabe? Então isso difere um pouco, assim, do futebol brasileiro, né? É menos habilidade e mais força. O jogador colombiano, tudo que eles queriam é que a gente pegasse essa bola e tentasse proteger com o corpo. Eles chegavam te levantando pra cima, cara, e sabiam chegar, sabe? A marcação era muito forte. Então é um pouco essa a diferença. Infelizmente não consegui emplacar como eu gostaria, mas muito organizado o futebol colombiano. Todos os jogadores tinham, naquela época, em 93, todos o pessoal da imprensa sabia quantos gols tinha cada jogador no campeonato colombiano. Ó, esse tem 50 gols. Joguei com um ídolo lá do Deportes Quindio, que era um jogador que já estava em final de carreira, o Armando Podio Dias, um ponto esquerda, cara veloz, assim, mas já, então, um cara histórico. E nesse campeonato tive a honra de jogar também contra René Higuita, Valderrama. Inclusive, o futebol colombiano estava passando por uma fase muito boa. Em 93 foi as eliminatórias para a Copa do Mundo de 94. A Colômbia foi jogar contra a seleção argentina lá na Argentina e ganhou de 5 a 0. Sim,
8: histórico, 5 a 0.
5: Lembro desse jogo. Fred Rincón, Valderrama, tinha o Asprilha, que estava arrebentando, depois foi jogar na Itália, o Asprilha. Então, só jogadores, Leonel Álvares, Valenciano.
8: 5 a 0, histórico, meu.
5: E nesse jogo, Marlon, contra o Nacional de Medellín, eu trouxe duas camisas apenas lá do futebol colombiano, que foi do time que eu jogava, do Deportes Quindío, e do Atlético Nacional de Medellín, que eu troquei a camisa com o Alexis Garcia, que era o capitão da equipe, né? Fizemos um bom jogo lá, mas acabamos perdendo 2-0. Então, e foi o jogo também que marcou o retorno do zagueiro Andrés Escobar. Sim, né? Que sim. Ele já jogava, sim, na seleção colombiana. Naquele jogo ele estava voltando de uma lesão que foi um pouco longa, né? E voltou muito bem nesse jogo contra nós. E ali ele embalou, emplacou e acabou sendo convocado para a seleção colombiana.
8: Pra quem não lembra da história do Alex Escobar, o Escobar era zagueiro da seleção colombiana. Andrés Escobar. E daí ele fez o gol contra na Copa do Mundo. E aí ele voltou pra Colômbia e, né, foi morto, né?
5: É.
8: Já que falaram que era por causa daquilo, mas não era. Não foi por causa do futebol, mas conciliaram no
5: conciliaram,
8: futebol.
5: Conciliaram,
8: né?
5: conciliaram.
8: Mas parece não foi, era por causa disso.
5: Foi um desentendimento com que deu num pub lá, né?
8: E mas daí... quando ele fez o gol contra, já tinha sido ameaçado, não volta pra Colômbia. E aí aconteceu, né? É, Índio, pra fechar, Índio, hoje o jogo é no Anastácio Girardot. Sabe da história, né, do Anastácio lá, é uma potência colombiana, jogou lá ou não?
5: Joguei, né, Marlon, joguei esse jogo aí, Deportes Quindio e Nacional de Medellín, foi 2-0 pro Nacional de Medellín, é um jogo também emblemático por essas situações que eu te falei, e essa camisa também, ela vou falar um pouquinho da camisa também, que ela também é emblemática, né, Marlon? Então, se o pessoal prestar bem atenção aqui nessa camisa, ela tem um avião,
8: certo,
5: que o Atlético Nacional era patrocinado pela SAM, uma empresa de aviação, e a marca do uniforme é Torino, de uma equipe também que teve o avião que caiu em 1949.
8: Não, é brincadeira,
5: né? Então, assim...
8: Como é que pode isso?
5: Coincidências, né? Trágicas,
8: o Clay,
5: né?
8: Pode falar sobre isso, porque isso arrepia, porque parece que nada é por acaso,
5: e
8: né?
5: E tu vê que em 93, né, eu joguei lá contra o Atlético Nacional, e em 95 o Atlético Nacional decidiu o título da Libertadores com o Grêmio, né?
10: Sim. Quando eu tava olhando a imagem aqui, Índio, através do YouTube, eu observei exatamente isso que você destacou agora, essa imagem do avião. E lembrei também das camisas que a Chapecoense fez, eu inclusive tenho uma delas, uma preta, que se eu não me engano foram 500 camisas, que é também uma homenagem, uma alusão ao Torino, né? Que certo. Tem escrito atrás, tem uma homenagem também. Então, gente, são dois clubes que sofreram os acidentes aéreos. E a Chapecoense passou por tudo que passou e a gente lembra que era na ida para esse primeiro jogo decisivo da Copa Sul-Americana, exatamente contra esse time, que na tua época, isso faz quantos anos tu jogou lá?
5: 33 anos.
10: Há 33 anos, gente. A camisa do Atlético Nacional tinha um avião na frente, patrocinado era o Atlético Nacional por uma empresa aérea, e o Índio, que é hoje em vida o maior artilheiro da história da Chapecoense, tem essa camisa e ele participou daquele jogo disputando uma competição da Colômbia, jogando por um time colombiano. Veja como são as coincidências e como parece que o destino traça alguma coisa que ali na frente vai acontecer, né?
5: Verdade, cara, verdade. É, pra mim, assim, às vezes, né, a gente faz uma reflexão, né, de toda essa história, né? É, também hoje me coloquei no lugar do Neto, né, cara? Imagina o Neto, né, teve lá pra disputar a decisão, né, e acabou não saindo. Hoje volta lá, assim, como símbolo daquele grupo de jogadores, né? Então a vida, assim, ela é complicada, às vezes. Ela passa um filme, né? Na nossa cabeça. Inclusive assim, para relembrar também, assim, né, tinha uma previsão, quando eu joguei lá, de um terremoto nessa região da cidade de Armênia. E o pessoal não sabia quando ia acontecer esse terremoto. Se era daqui a 2 dias, daqui a 5 anos, daqui a 10 anos. E se eu não me engano, tá, eu saí de lá, vim para cá e deu esse terremoto. Deu esse terremoto.
10: E por falar em terremoto, o jogo de hoje tem, na sua totalidade, se não a totalidade, mas boa parte de sua renda, revertida para as famílias e para os municípios, os locais onde foram atingidos pelo terremoto há pouco tempo na Colômbia.

0: Direto da Colômbia, Anastácio Tirador, Chapecoense Atlético Nacional, Atlético Nacional e Chapecoense. Daqui a pouquinho, o Drayton traz as escalações, os times que vão jogar essa partida diferente, recheada de emoções. 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Tô vendo aqui a camisa da Chapecoense, que coisa linda,
1: que bonita,
0: a camisa,
1: né?
0: Do Verdão, rapaz, que é isso, que espetáculo. Você não perde por esperar. Daqui a pouquinho a Chapecoense entra em campo. A narração é de Cleiton César, reportagem de Drayton Gaboardi, craque índio nos comentários, mesa de áudio de Nicolas Bressan, coordenação da equipe de Cleiton César, e eu por aqui agradecendo sempre a sua companhia. Drayton, vamos lá então, trazendo o time da Chapecoense neste momento na pré-jornada diferente.
2: O técnico Rafael Lacerda, que já confirmou a sua equipe, vem a campo com o goleiro 98 Anderson, 12 para Fernando, 4 de volta aos gramados João Paulo, 21 para Cauã Faria, 23 Dudu, 16 Bruno Matias, 19 para David, o capitão hoje com a 88 Iago Felipe, 80 para Miguel Carvalho, 31 Garcês, 9 Túlio Eduardo. No banco de reservas, à disposição com a 14 o goleiro Gabriel Werner, 3 Doma, 44 Luciano, 6 para Mancha, 55 Rosivan, 94 Kevin Ramírez, 39 Rodrigo Endro e 70 Rubens. É o elenco da Chapecoense para hoje enfrentar Atlético Nacional de Medellín.
0: Tá certo, Drayton Gaboardi, agora aqui homenagens aí ao presidente do Atlético Nacional, juntamente com o presidente da Chapecoense, Alex Passos. A camisa da Chapecoense, a Chapecoense entregando uma camisa para o Atlético Nacional, linda camisa, Chapecoense recebendo flores do Atlético, linda homenagem nesse momento, o que antecede essa partida, é dois times unidos, né? Eternamente, a amizade que vai ser eterna aí, Atlético Nacional e Chapecoense. Daqui a pouquinho a bola rola e a gente transmite a emoção do futebol. 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Agora que o Alex Passos está recebendo a camisa do Atlético Nacional, a camisa do Verdão tá mais bonita, né? Não tá, né, puxando pro nosso assado, mas tá bonita a camisa da Chapecoense. Esse verde com dourado aí, eu não tinha visto. Essa camisa aí foi agora lançada para esse jogo, Drayton?
2: Foi exclusivamente para esse jogo, Mauro. Até você pode ver que tem ali, bem no meio da camiseta, vai ter o símbolo do Amizade Eterna, né? Que seria a partida dele, La Amizade Eterna. Que é uma camiseta feita justamente para esse jogo de hoje, que a Chapecoense fez com verde, com os detalhes dourados também. Uma belíssima camiseta do Verdão.
0: 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Daqui a pouquinho, o amistoso que envolve muito sentimento, o amistoso que envolve muita história, Atlético Nacional e Chapecoense. Índio, pra você, o que representa esse jogo, Índio? Atlético e Chape.
1: Olha, Marlon, a gente sabe que é um jogo festivo, né? Que é um jogo de confraternização das duas equipes, mas a gente sabe que profissionalmente, para os atletas, comissão técnicas, eles encaram com muita seriedade, né? Imagina isso aí para o currículo do treinador da Chapecoense, Rafael Lacerda. Poxa, fomos lá e ganhamos do Atlético Nacional de Medellín, que é uma equipe forte no cenário também, sul-americano e no cenário mundial, né? E eu tava conversando contigo, né, pro torcedor da Chapecoense ter um pouco de noção da dimensão que é Medellín. Medellín tem 2,5 milhões de habitantes, né? Então é uma cidade gigante. E o Atlético Nacional tem a história dele, duas equipes, né? E muito legal, a Chapecoense, depois de 10 anos de toda essa tragédia que aconteceu, estar na

0: primeira divisão, né? Então tudo isso é muito bom para a história da Chapecoense. O Atlético Nacional também está disputando o título do campeonato, do campeonato colombiano. Então, para nós, imprensa, para torcedor, é um jogo festivo e de confraternização. Mas tenho certeza que para os profissionais do futebol, eles vão encarar com muita seriedade aí e com certeza, né, é um duelo internacional. Então, isso aí conta muito pro currículo.
1: Com certeza conta. Eu tô vendo aqui imagens do Neto, né? Do nosso Neto, eterno zagueiro Neto. Ele, no Instagram, ele voltou lá ao morro, né? Ao morro da tragédia, ele voltou lá. Tem as cruzes, todas elas, né? O morro que já ficou marcado lá, né, Dray? Tem mais informações.
2: Cerro de Chapecó,
1: não. É, o Cerro de Chapecó, né? Que ficou lá e ele voltou. Ela foi a primeira vez que ele voltou lá, porque ele voltou à Colômbia, mas não tinha ido lá, se eu não tô enganado. Mas deve ser uma emoção, Indy, porque, cara, ele deve ter visto coisas lá que eu não queria nunca ter visto na minha vida. É o futebol que a gente fala, às vezes não é só futebol, é muito mais, é um esporte diferenciado que a gente vai levar junto com o sofrimento, com o choro, com emoção, com sorriso, com vibração, e aí a gente tem, né, a gente ganhou o Atlético Nacional como nosso eterno, o eterno time ao lado da Chapecoense, né? Amizade eterna, como a gente está destacando o jogo de hoje. 5 horas e 11 minutos, tem aí o time do Nacional, já, Drayton Gaboa, por favor?
2: Tem sim, tá escalado sim do técnico Lucas Gonzalez. O Atlético Nacional de Medellín, as duas equipes pouparam bastante jogadores, o Atlético Nacional não foi diferente, até porque tem a Copa, né? Já está participando da Copa, tem jogo importante, é o terceiro colocado na competição, mas para o jogo de hoje vem aí com o goleiro 25 Marquinhos, 36 para Gonzalez, 4 para Haidar, 20 é o Casco, 27 para Perlaza, 31 é o Xavi Rios, 35 Lozano, 80 para Zapata, 30 para Kevin Parra, 33 Benítez e 24 Rosa. À disposição no banco de reservas rapidamente, o 44 goleiro Zea, 33 para Neidar Parra, 28 é o Tabon, 5 para Quezada, 14 Ribeiro, 26 Marim, 13 é o Ibarra, 19 para Snoopy e 18 Pérez também à disposição.
1: O Ramos então não vai entrar.
2: O Ramos Rodrigues não está relacionado.
0: O Drayton está bem, não está bem relacionado. Espanhol, né?
1: Ele tentou, ele estudou.
2: Mais ou menos, eu estudei o máximo que eu consegui para a pronúncia dos nomes, mas não é fácil.
1: Ele deu aquela estudada. Índia, a gente está vendo aqui, né, imagens naquele momento, né, no dia que seria o jogo lá, no Anastácio Girardot, estádio lotadaço, que seria a final da Copa Sul-Americana. E os torcedores aí do Nacional erguendo faixas e tudo. Índio, onde você estava naquele momento e o que você sentiu? Você lembra disso, Índio? O que você sentiu naquele momento quando você ficou sabendo da tragédia? E assim, ó, e depois também, né? E depois, porque depois cai a ficha, demora um pouco, mas depois cai a ficha. No dia que foi feita a homenagem aqui em Curitiba, que era para ser o jogo em Curitiba, e depois lá na Colômbia, como é que foi a tua cabeça, como é que foi a família, como é que foi você que tem muitos amigos no futebol para falar desse jogo que não aconteceu, Índio?
0: Foi muito triste, né, Marlon? Foi extremamente difícil, foi triste, porque perdi muitos amigos, né, ali que a gente tinha na Chapecoense ali, desde o massagista, o Serginho, que trabalhou comigo, o supervisor, o Chinho também, e eu, infelizmente... No dia, no momento que eu recebi a notícia, eu estava indo para um velório. Estava indo para um velório da esposa, da minha comadre, da esposa do João Carlos Maringá, que já havia falecido um dia antes. Então, eu estava indo para um velório. A gente meio que não acredita, né? Espera vir mais informações, mas foi muito triste. E para mim também, Marlon, um momento muito triste foi, cara... Eu sempre entrei em campo aqui na Arena Condá pra gente ver o torcedor rindo, dar alegrias pro torcedor, ou ser xingado pelo torcedor também, que faz parte do futebol. Mas foi um momento muito triste aí também no velório dos jogadores, quando a gente olhava pra arquibancada e via todo mundo chorando e a gente se sentindo impotente, sem poder fazer nada, né, cara? Então, assim, ó, foi doloroso, foi trágico, a gente levou muito... muitos dias para se recuperar psicologicamente, assim, parecia um pesadelo que não acabava nunca, né? Então foi triste demais.
1: É, eu pro Cleiton eu não vou pedir, porque eu vou passar a bola para ele agora em definitivo, na abertura da jornada. Eu tenho certeza que ele preparou essa abertura, porque ele também tem uma história, a gente sabe a história do Cleiton. Estava na televisão, a gente acompanhava tudo pela televisão, as informações chegavam e a gente se emocionando. Eu tenho na minha cabeça que era grudado em informações, grudado em imagens que eu não acreditava, né? Com tudo que envolve a nossa vida no futebol, que envolve o nosso dia a dia com companheiros que eram palpáveis, tocáveis, que nós não iríamos mais conseguir ver. Aquilo eu sinto até hoje, a dor eterna da despedida.
0: Inclusive eu e o Cleiton, né? Eu estava também trabalhando ali para a emissora de TV, e a gente voou a 4 meses antes da tragédia, a gente veio de Florianópolis com toda a delegação da Chapecoense também, né, cara? Então, assim, a gente conheceu um pouco mais os jogadores. Eu fui lá até, inclusive, fui lá falar com o Felipe Machado, que eu li na ficha técnica dele, e ele era de Gravataí, na mesma cidade onde eu nasci, né, cara? Daí o pessoal apresentando lá o Caio Júnior pra nós também, né, cara? Então, cara, olha, é um filme que passa na cabeça da gente.
1: É verdade. Caio Júnior que atravessava o calçadão aqui, né, da Benjamin, para dar um abraço nos caras. Os caras, cara, era diferenciado. Os bons sempre vão primeiro.
0: E é o que eu digo, né, Marlon? Aquele time ali demorou de 4 a 5 anos para formar um time daquele ali, lapidando, saindo um, vindo outro. Então, por isso que a gente diz assim, ó, o futebol, ele não é feito assim de um ano para o outro, sabe? Você tem que ter um trabalho contínuo e um olho clínico, né? Para você poder avaliar os melhores jogadores, né? E formar o que a Chapecoense formou naquela época.
1: Dito isso, terminamos a nossa pré-jornada histórica, pré-jornada diferente, antecedendo esse jogo que vale muito em nossos corações. Passo a bola para ele, Cleiton César, em definitivo, para você curtir a emoção da grande jornada do futebol.
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4: Meus amigos e minhas amigas, como esquecer daquele 29 de novembro? Lá se vão 10 temporadas, lá se vão 10 anos e cada um tem uma história. A minha eu quero destacar para você agora. Em nenhum momento eu fui convidado, em nenhum momento eu poderia estar naquele voo. Porque se eu voasse, iria num voo comercial. Era narrador da emissora de televisão, uma das grandes forças da comunicação do Brasil, e iríamos fazer, sim, aqueles 2 jogos decisivos da Copa Sul-Americana. Lembro como se fosse hoje da alegria em ser escalado para transmitir o jogo entre Chapecoense e Atlético Nacional na emissora de televisão. Mas fazer o quê? Não aconteceu. É o tal do jogo que todo mundo diz. Será que um dia irá acontecer? Não, gente. Aquele jogo não acontece mais. Mas outros jogos irão acontecer, como teremos daqui a pouco a bola rolando para que aconteça esse primeiro desafio entre essas duas forças do futebol. Atlético Nacional de Medellín e Associação Chapecoense de Futebol. Olha, que os irmãos se deem as mãos. Que lá no céu tenhamos hoje aqueles jogadores, aqueles dirigentes, aqueles convidados, enfim, aqueles todos que se foram naquele trágico acidente. Mas que eles orem por nós também. Que olhem para baixo e possam dizer assim: vamos dar a paz para quem ficou e para quem ainda tem uma meta a cumprir neste outro cenário, principalmente envolvendo o cenário do futebol. É triste falar? Claro que é. Mas imagine a tristeza dos familiares, filhos, esposas, pais, todas essas pessoas que estão mais diretamente relacionadas ao todo o que aconteceu. Ô ferida que não cicatriza. Passa ano, chega ano, e ela vai abrindo um buraquinho ainda maior. Quando você acha que vai esquecer, chega o minuto 71 num jogo da Chapecoense, e aí tem aquele vamos, vamos, Chape, pra gente não esquecer e pra voltar a lembrar. Mas é que é inesquecível o que aconteceu com a Chapecoense, com certeza absoluta. Parabéns a todos que tiveram a iniciativa desse amistoso. É data FIFA? Então que se aproveite a data FIFA para um grande evento do futebol, envolvendo a Associação Chapecoense de Futebol, Chapecoense conhecida mundialmente, principalmente por causa daquele acidente e devido toda a comoção que envolveu aquele acidente com as 71 vítimas. Parece que estou vendo agora, entrando pela porta, os colegas de emissora. Tocando na mão, brincando, dando risada. Parece que estou vendo agora aqueles jogadores que passavam com os carrões da época, mas paravam, estacionavam e chegavam em meio a um canteiro para conversar e falar sobre futebol. Isso que muitas vezes os víamos numa fila de padaria, numa fila de supermercado, num banco, andando na rua ou até numa praça brincando com os filhos ou passeando com as esposas. Era assim que acontecia. Mas de lá pra cá, muita coisa mudou. E como mudou? Ô, futebol! Vamos provar hoje que você é mais do que quatro linhas? Temos a grande possibilidade. Então vamos para o jogo da amizade eterna. Atlético Nacional de Medellín e Chapecoense. Vamos lembrar de muitas coisas. Das lágrimas que ficaram pra trás e que hoje voltarão. Vamos lembrar também que muitos deixaram lindas histórias. Vamos lembrar que a Chapecoense passou por momentos muito difíceis para se reencontrar e se reestruturar. Mas este é o futebol e essa é a história que envolve a nossa Chapecoense, o nosso clube do coração. Assim vou abrindo a jornada esportiva, 5 horas 21 minutos de hoje, 26 de setembro de 2026. Você meu amigo, você minha amiga, aumente o volume do rádio. Estamos aqui nos comentários do Crack Índio, nas reportagens de Drayton Gabuardi, no plantão dele, Marlon Luiz, no Nicolas, na mesa de áudio, da supervisão de Raquel Lang, na direção geral, doutor Alfredo Lang. Cleiton César chegando no pedaço, coração ardido. A tal da cicatriz não tem jeito de ficar, não. Mais uma vez a feridinha se abre, mas vamos nessa. Que o homem lá de cima também nos dê força, porque serão muitas emoções no futebol nessa tarde de sábado. Está aberta a grande jornada esportiva com a equipe Nota 10. Já quero saber as primeiras informações de Atlético Nacional de Medellín e Chapecoense. Alô, pra você, Drayton Gabuardi. Chega mais, garoto. Boa tarde.
2: Olá, muito boa tarde pra você, Cleiton César. Boa tarde, ouvintes da nossa jornada esportiva. As duas equipes que já fizeram o seu trabalho de aquecimento e agora estão na boca do túnel para entrar no gramado para este grande jogo histórico entre Atlético Nacional de Medellín e Chapecoense. Atlético que vem de branco e a Chapecoense que vem de verde com detalhes dourados. Linda camiseta do Verdão.
4: 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Crack Índio, imagina o quanto a história passou na tua cabeça! E é um jogo que a gente tem que dizer, é festivo, é em homenagens, porque a vida segue e a bola tem que rolar, hein, Índio? Boa tarde!
5: Boa tarde, Cleiton César, a toda a nossa família, Nota 10. É as superações que a gente tem que ter na nossa vida, e a gente vê que no futebol também, né? Muitas vezes a gente critica a Chapecoense e não põe na balança tudo isso que a Chapecoense passou, né? Dessa tragédia que aconteceu, e a gente cobra como se a Chapecoense não pudesse perder nenhum jogo, como se tivesse tudo nos trilhos, né? E às vezes a gente reflete também, se não tivesse acontecido aquilo com a Chapecoense, a potência que estaria a Chapecoense hoje, né? Mas um jogo comemorativo, um jogo festivo, é importante a Chapecoense ter relações com o Atlético Nacional, que é uma equipe gigante. Eu gostaria muito que tivesse intercâmbio, né? Daqui a pouco algum jogador da base do Atlético Nacional pudesse vir para cá, que algum jogador da base da Chapecoense pudesse ir para lá, para estreitar cada vez mais esse relacionamento aí. Jogo sem responsabilidade para os jogadores, a gente espera que tenha um grande espetáculo.
4: 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Você pode mandar a sua mensagem no 3361-3110. 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Mande sua mensagem que o Marlon Luiz vai destacar ela. E para você, Marlon, boa tarde. A data FIFA, só tem Chapecoense em campo hoje, é isso, Marlon?
1: Boa tarde, Cleituba. Não, a Série B tá bombando, já tem jogo em andamento, já tem o Operário vencendo o Ceará, tem o Náutico batendo o Sport no Clássico lá, gol aos 46 do primeiro tempo, Náutico 1, Sport 0. Daqui a pouco tem Goiás e Atlético Goianiense. Com esse resultado do Operário, surpreende, é o quarto colocado já aí na Série B, chegando a 50 pontos. Também tem jogo em andamento na Série C, tem a Copa Paulista, o que tiver de futebol acontecendo, gol aí que for importante, a gente traz ao nosso ouvinte, Cleituba.
4: Destacamos que pouco público, né? Bem pequeno público para o jogo lá no Anastácio Girardot. Esta é a realidade da situação, até porque o próprio Atlético Nacional jogou há 2, 3 dias aí, jogo oficial, jogo importantíssimo pela sua competição nacional, né? O Drayton Gabuardi.
2: Exatamente, jogou contra o atual vice-primeiro colocado agora neste momento, né? O Atlético Nacional de Medellín é o terceiro colocado na competição e já joga na próxima quarta-feira também, dia 30, às 22 horas, contra o Júnior de Barranquilla. Isso, Júnior na próxima quarta-feira também. É a primeira, é a Copa Colombiana, Campeonato Colombiano também aí, importantíssimo para o Atlético Nacional, Cleiton.
4: Só destacando, é Atanásio Girardot o nome do estádio, tá? 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Normal, né, Índio? O time principal jogou, aí é um jogo mais festivo, é um jogo que envolve muitas emoções, é um jogo onde nós temos lá muitas bandeiras da Chapecoense, enfim, é um jogo histórico. Mas não com todo aquele público, se fosse, teria chamado mais público um jogo oficial, hein, Índio?
0: Com certeza, né, Cleito? Com certeza, você muito bem falou, o Atlético Nacional jogou no meio da semana ali, então muitas vezes o torcedor também se poupa um pouco mais para as competições mais importantes, né? Não que não tenha importância ser amistoso. E tenho certeza também que o torcedor também chega um pouco mais em cima da hora, né? O estádio é grande, então parece, representa que tem pouca gente, mas o importante muitas vezes não é a quantidade, né? O importante é a qualidade e o carinho que a Chapecoense está recebendo nesse momento. Inclusive, alguns jogadores importantes da Chapecoense também não estão na relação, né? Giovanni Augusto, Marcinho.
4: Então vamos com as escalações. Começamos com o time da casa. Como vem o Atlético Nacional do técnico Lucas Gonzalez?
2: O Atlético Nacional de Medellín, do técnico Lucas Gonzalez, vem a campo com o goleiro 25 para Marquinhos, 36 Gonzalez, 4 para Haidar, 20 Casco, 27 para Perlaza, 31 Xavi Rios, 35 para Lozano, 80 El Zapata, 30 para Kevin Parra, 33 Benítez e 24 Rosa é a equipe colombiana.
4: 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E como vem a Associação Chapecoense de Futebol?
2: A Chapecoense, o Verdão do Oeste Catarinense, o técnico Rafael Lacerda vem a campo com o goleiro 98 Anderson, 12 para Fernando, 4 João Paulo, 21 para Cauã Faria, 23 Dudu, 16 Bruno Matias, 19 David, 88 Capitão Iago Felipe, 80 para Miguel Carvalho, 31 Garcês e 9 Túlio Eduardo.
4: 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Arbitragem para Atlético Nacional e Chapecoense.
2: Arbitragem colombiana também. O árbitro é o Alejandro Moncada. Também o seu assistente Guilhermo Agudelo. Outro assistente é o Rohan Raigosa. E o quarto árbitro, Matheus Saldaviga, é o trio de arbitragem também para a partida.
4: Até semana passada estava de vício para nós falar português. Agora nós já estamos no espanhol, meu amigo. Nós não somos fracos, não. 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Fala, Índio, o que esperar desse jogo, Índio?
0: Olha, esperar uma boa partida, os jogadores não têm tanta responsabilidade, principalmente com o resultado, né? Mas lógico que cada jogador quer dar o seu melhor, né? Quer marcar, imagina aí, né? Com certeza o jogador que fizer um gol, que sair bem no jogo, fica marcado pro jogador. E eu faço uma reflexão também, né? É um jogo que serve muito também para os jovens. Não só para os jovens, né? Para todo mundo. Nunca deixe de sonhar na sua vida. O sonho, ele é possível. Imagina o que que se passa pela cabeça do David, né? Que há pouco tempo estava aqui em Chapecó. O que que se passa pela cabeça do Túlio Eduardo, que estava jogando uma série D, se eu não me engano, né? Então, os jovens aí continuem sonhando. E nós, os velhinhos, também, né, velho? Porque todo momento é momento da gente realizar os sonhos.
4: Por falar nisso, quero mandar um gigante de um abraço ao amigo aos amigos do distrito de Marechal Borma. Amanhã os amigos da equipe Nota 10 estarão jogando lá às 10 horas da manhã e depois aquele almoço maravilhoso. E o índio mais uma vez disse que não vai.
1: E o pior é que o tio Arno vai apitar aquilo lá, mano.
4: Ele que vai?
1: Mas não é verdade, botaram o tio Arno.
4: Vou ter que chamar ele de bandido então amanhã.
0: Drayton, inclusive.
4: Drayton vai, cara, ou não?
1: Não, brincadeira.
2: Drayton não vai.
0: Eu tô me recuperando, Drayton, de lesão, vai, tô num ponto assim que eu poderia até jogar, mas tô lesionado e estou em preparação aí para o encontro, Cleiton. Inclusive, eu gostaria de falar em primeira mão, né? Do encontro que vai ter.
4: Tô sabendo.
0: Dos 30 anos do segundo título da história da Chapecoense.
4: Tô sabendo.
0: Que é os jogadores da turma de 95 e 96.
4: Mas vai ter um jogo ou não?
0: Vai ter o jogo dia 12 de dezembro, se eu não me engano.
4: Aonde vai ser?
0: Eu acho que vai ser na Arena Condá, né?
4: Olha aí, rapaz.
0: Só pode ser na Arena Condá,
4: rapaz.
0: Né?
4: Que espetáculo, hein?
0: Esperamos.
4: Parabéns pela iniciativa de vocês todos, hein, Índio? 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Torcedores que estão nas arquibancadas estão, é claro, bem perplexos, né? Porque um pouco olham pro céu, um pouco olham para aquela montanha de Medellín, um pouco olham pro gramado, vem de um lado a Chapecoense, vem do outro lado o Atlético Nacional, e é claro que o que passa na cabeça é o seguinte, é o tal do jogo que até hoje nunca aconteceu, hein, o Drayton?
2: Exatamente, Cleiton César, os torcedores que estão presentes com certeza vão acompanhar um jogo emocionante, né? As duas equipes já se enfrentaram na Recopa em 2017, onde o Atlético Nacional de Medellín ficou campeão, mas hoje é aquele jogo memorável, em simbologia a esses 10 anos do trágico acidente.
4: 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Primeiro lançamento lá pro campo de ataque do time da Chapecoense. Frequência chega no meio do caminho, corta, tira e dar de qualquer forma de cabeça. Manda a bola pra fora, tem lateral Chapecoense já cobrado. A bola sobrando lá pela ponta esquerda, tentativa de chegada da Chapecoense melhor pra marcação. Aidar domina essa bola, já faz abertura aqui pela ponta direita pra Zapata. Zapata domina a bola, é tocada por baixo. Arbitragem marca lateral pra Chapecoense novamente. Vai Fernando na cobrança lá pela ponta esquerda, já cobra, toca mais atrás. Bola sobrando pra Chapecoense com João Paulo. João Paulo deixa mais atrás agora pro jogador que é Cauã. Cauã pisa na bola, mais atrás, recua. O jogo começa tudo de novo, outro jogador que é Anderson, goleiro da Chapecoense, trabalha na bola pela intermediária, vai trabalhando por aí, toca a bola no João Paulo. João Paulo pisa nela, toca mais atrás de novo para Anderson, era o Cauã. Cauã para o goleiro que é Anderson. Anderson pisa na bola, são os movimentos iniciais da partida. Atlético Nacional e Chapecoense, 1 minuto do primeiro tempo por aqui. 0-0 o placar, o jogo que agora aconteceu já. A bola sobrando mais uma vez para Anderson. Anderson de perna direita pode fazer lançamento pro campo de ataque, ergue a cabeça, pode abre jogada agora com João Paulo. João Paulo pisa nessa bola, devolve para Anderson, vai tocando bola, sassaricando de um lado para o outro no sistema defensivo, o time da Chapecoense, a bola chega até o jogador que é João Paulo, é o Cauã, Cauã para Anderson, Anderson domina agora sim, João Paulo mais aberto lá pelo lado esquerdo, pode fazer lançamento, de perna direita, preferiu o toque mais de lado para Fernando, Fernando lança para o campo de ataque, sobra a bola para a equipe do Atlético, Atlético Nacional domina a bola lá pela ponta direita com Parra, Parra domina, toca pela intermediária com o jogador que é Benítez. Benítez já recua, toca mais de lado agora pra Zapata, Zapata pra Benítez, é tocado por baixo, arbitragem marca o que por aí, não marca nada não, dá sequência na jogada, é isso, Drayton?
2: Segue o lance, a equipe do Atlético pediu uma falta, mas a bola permaneceu nos pés da equipe colombiana e segue o lance.
4: 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Bola trabalhada mais uma vez pela equipe do Atlético Nacional com o jogador que é Aidar, Aidar trabalha pela intermediária com Rios, Rios. Rios pisa na bola, abre lá pela ponta direita, agora com o jogador que é Perlaza. Perlaza vai dominando pela intermediária, pisa na bola, ergue a cabeça, já faz abertura lá pela ponta direita com Benítez. Benítez domina essa bola, pisa nela, devolve mais atrás agora para Zapata. Zapata mais atrás ainda com Casco. Vai trabalhando bola a equipe do Atlético Nacional de Medellín. Bola trabalhada pela intermediária, pelo meio por ali, tentou fazer o toque, vai sobrando para Cauã, que aparece e se apresenta. Já faz abertura pelo lado esquerdo para Fernando. Fernando para Chapecoense, já toca um pouco essa bola, um pouco mais de lado para Miguel Carvalho. Miguel Carvalho toca de primeira para o jogador que é Fernando pela intermediária, recupera a posse de bola Atlético Nacional. Vem pela ponta direita em largas passadas, vem o Atlético. Olha o Atlético chegando lá pela ponta direita, vai pintar o cruzamento, tentou cruzamento em cima da marcação da Chapecoense. Mas a bola vai sobrando ainda para o Atlético com Casco. Casco tentou fazer cruzamento, coloca a bola na área, sobrou por aí para o jogador do Atlético. Pode fazer abertura de jogada lá pela ponta direita, vem que vem o Atlético de Medellín. Bola tocada pelo meio, passa essa bola por todo mundo na boca do gol da Chapecoense por aí. O Drayton Gabuardi.
2: Primeira jogada de ataque da equipe colombiana, lá pelo lado direito, fez o cruzamento o Kevin Parra, chegava o Benítez na finalização. A bola passou por ele, lateral já cobrado, informando pra você, BM Incorporações.
4: 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Bola trabalhada com Casco, Casco trabalha pela intermediária de novo com Zapata, Zapata devolve pra Casco. Vai trabalhando bola de um lado para o outro, mais uma vez a equipe do Atlético Nacional com Aidar. Tem o Casco mais aberto por aqui, ergueu a cabeça, pediu, levantou o braço também, preferiu o toque pela intermediária com Rios. Rios de perna direita pode fazer lançamento um pouco mais à frente, preferiu, demorou, pisa na bola, devolve mais atrás agora com Aidar. Aidar pra Casco. Casco faz o toque aqui pelo lado esquerdo, tenta chegar o Atlético Nacional de Medellín, Chapecoense fechadinha. Quem se apareceu por ali foi o Lozano, Lozano mais atrás ainda com Aidar. Aidar abre jogada lá pela ponta direita, domina no peito. Quem aparece por lá, o jogador que é Rios, Rios já tocou pela intermediária, recupera a Chapecoense, posse de bola. Vai sobrando com David, David mais atrás para João Paulo. João Paulo para o jogador que é Bruno Matias. Bruno Matias pisa na bola, chama para jogar o Fernando. Fernando mais atrás de novo para o jogador que é João Paulo. João Paulo com o goleiro que é Anderson, vai tocando na bola. Chapecoense, primeiro tempo de partida. É o jogo da amizade eterna, meus amigos. Atlético Nacional de Medellín e Chapecoense na Colômbia, no estádio Atanásio Girardot. Vai trabalhando bola Chapecoense aqui pela ponta direita, pisou nela, tocou pela intermediária agora com o jogador que é Iago Felipe, já faz abertura com Fernando lá pela ponta esquerda, vem que vem o time do Verdão, pisa na bola, vem cruzamento, já meteu bola pra boca do gol, sai da meta o goleiro Marquinhos pra fazer a defesa.
2: Primeira jogada da Chapecoense, o cruzamento feito pelo Fernando, levantamento na grande área lá do lado esquerdo, a bola é área pro Túlio Eduardo, mas chegou primeiro o goleiro Marquinhos, ficou com ela, agora repõe a bola em jogo na informação de GG Pinturas.
4: A bola está rolando, o tempo vai passando, a equipe nota 10 vai informando pra DM Auto Chevrolet, Chapecó, Pinhalzinho e Xanxerê. Tempo e placar no jogo da amizade eterna. 5h30, torcedor, primeiro tempo de partida em Medellín, na Colômbia. Atlético Nacional 0, Chapecoense também 0.
1: Bola rolando na Série B do Campeonato Brasileiro. O Operário vai batendo o Ceará por 1-0 e o Náutico vai vencendo o Sport no Clássico. 1-0 Sport. Daqui a pouquinho tem Goiás e Atlético Goianiense. Informação sempre com a equipe nota 10.
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4: E aí, craque índio, chegamos agora a 6 no primeiro tempo de partida, esse 0-0.
0: Jogo da amizade, por enquanto, né? As duas equipes aí procuram trabalhar, trabalham a bola, principalmente no seu setor defensivo, para sair com a bola no pé, tentar envolver o adversário. Mas, por enquanto, pouca agressividade das duas equipes, né? A não ser um cruzamento ali de destaque do Fernando aí. Jogo muito morno nesse começo.
4: Tá certo, esse é o craque índio, o maior artilheiro em vida da história da Associação Chapecoense de Futebol. A bola trabalhada pelo Atlético Nacional, pela intermediária, trabalha pelo meio com Zapata. Zapata domina essa bola, abre jogada com Casco. Casco pisa nela, faz o toque mais de lado para Benítez. Benítez pisa na bola, começa mais atrás agora com o goleiro que é Marquinhos. Marquinhos deixa o passe curto com Aidar. Aidar pode abrir jogo lá pela ponta direita ou aqui pela esquerda também, preferiu. Encontrou Gonzalez um pouco mais aberto, vai dominando a bola, trabalha pela intermediária. Que aparece o Zapata. Zapata deixa para Rios. Rios para Lozano. Lozano começa tudo de novo com o jogador que é Aidar. Aidar ergue a cabeça, chama alguém para jogar. Já abre jogada agora com Gonzalez de novo. Trabalhou de primeira, tentou o passe na intermediária, tentou chegar ao Atlético Nacional. No meio do caminho, David aparece, se apresenta, deixa para o jogador que é Fernando. Fernando mais atrás para o goleiro Anderson. Anderson trabalha a bola mais de lado, de novo para João Paulo. João Paulo de perna esquerda, já mete lançamento lá para o campo de ataque. O toque de cabeça agora do centroavante da Chapecoense, Túlio Eduardo. Tentou fazer a ligação com o comando de ataque, chega antes a marcação do Atlético Nacional. 7:20, primeiro tempo de partida em Medellín, na Colômbia. 0-0, placar por aqui, torcedor. Você ligado na equipe Nota 10. 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Você ligado no futebol com a equipe Nota 10. Obrigado pela companhia. Bola trabalhada de novo pela intermediária com Casco. Casco trabalha pela intermediária. Melhor para a marcação da Chapecoense agora com David. David domina esta bola, já faz lançamento aqui pela ponta direita para Dudu. Foi forte demais. Bola pela linha de fundo. É tiro de meta para a equipe do Atlético.
2: O David recebeu essa bola no meio, tentou o passe para o Túlio Eduardo. O técnico Rafael Lacerda não gostou desse ataque da Chapecoense, mas o passe foi muito forte. Dudu tentou chegar, mas não alcançou. Tiro de meta para a equipe colombiana na informação de Pointer Acessórios.
4: 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Bola trabalhada pela Chapecoense, começa mais atrás de novo com o goleiro que é Anderson. 8:30, torcedor, primeiro tempo de partida. Como disse o Índio, né, Índio? Jogo da amizade eterna mesmo, porque até agora é tapa na nega de um lado, tapa na nega no outro, e assim vai a bola rolando, hein, Odindio?
0: É, a Chapecoense recupera essa bola no meio campo e acaba tocando para trás, né? E o Atlético Nacional também, né? O pessoal quer chegar mais com a bola no pé. E os dois esquemas das duas equipes muito parecidos, né? Com 4 jogadores no meio campo e 2 atacantes. Então, com isso, fica povoado o meio campo ali e muita marcação. Precisa arriscar um pouco mais, ter uma envolvência para sair alguma jogada perigosa.
4: 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A bola sobrando para Chapecoense, vai trabalhando de novo com o goleiro que é Anderson. Pelo que eu tô vendo até agora, quem mais tocou na bola foi o goleiro Anderson, hein, Drayton?
2: O que mais é receber o passe por enquanto, né? A Chapecoense não presta muito ataque veloz e aí vai trabalhando a bola aqui, no, né, sistema defensivo, e quem mais toca na bola por enquanto é o goleiro arqueiro da equipe da Chapecoense.
4: A bola rolando, o tempo passando, a equipe Nota 10 para DM Auto Chevrolet Chapecó, Pinhalzinho e Xanxerê informando depois desse lance. Olha o cruzamento, bola colocada para área, passa por todo mundo, se perde pela linha de fundo. Tiro de meta para a equipe do Atlético Nacional de Medellín. 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Tempo e placar no jogo da amizade. 10 minutos, torcedor, primeiro tempo. Atlético Nacional de Medellín 0, Chapecoense também 0, Marlon Luiz.
1: A Série B não para no Brasileirão. Amanhã tem clássico do nosso estado. Amanhã tem Criciúma e Avaí, 11 horas da manhã no Heriberto Rios. Também tem CRB e Cuiabá, Fortaleza e Atlético. O América enfrentando o Juventude. A Série B não para. 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
4: É uma equipe Nota 10. Momento lindo agora. A marca dos 10 minutos para o jogo, todos em pé na arquibancada do Atanásio Girardot, e neste momento todos aplaudindo, olhando para o lado, muitos em direção ao ex-jogador de futebol, o Neto, um dos sobreviventes daquele acidente aéreo. Neto, que está acompanhado de sua esposa no estádio, acompanhando de perto o jogo. Então todos os jogadores parados, aplaudindo, aplausos, aplausos, aplausos, que devem significar gratidão, devem significar, sem dúvida alguma, um muito obrigado, hein, o Drayton Gabuardi.
2: É isso mesmo, Cleiton, pela programação da Chapecoense no minuto 10, significando os 10 anos do trágico acidente. Por isso o árbitro parou a partida, e aí torcedores, juntamente com os dois elencos, né, a Chapecoense e Atlético Nacional de Medellín, aí aplaudindo então por 10 anos do fatídico acidente da Chapecoense.
4: 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Bola trabalhada mais uma vez pelo Atlético Nacional. Abertura de jogada com Benítez. Aqui pelo lado esquerdo, pisa na bola. Começa tudo de novo, deixa pra Casco. Casco trabalha pela intermediária, deixa essa bola pra Lozano. Lozano já ligou um pouco mais na frente agora. Camisa número 24 por ali, era o Rosa. Primeira participação dele do jogo. Vaza a abertura lá pela ponta direita pro Perlaza. Perlaza domina essa bola. Começa pela intermediária novamente e coloca no jogo Zapata. Zapata toca mais de lado, sobrando mais uma vez com o jogador que é Parra. Parra arriscou de fora, mas o goleiro faz a defesa em dois lances, goleiro Anderson.
2: Trabalhando a bola, a equipe do Atlético Nacional de Medellín, Kevin Parra teve a oportunidade de finalizar de muito longe, mas foi fraco o chute nas mãos do goleiro Anderson para a boa defesa e a informação de Clínica Alvi.
4: 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Quando tem bola parada por aí, tem falta.
2: Tem falta do Rosa em cima do João Paulo. Em rosca, ficou por ali. João Paulo caiu, tentou segurar a bola. O assistente não tinha marcado a falta. E o Rosa, né, acabou dando um chutezinho por baixo, tentando tirar a bola. Mas a falta já foi cobrada, informando o Joaçaba
4: primeiro. Já cobrada a falta, tem recuperação de posse de bola por aqui. Casco chegando, linha de fundo. Pintou cruzamento, colocou pra área. Chega no meio do caminho, João Paulo. Afasta, tirando o perigo. Manda pra fora, tem lateral para o Atlético.
2: Cruzamento feito, a bola era em direção ao Benítez. Quem fez o cruzamento foi o Casco. Agora ele vai cobrar o lateral cobrado na informação de Vianmac.
4: 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Bola sobrando pro time do Atlético Nacional no sistema defensivo. Começa tudo de novo com o goleiro por aí, afastou mal, bola sobrando pra Chapecoense na intermediária, pode pintar o primeiro, chutou direto, espalma, o goleiro manda pra fora, escanteio pra Chapecoense.
2: Agora o sistema defensivo do Atlético bobeou, né, bateu roupa, o Marquinhos, goleiro, foi chutar e errou o pé da bola. Na oportunidade, o Miguel Carvalho passou para o Iago, encontrando o Garcês, que finalizou de perna direita, defendeu, tocando a bola por último, o goleiro Marquinhos tem escanteio. Verdão, informando o Gráfica Expresso.
4: Dudu na bola pra cobrança, já foi pra ela, já cobrou, colocou pra área, sai da meta, o goleiro tira, afastando, tirando de soco de qualquer maneira. A bola ia sobrando pra Chapecoense, mais uma vez melhor na recuperação do Atlético. Chapecoense teve a chance lá, hein, o Índio?
0: É, né, o futebol colombiano, ele tem disso, né, de vez em quando dá umas vaciladas, né, de erro de passe, e foi o que aconteceu com o goleiro do Atlético Nacional.
4: Bola sobrando pro Atlético Nacional com Benítez aqui pelo lado esquerdo, pisa na bola, deixa mais atrás agora com Casco. Casco tentou fazer o cruzamento, mandou pra área, esta bola passa por todo mundo, se perde pela linha de fundo, Drayton.
2: Lado esquerdo de ataque ofensivo da equipe do Atlético Nacional, o cruzamento feito pelo Casco em direção ao Rosa, ele subiu pro cabeceio, mas não alcançou, tiro de meta Verdão, informando Calçados Novo Hamburgo.
4: 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Bola sobrando com Dudu aqui pela ponta direita, toca na bola pela intermediária com David. David faz uma ligação um pouco mais na frente agora no comando de ataque. Garcês dominou essa bola, já tocou mais atrás, abertura de jogada lá pela ponta esquerda, vem o time da Chapecoense mais uma vez, vem na velocidade, passa pelo primeiro, levou vantagem, vai levar essa bola pela linha de fundo, melhor pra marcação do Atlético Nacional com o Perlaza.
2: Inversão de bola, a bola era pro Garcês, Garcês colocou a bola pra correr, mas acabou perdendo o pique da jogada e agora na marcação bateu por último no jogador da equipe da Chapecoense, tiro de meta para o Atlético na informação de Grupo Cetric.
4: E agora a bola pra fora, mas os ponteiros vão girando, a equipe nota 10 informando pra DM Auto Chevrolet, conheça a nova S10, tá um espetáculo na DM Chevrolet. 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Atlético Nacional 0, Chapecoense 0.
1: E na Série B tem o segundo gol do Náutico em cima do Sport no Clássico. Com esse gol, o Náutico sai da 13ª colocação e tá chegando na 10ª colocação. Náutico 2, Sport 0. 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
4: Craque Índio, 17 passados, primeiro tempo, este 0x0 até aqui. Chapecoense teve uma chance, Índio.
0: Teve uma chance, uma boa chance ali, a Chapecoense. Mas o goleiro fez uma excelente defesa. Chapecoense está melhorando agora, está tendo um pouco mais de saída de bola. O David está vindo buscar essa bola. Eu vejo que falta um dos volantes vir ali buscar essa bola ali nos pés dos zagueiros para poder distribuir. Se bem que o meio-campo está bem congestionado.
4: 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Alô, dona Norma, aquele abraço, os amigos do Maria Goretti. Olha o cruzamento, bola mandada para a área, afasta a defesa, tirando o perigo de qualquer maneira. A bola ia sobrando pro Nacional, chega no meio do caminho, David afasta, tirando o perigo de qualquer maneira. E a turma do WhatsApp por aí, Marlon Luiz, 3361-3110, galera mandando mensagem, Marlon.
1: Vamos lá, tem o Hugo Sozinho. Alô, Hugo Sozinho, aquele abraço, colocou. Boa tarde, meus amigos, Chape 2x1, tamo junto, Hugo. O Alfeu Anchal também tá com a gente aqui. Tem que avisar esses jogadores que a Chapecoense quer um jogo da paz, não precisa brigar. Obrigado, Alfeu, tamo junto. Aquele abraço pra você. No 3361-3110, tá uma paz tranquila.
4: Uma grande
1: no
4: jogo. Paz.
1: Uma bota paz nisso, Alfeu, tamo junto.
4: Muita paz, né, Marlon Luiz? 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Craque Índio, vamos chegar a 19, primeiro tempo, este 0x0.
0: É um jogo também de avaliação pro Rafael Lacerda. A gente vê aí Cauã, a dupla de zaga, Cauã e João Paulo voltando aí, pode ser um reforço importante para a Chapecoense nessa continuidade de Campeonato Brasileiro, meio campo também ali com solidez, né? Mas a equipe Nacional é uma equipe de muita força, é uma equipe que marca bastante e procura trabalhar a bola dos dois lados. Teria que sair, na minha opinião, teria que sair um gol aí para dar uma esquentada nesse jogo.
4: Bola colocada para a área, chegou na defensiva, melhor para a Chapecoense. A bola passa por todo mundo, sobra para a Chapecoense trabalhar a bola com David. 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Bola trabalhada pela Chapecoense com David, girou de um lado para o outro, já tocou mais na frente agora com Iago Felipe, já tocou mais atrás agora mais uma vez que chega por ali. É o jogador da Chapecoense quem faz a jogada toda, era o Garcês. Pisou nela, começou tudo de novo, tomou um toque mais atrás. Não era o Garcês não, era o Miguel Carvalho, né? É isso?
2: Esse mesmo, Miguel Carvalho, camisa 80.
4: Tá bom, meu amigo, obrigado aí, me ajuda aí. Olha o Fernando na jogada. Pela intermediária, invade campo contrário, já faz inversão de jogada aqui pela ponta direita com o jogador que é Dudu. Dudu vai pra bola, vai pintar o cruzamento, preferiu o toque mais a intermediária. Chapecoense chegando, foi tocada, é falta. E a falta é muito boa pra Chapecoense, 3, 2, 3 passos da grande área.
2: Jogada pela direita, Dudu encontrando esse passo com o Iago Felipe, fez o domínio na hora de girar, chegou atrasado o Xavi Rios e fez a falta, uma falta perigosa, quem sabe é uma boa oportunidade agora da Chapecoense fazer o primeiro gol e sair na frente no marcadão, no marcador, na informação de Forno d'Oro Pizzaria.
4: 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Quem vai pra cobrança aí?
2: Iago Felipe e Miguel Carvalho na bola.
4: Os dois próximos da bola, então. Camisa número 80 e camisa número 88. 88, né? De Kleber Santana. 88 de Kleber Santana. Iago Felipe preparado, vai pra cobrança. O Miguel Carvalho, camisa número 10 também. Ou melhor, número 80 também. São os dois jogadores da Chapecoense próximos da bola. Já saiu um ali, né?
2: Ficou só o Iago.
4: Só Iago Felipe, camisa número 88. Vai ser autorizado Iago Felipe pra cobrança de falta. Vai pra bola, Iago Felipe. Atenção, foi pra bola, Iago Felipe. É gol! Gol! Iago Iago Felipe, camisa número 88. Que belo gol do Iago Felipe. Que belo gol do Iago Felipe. Ele abre o marcador na marca dos 21 e 40 no primeiro tempo de partida. Iago Felipe assina. Um Chapecoense 0, Atlético Nacional de Medellín.
2: De falta na intermediária em frente ao gol, hein? Bateu com classe, com qualidade. E foi aplaudido pelo torcedor do Atlético Nacional de Medellín. Para fazer um belíssimo, uma pintura, um golaço no ângulo. Iago Felipe, autor do gol.
4: Craque Índio, camisa número 88, dele, Kleber Santana. Iago Felipe, 88, da Chapecoense, faz homenagem a Kleber Santana hoje, marca um gol. Golaço de falta, Índio!
0: Um golaço pra brindar, né? Pra brindar o espetáculo que é, o jogo que é, um golaço mesmo. Eu tinha um goleiro que jogou comigo, quando acontecia essas faltas, ele soprava, ele começava a soprar pra bola sair, porque não tem o que fazer ali, né? O goleiro do Atlético Nacional ficou estático, né? E a bola entrou, foi uma falta pra mim, sem chance de defesa pro goleiro. Um golaço do Iago Felipe.
4: Que loucura isso! E a bola tocada mais uma vez pelo Atlético Nacional, agora meteu o lançamento lá pela ponta esquerda, olha o Atlético Nacional chegando, atenção, chutou direto, é gol! Gol do Atlético Nacional! Um minuto depois, o Atlético Nacional chegou em empate. Um minuto depois, o Atlético Nacional de Medellín empata a partida. Quem empata o jogo é Benítez. Está escrito no marcador. Um pro Atlético Nacional, um Chapecoense, Drayton.
2: É, mal deu tempo da Chapecoense comemorar o gol, que é quando saiu a bola, passa encontrando o Benítez. Ele avançou e de perna direita chutou forte, não deu defesas pro goleiro Anderson para fazer o gol de empate. Agora tudo igual. Um para o Atlético Nacional, também um para Chapecoense.
4: Dois belos gols, hein, Índio? Lá no cantinho, indefensável para o goleiro Anderson.
0: É, isso aí, o Benítez se emocionou até no gol, então pra gente ver a importância que tem é o jogo para os jogadores, né? Uma falha de marcação da Chapecoense, o Dudu, se eu não me engano ali, deixou o jogador nas costas, né? E o jogador foi muito feliz também na conclusão. Placar igual e dois golaços.
4: Tá certo, meu amigo. E que loucura essa, hein? Que loucura! É um gol de um lado, logo na sequência tem gol no outro lado também. Numa tarde de festa, agora tem parada técnica por aí, aquela hidratação para todos os jogadores, hein, o Drayton?
2: Exatamente, tá, porque faz calor na Colômbia nessa tarde de sábado. E lá, lembrando que é o horário um pouco antes, lá agora são mais ou menos 4 horas da tarde, né? Então, o calor tá intenso, parada para hidratação. 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
4: 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Muito quente lá, o Índio? Como é que é lá a temperatura?
0: Quente, quente, né? No verão ali é bastante quente, mas deu para ver que evoluiu um pouco, né? Agora é garrafinha d'água. Na minha época ali era saquinho plástico lacrado com água que jogava pra gente dentro de campo.
1: Como é que não vai evoluir, né, cara? O Índio tá com 60 já, né, cara?
4: O Índio quer, pelo amor de Deus, índio quer, né, que volte, cara, lá em 94, há 30 e poucos anos.
1: Cleituba aqui, boa tarde. Marlon Matias, do Esplanada. Muito feliz em ver esse jogo no mesmo tempo. Fico triste porque me lembro de tudo que aconteceu. Mandar um abraço pro Mauro Becker. Tá lá, rapaz. Mandou aqui a foto do rádio e tá nos ouvindo lá em descanso. Aqui, é claro, no nosso estado. Agora o cara faz um gol daqui. De falta, com a camisa 88, que é na gaveta, que fazia tempo que eu não via. Tomar um gol assim logo, nem pra comemorar não deu, meu irmão.
0: Não deu nem tempo, né? Não deu nem tempo de comemorar. Inclusive o Iago, ele sofreu a falta também, né? Ele sofreu a falta e fez o gol, e foi uma pintura de gol.
4: 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E a bola já voltou a rolar por aqui, torcedor. Bola sobrando mais uma vez para o Atlético Nacional. Atlético Nacional trabalhando bola pela intermediária. Pode até arriscar de fora da área. Tentou fazer o passe, mas de lado chega David afastando. Tira o perigo de qualquer maneira quando tem sinalzinho aparecendo por aí. Pintou sinal, tem rede balançando, Marlon.
1: Tem gol na Série B, tem gol aqui no Paraná do Operário. É o segundo, Caio Dantas, Operário 2, Ceará 0.
4: 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A bola sobrando mais uma vez para o Atlético Nacional pela intermediária. Vai trabalhando de um lado para o outro, vai chegando até o jogador que é Casco. Casco deixa um pouco mais de lado, vai sobrando essa bola agora para o jogador que é Lozano. Lozano toca pela intermediária com Zapata. Zapata mais atrás agora de novo, com a camisa número 80 por aí. Vai sobrando para ele Zapata. Zapata para Casco. Casco pisa na bola, toca lá atrás, começa tudo de novo com Aidar. Aidar para Gonzalez. Gonzalez abre jogada lá pela ponta direita com Perlaza. Perlaza vai dominando essa bola, tocou pela intermediária, tenta chegar mais uma vez a equipe do Atlético Nacional. Bola trabalhada pela intermediária, não teve domínio, recupera a posse de bola Atlético Nacional. Pelo meio, mais uma vez com o jogador que é Zapata. Zapata arriscou de fora da área, chutou em cima da marcação da Chapecoense. Vai sobrando bola mais uma vez para o Atlético Nacional, com o jogador que é Rios deixa mais de lado, novamente com Casco. Casco vai dominando essa bola, abre jogada pelo lado esquerdo com Benítez. Benítez pisa nela, devolve para Casco. Casco com Rios pela intermediária, tocando bola Atlético Nacional de Medellín. Tentou fazer abertura de jogada lá pela ponta esquerda, melhor para Chapecoense com Fernando. Fernando vai dominando, era o Garcês. Garcês vai para cima da marcação, passou pelo primeiro, passou pelo segundo, vai chegar a linha de fundo. Garcês chamou o terceiro para jogar, já fez o toque mais atrás, o chute cruzado no meio do caminho, aparece a zaga e afasta, tirando do perigo de qualquer maneira. Na sequência tem um chute de fora, defendeu, pegou firme o jogo, o goleiro que é o Marquinhos.
2: Primeira jogada do Garcês, que colocou a bola pra correr e foi, levou dois, levou três, levou quatro na marcação, fez o cruzamento e aí chegou na marcação ali o zagueiro da equipe do Atlético Nacional. No rebote, Bruno Matias meteu essa bola longe, hein? Um chute forte e assim ficou sentindo o goleiro agora da equipe do Atlético Nacional, hein? Mas foi um chute forte, a boa defesa do goleiro Marquinhos. Quase, quase, Chapecoense faz o gol.
4: Mas foi uma pancada, hein, Joe?
0: Foi uma pancada do Bruno Matias, né? O goleiro conseguiu pegar porque foi na direção dele. Se vai a 30 centímetros dele, ele não consegue pegar, porque a bola foi muito forte.
1: E aonde a bola pegou no goleiro, Índio? Onde podia pegar no queixo, né? Virado em queixo, aquele goleiro ali. Tu viu o tamanho do queixo do goleiro, rapaz?
0: Vamos ver de novo. Pegou meio no ombro e no queixo ali.
4: Vou te falar também, o Marlon Luiz, né? Que observação, hein, Marlon? Só que o cara não soltou, né, meu amigo? Hã?
0: Pegou,
4: não soltou,
0: firme,
4: né?
0: Pegou firme.
4: Mas
0: pegou
4: foi uma
0: firme.
4: Pancada, rapaz. Dominou no peito, ela caiu, quicou, ele pegou de cheio de perna direita.
0: Pegou
4: meio
0: no
4: ficou
0: susto,
4: ali,
0: né, cara?
4: Meio no susto, mas pegou, né? Foi pro chão, ficou ali, olhou. Deu naquele ossinho do pescoço dele ali,
0: no
4: ó.
0: No gogó.
4: No gogozinho dele. 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Já está recuperado o goleiro por aí, Draito?
2: Já está recuperado e a bola volta a rolar. Tudo bem com o goleiro Marquinhos, Atlético Nacional. Bola rolando e a informação de Gemil Estofados.
4: Olha aí que loucura, hein, meu amigo? Olha que loucura por aí. E a bola vai sobrando pro time do Atlético Nacional de Medellín. Mais uma vez pelo lado esquerdo, vai dominando a bola. Vai pra cima da marcação, já tocou de um lado para o outro. Vai pra cima da marcação, o jogador que é Benítez. Benítez pisa nesta bola, toca mais atrás novamente. Pela ponta direita, tenta chegar mais uma vez. Abertura de jogada com o jogador que é Gonzalez. Gonzalez vai dominando essa bola. Já trabalhou um pouco mais atrás de novo com o jogador que era o Zapata. Zapata pisa nela, faz o giro de um lado para o outro. Deixou por Rios. Rios devolve essa bola agora, entrega pro jogador camisa número 20, que é o Casco. Casco pisa nela, deixa mais de lado, de novo vai pra cima da marcação, é o Parra. Parra faz abertura, aqui pelo lado esquerdo com Benítez. Benítez devolve pra Parra. Parra ergue a cabeça, tentou fazer o cruzamento, chutou pra cima da marcação, agora do Bruno Matias. Esta bola se perde pela linha lateral, tem lateral pro time do Atlético.
2: Vai tentando fazer o jogo a equipe do Atlético Nacional, pelo meio, nas laterais já percebeu que não deu, no meio também tentou, mas não deu. Vem Atlético Nacional mais uma vez no ataque, informando via Porto Ram.
4: Bola rolando, tempo passando, a equipe nota 10 informando, tempo e placar pra DM Auto Chevrolet, Chapecó, Pinhalzinho e Xanxerê. Informação pra Jogo da Amizade. 31 minutos, torcedor, primeiro tempo de partida, 1 para o Atlético Nacional, 1 Chapecoense.
1: Lembrando que a Chapecoense volta a jogar pela Série A no dia 7 de outubro, 29ª rodada, contra o Vitória, 8 horas da noite. Informação sempre com a equipe nota 10.
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4: Esse jogo com o Vitória aí, Marlon Luiz, vai ser na Bahia ou em Chapecó, hein?
1: No Barradão, lá na Bahia, 8 horas da noite. É o jogo da volta, segundo turno, né?
4: Certo, e aquele jogo do atrasado com o Vasco, nada de data ainda.
1: Nada, tem dois jogos marcados agora que a CBF acabou de marcar ontem, que são o São Paulo enfrenta o Santos na sexta-feira, dia 2, né, no próxima semana, e o Atlético Mineiro enfrenta o Bragantino no dia 3. Então, a CBF marcou dois jogos que estavam atrasados, São Paulo e Santos, Atlético e Bragantino, Chapecoense e Vasco, nada por enquanto.
4: 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Bola tocada lá pela intermediária, lado esquerdo, vai trabalhando bola mais uma vez, o time da Chapecoense no seu campo de defesa, bola tocada mais atrás, agora afasta tirando perigo. De qualquer maneira, o jogador que era João Paulo no meio do caminho, a bola vai sobrando mais uma vez com o Atlético Nacional, toca a bola mais atrás, recupera por aí o jogador que é Aidar. Aidar toca mais de lado, mais uma vez pro jogador que é Perlaza. Perlaza domina essa bola, deixa pra Casco. Casco trabalha pela intermediária com Zapata. Zapata já tocou mais à frente, agora abertura de jogada com Gonzalez lá pela ponta direita, pode até pintar o cruzamento, a bola bate na marcação da Chapecoense e vai sobrando. Olha, o Atlético chegou por aí, chutou, colocado pra cima da marcação da Chapecoense.
2: Jogada pela direita de ataque, o cruzamento foi feito, João Paulo tirou, sobrou o rebote no pé do Zapata. Zapata fez a finalização, João Paulo de novo vem contra-ataque Chapecoense.
4: 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Craque Índio, 33, primeiro tempo, 1, Atlético Nacional, 1, Chapecoense.
0: O Atlético Nacional tá conseguindo impor o jogo dele, né? Um jogo de

0: 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Bola sobrando novamente com Casco. Casco dominou, tentou na intermediária com Rios, melhor para Chapecoense. Recupera a bola por aí com Bruno Matias. Bruno Matias pisa nela, faz o giro, já toca mais atrás agora para o goleiro, que é Anderson. Anderson ergue a cabeça, pode até meter lançamento lá para o campo de ataque. Ergueu a cabeça, pode fazer abertura lá pelo lado esquerdo, já fez. Abriu jogada pela esquerda mais uma vez com o jogador que é Fernando. Fernando domina no peito, entrega a bola de graça, acaba cometendo a falta. É falta para o time colombiano.
1: Anderson fez o passe, o Fernando chegou, dominou, mas dominou de mau jeito, né? Chegou na cobertura também por lá o Gonzalez, mas sofreu a falta. Falta já cobrada na informação de escudo, corretora de seguros.
0: 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Bola sobrando mais uma vez para o Atlético Nacional lá pelo lado esquerdo com Benítez. Foi para cima da marcação, pisou na bola, tocou mais atrás agora com Lozano. Lozano mais atrás ainda, pode pintar um chute de longa distância do Rios. Fecharam a casa para ele, teve que começar a jogada mais atrás com Gonzalez. Gonzalez trabalha pela intermediária, sobrando para o time do Atlético Nacional. Lá pela ponta direita mais uma vez, gira de um lado, vai para o outro mais uma vez. O jogador que é Parra, gira. Agora sim, dominou bola com Gonzalez, pintou cruzamento, colocou pra área, afasta, tirando o João Paulo. E aí, Marlon Luiz, o sinalzinho apareceu, tem rede balançando, Marlon.
2: Tem gol na Série B, tem gol no Paraná. Agora o Ceará com o Matheus Araújo desconta. Operário 2, Ceará 1, informação sempre com a equipe nota 10.
0: 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E aí, Índio, 36 do primeiro tempo, segue esse empate de 1-1 até aqui.
3: É um jogo de desgaste físico pra Chapecoense, né? Porque Chapecoense tem que correr atrás, então é, isso é, a gente consegue analisar também que a Chapecoense tem pouca posse de bola no Campeonato Brasileiro. E você vê que é uma equipe mais experiente, a equipe do Atlético Nacional, que sabe muito bem o que faz com a bola. Aquele toque curto de envolvência, coisa que a Chapecoense não consegue fazer. Então a bola fica mais com o Atlético Nacional e a Chapecoense sem a bola tem que estar correndo atrás do Atlético Nacional. Então fica um jogo bem difícil para a Chapecoense.
0: 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Bola trabalhada pelo time do Atlético Nacional pela intermediária, pisa na bola, faz o passe um pouco mais de lado, de novo com Casco. Casco domina, devolve para Benítez. Benítez tentou fazer o toque mais na frente, chegou Dudu, tocou na bola, mandou pela linha de fundo, escanteio Atlético.
1: Chegou na, dois na marcação agora em cima do Dudu. Dudu tentou o passe pro Cauã Faria e acabou errando o passe. A bola é escanteio agora pra equipe do Atlético Mineiro. O passe foi reto pra linha de fundo. Escanteio pro Atlético Nacional de Medellín. Vem bola levantada informando o Ferros Bartolomeu.
0: Preparou Parra. O Parra sai da bola, já cobrado escanteio. Bola sobrou no Parra, ergueu a cabeça, ameaçou o cruzamento, dominou, ficou de frente pro Dudu. Já tocou essa bola um pouco mais atrás agora com Lozano. Lozano pisou, passou pela marcação do David, pisou o cruzamento, mandou pra área, afasta a zaga da Chapecoense. Na sequência tem falta da equipe do Atlético.
1: Falta do Benítez, empurrou o David, né? O David subiu pro cabeceio, acabou sendo empurrado, a falta foi marcada na informação de BM Incorporações.
0: 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Por aqui a bola ia sobrando para Chapecoense, recupera a posse de bola Atlético Nacional, lá pela ponta direita, foi para cima da marcação, dominou, já fez o passe mais atrás, ficou de frente, pisou na bola, marcação para cima do jogador do Atlético, teve que começar tudo de novo mais atrás agora com Zapata. Zapata mais atrás ainda com Aidar. Aidar pisa na bola, devolve para Casco. Casco domina essa bola, já faz faz a abertura de jogada aqui pelo lado esquerdo, dominando por aí pro jogador que é Benítez. Benítez pra Zapata. Zapata faz inversão de jogada lá pela ponta direita. Tenta chegar mais uma vez o Atlético Nacional. Dominou essa bola, ergueu a cabeça, pode fazer lançamento. Preferiu a abertura de jogada pelo lado esquerdo mais uma vez com o jogador que é Benítez. Domina Benítez, pintou cruzamento, mandou bola pra área pelo alto. Chegou a marcação da Chapecoense, afastando, tirando o perigo.

0: De qualquer maneira, sobra a bola novamente pro Atlético Nacional, com o jogador que é Lozano. Lozano toca mais de lado, sobrando pra Casco. Casco pisa na bola, chama pra jogar pela intermediária, por aí o jogador do Atlético abre jogada com Gonzalez lá pela ponta direita, vai dominando esta bola, ergue a cabeça, teve que começar tudo de novo, tocou com Zapata, Zapata mais atrás ainda com o jogador que é Aidar. Aidar pisa nesta bola, para o time do Atlético, abre jogada com Casco aqui pelo lado esquerdo, já tocou pela intermediária, mais uma vez com Rios, Rios pra Zapata, Zapata abre jogada com Gonzalez lá pela ponta direita, vem o Atlético Nacional de Medellín, pedalou, pedalou, pedalou bonito, já fez o toque mais de lado, fazia tempo que eu não via essa, viu, índio? Já tocou de novo mais de lado, pro jogador que é Casco, Casco ergueu a cabeça, fez cruzamento, colocou pra área, afasta a zaga da Chapecoense, de novo por aí, Drayton!
1: Atlético Nacional com um pouco mais de pressão no jogo, quer vencer a partida, tá jogando em casa, claro que é um jogo amistoso, é um jogo amigável, mas ninguém quer perder também na partida. O Atlético Nacional tentou a finalização, chegou João Paulo pra tirar, a bola permanece nos pés da equipe do Verdão, na informação de GG Pinturas.
0: Índio, fazia tempo que eu não via tanta pedalada que nem fez o cara ali, hein?
2: Não, e legal que é uma pedalada parado, né? Não verdade. É uma pedalada em velocidade. O cara pedala, pedala e não sai do lugar, né? Mas a Chapecoense vai ter que apertar um pouquinho mais a marcação ali, porque o Atlético Nacional, ele mostra entrosamento, o Benítez tá jogando muito sozinho, o Zapata também, então a Chapecoense tem que apertar um pouquinho mais a marcação e quando tá com a bola tem que ter um pouco mais de participação dos jogadores de meio campo. O Miguel ali da Chapecoense tá muito sumido no jogo, tem que aparecer um pouquinho mais, o Miguel Carvalho, né? Assim como o David também.
0: 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E o sinalzinho marca, tem rede balançando, Marlon.
3: Tem sim, é no clássico lá em Pernambuco, rapaz. Jean Carlos faz o terceiro, Náutico 3, Sport 0.
0: Tu vê que loucura, né? O Náutico 3-0, Jean Carlos fazendo gol lá, hein, Joe?
2: Eu acho que ele tinha razão quando ele disse que queria jogar aqui, né? Os caras não botavam o cara pra jogar, né, cara? Parabéns ao senhor Fábio Matias, né, cara? Por favor.
0: 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Bola tocada mais uma vez pelo time do Atlético Nacional de Medellín. Perna esquerda, já meteu o lançamento. Já tocou bola na intermediária agora com o jogador que é Rios. Rios devolve essa bola para Lozano. Lozano devolve também, toca mais atrás agora, mais de lado para o jogador que é Gonzalez. Gonzalez abre jogada lá pela ponta direita para o jogador que é Rosa. Rosa vai dominando a bola, ergue a cabeça de um lado para o outro, bem marcado, tem que começar tudo de novo. Na marca dos 42 minutos, torcedor, primeiro tempo de partida. Bola tocada mais atrás para o jogador que é Aidar. Aidar toca mais de lado de novo com Perlaza. Perlaza ergue a cabeça, já abre jogada aqui pela ponta esquerda para o camisa número 33, que é o Benítez. Benítez deixa para Casco. Casco trabalha com Rios. Rios para Perlaza. Perlaza tenta essa bola para Lozano. Lozano acaba perdendo o posse de bola, melhor para Chapecoense. Vai pisando de um lado para o outro, time da Chapecoense por aí, quem aparece para recuperar a posse de bola é o jogador da Chapecoense, que é o Cauã. Cauã pisa na bola, deixa mais atrás pro goleiro que é Anderson. Anderson de perna direita já faz lançamento lá pro campo de ataque aqui pela direita para Dudu. Antes chega a marcação do time do Atlético Nacional de Medellín.
1: Lançamento feito, o Dudu tava um pouco mais adiantado o passe, ele não conseguiu fazer o domínio e a bola sobrou agora nos pés da equipe do Atlético Nacional de Medellín. Chapecoense que vai tentando aos poucos chegar no ataque, na informação de Pointer Acessórios.
0: 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Você ligado, torcedor, 43 craque índio, um Atlético, um Chapecoense.
2: Jogo equilibrado, Atlético Nacional com posse de bola, priorizando a posse de bola, com isso o Chapecoense se desgasta correndo atrás, mas o Atlético também não consegue chegar, não consegue envolver, principalmente ali no último terço de campo. E a Chapecoense tem que ter um pouco mais de posse de bola, né? Não adianta ficar dando a bola pro Atlético Nacional, porque senão só vai correr atrás da bola.
0: Mais uma vez o Atlético Nacional trabalhando bola de um lado pro outro, foi pra cima da marcação, dominou por aí, é o Lozano. Lozano ergue a cabeça, chega, fecha a porta pra ele, a marcação da Chapecoense não deu espaço, agora o time do Atlético vai tocando bola, começa mais atrás com Casco. Casco abre jogada jogada lá pela ponta direita para Rosa. Rosa vai dominando esta bola, ergue a cabeça, vai para cima da marcação, tentou o toque pela intermediária, sobrando pro Atlético, pode até arriscar de longa distância, melhor para a marcação da Chapecoense. Aparece no meio do caminho, chega essa bola até o jogador que é Cauã. Cauã até o goleiro que é Anderson. Anderson pisa nesta bola de pé esquerdo. Já faz abertura lá pela ponta esquerda também, mais uma vez na tentativa do Garcês. Garcês domina essa bola, chega antes a marcação do Atlético, quando tem sinal aparecendo. Tem gol na rodada da Série B.
3: Tem gol na Série B, tem gol do Ceará. Vina, o velho Vina empata. Agora Operário 2, Ceará 2. Operário continua na quinta colocação, agora com 2 pontos à frente do Criciúma.
0: 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E a bola vai sobrando mais uma vez para o time da Chapecoense por aqui pela intermediária. Vai girando bola de um lado para o outro. A Chapecoense chegando até o jogador que é Dudu. Dudu trabalha pelo meio mais uma vez aparecendo. Chega o jogador da Chapecoense tentando inversão de jogada. Inverte a jogada lá pela ponta esquerda. Chega o jogador que é Fernando. Fernando domina a bola. Lá na marca dos 45 minutos, torcedor trabalha pela intermediária mais uma vez, tenta chegar a Chapecoense, lançamento no meio do caminho, chega a zaga afastando, tira o perigo de qualquer maneira a zaga do Atlético Nacional.
1: Foi feito o lançamento, era pro Túlio Eduardo, mas a zaga fechou, depois tentava mais uma vez Miguel Carvalho, vem Chapecoense.
0: Chapecoense chegando pelo lado esquerdo, pode pintar o cruzamento, bola mandada pra área, tentativa no meio do caminho, afasta a zaga do Atlético mais uma vez, Drayton.
1: Mais uma vez agora lá pela esquerda, o levantamento do Garcês era pra, mas mais uma vez pro Túlio Eduardo. Foi o Fernando, né? O Fernando que fez o levantamento pro Túlio Eduardo e o Garcês na grande área. Mas aí chegou a marcação, tirando a bola agora vem nos pés da equipe do Atlético Nacional. Quando tem 2 minutos de acréscimo, informando pelo quarto árbitro.
0: Chegamos a 46 já. 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Bola trabalhada pela intermediária mais uma vez pelo time da Chapecoense. Bruno Matias trabalha a bola, mas a intermediária abre jogada lá pela ponta esquerda mais uma vez, com o jogador que é Fernando. Fernando vai dominando esta bola, pisa nela, devolve mais atrás. Passamos de 46 minutos, primeiro tempo de partida. Bola trabalhada de um lado pelo outro, pelo David agora, faz lançamento para Dudu. Dudu chegou, chegou, dominou, foi para cima da marcação, foi tocado, bola tocada para fora, é tiro de meta pro Atlético.
1: Lançamento feito, domínio bom, ele levou a bola pro fundo do campo para fazer o cruzamento, ele pediu a falta, mas o árbitro apenas sinalizou tiro de meta para a equipe do Atlético na informação de Gráfica Expresso.
0: 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Trabalha a bola o time da Chapecoense com o jogador que é David. David mais atrás de novo com o jogador que é Cauã. Cauã vai dominando de um lado para o outro. Começa tudo de novo com o jogador que é João Paulo. João Paulo para Fernando lá pelo lado esquerdo, tenta chegar a Chapecoense mais uma vez, trabalhando pela intermediária, vai pisando nela por aí, vai terminar o primeiro tempo, o árbitro da partida. Já passamos de 47 minutos, torcedor. Primeiro tempo de jogo no Atanásio Girardot, em Medellín, na Colômbia. O jogo da amizade, quando apita o árbitro, termina o primeiro tempo.
1: Fim de papo, fim de primeiro tempo. Um para a equipe do Atlético Nacional, um para a Chapecoense. Chapecoense chegou a sair na frente, mas aí um minuto depois, o Atlético empatou o jogo com o Benítez. Agora é aguardar o segundo tempo, né? O técnico Rafael Lacerda, que ficou os primeiros 45 minutos inteiro de pé na beira do gramado, enquanto isso o técnico Lucas Gonzalez estava sentado, mais tranquilo na vida dele também.
0: Final de primeiro tempo por aqui, vem aí Marlon Luiz na sequência com o intervalo interativo.
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3: Muito bem, intervalo interativo por enquanto, Atlético 1, Chapecoense também 1, no jogo recheado de emoção extracampo, porque dentro de campo ficou tudo paz e amor, com tranquilidade, com muito carinho, ninguém chegou junto, tá tudo certo, é um amistoso que reflete muito, né, a história dos dois clubes. E você participando com a gente aí no Instagram, também no Facebook, no YouTube, pode mandar o seu like, inscreva-se no canal, dá aquela moral pra gente. A Adriane Schmidt de Moura, Marcelo Guido, aquele abraço, Roseli Winter, obrigado pelas palavras, vai mandando mensagem aí. A Chapecoense está fazendo um amistoso que vai ficar na história, e o craque Índio comenta agora pra gente, né? Índio, o lance do primeiro jogo pra Óticas Gasparetto, tecnologia alemã, tecnologia Zeiss, três lojas em Chapecó, qual foi o lance pra você do primeiro tempo, craque Índio?
2: Sem dúvida nenhuma, o gol de falta do Iago Felipe, né? Pra golaço. Mim foi o lance, um golaço.
3: Você vai falar mais dele, hein? 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Agora foi um golaço de falta, né, Andy? Quando pegou, o Cleito fala do 88, lembra do Kleber Santana, ele sofre a falta, ele vai lá e bate na gaveta. Faz tempo que você não viu um gol de falta desse, nem Copa do Mundo teve, irmão.
2: Verdade, verdade, inclusive o Miguel tava ali,
3: Carvalho.
2: O Miguel Carvalho estava ali junto e saiu da bola, né? Então o Iago Felipe, ele deve estar treinando bastante. Deve estar treinando bastante falta. E ali, na verdade, seria melhor para um jogador canhoto, né? E ele bateu com o pé direito, a bola saindo. Goleiro do Atlético Nacional não conseguiu. É o goleiro do Atlético Nacional e nenhum outro goleiro
3: pegaria,
2: de,
3: né,
2: qualquer time pegaria uma bola ali, porque é aquela falta que a gente diz assim, a falta perfeita.
3: Mais uma homenagem nesse momento, no intervalo aqui, rapaz. Se eu não tô errando demais, esses que estão sendo homenageados aí foram as pessoas que chegaram no local aí, os primeiros que chegaram.
2: Socorristas?
3: Os socorristas. Se eu não tô enganado, porque eu lembro desse cidadão do meio. Esse eu não lembro. Agora, esse do meio de boné branco, eu tô lembrado das entrevistas que ele deu. A gente tá vendo imagens aqui agora no intervalo do jogo lá. Emocionadíssimo, né, Índio? Índio, o jogo de hoje, ele não importa tanto pra gente. Agora, isso aí, né, vai ficar com uma importância gigante no meu coração, no teu coração. Imagina dos caras que estão vivendo isso, né, Índio?
2: Com certeza, Marlon, com certeza. E o jogo de hoje também, ele mostra o que é o povo colombiano. Mostra pro Brasil inteiro, pros países sul-americanos inteiro aí, e também pro mundo. Porque o povo colombiano, eu tive a experiência de morar lá um ano. O povo colombiano é sensacional, cara. Um pessoal assim, ó, muito, muito carismático, um pessoal alto astral, um pessoal muito fraterno, sabe? Então, mostra o que é o povo colombiano, que é um povo assim, ó, muito amável mesmo. Fico muito feliz por essa demonstração de carinho do povo colombiano, e também do Neto, da Chapecoense, né? Retribuindo o carinho que teve. E a solidariedade que teve no momento mais difícil da história da Chapecoense.
3: O Neto está entregando uma faixa que a Chapecoense e os jogadores também do Atlético estão usando no jogo. Se eu não estou enganado, também são pessoas que trabalhavam no hospital naquela época, né? Eu não tenho essa certeza, mas assim, de tanto que eu vi, imagens, né? Olha a emoção agora, Índio. Olha a emoção desse cidadão abraçando o Neto, rapaz.
2: Com certeza.
3: Podendo dar um abraço no Neto e conversando com ele. E é uma homenagem de uma simples faixa. Você imagina o que vai ficar no coração de cada cidadão colombiano, rapaz, que teve o resgate, que pôde ajudar, rapaz.
2: Eu sinto falta ali do Fomo, né? Do Fomo.
3: Ele não pôde ir.
2: Não pôde ir. O Alan Rush também,
3: inclusive,
2: deve estar jogando.
3: O
2: também,
3: Alan Rush, né, não foi liberado pelo Juventude, que joga amanhã.
2: Que joga amanhã, né? Brigando aí por classificação.
3: O Drayton,
2: né,
3: tem informação do Fomo. O Alan Rush, eu sei que não foi liberado pelo Juventude, porque tem jogo amanhã. Ele tá voltando de lesão, né? Ele é reserva, mas ele tá voltando de lesão lá no Juventude e não foi liberado. 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
2: Marlon, e a gente vê o Neto ali, né, cara? Poxa, não tem como a gente não lembrar o que esse cara passou, né, cara? Quando todos já haviam desistido de encontrar alguém, escutaram lá um gemido e foram lá, né? Eu lembro que o pessoal disse assim, né? Ficou todo mundo, né? Como saiu? Se eu não me engano, como todo mundo saiu, já desistiu, parece que ficou um ou dois caras lá olhando para tudo aquilo e daí escutaram. Porque daí fez silêncio completo, né? E escutaram um gemido do Neto. Então, cara, a vida passou ali por um triz, praticamente, na frente do Neto, né?
3: Ele tá falando agora lá, ao vivo, no microfone, né? Para o público que tá lá no estádio, né? E eu não sei porque eu falei Anastácio, cara, é Atanásio. Eu não sei por que eu falei. Mas, lembrei do tio Anastácio. Mas assim, é totalmente errado. Mas a emoção do Neto, eu acho que o Alan Rusch, por o único que tá jogando, que continuou jogando e jogando em performance boa, deveria também estar ali, né? Eu acho que faltou um pouquinho de bom senso do Juventude, mas eu não vou ficar julgando ninguém nesse momento, porque é um fato histórico também pro Alan Rusch, né, Índio?
2: Com certeza, Marlon, com certeza. E a gente vê, assim, olha a valorização que estão dando pro Neto aí, né? E isso a gente sente um pouco, que às vezes a pessoa é valorizada lá fora e não é valorizada aqui dentro, né? Então, eu, na minha opinião, a chapecoense, Chapecó, deveria valorizar um pouco mais o ex-jogador Neto.
3: 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E eu tô vendo muitas crianças, né, Índio?
2: Não,
3: muitas crianças ali, rapaz.
2: Tava prestando atenção nisso, né? A gente vê assim o olhar das crianças, os olhos das crianças olhando para o Neto, né? Com certeza é uma festa, assim, é um momento inesquecível para os dois clubes, para os torcedores, mas principalmente também para as crianças, né,
3: Mauro? Com certeza.
2: Momentos desses, assim, é marcante.
3: Intervalo interativo, e esse está sendo interativo mesmo, né, rapaz? Uma emoção diferenciada nesse momento. Pena que só teve o Neto lá, mas o Neto é o cara que representa muito bem a Chapecoense, é claro, com o escudo da Chapecoense. Parabéns ao Neto, parabéns a todos envolvidos, parabéns à Chapecoense. É um jogo que nós falamos aqui, que vai ficar marcado na nossa história também. 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Para você, qual foi o destaque desse primeiro tempo, Índio?
2: Olha, pelo lado da Chapecoense, o Iago Felipe, né? Pelo gol que fez, pela movimentação que teve ali, apesar que eu espero uns ajustes aí para esse segundo tempo, principalmente no setor de meio campo. A Chapecoense tem que marcar um pouco melhor o lado direito da Chapecoense, marcar um pouco mais ali o lado esquerdo ali do Atlético Nacional, que praticamente as jogadas do Nacional estão saindo tudo aqui pelo lado direito de defesa da Chapecoense.
3: Iago Felipe, o destaque da Chapecoense, na opinião de craque Índio, seu carro merece pneus de qualidade. 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Índio, destaque do lado do Atlético Nacional.
2: Olha, o Benítez movimentou muito bem, foi o jogador que fez o gol, é um jogador da base da equipe do Atlético Nacional. Ele se emocionou na hora que ele fez o gol, né? E depois também, quando acabou o primeiro tempo ali, a gente viu muitos jogadores ali dando os parabéns para ele, né? Então o Benítez foi um dos destaques, junto com o Lozano também. O Lozano teve uma movimentação muito boa. O Chapecoense tem que apertar um pouco mais a marcação ali. Apesar que coletivamente a equipe do Nacional é muito forte.
3: Tá certo, daqui a pouco eu vou te perguntar aí, você vai pensando já, quem do Atlético tá jogando hoje que você traria pra Chapecoense? Drayton chamou, Drayton informa.
1: Vou informar as trocas da Chapecoense, tem bastante troca pra fazer aqui.
3: Eu imagino.
1: Vou começar pelo goleiro Anderson, sai o goleiro Anderson, entra o Gabriel Werner, no seu lugar com a 14, saindo também 21, Cauan Faria, entrando 3, Doma, saindo 23, Dudu, entrando com a 70, o Rubens, sai o Iago Felipe, entra o 55, Rosivan, sai também Garcês com a 31, entra o Rodrigo Endro com a 39, e também sai 9, Túlio Eduardo, entra o 94, Kevin Ramírez. São as substituições neste intervalo de jogo.
3: A gente sabia que ia ter troca de abaloque, né? De mudança total aí na Chapecoense. O que pôde mudar é o técnico Lacerda tá mudando. Estamos vendo o gol aqui do Iago Felipe na gaveta de novo. Que golaço. 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Chapecoense iria mudar, né? E daqui a pouco vem as trocas também do Atlético Nacional. Você mudaria assim, Índio? Acertou? Você gostou das mudanças? Ou tá mudando porque é um amistoso? Todo mundo joga um pouquinho?
2: Eu acho que mais é porque é um amistoso, né? Então tem que ter oportunidade para todo mundo. É importante também pro Rafael Lacerda poder observar alguns jogadores aqui. Até eu vou pedir ajuda do Drayton aí, né? O Rosivan, um jogador da base.
1: Novo contratado. Isso, tá. o último contratado da Chapecoense. Veio da Série C, né? Meu Deus, não fugiu o nome. Já vou te informar bem certinho o clube que ele veio. Mas ele veio da Série C e vai fazer sua estreia hoje também pela Chapecoense.
2: Certo, certo. O Doma, um jogador que é titular praticamente, Kevin Ramírez. Eu tenho uma expectativa muito boa em cima do Rodrigo Endrio também, que é um jogador jovem, né? Que praticamente é o jogador mais jovem a estrear, né, a jogar no profissional da Chapecoense. Então, são mudanças que são necessárias até para o Rafael Lacerda também fazer as observações dele para a continuidade do Campeonato Brasileiro.
3: 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Olha lá o Higuita! Estamos vendo o goleiro Higuita, rapaz! É brincadeira, que espetáculo, rapaz! Que maravilha, meu irmão! Agora apareceu o torcedor da Chapecoense.
2: O René Higuita, quando eu joguei lá, Marlon, ele jogou...
3: Famosa defesa escorpião, né,
2: irmão? Ele jogou alguns jogos, depois ele machucou e depois ele foi preso. Por quê? Porque teve um sequestro lá e ele intermediou o sequestro. Ele conhecia os sequestradores e ele tentou ajudar a família. Olha, os caras querem tanto e tal. A polícia foi e prendeu o René Higuita.
3: Só na Colômbia, cara.
2: Aí ele já recuperou a lesão lá, lá no presídio da cadeia.
3: Só na Colômbia. Abraço aí o Murilo Lindberg. Boa tarde pra você. Obrigado, irmão. Tamo junto. Ayrton Cristófori. Vamos, Chape. Os times estão voltando, a Chapecoense com mudanças. Gente, eu não vou nem te perguntar arbitragem, porque, pelo amor de Deus, o que você não gostou da Chapecoense no primeiro tempo, Índio?
2: Olha, eu não gostei da postura da Chapecoense com a bola. A Chapecoense estava se livrando muito fácil da bola. O ponto de apoio e de descanso da Chapecoense com a bola era o goleiro Anderson. Então a bola estava quase sempre com o goleiro Anderson. Na minha opinião, precisa de alguns ajustes ali no meio campo. E a gente sabe que o David é um jogador jovem, então ele precisa evoluir. E na minha opinião, o David ele tem que ficar um pouco mais atrás da linha da bola. Ele estava se adiantando muito lá como um meia. Né? Ele tem que ser esse jogador junto com o Bruno Matias para dar a saída de bola para a Chapecoense, né? Então, daqui a pouco, essa correção ali, né? E o próprio Miguel Carvalho também ser um pouco mais participativo.
3: Tá certo, meu craque. Os times estão voltando para o segundo tempo. Silvio Paulo, aquele abraço também para você, meu irmão. É o jogo da amizade. É o jogo que marca emoções. A equipe Nota 10 também está junto nessa. Equipe Nota 10 viveu, né? Viveu e viveu muito as emoções do jogo que era para ter acontecido e está vivendo também as emoções nesse momento, né? Chapecoense aí, Índio. Aquela pergunta que eu te fiz, quem do Atlético você traria para a Chapecoense? Não, aí você está olhando, maradinha. Se você fosse departamento de futebol do Verdão, dá uma olhadinha nesse cara aqui.
2: Eu gostei do 35 do Lozano, jogador que se movimentou bem aqui pelo lado esquerdo, junto com o Benítez também, que é um jogador que pressionaram bastante ali o Dudu, né? E conseguiram, foram os jogadores mais perigosos, na minha opinião, e que a Chapecoense daqui a pouco, o próprio Benítez, né, um jogador jovem, daqui a pouco aí e o Lozano também, daqui a pouco serviria bem aqui para a Chapecoense.
3: Tá certo, meu craque, 18 horas e 36 minutos, os times já estão preparados, Chapecoense está naquela rodinha de força para o segundo tempo e eu passo a bola para ele, Cleiton César, e as emoções do segundo tempo.
0: Vamos nessa, Marlon, estamos de volta então para o segundo tempo de partida, este que é o jogo da amizade eterna. Em Medellín, na Colômbia, 1-1 é o placar até aqui. Várias substituições, várias mudanças então ocorreram na Associação Chapecoense de Futebol. E o Drayton vai passar novamente pra gente todas essas mudanças aí, hein, o Drayton?
1: Vamos lá então. Saindo o 98, goleiro Anderson, entrando o 14, o Gabriel Werner. Saindo também Cauã Faria com a 21, entrando 3, Doma. Sai o 23, Dudu, entra 70, Rubens. Iago Felipe com a 88 deixa o gramado, entrando 55, Rosivan, que era do Maranhão, entrando 31, Garcês, saindo 31, Garcês, entrando 39, Rodrigo Endrio, e também 9, Túlio Eduardo, deixa o campo, entrando 94, Kevin Ramírez. A equipe do Atlético Nacional
0: entrou, de Medellín. Entrou um 45 na Chapecoense aí também.
1: É 55.
0: 45.
1: Eu vou confirmar aqui então, só.
0: Acabou de entrar um 45 aí também na Chapecoense. Se não me engano,
2: é o Rodrigo Endro,
0: né? É o Rodrigo, né? Então tá é outro número,
1: só
0: não é 39.
1: O número, né? Então não deixou a 39. Já vou confirmar, Cleiton, só um minutinho.
0: Então não é 39, é 45. Então o Rodrigo Endro, né? Isso mesmo. Rodrigo Endro, número 45. Quando o Trilo apita o árbitro, a bola está rolando para o segundo tempo de partida. Na primeira tentativa do Atlético Nacional de Medellín, lá pela ponta esquerda, bola já se perde pela linha lateral, tem lateral para o Atlético cobrar. 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Vai trabalhando bola mais uma vez o Atlético Nacional de Medellín. Trabalhando com o jogador que é Lozano. Lozano abre jogada aqui pela ponta direita. Vai pra cima na marcação com Perlaza. Perlaza aqui pela ponta direita. Pisou na bola. Devolveu. Tocou mais de lado. Tenta chegar melhor pra marcação da Chapecoense. Vai sobrando para o Rodrigo. Rodrigo afasta de qualquer maneira pro time do Verdão. Melhor mais uma vez para o time do Atlético. Tentou chegar por aí. Estava impedido. Voltando da posição de impedimento o jogador do Atlético.
1: Melhor pra Chapecoense. Atlético iniciou já o segundo tempo colocando pressão na partida. Mas estava adiantado um pouco o camisa 24. Rosa da equipe do Atlético Nacional, impedimento marcado, bola no chão. Informação para Grupo Cetric.
0: 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E quanta história deve passar na cabeça dos chapecoenses, né? Quem tá vendo o jogo, quem tá ouvindo o jogo, deve estar lembrando daquelas semanas intermináveis, aquela semana que foi minha Nossa Senhora, né? Parecia que não terminava nunca. Aquela chuva toda, lembra, Índio? Choveu o tempo todo, aquelas aeronaves do exército chegando em Chapecó, descendo em Chapecó, e chuva que Deus mandava e não parava de chover, Índio. Que período foi aquele, rapaz?
2: Inesquecível, né? Muito triste, mas inesquecível. Ninguém esquece aquele momento.
0: 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A bola vai sobrar pra Chapecoense cobrar por aí. 1-1 é o placar, hein? Não, é pro Atlético de Medellín que cobra por lá. Vai cobrar o arremesso manual lá pelo lado esquerdo, lateral já cobrado, bola chegando no comando de ataque. Pisa na bola por aí, o jogador quer o Zapata, Zapata pra Parra. Parra pra Benítez. Benítez desafoga de qualquer maneira, dá um chutão lá pro campo de ataque, vai dominando o jogador do Atlético. O Parra dominou por aí, melhor pra Chapecoense. Chapecoense na sequência de jogada. Vai sobrando bola para Chapecoense com o jogador que é Rosivan. Rosivan faz o giro de um lado para o outro. Já vai tocando bola de novo para o jogador do time da Chapecoense. Ali era o Fernando. Fernando aparecia, pisava na bola, pisa e deixa mais atrás para João Paulo. João Paulo com Doma. Doma pisa nessa bola, toca pela intermediária com o jogador que é Bruno Matias. Bruno Matias já fez a abertura de jogada lá pela ponta direita, pegou forte demais. Manda esta bola para fora, tem lateral para o Atlético.
1: Tem lateral, chegava a equipe da Chapecoense, o passe Bruno Matias bateu por último no jogador da equipe do Verdão do Oeste. O lateral vai ser cobrado na informação de Plana Terra.
0: 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Índio, é jogo também para dar ritmo para esses aí, né? O goleiro Gabriel... Pro Rubens, pro Rosivan, pro Rodrigo, pro Kevin Ramírez. Jogo pra dar ritmo também, né, o Índio?
2: Com certeza, Cleito. Pra dar ritmo e também já pra avaliar, né, Cleito? Pra Série B, né, que é uma realidade que o Chapecoense praticamente vai enfrentar no ano de 2027. Então é importante pras avaliações daí do Rafael Lacerda.
0: 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Tem bola parada por aí, Drayton.
1: Falta uma marcada, falta do Rodrigo Andrew em cima do camisa 27, o Perlaza, a bola já foi cobrada, a falta já foi cobrada, e agora tem um lateral para a equipe da Chapecoense na informação de Gemil Estofado.
0: 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Bola sobrando para Atlético de Medellín aqui pela direita com o jogador que é Parra. Parra passou pelo primeiro, invadiu a área, tentou o toque, mas de lado recupera a posse de bola Chapecoense. Vai sobrando para Fernando. Fernando tentou desafogar, sobra novamente para o Atlético. Trabalha a bola mais de lado, de um lado para o outro, chegando até o jogador que é Parra. Parra toca mais atrás para Rios. Rios pisa nessa bola, deixa com Aidar. Aidar vai tocando na intermediária com Rios. Gira de um lado para o outro, já faz o toque mais atrás. Começa de novo até o jogador que é Gonzalez. Gonzalez para o jogador Aidar. Aidar vai dominando a essa bola, dominou mais uma vez, foi pra cima da marcação, mais uma vez o jogador do time do Atlético.
1: Falta. Sim. Falta e sentiu aí o Bruno Matias. O Bruno Matias deu um carrinho para desarmar o adversário, ele caiu no chão, sentiu, vai levantando um pouco, vai sentando. Parece que tá tudo bem com ele, né? Foi só aquele lance do momento ali, a falta já foi cobrada na informação de Escudo Corretora de Seguros.
0: Bola rolando, tempo passando, a equipe nota 10 informando pra DM Auto Chevrolet, Chapecó, Pinhalzinho e Xanxerê, tempo e placar do Jogo da Amizade. 6 minutos, torcedor, segundo tempo de partida, 1 para o Nacional, 0 Chapecoense.
3: Jogos encerrados na Série B, o Operário empatou em casa com o Ceará 2-2, depois de estar vencendo por 2-0, e no finalzinho, Neto Pessoa descontou, hein, rapaz? Náutico 3, Sport 1. Começou agora Goiás e Atlético Goianiense, informação sempre com a equipe nota 10.
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2: E pro torcedor da Chapecoense que tá acompanhando aí depois de tantas modificações, né? A Chapecoense agora está jogando com o Gabriel no gol, David na lateral direita, Doma, João Paulo e Fernando. Meio campo, Bruno Matias, Rosivan e Miguel, e lá na frente, Rubens, Kevin Ramírez e Rodrigo Endre.
0: 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Quando tem bola parada por aí, tem falta!
1: É uma falta um pouco mais forte agora do João Paulo, um carrinho. Ele acertou primeiro. Ele acertou primeiro a bola, acertou também o jogador adversário e foi advertido com cartão amarelo, camisa 4 da Chapecoense.
0: Esse não tem jeito, o João Paulo é o seguinte, ih rapaz, o João Paulo, vou te falar o seguinte aqui, o João Paulo é 3 jogos e uma suspensão. Isso, não tem jeito não, né, Índio? Só que entrou forte, hein, Índio?
2: Pô, forte, isso aí, se é aqui no Brasil com o VAR, não sei não, hein?
0: Rapaz, ele disse que pegou, não foi nada, disse que pegou, só foi na bola.
2: Pegou no tornozelo, mas é isso aí, os jogadores de Chapecoense acabam se irritando um pouco pelo toque de bola do Nacional, né? E o Nacional é uma equipe que toca mesmo, os caras têm coragem de tocar e toca pertinho, então foi uma falta bem dura.
0: 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O Marlon Luiz disse, minha Nossa Senhora, o que é que foi isso que fez o João Paulo? E vem mais substituição por aí, porque os jogadores do Nacional estão no aquecimento.
1: Já tem substituição também na equipe do Atlético Nacional, que voltou com o mesmo elenco da primeira etapa, mas agora tem essa falta perigosa a favor da equipe colombiana. Quem sabe a equipe colombiana possa virar o jogo agora?
0: É, vou te falar, a barreira da Chapecoense formada um passo lá dentro da área, né, Índio? Se pegar bem por aí, leva perigo contra o goleiro Gabriel Werner.
2: Mesma posição que o Iago Felipe fez o gol, né?
0: Mais ou menos
2: mesmo
0: daí.
2: Mesmo posicionamento, esperamos que o jogador não tenha o sucesso que teve o Iago Felipe.
0: Quem prepara a cobrança, camisa número 4, né?
1: Camisa 4 é o zagueiro, ele que é o Haidar.
0: Haidar, preparado o Haidar.
2: Acho que é o Zapata ali. O Zapata
0: vai pra bola, tem o Zapata também. Tem o Zapata também preparado pra cobrança. Os dois estão próximos da bola, um é perna esquerda, outro de perna direita. Preparados, autorizado pela arbitragem, vai o jogador. Zapata foi pra bola, pé direito no canto, pegou o goleiro.
1: Bateu o Zapata bateu forte no canto esquerdo do goleiro Gabriel Werner, mas ele tava lá pra conferir, ficou com ela, já colocou essa bola pra rolar na informação de via portuguesa.
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0: 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A bola parada por aí, tem falta para Chapecoense, Drayton.
1: Falta para Chapecoense. Rubens vai fazer o levantamento na canto esquerdo, na intermediária esquerda. Vem Rubens na cobrança da falta. Quem sabe agora o gol da Chapecoense.
0: Preparado Rubens, lado esquerdo, de perna esquerda, na marca dos 10 minutos, segundo tempo, torcedor, foi pra bola, Rubens cobrou, colocou pra área, afasta a zaga, a bola sobrou ainda pra Chapecoense, sobrou por aí com o jogador Rosivan, passou pelo primeiro, entrega na sequência, bola de graça pro Atlético Nacional já mete lançamento lá pro campo de ataque, vai dominando no peito, conhece bem esse jogador aí, que é o Zapata, domina a bola, coloca no chão, já tentou fazer o passe, mas de lado chega o jogador da Chapecoense, corta por aí, toca na bola, vai pra fora, tem lateral.
1: Acabou atrapalhando agora o sistema defensivo da Chapecoense. Tava o jogador caído, o Doma foi dar o passe, mas não conseguiu alcançar. O lateral já foi cobrado pelo Atlético Nacional, na informação de Ferros Bartolomei.
0: Bola rolando, tempo passando, a equipe Nota 10 para DM Auto Chevrolet. 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Chapecó, Pinhalzinho e Xanxerê, informando o tempo e placar do jogo da amizade. 11 minutos, torcedor. Segundo tempo de partida na Colômbia. 1 para Atlético Nacional, 1 Chapecoense.
3: Copa Santa Catarina, jogo encerrado. Joinville venceu o Barra por 2-1. Bola rolando, Blumenau vai perdendo em casa para o Marcílio Dias por 1-0. E o Ercílio bate o Nação 1-0. Copa Santa Catarina também está acontecendo. A informação com a equipe Nota 10.
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0: Bola sobrando por aqui pro Atlético Nacional, vem que vem lá pelo lado esquerdo, vai pra cima da marcação, falta, foi tocado por baixo, é falta pra equipe do Atlético.
1: Falta marcada, chegava bem agora o Atlético Nacional de Medellín, chegava pelo lado esquerdo, quem chegava era o Benítez, ele foi fazer o passe, o Rosivan chegou atrasado e fez a falta, falta perigosíssima agora a favor da equipe colombiana, na informação de Fornodoro Pizzaria.
0: 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Você ligado no futebol com a equipe Nota 10, torcedor, obrigado pela companhia. 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Preparado na cobrança de falta, o jogador do Atlético Nacional mais uma vez por aí. Foi pra bola, cobrou no canto, quicou, Gabriel Velho. Werner.
1: Boa cobrança, foi feita a cobrança, um chute forte, longa distância, me pareceu o Zapata mais uma vez na cobrança, um chute forte no meio do gol, Gabriel Werner estava lá para conferir, fez a boa defesa e ligou o contra-ataque, vem Chapecoense.
0: E esse segundo tempo até aqui, Índio.
2: Olha, o Atlético Nacional tomando a iniciativa, né, do jogo, conseguindo alguns espaços, aí o Zapata agora está começando a se destacar, está indo para cima e a Chapecoense está tendo trabalho aí.
0: Lançamento, campo de ataque da Chapecoense foi forte demais, a bola vai sobrando para o goleiro que é Marquines. 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A bola sobrando mais uma vez para o Atlético Nacional de Medellín. Lá pelo lado esquerdo, vai para cima da marcação. Pisa na bola, deixa de um lado para o outro. Preferiu a abertura de jogada lá pelo lado esquerdo, vai para cima. Passou pelo primeiro na tentativa de passar pelo segundo. Também melhor para a Chapecoense no primeiro lance. Na sequência, a bola vai sobrando para o Atlético Nacional de Medellín. Mais uma vez, trabalhando bola de um lado para o outro. Gira daqui, ajeita dali. Faz lançamento aqui pela ponta direita. Direita mais uma vez, sobrando camisa número 27, que é o Perlaza. Perlaza domina essa bola, recebeu pela direita, pode fazer o toque mais de lado, entregou bola de graça. A bola vai sobrando para Fernando, bola tocada para fora, é lateral para o Atlético Nacional de Medellín.
1: Fernando roubou a bola, tentou fazer a cobertura para tentar um chute, mas não conseguiu. A bola bateu por último no lateral da equipe da Chapecoense. Tem lateral a equipe do Atlético Nacional na informação de grupo, Cetric.
0: 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Logo, logo aí na frente voltam as emoções da Série A do Campeonato Brasileiro. Chapecoense vai jogar contra a equipe do Vitória na Bahia dia 7, né, Marlon? Isso?
3: Dia 7 de outubro agora, 8 horas da noite. No intervalo do jogo apareceu imagens lá do Neto, né? Homenageando pessoas da Colômbia. E eu falei assim, cara, eu conheço aquele cara. E é verdade. Eram moradores da vila La Unión, que estiveram, foram os primeiros a chegar e prestar aqui o resgate e os primeiros socorros. Cara, como é que pode? Você vê televisão, você ouve rádio, você fica informado e não esquece das pessoas. Então aquelas pessoas foram as primeiras a apostar aí o resgate e ajudar, né, no trágico voo lá. E eu falo pra você, cara, é muito emocionante. Relatos aqui de pessoas que estão falando, cara, isso vai ser inesquecível na minha vida.
0: É, e não tem como não ser inesquecível, né, Marlon Luiz? Não tem como não ser inesquecível. 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
2: Cleiton, e para essas pessoas, cara, deve ser especial elas estarem ali no Atanásio Girardot. Muitas vezes são pessoas que nunca entraram num estádio de futebol, né, cara? E ter toda essa homenagem ali pelo que fizeram de coração, né? Fraterno. Então é merecedor essa homenagem a essas pessoas.
0: 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Nesta eu assino embaixo, fala.
1: Já já, agora mancha na Chapecoense, também na Atlético Nacional de Medellín, entrando com a 18. O Kevin Pérez, o Pérez saindo com a 80. O Zapata, então saindo o Zapata para a entrada do Pérez com a 18. E na Chapecoense entra o Mancha. O Mancha com a 6. Deve sair Fernando. Vamos conferir aqui o quarto árbitro. Mas deve ser Fernando com a 12. Quem deixa para a entrada do Mancha com a 6. Pouco demora um pouco para confirmar aqui a substituição.
0: Provavelmente vai tirar,
1: mas deve ser, né? 6 por meia dúzia, né?
0: Vai tirar a lateral e vai colocar a lateral, né? Ou tem algum outro lesionado com alguma situação assim, pode ser também, né?
2: Acho que é o David que tá lá no chão, né? Daí pedindo para aguardar um pouquinho.
0: Passamos de 17 minutos então agora. neste segundo tempo de partida, né, Drayton?
1: Isso mesmo, tá? Pediu substituição lá agora o Doma também para o David, me parece ser o David, até porque não foi autorizado no, a entrada do Mancha, né? Devia ser o Fernando, mas agora com o David caído, até o árbitro agora faz aí esse sinal aí de maca, né? A maca para buscar o jogador que tá caído no gramado.
0: 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Pessoal do WhatsApp, como é que tá por aí? Marlon Luiz, pessoal mandando mensagem também na transmissão da equipe Nota 10. É isso, Marlon?
3: Vamos lá, Cleituba, Silvio Paulo, aquele abraço. Ayrton Cristófori, aquele abraço. Salete Limberg, aquele abraço, obrigado. O Alexandre, o João Gabriel também está com a gente. A Marizete, obrigado pelo carinho de vocês aí no WhatsApp 3361-3110.
0: 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A bola já está rolando por aqui, lateral cobrado pela Chapecoense, trabalha pela intermediária, abre jogada lá pela ponta direita, mais uma vez um jogador que é Rubens, dominou, ficou de frente para a marcação, pisa nela, toca mais atrás, vem cruzamento por aí, a bola desvia na marcação, vai para fora, escanteio Chapecoense.
1: Escanteio Chapecoense pela direita agora, fez o levantamento, a bola bateu por último no defensor da equipe do Atlético Nacional, tem escanteio Verdão e é mais uma troca no Atlético Nacional, saindo com a 24 Rosa e entrando com a 19 o Snoop.
0: Snoopy, é? É Snoopy.
1: Não é aquele rapper Snoopy.
0: 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Escanteio cobrado, bola mandada para área, bola vai pela linha de fundo, é tiro de meta Atlético.
1: Escanteio foi cobrado, Snoopy. Quem subiu para cabecear foi, foi o Rodrigo Endrick. O Rodrigo Endrick cabeceou, mas cabeceou muito forte, fora do gol. Tem tiro de meta já cobrado pelo Atlético Nacional, só confirmando a substituição. Então saiu o David com a 19, entrou Mancha com a 6.
0: É, eu lembro que era Snoopy. O que que era Snoopy mesmo?
3: O Snoopy era um cachorrinho, né?
0: Amigo do
3: Charlie Brown.
0: Ah, do Charlie Brown.
3: Era o Charlie e o
0: Charlie. É. Como é que é? Fala aí, o Drayton. Charlie e Snoopy.
1: Charlie e Snoopy.
0: 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Sai da meta o goleiro Gabriel Werner, agora tirando de cabeça de qualquer maneira. A bola vai sobrando para Chapecoense aqui no campo de ataque. Sobrou, vai para cima da marcação, jogador do Verdão. Pisa, gira de um lado para o outro, trabalha a bola, toca mais atrás com Mancha. Mancha pisa nela, deixa agora para João Paulo. João Paulo toca pela intermediária. Mais uma vez com Bruno Matias. Bruno Matias deixa essa bola para Doma. Doma pode abrir jogada lá pela direita. Mais uma vez trabalhando bola o time da Chapecoense. Lançamento lá para o campo de ataque. Esta bola ia passando por todo mundo. Bate na marcação, vai para fora, informe.
2: Rosivan, que está lá do lado direito agora, né? E o Mancha entrou aqui na lateral esquerda e o Fernando foi para o meio campo.
0: Bola parada, tempo passando, a equipe Nota 10 para DM Auto Chevrolet Chapecó. Pinhalzinho e Xanxerê informando tempo e placar no jogo da amizade. Meus amigos e minhas amigas, decorridos 21 minutos, segundo tempo de partida por aqui. Um para o Atlético Nacional de Medellín, um também para a Chapecoense.
3: Amanhã tem mais Série B, tem clássico do nosso estado, Criciúma e Avaí, 11 horas da manhã no Heriberto Rios. Também tem CRB e Cuiabá, tem Fortaleza e Atlético, América e Juventude na segunda-feira, 7:30 da noite. Informação com a equipe Nota 10.
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0: 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Quais são as informações aí, o Drayton?
1: Vai ter troca na Chapecoense. A última troca da Chapecoense, até porque é o último jogador também à disposição. 44, Luciano. Quem deve sair deve ser o João Paulo com a 4. Já já, a equipe do Atlético Nacional também troca o goleiro. Vem aí o 44, Zé.
0: Luciano zagueiro das categorias de base, né? Recebe isso. Mais uma oportunidade.
1: Isso mesmo, é o da categoria de base.
0: Isso mesmo. Preparado então o jogador da Chapecoense para cobrança de falta. Foi pra bola, mancha, já cobrou, colocou pra área. Houve o toque, desvio na zaga, a bola se perde pela linha de fundo. Escanteio Chapecoense.
1: Levantamento feito pelo mancha, agora ele mesmo vai cobrar o escanteio também lá no outro lado. E cabeceou pro último, defensor da equipe do Atlético Nacional. Tem escanteio pro Verdão na informação de Via Porto Ram.
0: 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Olha o toque de cabeça, bola tocada, o goleirão dá o passo pra trás, pega firme o goleiro da equipe do Atlético.
1: Levantamento foi feito, me pareceu o Doma quem subiu pra cabecear mais do que o marcador, cabeceou de longa distância e o goleiro teve que dar 2 passos pra trás pra conseguir fazer a defesa, mas fez a boa defesa, salvando a equipe do Atlético Nacional. 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
0: 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A bola tocada mais uma vez pela equipe do Atlético Nacional de Medellín. Imagina o que passa pela cabeça do seu Raul Tasca hoje também, né? Né, seu Raul? Deve estar passando um monte de história na cabeça também, com esse jogo envolvendo o Chapecoense e Atlético Nacional de Medellín. E o jogo até aqui no segundo tempo, índio na marca dos 24.
2: Pois é, para quem buscava os jogadores de, era de Kombi, em Novo Hamburgo, né? Agora o Chapecoense está lá em Medellín, né? De avião, as coisas mudaram. É, o jogo ele tá bastante truncado agora, bastante mudanças, principalmente na equipe da Chapecoense, mas a Chapecoense tem que melhorar no seu coletivo, porque entrou o Rubens querendo só fazer a jogada individual lá pelo lado direito, o Rodrigo Andrew aqui pelo lado esquerdo, mas coletivamente eles estão produzindo pouco, só querem ir no individual. Então tem que ter um pouquinho de ajuste ali e a mentalidade da coletividade. Né? A individualidade é importante, mas o coletivo ele é mais importante às vezes do que a individualidade.
0: Tá certo então, 69 minutos no tempo normal, né? Chegamos a 24, agora 25 minutos desse segundo tempo de partida. 1-1 é o placar, tem aquela parada técnica. Marlon Luiz, por favor, passe pra gente situação de momento, Série B do Campeonato Brasileiro, jogos em andamento também, Marlon.
3: Vamos lá, tivemos aí a abertura da rodada 30ª ontem com o Novo Horizontino empatando com o São Bernardo 0-0, jogo duríssimo aí pro Novo Horizontino. Vila venceu o Londrina por 2-0, hoje à tarde o Operário empatou com o Ceará depois de estar vencendo por 2-0, chegou a ser quarto colocado e aí terminou o empate. Nesse momento o Operário é o quinto colocado. O Náutico bateu o Sport por 3-1, né? O gol do Náutico aí, o Jean Carlos fez um gol e o Sport no finalzinho com Neto Pessoa, 2 que já jogaram aqui. Bola rolando nesse momento, o Goiás empatando com o Atlético Goianiense. Amanhã, Criciúma e Avaí, CRB e Cuiabá, Fortaleza e Atlético. Segunda-feira, América e Juventude, Botafogo e Ponte Preta. Os 4 últimos na Série B: Avaí 30 pontos, Londrina 28, América 17 e Ponte Preta 13. O Avaí tá ali tantas rodadas aí flertando com a Série C. E aí nós vamos pra lá em cima. Quem estaria chegando na Série A diretamente? Vila Nova com 54 pontos é líder. E o Novo Horizontino é o vice-líder com 51. Quem estaria indo um quadrangular aí todos contra todos? Fortaleza, Juventude, Operário e Criciúma, por enquanto ainda com esperanças de chegar à Série A em 2027.
0: 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Obrigado pela companhia. 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Vem aí, Luciano.
1: Exatamente, vem Luciano com a 44, saindo com a 4, João Paulo na Chapecoense e também no Atlético Nacional de Medellín, saindo o 25, Marquinhos, o goleiro, e já já vai entrar também com a 44, o Zé. Olha só, os dois 44 agora entrando no jogo.
0: Vai lá, Luciano, torcendo por você também, garoto, garoto das categorias de base do time do Verdão. O Luciano, ele tava na Chapecoense, ele saiu da Chapecoense e ele retorna pra Chapecoense.
2: Não viu o Luciano na Copa Santa Catarina?
0: Não tava. Ele chegou sair da Chapecoense, estava em categorias de base,
2: certo.
0: E agora ele retorna para a Chapecoense, jogador formado nas categorias de base por aqui. Bola trabalhada mais uma vez pela equipe do Atlético Nacional de Medellín. Faz o giro por aí, faz o toque mais atrás. Chapecoense ia levando vantagem, chega o zagueiro do Atlético, toca essa bola mais atrás, começa de novo. 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Alô, meu amigo Fernando Paim, sempre ligado no futebol com a equipe nota 10, meu irmão. Bola tocada lá pela ponta esquerda, vem o Atlético Nacional, afasta a zaga da Chapecoense com Doma. Vai sobrando com o Atlético de novo, faz a abertura de jogada. Time do Atlético não é bobo não, né, Índio? Toca a bola direitinho, de um lado pro outro. É um time direitinho, né, Índio?
2: É um bom time, sim. É um bom time coletivamente. Joga muito... É dois toques na bola, né? Trabalha a bola pertinho, de um lado pro outro. Faz o balanço tático. É uma equipe interessante.
0: Abertura de jogada aqui pela ponta direita. Vem o Atlético com Parra. Parra dominou. Fez cruzamento. Colocou pra área. Chega no meio do caminho a zaga da Chapecoense. Luciano chegou por ali afastando de qualquer maneira. Mas a Chapecoense entrega a bola de graça de novo para o time do Atlético. Vai pra cima da marcação. Passou pelo primeiro. Passou pelo segundo. Por aí o Lozano. GT teve que começar a jogada tudo de novo mais atrás. Inversão de jogada aqui pela direita. Mais uma vez com Parra. Dominou. Tem espaço. Vai pra cima da marcação do Mancha. Ajeitou. Pé direito. Tentou, cruzou, a bola bate no Mancha.

0: 24, o Zea, e saindo com a 27, o Perlaza, entrando com a 28, Tabon. Tabon com a 28. Saindo com a 25, então, o Marquinhos, goleiro Marquinhos, 44, o Zea. Saindo com a 35. É, 35, então, o Lozano, entrando com a 13, o Ibarra. 13, Ibarra. Deixa eu ver também aqui. Rapaz, é... É muita substituição, hein?
1: Muito substituição.
0: Vai entrar, né, também aqui o 5, Quezada, e o 28, tá bom, né? 28, tá bom.
1: Tá bom.
0: 5, Quezada, 13, Ibarra, e 44, Zea. Saiu o Lozano, saiu também o Zapata, o... deixa eu ver quem mais aqui, o Perlaza. Deixa eu ver, confirmar sei também quem saiu, tá? Essa é muita troca, rapaz.
1: Tá bom.
0: Foi de se perder.
1: Tá bom.
0: Tá bom, né? Tá bom.
1: Então. Qual que é o número do tá bom?
0: Tá bom, né? O 28.
1: 28, tá bom, então. Anotei por aqui. Sim. Tudo! Meu pai, hein, o índio! Mas é amistoso, vale a pena, né, meu amigo? Tem que fazer isso mesmo.
2: É amistoso, é amistoso. A equipe do Nacional também trocando bastante, né? Deve ter jogadores aí desgastados pelo jogo que teve durante a semana. E pros dois treinadores... É importante sempre ver o seu elenco em movimento, colocar jogadores que não vêm jogando aí, para conseguir pegar ritmo também. Então é importante para o Nacional, importante também para a Chapecoense.
1: É, quando chegamos aí já na marca dos 30 agora, né? 30 minutos, segundo tempo de partida, torcedor, 1-1, continua por aqui. Este é o placar em Medellín, entre Chapecoense e Atlético Nacional de Medellín. Aquele jogo que nunca tinha acontecido, agora aconteceu, né? Então é a tal da coisa que a gente não vai mais poder... Jogo que nunca aconteceu, agora já aconteceu entre essas duas forças. Quando tem gol na rodada, Marlon Luiz vai informar.
3: Tem gol na Série B, tem gol no Clássico lá em Goiás, mas é do visitante. Agora Goiás 0, Atlético Goianiense 1.
1: 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Bola sobrando para o time do Atlético Nacional de Medellín. Torcedor pisa na bola, trabalha mais atrás o Atlético de novo, faz abertura, toque do lado esquerdo agora. Olha, passou um sufoco o goleirão por ali, né, o índio?
2: Não, eles são... Eles abusadinho. São abusados, né? Eles tocam a bola pertinho. Isso aí é treinamento, né? Treinamento durante a semana de muito toque curto, né? Geralmente os jogadores fazem aquele posicionamento, um quadrado ali, e vão encurtando esse quadrado para pegar a habilidade de tocar a bola quanto mais rápido possível.
1: Mas tem que tocar também, tem que trabalhar também muito tempo junto, o mesmo grupo, né?
2: Com certeza.
1: Entrosamento de jogadores, isso aí é...
2: Com certeza, o toque de bola, ele acontece, mas muitas vezes é um toque de bola sem evolução, né? Que não é vertical, é muita bolinha pro lado, né? Então pode ver que no segundo tempo aí, poucas oportunidades pro Nacional.
1: Tá certo, este é o craque índio, comentarista da equipe Nota 10. Gabriel Werner, goleiro da Chapecoense, vai dominando essa bola. Na marca, torcedor dos 32 minutos, segundo tempo de partida, Gabriel Werner. Já toca pela intermediária, gira, toca, Chapecoense de um lado para o outro. Aperta a marcação por ali, o Tabon. Tabon se aproxima da marcação da Chapecoense, do Luciano. Chega a Chapecoense, faz a abertura de jogada aqui pelo lado esquerdo, agora com Doma. Doma vai dominando essa bola, toca pela intermediária para Luciano de novo. Chapecoense trabalhando bola no sistema defensivo de um lado para o outro, torcedor. É o jogo da amizade. Em Medellín, jogo para entrar para a história do futebol mundial. É sem dúvida nenhuma, depois de alguns dias de muitos eventos, muitas homenagens, a pedra fundamental, tudo que envolveu aquele acidente fatídico, acidente de 71 vítimas naquela queda do voo da Chapecoense, quando a Chapecoense viajava para o primeiro jogo decisivo da Copa Sul-Americana lá em 2016. Que coisa, né? Que coisa, meus amigos. Bola trabalhada mais uma vez pelo time do Atlético Nacional de Medellín. Pisa na bola, toca mais atrás. Vai girando de um lado para o outro. Girou, pisou nela de novo. Aparece, se apresenta por aí o jogador que é Ibarra. Ibarra domina essa bola. Gira lá pela ponta esquerda. Vem que vem o Atlético Nacional de Medellín. Bola tocada pela intermediária. Ficou de frente, tocou para o meio. Agora chega no meio do caminho. Quem apareceu foi o Mancha, tirando o perigo na marca do pênalti.
0: Ele mesmo, o Atlético pressionava pelo lado esquerdo. Foi feito o cruzamento. O Mancha chega como um zagueiro e tira essa bola, mas a bola permanece nos pés da equipe colombiana. Vem Atlético mais uma vez informando pra você via Porto Ram.
1: 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Bola tocada mais uma vez pelo time do Atlético Nacional de Medellín. Já faz inversão de jogada aqui pela ponta direita, vai pra cima da marcação. O Chapecoense está fechadinha, abre

0: O jogo pela direita de novo com o jogador que é Pérez. Pérez dominou, vem cruzamento por baixo, pega mal na bola o jogador do Atlético.
1: Tentava fazer o Pérez, que entrou recém no jogo, tentou fazer o cruzamento, pegou muito mal. Chegou mais uma vez o Mancha, agora tem uma falta em cima do Rodrigo Endro. Falta no ataque da equipe colombiana na informação de Planaterra.
0: 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Craque Índio, chegamos a 35 minutos, segundo tempo de partida. O placar é aquele do primeiro tempo, 1-1 por aqui.
2: É, o jogo tá valendo bastante pelo gol que o Iago Felipe fez, né? Porque no segundo tempo decaiu bastante o ritmo da partida. Chapecoense não conseguiu nenhuma oportunidade até agora, não teve nenhuma conclusão nesse segundo tempo aí. E o Atlético Nacional com bastante posse de bola, mas também se levar perigo para Chapecoense. Então o jogo, ele se torna morno, né? Porque não tem oportunidades de gols.
0: 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Ferros Bartolomei, preparado, vai para a bola agora o Mancha. Preparado o jogador Mancha, camisa número 612, autorizado pela arbitragem. Foi Mancha, cobrou, colocou para a área, o toque de cabeça pela linha de fundo, a bola desviou na marcação, escanteio no outro lado agora.
1: Cruzamento feito do Doma, quem chegou ali, o Doma cabeceou, mas bateu por último no defensor da equipe do Atlético Nacional, me parecia o Haidar. Tem mais um escanteio para a equipe da Chapecoense na informação de Ferros Bartolomei.
0: Preparado, vai para a bola mais uma vez aqui pelo lado esquerdo, o jogador que é Mancha. Mancha de pé esquerdo, lado esquerdo, vai ser autorizado para cobrança. Foi para a bola Mancha, autorizado pela arbitragem, cobrou, atenção, bola para a área, o toque de cabeça, afasta a zaga, tirando o perigo. Vai sobrando pra Mancha de novo, lado esquerdo, novo cruzamento, Mancha, minha nossa senhora.
2: Tem um tiro de meta.
0: Rapaz, exagerou na força o Mancha por aí.
1: Tentou fazer um cruzamento, meio que um chute, mas exagerou muito na força agora, desperdiçou uma grande oportunidade a equipe da Chapecoense para ficar à frente mais uma vez no marcador. Agora tem lateral Atlético na informação de Joaçaba Pneus.
0: Bola parada, tempo passando. Equipe nota 10 informando pra você. 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Tempo e placar no jogo da amizade. 37 minutos, torcedor, segundo tempo de partida, em Medellín, na Colômbia, um para o Atlético Nacional, um também para Chapecoense.
3: Amistosos internacionais, bola rolando, Estados Unidos vai vencendo o Peru por 3-1, daqui a pouco tem Canadá e Chile, México e Colômbia. O Brasil volta a jogar em amistosos internacionais na terça-feira, 7 horas da manhã, de novo contra a Austrália. Austrália e Brasil, informação sempre com a equipe nota 10.
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0: 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Bola sobrando para Chapecoense, cruzamento para ninguém, apenas para os braços do goleiro.
1: Kevin Ramírez recebeu essa bola, colocou ela para correr, teve a oportunidade de dar o passe antes, quis fazer uma firula e acabou desperdiçando uma boa oportunidade. Agora a equipe da Chapecoense tem contra-ataque do Atlético na informação de Clínica Alvi.
0: 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Bola trabalhada pelo time do Atlético Nacional de Medellín aqui pela ponta direita, sobrou agora para Parra. Parra coloca essa bola para a área para o jogador que era o Tá bom, dominou a bola, fez cruzamento, colocou para a área, afastou de qualquer maneira a Chapecoense. Olha o giro, chute agora de primeira pela linha de fundo do Rios. Pegou muito embaixo da bola, mandou para longe do gol por aí. O Drayton.
1: E ficou com câimbras já. Quem foi a finalização foi o Benítez, autor do gol. Ele pegou mal demais, a bola subiu, é tiro de meta para a equipe do Verdão, mas ficou sentido agora o Benítez, né? Tem câimbras também, o jogador 33 da equipe do Atlético Nacional.
0: 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Tem jogador caído.
1: Ele mesmo, Benítez, continua caído no gramado após a finalização, acabou sentindo a perna esquerda, teve câimbras. Tô aguardando ver se vai ser substituído ou não, mas permanece sim no jogo camisa 33 do Atlético Nacional.
0: 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Vamos chegar agora aos 40 minutos no segundo tempo de partida. Craque Índio, esse 1-1 até aqui.
2: Jogo parelho, a Chapecoense marcando bastante, Atlético Nacional com bola, mas não levando perigo pra Chapecoense. A gente gostaria que a Chapecoense tivesse um pouco mais de posse de bola e tivesse também, né, o setor de escape aí. Daqui a pouco o Chapecoense tem que tentar aproveitar são as bolas paradas aí. O Mancha teve duas oportunidades ali, numa cruzou muito forte, mas a bola parada daqui a pouco pode ser útil pra Chapecoense.
0: 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Bola sobrando por aqui pro Atlético Nacional de Medellín, foi pra cima da marcação, foi puxado, a arbitragem não deu falta por aí não, mas a bola sobra para o Mancha, aqui pelo lado esquerdo. Mancha fez cruzamento, toque agora do zagueirão, mandou bola pela linha de fundo, escanteio
1: marcado. Quem chegava dentro da área também era o Rubens. O Mancha fez o cruzamento, o Rubens chegou. Na informação agora de Gráfica Expresso, tem escanteio, Verdão.
0: Tá certo, já falei, Marlon, eu sabia. Tamo junto por aqui. Na marca dos 41 minutos, torcedor. 41 minutos, segundo tempo. Bola colocada pra área, afasta, tira a zaga. Bola pra fora,
1: tem novo escanteio. Mancha fez o cruzamento no primeiro pau, chegou cabeceando o Tamon. Escanteio pra equipe do Verdão do Oeste. 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
0: Tamo junto, rapaziada. Escanteio cobrado pela Chapecoense. Bola colocada pra área, ouviu toque de cabeça. Tá bem colocado, o goleiro pegou firme. O Zia, né?
1: Ele mesmo, o Zia. Feito o cruzamento do Mancha, cobrança do escanteio. Doma cabeceou no meio do gol. Zia. Fez a defesa e já ligou o contra-ataque.
0: 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Olha o chute no canto, Gabriel Werner espalma, manda pra fora, escanteio.
1: Escanteio marcado agora. Que defesa do Gabriel Werner. A finalização foi do Ibarra. Ele fez o chute de perna esquerda. A finalização no canto. A defesa do goleiro Gabriel tem escanteio. Atlético Nacional de Medellín.
0: Atlético Nacional tem escanteio lá pela ponta esquerda. Torcedor, vai bola para a área da Chapecoense de novo, numa linda defesa do goleiro Gabriel Werner. Na marca agora, torcedor, dos 42 minutos. 42, segundo tempo de partida. Preparado o jogador do Atlético Nacional. Vai entrar o Marinho aí, né? Vai entrar o Marinho. Tá louco Marinho pra entrar os últimos três minutos.
2: Eu ia dizer, cara, eu sufoco quando o cara quer entrar no jogo, pai. E o juiz não para o jogo.
0: Quero participar da história. Ei, professor, coloca um pouco nesse jogo aí.
1: Saindo o Benítez com a 33, entrando o Marinho com a 26.
0: Marinho entra com a número 26, então. Preparado, vai pra cobrança de escanteio por lá, o jogador que é Parra. É Parra aqui, Parra lá, vai pra bola agora, preparado, vai na cobrança de escanteio lá pela ponta esquerda, vai pra bola. Bola para a área da Chapecoense. Autorizado o jogador do Atlético Nacional de Medellín. Foi, levantou o braço, finalzinho de jogo. Já cobrou escanteio, colocou para a área. Afasta a zaga da Chapecoense, tirando de qualquer maneira. E tirou também o jogador do time do Atlético, errou também. E vem na velocidade o jogador que é Rubens. Rubens gira de um lado para o outro, pisa na bola. Deixa mais de lado, vem a Chapecoense mais uma vez de um lado. Sobrando para o jogador que era Rosivan foi para o chão, é falta. Falta para a Chapecoense no campo de ataque, era o Rodrigo.
1: Rodrigo Endro, ele mesmo colocou a bola para correr, recebeu a falta do Snoop. Quem fez a falta, tem falta marcada na favor da equipe do Verdão do Oeste. Quem sabe agora, no finalzinho do jogo, o gol do Verdão.
0: O Snoop, que era parceiro de quem?
5: Charlie.
0: Do Charlie. Charlie Brown e o Snoop. Vai lá, então. Gente, chegamos agora na marca dos 44 minutos, segundo tempo de partida. Preparado, Mancha vai pra cobrança. Daqui a pouco tem Nelson Kronbauer na comunicação. Preparado, foi pra bola, Mancha cobrou. Bola passa por todo mundo, se perde pela linha de fundo. É tiro de meta para a equipe do Atlético.
1: O Mancha fez a cobrança de falta, era uma falta de longa distância, exagerou na dosagem da força. É apenas tiro de meta para a equipe do Atlético Nacional, já cobrado, informando o Plana Terra.
0: É o show de bandas daqui a pouco, né? Show de bandas com Nelsinho Kronbauer daqui a pouco por aqui. Diz que o coração dele tá transbordando de emoção. É o apaixonado, acho que o cara mais apaixonado aqui da rádio é o Nelson Kronbauer. Eu acho que ele é mais apaixonado do que o nosso amigo do amor lá, né? O anjo, Serginho do Hotel.
2: É, o anjo do amor.
0: Amanhã tem o anjo do amor às 5 da manhã, né?
2: Com certeza, imperdível, imperdível. Estaremos aqui no, na live dele também, né? O anjo do amor.
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2: Agora estou chegando em casa.
0: 5 da manhã você está chegando? 5 da manhã, então você não ouve o Serginho do Hotel amanhã. Bola pela linha de fundo por aqui, é tiro de meta para Chapecoense.
1: Tiro de meta, não chegou o jogador da equipe do Atlético Nacional de Medellín, tentou a finalização de longa distância também, a equipe agora, mas foi fraca, né? Foi fora da meta do goleiro Gabriel Werner. Tiro de meta, batemos os últimos minutos do jogo, né? Vamos ver quantos acréscimos teremos.
0: Passamos já dos 45, pois não.
2: O árbitro poderia dar uns 5, né, da acréscimo. Tá tão bom o jogo, né? Bah, deixa mais um pouquinho, né? Diferenciado. O jogo tá bom pra caramba.
0: Se eu tô no lugar dele, eu terminaria agora. Acabou. É isso que ele faz. Termina o jogo, árbitro da partida. Fim de papo por aqui. Atlético Nacional de Medellín 1, Chapecoense também 1, Drayton Gabuardi.
1: Fim de papo, fim de jogo, Cleiton César, e um jogo aí da amizade eterna, e fica no 1-1, né? Ninguém ganhou, ninguém perdeu, e fica tudo certo. Agora os técnicos se cumprimentam, e se fosse valendo, era um ponto pra cada lado, e a felicidade continua, jogo da Irmandade.
0: Tá bom, um abraço pra você, Drayton, até a próxima.
1: Um abraço,
0: Índio,
1: até a próxima.
0: Análise final, Índio!
2: Valeu, valeu, né? A gente fala o que passa aí na cabeça desses jogadores, de estar representando a Chapecoense, de estar representando o Atlético Nacional, e a gente espera aí que tenha mais encontros desse aí.
0: Daqui a pouco,
2: um grande abraço a todos.
0: Como é que é aquela música da abertura do programa do Nelson Kronbauer lá, o Alemão?
5: Super Alemão.
0: Valeu, meu amigo Nelson! Como é que tá, amigo Nelson Kronbauer? Tá tudo bem contigo, meu irmão?
5: Graças a Deus, super bem. Como super alemão, e vamos fazer o show de banda até as 21 horas, na melhor, na 98.9.
0: Tá bom, depois daí o pessoal sai daqui, vão pra casa ouvir Nelson Kronbauer, depois tem o show de bandas. Eu quero ouvir Marlon Luiz pra encerrar todas do plantão. Marlon!
2: Era o sonho do Nelson falar na jornada esportiva, ele tinha falado já que o sonho dele era falar na jornada esportiva.
0: O sonho dele é participar do programa do Nelson, do
2: Marlon,
0: do Hotel. Do Sérgio do Hotel, às 5 da manhã no domingo.
2: O Anjo do Amor. Série B, jogos encerrados nessa tarde. Operário 2, Ceará 2, Náutico 13, Sport 1. Bola rolando, Goiás vai perdendo para o Atlético Goianiense por 1-0. Amanhã tem Criciúma e Avaí, CRB e Cuiabá. Também tem Fortaleza e Atlético. Na segunda-feira tem América e Juventude, Botafogo e Ponte Preta. Chapecoense volta a jogar na Série A no dia 7 de outubro, lá no Barradão. Vitória e Chapecoense, 8 horas da noite.
0: Mais um capítulo da história da Chapecoense, gente. Então agora o jogo aconteceu. Foi amistoso, mas o jogo aconteceu. Pra você e pra sua família, meus amigos e minhas amigas, obrigado pela companhia. Nos comentários do Crack Índio, reportagens de Drayton Gabuardi, o plantão de Marlon Luiz, o Nicolas na mesa de áudio, a supervisão de Raquel Lang, direção geral, doutor Alfredo Lang, Cleiton César, desejando a todos uma ótima sequência de final de semana. Vem aí a comunicação de Nelson Kronbauer na Condá. Um abraço a todos, boa noite, fui, até mais.
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0: Muito bem, muito bem, muito bem. Agora são 19 horas e 32 minutos. Vocês que estão nos assistindo via Facebook, nos ouvindo via ondas da Rádio Super Condá, estamos um pouco no horário diferenciado por causa do jogo da Chape. A Chape empatou de 1-1. Estavam até agora aqui o Marlo, o Cleito César, enfim, toda a equipe nota 10, fazendo uma transmissão, uma beleza de transmissão, aonde que o jogo deu 1-1. Agora são 19 horas e 33 minutos, dia 26 de setembro, já se passaram 269 dias, falta ainda 96 dias para acabar o ano, tu já viu, Nicolas? Só falta 3 meses para terminar o ano, 3 meses e 4 dias. Na mesa técnica são hoje, meu amigo Nicolas vai... Vou ter a honra hoje de estar com o Nicolas, né? Fazendo a nossa assessoria, né, Nicolas? E depois, pode ter certeza que vou deixar você falar também. Vou pedir para você anunciar todas as músicas, porque o Nicolas também é da comunicação. O Nicolas também é... faz parte da comunicação, o Nicolas já faz trabalhos fora da rádio, né, com muita sabedoria, né, então quero que o seu Nicolas, se puder dar o boa tarde deles, Nicolas, desejar um bom final de semana para todos os nossos ouvintes da Show de Bandas, né.
1: Uma boa noite, Nelson, boa noite para todos aqueles que nos ouviram, estavam aí na companhia da equipe Nota 10, assistimos agora o jogo da Chapecoense, da Amizade Eterna, e uma boa noite em especial para todos aqueles que nos acompanham, sempre na companhia aqui, ouvindo o melhor da música de Kerby com Nelson Krambauer. Abraço, Nelson, desejar um final de semana abençoado para todos que nos ouvem.
0: Então, vamos começar o programa, primeiramente agradecendo a Deus pela vida. Pedir para ele que nos dá muita sabedoria, que nos dá muita força para nós fazer, força ele sempre dá, mas que nós preferimos sempre as palavras de otimismo, palavras de gratidão e reconhecimento a todos os nossos ouvintes. Também agradecer a direção da Rádio Super Condá, através do Alfredo Lang, Rose Sibuski. Também nós temos que agradecer sempre todo o esforço da diretoria, né? Raquel Lang, Décio Miller Bonner, o homem do sucesso da Codá. E nós vamos mudar agora um pouquinho, como a gente sabe que é um horário um pouco mais avançado, nós vamos anunciar logo só o cabeçalho dos patrocinadores. Vamos tocar 4 músicas para o pessoal ficar bem tranquilo em casa, ouvindo, pega a Frida, pega o Fritz, pode mandar mensagem através do 33613310 ou 991261177. Já estive recebendo vídeos aqui, então eu queria que você pode participar, o que está fazendo em casa, essa hora, né? Nós vamos botar você no ar, vamos botar seu vídeo no ar também, se precisar, sua mensagem. Mas agora vamos tocar 4 músicas para você pegar a Frida, o Fritz e dançar e curtir com o seu mate, com a sua janta. Então agora são 19 horas e 35 minutos, é Show de Bandas, é Nelson João Krambauer. Agora até as 21 horas, vai lá, Nicolas!
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0: Vou seguir aqui na rádio e vou navegando nas ondas da Super Condá, a melhor. Muito bem, muito bem. Quero mandar um abraço especial ao meu amigo Volney Chikovski. Já mandou uma mensagem para nós aqui. Eu ia mandar uma mensagem para ele antes, que o nosso programa ia ser mais tarde hoje, né? Mas eu já vi que ele mandou uma mensagem para o programa, né? 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Esteve ontem lá no Pedro e Paulo. Nosso prefeito foi lá ontem anunciar o asfalto, né? Coisa boa. O asfalto do Alto da Serra até Pedro e Paulo. Então, abraço, Castanha. Um abraço para Laurinha, para Kátia, para Irene. 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Agora nós vamos entrar na fase dos áudios, né? Vamos prestigiar as pessoas que mandaram o áudio pra nós. Vai lá, Nicolas!
1: Boa noite, Nelson. Toca uma música bonita para os nossos idosos, então. Tá tudo certo. Eu não fui dançar hoje, me doi o meu joelho. Tá tudo certo. Então, toca uma música bonita dançante.
0: Muito bem, Recita. Obrigado.
2: Boa noite, Nelson Kronbauer. Tudo bom? Aqui em Faxinalzinho tá tudo bom. É o Pedro Paulo.
0: Ô, Pedro Paulo.
2: Estamos de férias, estamos aqui na chácara.
0: Coisa boa. Beira
2: do rio. Estamos sentados ali fora, escutando o teu programa depois da chapa, empatar 1-1, estamos ali curtindo a noitada aí. Tudo de bom, final de semana aí para vocês.
0: Muito obrigado.
3: Boa noite, meu amigo Nelson Kronbauer, tudo bom?
0: Sim.
3: O Marco d'Água Amarela. Estamos aqui peleando ainda, homem do céu, que deu problema nas águas aí, mas já estamos quase resolvendo. Opa. O problema, tá tudo certo. Daqui a pouco vamos partir para dentro e fazer o grudo para de noite, tu é a doutora Márcia aqui.
0: Opa, doutora Márcia, Ragnar.
3: Se tu puder tocar
0: para
3: nós aí, Lágrimas da Banda Motriz, te agradeço. Um abraço e tudo de bom, meu
0: Nicolas.
3: Amigo.
4: Boa noite, seu Nelson Kronbauer, aqui, meu caralho. Tá junto misturado. Beijo de Deus para vocês da rádio, todos que estão na escuta. Um grande abraço, Deus na frente sempre. Manda um alô pro Mauro Beck, que ele tá lá em descanso, descansando. Um grande abraço a todos, aleluia, amém.
0: Obrigado, caralho.
5: Boa noite, Nelson Kronbauer, aqui é o João da linha Faxinal do Sozas.
6: Aqui é a Maruane.
7: Aqui é o Yuri Caleb.
8: Aqui é a Valentina.
7: Aqui é a Neide.
0: Olha só.
5: Esse é o time de futebol que nós jogamos de tarde. Assamos uma carninha e agora vamos tomar uma coca. E com certeza ouvindo esse programão e gostaria de pedir essa música.
0: Qual?
5: Para a gente ouvir.
0: Qual?
5: Ele Te Trai, banda San Marino. Um forte abraço!
8: E tomando Kaiser, né? Aqui no Rio Grande você não toma Kaiser, tu não é gaúcho. Noite de Escombral, estamos ligados aqui no Marau Velho, no show de banda, né? Esse não sabe, não pode faltar, né?
0: Obrigado.
8: Magro de Marau, eu vou te mandar uma foto que nós temos fazendo aqui, ó.
0: Muito obrigado.
8: E tomando Kaiser, né? Aqui no Rio Grande você não toma Kaiser, tu não é gaúcho.
0: Quero agradecer toda a participação do pessoal aí, eu fico feliz, né? Essa participação intensa, né? Mesmo nós somos fora de horário aí, né? Mas especialmente o pessoal aí do Faxinados Rosa, que gravaram um áudio com várias pessoas junto, né? Fico feliz, né? O João Miguel e a sua irmã, enfim, fico muito feliz. É, aqui já para encerrar, já vamos tocar música, né? Já vamos depois fazer um bloco de quatro músicas, né? É, boa noite, Nelson, tudo bem? Aqui é a Franciele e meu esposo Pedro Miguel. Tomando um chimarrão, escutando esse baita programa. Muito obrigado, tá? É, então agora sim, nós vamos rodar. É, temos também aqui participando do nosso, através do meu telefone, o Irineu Cararo, lá do Top da Serra, né? Nosso sempre avicultor, né? Sempre ligadinho com o show de bandas. O importante é que a dona Maria Campos também está ouvindo nós, ali da vizinha do nosso amigo Cararo, do Eluir Cararo, ali da Barra do Rio dos Índios, né? É, então, para nós é uma honra muito grande, mesmo nós estando um horário diferenciado, as pessoas sempre prestigiando e ouvindo o nosso programa. Quero mandar um abraço também para o meu amigo, o prefeito Valmor Scolari, que está ligado conosco, tá? E amanhã também, já vou, depois das músicas, vamos anunciar os eventos que nós temos aqui na comunidade, nas comunidades da região. Nicolas, agora é contigo. Agora é quatro músicas para o pessoal não sair do lado do radinho, né?

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1: Rapaz,
0: todos os dias a vejo.
1: Aquela formosura.
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0: Muito bem, Cor de Caramelo. Depois no final nós podemos até rodar essa música, né, Nicolás? Muito linda. Bom, vamos continuar com o show de bandas. Quero agradecer o pessoal que está via Facebook, o meu amigo Vilney Martins e o meu amigo sempre fiel do Facebook, Gilmar Belato. Boa noite, show de bandas. Muito boa noite também, Vilney Martins. Boa noite, meu amigo. Ótimo programa. E amanhã tem festa no São Francisco, ali no Jardim Itália. Já vamos divulgar aí o convite aí pro pessoal que quer participar amanhã. Ainda tem, viu? Ainda tem, viu? Ainda tem. Se não me engano, tem ainda costela, venda de costela e outros espetos de carne. Já vamos anunciar aí, tá? Mas antes quero mandar um abraço aqui pro meu amigo Sérgio, que mandou desde as 19 horas e 27 minutos. Vamos ver o que ele mandou para nós aqui. Ah, e o Sérgio estava na caminhada de manhã, né? Boa noite, secretário Kronbauer, tudo bem? Quero mandar uma música para o Rudimar Santa Catarina, no bairro São Cristóvão. Sendo que o mesmo não perde um programa da família chapecoense, tá? Não perde o programa, tá? E é da família chapecoense. Então, Rudimar Santa Catarina, do bairro São Cristóvão. Então, vamos mandar as próximas músicas pro Rudimar também. E também pro meu amigo Sérgio, né? Que tá fazendo um excelente trabalho lá no seu setor, tá? Colega de trabalho, trabalha na Secretaria de Serviços Urbanos, tá? Temos aqui também o meu amigo... deixa eu ver como é que é o vivente aqui, né? Não tem aqui no perfil dele. Ah, Paulo Show. Abraço, Paulo Show, ligadinho conosco aí, né? Muito obrigado, tá? Temos também aqui, ó, boa noite, Nelson. Pedro Miguel, estamos na escuta, tá? Eu e minha esposa Franci, obrigado, viu? Muito obrigado, tá? Agora vamos subir aqui, vamos subir pra nós. Ah, Carolina, o que Carolina mandou pra nós aqui, ó? Mandou, que tá ouvindo nós, mandou uma mensagem aqui, um vídeo aqui, né? Mandou que tá nos assistindo, né? Muito bem, viu? Carolina Kinjeski. Então, um abraço pra Carolina, né? Carolina, na verdade, tá? Vamos ver quem que tá aqui conosco aqui também no nosso... O João Gabriel já mandou uma mensagem pra nós, né? Deixa eu ver aqui... Nicolas, tem mais áudio, né? Roda pra nós os áudios, que daí... Aquele que eu te mandei da rádio, deixa por último, que nós já vamos rodar a música italiana, né? Mas tem outros aí que mandou pra nós, acho que 20 horas e 1 minuto, né?
1: Boa noite, do Lobisomem. E temo aqui em Camapuã, no Rio Grande, escutando a Índio Condá. Um abraço, do Lobisomem, a todos meus colegas que estão escutando aí. O lobisomem, velho, daqui uns dias o lobisomem tá de volta pra Chapecó.
0: Ô, Celso, então só um pouquinho, ó, tem mais aqui. Bueno Gaúcho, aqui é o Osmar Poncho e a Salete da Rosa, na escuta do melhor rádio, aquele abraço. Mas aqui, fico feliz, tá? Antes de tu rodar aquele áudio das músicas, eu quero mandar um abraço pro meu grande amigo que tá aqui conosco. Olha que bombou aqui de mensagem no meu celular aqui, ó. O Marcelo, que trabalha no setor de compras da prefeitura. Boa noite, Nelson, estamos na escuta. Eu e a patroa, a dona Elisandra. Muito obrigado pela audiência, né? Temos aqui também. Vamos ter que abrir depois, Osmar, né? Ah, Osmar mandou aqui também, né? O Edson Klein, muito obrigado, tá participando também do show de bandas, né? Mandou um abraço para nós. O grande Batista, que mora na linha Marcão, é o homem que faz todas as inspeções dos aviões aí do aeroporto, né? Tava lá no aeroporto de tarde, nós fomos lá receber um candidato, eu não vou citar o nome aqui porque a Justiça Eleitoral não permite. E daí tava lá o seu Batista, né, Batista? Muito obrigado pelo carinho de sempre, né? Boa noite, tudo certo, Kronbauer? Estamos na escuta, saindo do trabalho agora. E trabalha muito, né, seu Batista? Ah, também temos aqui o Figueira. Boa noite, amigão. Hoje não temos evento no CTG, estamos ouvindo Viva Banda, do meu amigo Nelson Kronbauer. Muito obrigado, né? E nós também não temos evento lá no CTG com o Chile do Quero Quero, tá ok? Bom, seu Rodrigo, olha só, seu Rodrigo. Os caras fizeram, será que foram campeão? Foram campeão, hein? Mas eu sou pé quente, homem do céu. Olha só. vamos ser bem rápido, Nicolas, por causa do tempo. Eu estava lá na IFAP hoje. Nós vamos tocar música, depois eu vou falar sobre esse assunto aqui, tá? Obrigado, Rodrigo, que está lá em Brasília ouvindo nós, tá? Vamos ouvir esse áudio e vamos tocar música, depois eu vou comentar do evento da IFAP, tá ok?
2: Boa noite, né? Sou tranquilo, tudo bem, né? Vou ter ligado no teu particular, porque da rádio eu já perdi o contato e não sei mais. Só para te perguntar, pedir que tu lasse uma música italiana. E no domingo, pela parte da manhã, na rádio com a IFAP, das 6 às 7h30, eu estou lá fazendo o nosso italiano. O que eu vou escutar? É só ligar ali que antes de mandar a música para o retorno.
0: Tudo feito bom.
2: Nelson. Tudo bom, um abraço.
0: Nicolas, esse aí é o nosso amigo Ademir, foi patrão do CTG lá da Porteiro Oeste, e é um italiano, é Martino é o sobrenome dele, e ele também tem um programa na rádio lá da IFAP. E agora sim, vamos tocar a primeira música italiana, para todos os italianos, a pedido do nosso amigo Ademir, depois uma de Kerbe e duas normal, tá? Vai lá, Nicolas!

Catarina, mas eu estou em Santa Catarina e estou em Chapecó e vou ficar aqui na rádio até as 9 e pouquinho, né? Passou rápido, né, Nicolas? E eu quero agradecer mais uma vez o Nicolas, porque assim, ó, a sintonia é muito boa, né? A gente sofre menos quando a sintonia é boa, né? Eu já coloquei a música italiana com o áudio do italiano e agora fiquei feliz, né? Olha só, teve a nossa amiga Loreni, mandou uma foto. É isso que nos anima, nos orgulha e nos motiva para continuar trabalhando sério com o programa Show de Bandas, né? A mãe dela, Helena Vieira, está fazendo 85 anos e escutando o Show de Bandas, né? Coisa linda, né, Nicolas? E o Nicolas é testemunha, porque o Nicolas, ele está interagindo com a pessoa, né? É, nós não sabíamos o nome da Helena Vieira, né? E a gente pediu para a Loreni, ela mandou a minha mãe aqui, ó, tá fazendo 85 anos e escutando o programa. Então, depois nós vamos fazer o seguinte, joga lá os parabéns, um estrofezinho dos parabéns pra dona Helena, pra dona Helena Vieira. Olha, Helena, isso é pra ti, Helena Vieira.

0: você. Esses parabéns aí é pra dona Helena, que tá fazendo 85 anos. Nos devira, vamos lá. Vamos lá que hoje o tempo tá curto, né? Depois, no final, nós vamos tocar isso aí pra todos os aniversariantes da semana. Nicolás, eu gostaria que tu rodasse pra mim agora. Eu tenho uns áudios que eu mandei pra ti, tem dois áudios. E pode rodar os dois, depois eu vou fazer um comentário de um.
1: Buena, Nelson, tudo bem? Aqui é o Osmar Pôncio.
0: Osmar.
1: Só desejar um ótimo final de semana pra vocês aí, tudo bom. Agradecer tudo que tu faz pela comunidade, hein? Esse radialista maravilhoso, né? Escutando e curtindo essa rádio maravilhosa aí, com o teu programa aí. Valeu, tamo junto aí, aquele abraço, homem velho.
0: Eu que agradeço e eu quero que o pessoal realmente use o espaço aqui da rádio, né? A direção da rádio sempre me deixou livre para nós divulgar, principalmente os eventos das comunidades, ser parceiros das comunidades, tá? E olha só o que outro áudio nos falou aí.
2: Meu amigo Nelson, tudo certo?
0: Fala, Rodrigo, de Brasília para o mundo.
2: Aí, homem, estamos aqui, depois de assistir o jogo da Chape, agora prestigiando o Super Alemão, né, cara? Baita programa, né?
0: Super tia? Alemão, isso aí.
2: Tamo aí ligado.
0: Fala, doutor Rodrigo.
2: E aí, ó, te mandei a foto aí, já que tu me mandou de tarde, que tu tava lá prestigiando o evento aí, ó. Sim. Te mandei a foto dos vencedores,
0: ó. Eu tenho
2: o
0: cheiro,
2: cachorro, dos guri aí, ó. Mas... não são fracos, né, tia? Manda só um abraço aí pro pessoal aí. Tamo ligado aí, ó.
0: Tá. Então, assim, o Rodrigo mandou o vídeo que eles mandaram pra ele também. Hoje à tarde, olha só o que tá acontecendo. Lá na IFAP, tá acontecendo a feira da agricultura familiar, do gado leiteiro, das ovelhas, do agro, né? Não só do agro, mas de toda da agricultura, tá? É, pela Secretaria da Agricultura, juntamente com o prefeito Valmor Escolares, tá? Até eu estive na abertura essa semana, tá? Daí, ele tem concurso, o primeiro concurso como assar uma ovelha, né? Um borrego, uma ovelha. E eu estive na... eu estive na caminhada de manhã, depois fui lá pra IFAP, né? Prestigiar, eu sou o cara que eu amo essa questão da agricultura, da feira. Passei várias stands lá, né? E aí, nós fomos lá e estavam preparando, Nicolas... era o concurso de quem assava o melhor tempero e como assava a ovelha, né? Porque não é fácil passar a ovelha, tu tem que ter o segredo, né? E tinha seis competidores, né? E aí, se você está no meu Instagram, eu sou amigo desse pessoal lá, ali do Borma, eles são o Chiru, o Tiajaru, o Tiaraju, o Daniel e o Leonel. É o quarteto que estavam preparando lá. E eu falei assim, mas olha, esse borego aí tem jeito de ficar em primeiro lugar, né? E aí acabei ficando com o pessoal lá, né? E olha só, e realmente ganharam o primeiro lugar, né? E de meio dia também comi um pedacinho de churrasco deles lá, né? Matambra. Você sabe qual é o objetivo, por que surgiu o nome Matambra? Matambra é o vazio do boi, né? Quando, né? E matambra em espanhol é mata-fome. Matambra. Então, hoje é o... e assa rápido, né? Então, eu estive lá com esses guris, né? Então, estou de parabéns, né? E eu fiquei feliz, né? Que o Rodrigo me mandou essa informação para nós, tá? E eu, se eu não estaria aqui na rádio, eu estaria lá com eles agora, né? Eu estaria saboreando as ovelhas lá na IFAP. Mas se eu sair daqui pra lá, não vai dar tempo, né? Já tá encerrando o evento lá. Mas pra ser rápido agora, eu quero mandar um chasque, né? Pra o pessoal, deixa eu anotar aqui, procurar show de bandas. Tem mais algum áudio? Pode procurar aí, pode rodar outros áudios aí, que até eu achar o show de bandas aqui.
3: Verdade, adoro o programa. Tô sem ligadura pra contar. Só que eu tive um probleminha de garganta, entendeu? Agradeço toda da Chapeco, da SM, Conda.
0: Muito bem, então assim, ó, resumindo a história, né? É a pessoa do bairro Passo dos Fortes, né? E tá curtindo a show de bandas, né? Isso é muito importante, tá? Eu quero dizer pra vocês que... inclusive, anotei o nome deles aqui, eu vi o Nicolas, pra tu ver que sou pé quente aqui. Eu tô aqui com os guris aqui na... Quero mandar um abraço aí pro Cabana do Campo ao Prato, sabia? É a Cabana do Prata lá do Borma, né? Mas Eles estavam com o grupo do Campo ao Prato e realmente fizeram o Prato ficar em primeiro lugar, né? Xirô, Tiaraju, Leonel e Daniel. Até tem o nome deles aqui. Também quero mandar um abraço especial. Me encontrei lá na feira, né? O homem dos bancos, né? A Eduarda está me assistindo, né? E o homem, o alemão dos bancos, tá? Tem a Érica, também encontrei lá o Érico, Krustmann e a Terezinha, tá ok? E dizer que amanhã tem um grande evento, quero convidar todo o pessoal que não sabe o que fazer amanhã, ó, tem um grande evento na São Francisco de Assis, 3 quilos de costela, R$150, 2,5 quilos de filé, R$150, e também 2,50 kg, né? 2,5 kg de alcatra, R$150. Então, o pessoal que quer participar ainda, temos ingresso lá na São Francisco de Assis, a capela. E, pelo jeito, o nosso grande prefeito, pelo jeito não, nosso prefeito vai almoçar lá também, tá ok? Então, nós estamos encerrando praticamente o programa, né? Eu só queria que você largasse para nós aí, Nicolas, os patrocinadores, né? Antes de encerrar, só a lista dos patrocinadores. Esses foram os caras, as empresas que me deixam aqui no ar, né? E que eu quero ficar muito tempo no ar, mas eu preciso desses xiru aí que me ajudam, tá? Então vamos lá, quem é o nosso patrocinador?
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0: Viu, Nicolas? Nicolas, pode voltar. Nicolas, isso, vamos. Pessoal, então assim, ó. Nós temos aqui o André de Lázari também, que já gravou, já deixou todas as notícias, né? Correspondente Condá, né? É isso, Nicolas? Anuncia pra nós aí, para o pessoal ficar ligado conosco depois das músicas, que tem o que tem depois?
5: Isso mesmo, pessoal. Assim que terminarmos as músicas, não deixe de acompanhar também Correspondente Condá, direto com André de Lázari, trazendo as informações deste sábado. Notícias extremamente importantes aqui para Chapecó. Então, por favor, depois que acabar as músicas, continue sintonizado aqui na Rádio Condá, que o André de Lázari traz as primeiras informações desta noite de sábado.
0: E muito importante, Condá também informação, show de banda também informação. Agora sim, quero mais uma vez agradecer a todos a paciência dos nossos grandes ouvintes. Foi uma noite alegre com o Nicolas aqui. Nós estamos feliz fazer o programa Show de Bandas. Quero mandar mais um abraço para o Antônio Figueira, que está nos acompanhando ainda, o Batista da Linha Marcão, o Edson Klein, o Osmar Pôncio, o Marcelo que compra lá o comprador lá da nossa querida prefeitura. Enfim, todo o pessoal que está nos assistindo, o Eluir Carar, da Barra dos Índios, que continuaram conosco mesmo depois do jogo, num horário mais avançado. Agora nós vamos deixar 4 músicas rodando, né? Temos que deixar também o feliz aniversário no final. E depois segue o baile com o André, né? Com o André de Lázaro, né? Com as informações. Pessoal, muito obrigado. Que Deus abençoe a todos vocês. Que tenham um domingo abençoado. E até sábado que vem. Tchau, tchau. Fui!